0: com registro na nota fiscal. Reportagem Gabriela Noronha.
1: A iniciativa do Ministério da Saúde busca descentralizar as ações sanitárias em situações de crise.
2: Para isso, já estão em operação bases da Força Nacional do SUS que atendem as regiões Sul e Nordeste.
1: Hoje, a unidade do Sudeste começou a operar e passa a monitorar situações como enchentes, inundações e deslizamentos.
2: A preocupação do governo federal é com os possíveis impactos do El Niño.
3: Localizada no Rio de Janeiro, a Base Regional Sudeste da Força Nacional do SUS vai atuar na resposta a emergências em saúde pública, reforçando o apoio a estados e municípios, tanto na preparação quanto no atendimento a situações de crise. De acordo com o ministro da Saúde, Alexandre Padilha, a unidade vai reduzir o tempo de resposta a emergências sanitárias, diante de grandes eventos e desastres climáticos.
4: Com a base aqui no Rio de Janeiro, em até 12 horas a gente consegue chegar em qualquer localidade da região sudeste do país.
3: A base do Rio é a terceira do país a entrar em funcionamento. Porto Alegre, no Rio Grande do Sul, e Salvador, na Bahia, já estão em atividades. Outras 6 bases estão previstas até o fim deste ano para atender as demais regiões do país. O ministro Alexandre Padilha destacou possíveis problemas de saúde que podem surgir com as mudanças climáticas e o El Niño.
4: Dependendo da região do país, terá um impacto diferente. Por exemplo, deve aumentar as secas na Amazônia. Para isso, tem uma preparação da saúde para enfrentar essa situação de secas. Deve aumentar as secas no semiárido Nordeste. Deve aumentar queimadas no Centro-Oeste. O idoso tem problema pulmonar, o idoso tem diabetes, tem hipertensão. O aumento da temperatura média descompensa esse idoso, descompensa o uso da sua medicação. E também estudos da Fiocruz apontam que o aumento da temperatura média faz nascer mais bebês prematuros. Com isso, você tem maior risco de doenças entre os bebês.
3: Cada base da Força Nacional do SUS dispõe de veículos, posto médico avançado, comunicação via satélite, drones e equipamentos de apoio a equipes mobilizadas em áreas afetadas, inclusive locais remotos ou de difícil acesso. Também nesta quarta-feira, no Rio de Janeiro, foi lançada a plataforma digital Sou Força, destinada à mobilização de profissionais voluntários para atuação em desastres e emergências de saúde. Reportagem Luana Karen.
1: Uma doença rara que afeta principalmente os pulmões e o sistema digestivo.
2: Todos os anos são diagnosticados cerca de 300 novos casos da fibrose cística em todo o país.
1: O Setembro Roxo é o mês de conscientização sobre a doença, que tem diagnóstico e tratamento gratuitos pelo SUS.
5: Identificada pelo teste do pezinho, a fibrose cística afeta 1 a cada 7 mil nascidos vivos no Brasil. Ainda sem cura, a doença é resultado de uma disfunção nas células de membranas internas do corpo, o que faz com que toda a secreção do organismo seja mais espessa que o normal. A pneumologista pediátrica do Instituto Fernandes Figueira, da Fiocruz, Tânia Vrobel, detalha os sintomas.
6: No aparelho respiratório, no aparelho digestivo, no aparelho reprodutor, as secreções muito espessas vão levar aos sintomas que muitas vezes acontecem. São crianças que fazem pneumonia, que muitas vezes aparecem com bronquite, quadros digestivos.
5: A servidora pública Jeane Braga percebeu alguns desses sintomas no filho Pedro André, quando ele ainda era um bebê. O diagnóstico só veio meses após o nascimento.
7: Ele é portador de fibrose cística e teve diagnóstico tardio, infelizmente, aos 5 meses, depois de recorrentes internações na rede privada.
5: Hoje, Pedro tem 12 anos. No Rio de Janeiro, onde vivem, ele faz todo o tratamento pelo Sistema Único de Saúde no Instituto Fernandes Figueira. Com a rotina de treinos, fisioterapia, dieta e medicação, ele conta que leva uma vida normal.
8: Eu faço natação, tomo remédio para neutralizar e deu muito certo, pois hoje eu sou uma pessoa normal, onde a fibrose cística quase não me atinge.
5: O SUS oferece uma gama de medicações para tratar a fibrose cística, como enzimas, antibióticos e inalatórios, além de moduladores da proteína que causa a disfunção nas células. E no Setembro Roxo, campanha que faz alusão à doença, o objetivo é tornar a enfermidade mais conhecida e ampliar os diagnósticos. O diretor de políticas públicas da ONG Unidos pela Vida, Cristiano Silveira, comenta a importância do tratamento, especialmente dos moduladores de proteína que passaram a ser oferecidos recentemente no SUS.
9: Com esses medicamentos a gente viu uma redução drástica no número de transplantes pulmonares, né? Por conta, né, de não precisar mais, né? A gente sabe que é um medicamento, não é barato, não é barato, mas existe também uma economia de se tratar essas pessoas. Quando a gente tem um tratamento assim como esse, que muda mesmo o prognóstico da doença.
5: O teste do suor que comprova o diagnóstico também é feito pelo SUS. Hoje, mais de 6.400 pacientes são acompanhados em centros de referência públicos espalhados pelo país. Reportagem Graziele Bezerra.
2: A Advocacia Geral da União solicitou a retirada de vídeos com falsos médicos criados por inteligência artificial.
1: Os conteúdos simulam profissionais de saúde que divulgam informações falsas e tratamentos sem comprovação científica.
2: Ao todo, foram identificados mais de 90 perfis entre janeiro e julho deste ano.
1: A solicitação foi encaminhada para a Polícia Federal e para o Conselho Federal de Medicina.
10: A Advocacia Geral da União, AGU, notificou o YouTube para remover ou alertar usuários sobre vídeos que usam inteligência artificial para simular médicos e outros profissionais de saúde. A medida foi tomada após a identificação de 97 perfis com esse tipo de conteúdo entre 1º de janeiro e 10 de julho de 2026. Os vídeos apresentam personagens com aparência humana, qualificações profissionais fictícias e linguagem alarmista. Alguns também oferecem produtos, livros digitais e serviços pagos. Entre os riscos estão a automedicação, o uso de terapias sem eficácia comprovada e a interrupção de tratamentos. A notificação determina ainda que o YouTube avalie outros canais e vídeos identificados e adote medidas para prevenir a disseminação desse material. As informações foram encaminhadas à Polícia Federal e ao Conselho Federal de Medicina. A orientação do Ministério da Saúde é buscar informações sobre saúde em fontes confiáveis e denunciar conteúdos que possam colocar pessoas em risco. Dilson Santa Fé, para a Voz do Brasil.
2: A Agência Nacional de Vigilância Sanitária, Anvisa, aprovou o registro de um medicamento usado para a prevenção da enxaqueca.
1: Estudos mostraram que o medicamento Aqipta reduz o número de episódios da doença, tanto na forma esporádica quanto na forma crônica.
2: A enxaqueca pode provocar crises recorrentes de dor de cabeça, náuseas, vômitos e sensibilidade à luz e ao som.
1: O novo medicamento é uma opção de tratamento oral para prevenção em adultos que têm pelo menos 4 episódios da doença por mês.
2: Pacientes da rede pública de saúde serão encaminhados para realizar mais de 600 mil procedimentos na rede privada.
1: O objetivo é diminuir a fila de espera do SUS para quem precisa de médicos especialistas.
11: Mais de 600 mil procedimentos gratuitos para pacientes do SUS estão previstos em contratos com 259 hospitais privados e filantrópicos de 21 estados. Do total, 458 mil procedimentos serão realizados por meio da estratégia Ofertas de Cuidados Integrados, que reúnem consultas, exames e diagnósticos de uma mesma especialidade em um único atendimento. As outras 142 mil intervenções são cirurgias de diferentes níveis de complexidade. A maior parte desses serviços serão na área de oftalmologia, com previsão de 170 mil por ano. Na sequência estão cardiologia com 133 mil, ortopedia com 113 mil e oncologia com 72 mil procedimentos. Outra modalidade incluída é a terapia renal substitutiva, destinada a pacientes que precisam de hemodiálise, que deve atender cerca de 40 mil pacientes por mês. Raquel Mariano, para a Voz do Brasil.
2: Um novo procedimento administrativo regulamentado pelo Ministério da Justiça e Segurança Pública vai tornar mais fácil a transferência de dinheiro das bets ilegais para o Fundo Nacional de Segurança Pública.
1: As casas de apostas online seguem uma rígida regulamentação e podem ter seus recursos bloqueados e perdidos para o poder público quando atuam na ilegalidade.
2: Agora, com uma nova portaria editada pelo Ministério, os procedimentos para que a Justiça conceda a transferência desses recursos serão acelerados.
1: Mais cedo, nós conversamos com a diretora do Fundo Nacional de Segurança Pública, Camila Pintarelli, sobre como esse dinheiro poderá ser aplicado e os ganhos da medida. Acompanhe.
12: Doutora Camila Pintarelli, bem-vinda à Voz do Brasil. Prazer ter a senhora conosco aqui.
13: Prazer é todo meu. Muito obrigada por nos receber aqui hoje.
12: Vamos começar falando então sobre essa portaria nova que foi editada. Ela deve facilitar, né, que os recursos apreendidos das bets ilegais sejam destinados ao Fundo Nacional de Segurança Pública. Como é que isso deve acontecer?
13: Ana, eu acho que antes de mais nada é preciso explicar que o Fundo Nacional de Segurança Pública é hoje o principal instrumento de financiamento da segurança pública no Brasil. É um fundo federal, robusto, bilionário, que faz transferências fundo a fundo aos estados e Distrito Federal todos os anos para infraestrutura de segurança pública. A principal fonte de recursos do Fundo Nacional de Segurança Pública hoje são as loterias federais, as loterias de prognóstico. Então, quando a população faz aquela fezinha na Mega Sena, na Mega da Virada, ela está contribuindo de alguma forma com os recursos que vão para o Fundo Nacional de Segurança Pública. Agora, desde a edição do decreto 13.303 deste ano e a edição da portaria do Ministério da Justiça 1287, nós vamos passar a contar com mais uma fonte de recurso, que é justamente o recurso da bet ilegal, aquela bet que não está cadastrada no Ministério da Fazenda, cujos recursos foram bloqueados pelo Ministério da Fazenda, pela Secretaria de Prêmios e Apostas, e vão passar, depois de um processo administrativo, a compor o Fundo Nacional de Segurança Pública, ou seja, eles vão reverter da ilegalidade para prover infraestrutura para a segurança pública do país.
2: Qual o valor que vocês estimam que pode ser incorporado ao fundo com esses procedimentos e em que políticas e ações esse dinheiro poderá ser empregado?
13: Ainda não temos as cifras exatas por conta de sigilo fiscal e sigilo bancário, mas nós estimamos que são valores na casa dos bilhões de reais que podem muito em breve passar a incorporar aí o orçamento do Fundo Nacional de Segurança Pública. E em termos de política de segurança pública, eles podem ser aplicados a inúmeras finalidades, desde enfrentamento à violência contra a mulher, valorização do profissional de segurança pública e principalmente tecnologia, infraestrutura de segurança pública, equipagem, aquisição de viaturas, aquisição de colete, enfim, tudo para valorizar a infraestrutura de segurança do país.
12: Agora, falando um pouco aí da burocracia, para que esse dinheiro chegue efetivamente, né, nas viaturas, nos equipamentos, os procedimentos administrativos que são estabelecidos pela portaria, eles não eliminam a necessidade de uma decisão judicial, né?
13: De forma alguma.
12: Mas eles reduzem essa burocracia? Como é que eles aumentam a chance dessa vitória judicial?
13: Eles reduzem na medida em que eles facilitam a liquidez da sentença que vai ser dada. Como que vai funcionar, Mariana? A Secretaria de Prêmios e Apostas consolida o valor que foi apreendido, manda para o Ministério da Justiça, o Fundo Nacional de Segurança Pública, por meio de uma comissão processante, avaliza esses valores, ou seja, dá o ok de que tais valores estão de fato corretos e envia isso para a Advocacia Geral da União. A Advocacia Geral da União, em posse desse instrumento, desse arcabouço probatório, simplesmente pede o perdimento desses valores ao Judiciário. Então, a função do Judiciário deixa de ser probatória, deixa de ser instrutória e passa a ser convalidatória daquele título administrativo que já existe. Aqueles valores já estão sedimentados, basta a declaração para que eles passem a integrar o Fundo Nacional de Segurança Pública.
12: Ou seja, já chega na justiça com meio caminho andado.
13: Quase 70% já.
2: Diretora, sem seguir a regulamentação para o jogo de apostas online, as bets ilegais ficam mais acessíveis a atividades criminosas, né? A destinação desses recursos para o Fundo Nacional de Segurança Pública é uma forma de ajudar a combater esse mesmo crime e outros também que se ligam?
13: Exatamente. Como eu disse no comecinho aqui da nossa entrevista, é a ilegalidade se transformando em infraestrutura de segurança pública. Esse recurso, prioritariamente, vai ser destinado aos estados e Distrito Federal, na modalidade de transferência fundo a fundo, que é uma espécie de PIX que a gente faz para os estados e Distrito Federal investirem em segurança pública. E uma das formas que eles podem investir é justamente justamente em tecnologia para combater a ilicitude de crimes virtuais, ou seja, cibersegurança, ganhando mais investimentos a partir da apreensão e da transformação desses valores para o Fundo Nacional de Segurança Pública.
12: Agora, a aplicação dos recursos, ela tem também um acompanhamento criterioso, né? Que é feito pela Secretaria Nacional de Segurança Pública e existe, inclusive, uma diretoria lá específica.
13: É justamente o Fundo Nacional de Segurança Pública que faz esse acompanhamento desde o momento em que o Estado ele propõe a utilização do recurso do fundo até o fim da prestação de contas. Nós somos acompanhados e auditados, Mariana, diariamente pelo Tribunal de Contas da União, Controladoria Geral da União e todos os ministérios públicos estaduais, porque todo esse recurso vai para os estados. Então a gente tem realmente um acompanhamento extremamente criterioso, extremamente rígido e rigoroso da aplicação desses recursos. Eu costumo brincar que nós monitoramos mais de 1000 contas bancárias diariamente. Cada centavo que sai desse recurso é cientificado à nossa equipe.
2: Muito bem, nós conversamos com Camila Pintarelli, diretora do Fundo Nacional de Segurança Pública. Muito obrigado por essa entrevista aqui na Voz do Brasil.
13: Eu que agradeço a oportunidade. Contem conosco.
1: As instituições interessadas em participar do edital Restaura Rio Doce terão mais um mês para fazer a inscrição.
2: O prazo para apresentação de propostas foi prorrogado até o dia 30 de setembro.
14: Fruto de uma parceria entre o BNDES, Banco Nacional de Desenvolvimento Econômico e Social, e o Ministério do Meio Ambiente e Mudança do Clima, o edital vai selecionar instituições para executar e coordenar projetos de restauração ecológica e produtiva em 12.500 hectares na região da bacia do Rio Doce. O objetivo é reparar e compensar os danos causados pelo rompimento da barragem de Fundão ocorrido em 2015 em Mariana, no interior mineiro. As propostas a serem submetidas devem prever ações envolvendo restauração ecológica por meio da recomposição da vegetação nativa e restauração produtiva através de sistemas sustentáveis que conciliem geração de renda e conservação ambiental. De acordo com o gerente institucional do Fundo Rio Doce no BNDES, Guilherme Tinoco, será realizada no dia 10 de setembro uma oficina online para o esclarecimento de dúvidas sobre o edital.
15: O encontro ele terá como objetivo orientar as entidades interessadas sobre os critérios, requisitos e procedimentos previstos para a apresentação dos projetos. Para participar, é preciso se inscrever na nossa página do edital na internet.
14: Mais informações sobre o edital Restaura Rio Doce e a oficina online estão disponíveis no site bndes.gov.br/Restaura Rio Doce. Reportagem André de Barros Lima.
1: Acesso à pós-graduação abre novos caminhos para a qualificação profissional.
2: E estudantes e pesquisadores indígenas têm a oportunidade de ingressar em cursos de mestrado e doutorado em todo o país.
1: Ao todo, são ofertadas 325 bolsas pelo Programa de Desenvolvimento Acadêmico Indígena.
2: O edital é uma iniciativa da Coordenação de Aperfeiçoamento de Pessoal de Nível Superior, a CAPES.
16: Estudantes indígenas que querem fazer mestrado ou doutorado já podem consultar os programas de pós-graduação participantes do Programa de Desenvolvimento Acadêmico Indígena, o PEDAI. A lista está disponível no portal da CAPES e informa a instituição, o curso, a cidade, o estado, o contato e o número de bolsas. São 325 bolsas, sendo 214 para mestrado e 111 para doutorado, distribuídas pelas 5 regiões do país. O estudante pode consultar a relação completa dos programas no portal da CAPES, no gov.br/CAPES, e verificar as oportunidades de interesse. Reportagem Pablo Mundim.
1: Participantes da Prova Nacional Docente 2026 já podem consultar os locais de prova.
2: As informações estão disponíveis no cartão de confirmação da inscrição.
1: O participante pode conferir também informações referentes à sua inscrição e à aplicação da prova, como data e horário.
2: As informações podem ser acessadas em pnd.inep.gov.br.
1: escolas públicas e privadas de todo o país têm até o dia 11 de setembro para conferir os dados declarados na primeira etapa do Censo Escolar 2026.
2: As informações estão disponíveis para consulta no sistema EducaCenso e identificar possíveis erros.
1: A novidade desse ano é que os gestores podem checar os dados declarados antes da fase oficial de retificação, que deve começar na segunda quinzena de setembro.
2: Após a retificação, os gestores terão 30 dias para corrigir qualquer inconsistência.
1: O endereço para consulta é educacenso.inep.gov.br. Vou repetir, é educacenso.inep.gov.br.
2: E essas foram as notícias do governo federal.
1: Uma realização da Secretaria de Comunicação Social da Presidência da República.
2: Com produção da empresa Brasil de Comunicação.
1: Fique agora com o Minuto do TCU. Em seguida, as notícias do Poder Judiciário e do Congresso Nacional. Boa noite.
2: Boa noite para você. Até amanhã.
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20: Presidente do STF toma decisões em três diferentes procedimentos.
21: STJ garante justiça gratuita para pessoa com câncer que tem reserva financeira.
20: Forças federais vão atuar em 8 estados nas eleições deste ano.
21: Boa noite, eu sou Arthur Filho.
20: E eu sou Walter Lima.
21: Nesta quarta-feira, o presidente do Supremo Tribunal Federal, ministro Edson Fachin, passou para a presidência da corte o inquérito que apura a divulgação de notícias falsas e ataques contra integrantes do STF. Até então, o relator do inquérito era o ministro Alexandre de Moraes.
20: O ministro Fachin também suspendeu as decisões dos ministros André Mendonça e Flávio Dino sobre o afastamento e a reintegração de Andrei Rodrigues ao cargo de diretor-geral da Polícia Federal e Leandro Almada do cargo de diretor de inteligência da PF.
21: Andrei Rodrigues e Leandro Almada deverão prestar informações no prazo de 48 horas. Depois disso, o presidente do STF decidirá sobre a permanência ou não deles no cargo da Polícia Federal.
20: O presidente da Suprema Corte também convocou uma sessão plenária presencial extraordinária para a próxima terça-feira, 15 de setembro, às 10 horas da manhã.
21: Superior Tribunal de Justiça mantém justiça gratuita à pessoa em tratamento com câncer que recebe salário mínimo e conta com reserva financeira.
20: Ela recebe um salário mínimo por mês e tinha reservas financeiras, mas para o STJ essa condição por si só não impede o acesso ao benefício. Jafer Araújo.
22: O pedido de gratuidade foi negado pelo Tribunal de Justiça de Minas Gerais ao considerar a existência de saldos de poupança e aplicações financeiras em nome da parte. No STJ, no entanto, o relator ministro Moura Ribeiro entendeu que exigir que a pessoa em tratamento oncológico use suas reservas financeiras para pagamento de custas processuais poderia comprometer recursos necessários à subsistência e ao próprio tratamento, que envolve despesas elevadas e imprevisíveis.
21: O Tribunal Superior do Trabalho completa 80 anos em 2026. O TST foi criado em 9 de setembro de 1946 e instalado oficialmente no dia 23 do mesmo mês.
20: Para marcar a data, o tribunal preparou ações comemorativas e uma identidade visual especial. Samanta Flor.
0: Nesses 80 anos, mudaram as profissões, as formas de contratação e até a maneira de trabalhar. E o TST foi acompanhando essas transformações com o papel de uniformizar as decisões da Justiça do Trabalho e dar mais segurança às relações de trabalho. Para marcar essa trajetória, o tribunal ganhou uma logomarca especial, inspirada em um labirinto circular e nos azulejos de Atos Bucão, presentes na sede do TST. A proposta é representar os diferentes caminhos para a solução dos conflitos trabalhistas.
21: Forças federais atuarão no apoio das eleições de 2026 de 8 estados.
20: Os pedidos foram encaminhados pelos tribunais regionais eleitorais ao TSE. Guilherme Firmino.
3: Na sessão plenária desta terça-feira, 8 de setembro, o plenário aprovou por unanimidade os pedidos de envio de tropas federais para o Maranhão e para a 37ª Zona Eleitoral do Piauí. A ação envolve a atuação do Exército, Marinha e Aeronáutica. O total de 8 estados terão o apoio da Força Federal no primeiro turno das eleições de 2026. A medida tem o objetivo de assegurar a normalidade e a segurança da votação e apuração em localidades indicadas. Após a aprovação do TSE, os pedidos são encaminhados ao Ministério da Defesa, responsável pelo planejamento e execução das ações pelas Forças Armadas. Novas solicitações ainda poderão ser apresentadas pelos TRS, caso sejam identificadas situações que necessitem de apoio.
21: Quase 500 trabalhadores vítimas de trabalho análogo ao escravo são resgatados durante o mês de agosto.
20: O Ministério Público Federal integra a força-tarefa que reuniu 5 instituições e realizou ações de fiscalização em 27 unidades da federação. Vanessa Pereira.
4: Ao todo, foram resgatadas 479 pessoas que viviam em situação análoga à escravidão. Dentre elas, mulheres, crianças e adolescentes. Imigrantes. Os empregadores flagrados submetendo os funcionários a essas condições foram notificados a interromper as atividades, cancelar os contratos informais, formalizar os trabalhadores retroativamente e pagar os valores trabalhistas e rescisórios às vítimas, valor que ultrapassa R$1.400.000.
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21: A você, uma boa noite.
20: E até amanhã.
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23: Eu sou Paula Groba.
24: E eu sou Humberto Pinheiro.
23: E estes são os destaques de hoje do Jornal do Senado, que começa agora.
24: Senado analisa piso nacional para profissionais de apoio da educação básica.
23: PEC da Segurança Pública poderá direcionar recursos para as Forças Armadas.
24: Eleições 2026. Jovens, analfabetos e idosos têm regras diferentes para votar.
23: Boa noite.
24: Boa noite.
23: Quem trabalha na secretaria, na biblioteca ou em outras áreas de apoio das escolas públicas poderá ter um piso salarial nacional.
24: Uma proposta sob análise do Senado prevê um valor mínimo para a remuneração desses profissionais e será votada pela Comissão de Educação. Repórter Rodrigo Rezende.
25: A Comissão de Educação do Senado vai analisar o projeto que cria um piso salarial nacional para profissionais da educação básica pública que trabalham em funções de apoio administrativo, técnico ou operacional. A ideia é que este piso seja de 75% do valor do piso do magistério. O atual valor do piso dos professores é de R$5.130, o que daria ao piso dos demais profissionais o valor de R$3.847 para uma jornada de 40 horas. O senador Flávio Arnes, do PSB do Paraná, ressaltou que uma boa escola só funciona com a valorização de todos os profissionais que atuam naquele espaço.
5: E um estabelecimento educacional, uma escola, só funciona com qualidade, adequadamente, com a participação de todos os profissionais. Mas uma secretaria bem montada, a biblioteca, toda a infraestrutura da escola, se estiver em harmonia com os objetivos da educação, isso é um avanço extraordinário. Eu acho que nós temos que fazer isso, esse debate aqui no Senado Federal. Já está aí há bastante tempo.
25: Camilo Santana, do PT do Ceará, presidente da comissão, anunciou que o relator do projeto será o senador Marcelo Castro, do MDB do Piauí. Após a análise do colegiado, a proposta ainda será votada pela Comissão de Assuntos Econômicos.
23: E investimentos em pesquisa e inovação podem chegar a mais áreas da região amazônica, segundo um projeto aprovado pela Comissão de Ciência e Tecnologia.
24: A proposta determina que parte desses recursos sejam destinados para além da região metropolitana de Manaus. Repórter Patrícia Oliveira.
6: Poderão ser destinados também a outras áreas da Amazônia parte dos recursos que as empresas já são obrigadas a investir como contrapartida aos incentivos da Zona Franca de Manaus e da Lei de Informática. É o que estabelece um projeto do senador Davi Alcolumbre, do União do Amapá, aprovado na Comissão de Ciência e Tecnologia. Hoje, empresas beneficiadas por esses incentivos precisam aplicar pelo menos 5% do faturamento obtido no mercado interno com produtos de tecnologia em pesquisa e desenvolvimento. A ideia é mudar a distribuição de parte desses recursos, como explicou o relator senador Flávio Arnes, do PSB do Paraná.
5: Restabelecer em lei aquele piso de interiorização dos investimentos em pesquisa e inovação, assegurando recursos para os demais estados da região amazônica, estendendo para os convênios firmados no âmbito da Lei de Informática.
6: Pelo texto, pelo menos 15% de parcelas específicas desses investimentos deverão ser destinados a instituições públicas de ensino e pesquisa que estejam fora da região metropolitana de Manaus, nos estados do Acre, Amapá, Rondônia, Roraima e Amazonas. A proposta seguiu para análise da Comissão de Assuntos Sociais.
23: Segurança Pública esteve entre as principais prioridades do Senado durante a semana de esforço concentrado. Entre as propostas analisadas está a PEC da Segurança, que prevê mais recursos para o setor, amplia a integração entre os órgãos de segurança e torna mais rigoroso o regime penal para líderes de facções criminosas, organizações paramilitares e milícias. A proposta de emenda à Constituição segue em análise na Comissão de Constituição e Justiça.
24: Para o senador Fernando Dueire, do PSD de Pernambuco, o poder público tem a responsabilidade de combater a violência, mas também de criar condições para a ressocialização de quem tem possibilidade de ser reintegrado à sociedade. O senador defendeu uma legislação mais rigorosa e afirmou que a segurança pública é um desafio que precisa ser enfrentado pelo Estado brasileiro.
7: Não é possível que a violência que hoje nós convivemos em todas as grandes cidades ou médias brasileiras continue. É preciso que nós tenhamos uma legislação dura para que isso seja de alguma forma contido.
23: E a Constituição poderá passar a prever um sistema único de segurança pública com recursos destinados ao combate à criminalidade e à melhoria da estrutura do setor.
24: O texto base da proposta já foi aprovado pela Comissão de Constituição e Justiça. Os recursos virão dos fundos nacionais de segurança pública e penitenciário nacional e do Fundo Social do Pré-Sal. Os senadores ainda podem incluir as Forças Armadas entre os beneficiários. Repórter Bruno Lourenço.
8: A proposta de emenda à Constituição aprovada pelos senadores institucionaliza o Sistema Único de Segurança Pública, que terá receitas do Fundo Nacional de Segurança Pública e do Fundo Penitenciário Nacional e até de eventual superávit no Fundo Social do Pré-Sal. Emenda do senador Carlos Portinho, do PL do Rio de Janeiro, quer incluir as Forças Armadas entre as beneficiárias dos recursos. Portinho diz que é justo direcionar essas verbas quando militares atuam em atividades de proteção e e defesa civil contra delitos nas fronteiras e na garantia da lei e da ordem.
9: A ausência de previsão expressa quanto à destinação de recursos do Fundo Nacional de Segurança Pública para essas operações gera insegurança jurídica e limita a capacidade de resposta do Estado frente às ameaças do alcance nacional. Aqui falamos de soberania.
8: Portinho destacou que sua proposta é voltada exclusivamente para o custeio de ações desempenhadas em contextos específicos, como operações nos morros de seu estado. O relator da PEC da Segurança, senador Rogério Carvalho, do PT de Sergipe, no entanto, recomenda a rejeição da emenda.
10: As Forças Armadas têm o seu próprio regramento de financiamento, que é um outro debate que precisa ser feito num outro lugar. E se ele for convocado, deverá ter reforço orçamentário naquilo que é o lugar do financiamento da segurança pública.
8: A Comissão de Constituição e Justiça deve concluir a votação da PEC da Segurança na próxima reunião.
11: Eleições 2026.
23: Você já se perguntou por que nunca viu propaganda eleitoral de algum determinado partido na televisão?
24: Pode ser que ele não tenha cumprido as exigências da legislação para ter direito ao horário gratuito. A repórter Lana Dias explica.
12: Para ter acesso ao horário eleitoral, o partido ou a federação precisa ter cumprido na eleição de 2022 pelo menos um desses critérios: eleição de no mínimo 11 deputados federais distribuídos em pelo menos 9 unidades da federação, ou receba ao menos 2% dos votos válidos nas eleições para a Câmara dos Deputados, distribuídos de novo em 9 unidades da federação, com um mínimo de 1% dos votos em cada uma delas. O consultor legislativo do Senado, Arlindo Fernandes, explicou que a aplicação da regra dos votos para a Câmara está sendo de forma gradual desde 2018.
13: Quando começou a ser aplicada essa cláusula de desempenho, era na primeira eleição, era 1,5%, depois na segunda eleição 2%, na eleição deste ano de 26, será exigido 2,5%, e a partir de 2030 vai ficar a cláusula permanente, que é 3% do eleitorado.
12: Vale lembrar que o fundo partidário e o fundo eleitoral são coisas diferentes. O partidário é destinado às despesas rotineiras das legendas, e o eleitoral é direito de todos os partidos, exclusivo ao financiamento de campanhas de candidatos e candidatas durante o ano de eleição.
23: E daqui a menos de um mês, brasileiras e brasileiros vão às urnas, mas nem todos os eleitores são obrigados a votar. O voto é facultativo para jovens de 16 e 17 anos, pessoas analfabetas e eleitores a partir dos 70 anos.
24: Quem está nesses grupos e não comparecer às urnas não precisa justificar a ausência nem está sujeito a penalidades. Além disso, para analfabetos e eleitores com mais de 70 anos, o título eleitoral não é cancelado, mesmo que não votem em 3 eleições consecutivas. Essa regra é diferente da aplicada aos eleitores para quem o voto é obrigatório. Com edição de Paulo Groba e trabalhos técnicos de Eliseu Caires, o Jornal do Senado fica por aqui. Acompanhe agora as notícias da Câmara dos Deputados. Boa noite.
23: Boa noite e até amanhã.
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15: Presidente Hugo Mota reitera confiança no sistema eleitoral brasileiro.
26: Avança a proposta que cria faixa exclusiva para motos em vias urbanas.
15: Audiência na Câmara debate instituição do Dia Nacional da Acupuntura.
26: Parlamentares analisam ações de regulamentação e ajuste na economia.
15: Boa noite. Afonso Florense, do PT da Bahia, apoia projeto que flexibiliza as regras do arcabouço fiscal e da lei de responsabilidade fiscal. A medida, segundo o deputado, protege investimentos públicos e agências reguladoras.
26: De acordo com Afonso Florense, o objetivo é retirar os gastos de capital e parte das despesas de autarquias custeadas com receitas próprias dos limites de contingenciamento e do teto de gastos da União. Ele acredita que a medida garante a continuidade de obras essenciais para o país.
15: Rodrigo de Castro, do União de Minas Gerais, celebra a sanção de lei que reduziu as alíquotas do PIS/PASEP e da COFINS incidentes sobre a indústria química e petroquímica brasileira. Ele avalia que a medida protege a competitividade da produção nacional.
26: Rodrigo de Castro explica que o texto limita a redução ao ano de 2026, antes da entrada em vigor das novas regras tributárias para o setor. Ele aponta que a lei mantém benefícios tributários para o setor durante a transição para um novo programa de incentivo previsto para 2027.
15: André Abdon, do PP do Amapá, ressalta a importância da lei que permite ao governo federal reduzir tributos sobre combustíveis sem comprometer as contas públicas. O objetivo da matéria, recém-aprovada, é reduzir os impactos econômicos decorrentes do conflito no Oriente Médio.
26: André Abdon avalia que a medida pode ajudar a conter os efeitos da alta internacional do petróleo sobre os preços no Brasil. O texto autoriza o uso de receitas extras para compensar a perda de arrecadação, alcançando tributos cobrados em 2026 sobre diesel, biodiesel, gasolina e etanol.
15: João Maia, do PP do Rio Grande do Norte, celebra a aprovação da lei que flexibiliza regras fiscais para áreas de livre comércio no ano de 2026. A medida alcança propostas em que a perda de arrecadação já esteja prevista no orçamento.
26: João Maia ressalta que a norma também afasta limitações fiscais para apresentação de propostas sobre licença paternidade e salário paternidade, desde que respeitadas as exigências previstas na Constituição Federal.
0: Relações Exteriores.
15: Fernando Coelho Filho, do União de Pernambuco, defende a instalação da frente parlamentar em apoio à integração entre a União Europeia e o Mercosul. Ele sustenta que o objetivo é acompanhar o processo de implementação do acordo entre os dois blocos assinado em 2025.
26: De acordo com Fernando Coelho Filho, o bloco de livre comércio abrange cerca de 718 milhões de pessoas e beneficiará setores como indústria, mineração e agronegócio. O deputado acredita que a frente será fundamental para garantir que o acordo traga benefícios para o Brasil.

0: tradicional chinesa que usa o calor gerado pela queima de uma erva para estimular pontos de acupuntura. A acupuntura é o conjunto de técnicas e terapias para estimular pontos específicos do corpo humano com agulhas, com o objetivo de manter o equilíbrio físico e mental. O pedido para a oficialização do Dia da Acupuntura, em lei, foi feito por instituições que representam a acupuntura no Brasil. CNAA, Conselho Nacional de Autorregulamentação da Acupuntura, a SBA, Sociedade Brasileira de Acupuntura, e a FENAB, Federação de Acupuntura do Brasil e Práticas Integrativas. Existem mais de 370 mil acupunturistas no país. Uma audiência pública na Câmara discutiu a relevância da acupuntura e da medicina tradicional chinesa na saúde pública brasileira. A relatora da proposta, deputada Érica Cocai, do PT do Distrito Federal, concordou com a sugestão.
1: Eu, na condição de relator, obviamente que eu acato a sugestão que aqui foi encaminhada, e nós vamos trabalhar para que rapidamente possamos apresentar esse parecer com este substitutivo, que em verdade não descaracteriza o dia nacional, o dia 22 de novembro, como dia nacional, pelo histórico mundial que está posto, mas que amplia para que incorporemos também, de forma aditiva, também a semana.
0: Érica Cocai lembrou que a acupuntura é uma prática terapêutica amplamente reconhecida e utilizada no Brasil e adotada no SUS, Sistema Único de Saúde. A audiência pública ocorreu porque a criação de dias comemorativos precisa ser precedida da realização de consultas e debate público, conforme uma lei de 2010. Na reunião, o projeto recebeu apoio de representantes do Conselho Federal de Enfermagem e do Conselho Federal de Biomedicina. Desde 2026, uma lei regulamenta o exercício profissional de acupuntura. A norma autoriza o uso da acupuntura durante outros atendimentos na área de saúde, se autorizado pelos respectivos conselhos profissionais. Por isso, o profissional deve se submeter a curso de extensão específico oferecido por instituição de ensino devidamente reconhecida. Da Rádio Câmara de Brasília, Luiz Cláudio Canuto.
2: Trabalho.
3: Marusso Boldrin, do Republicanos de Goiás, apoia o projeto que concede adicional de insalubridade de 40% a agentes comunitários de saúde e de combate a endemias expostos ao calor durante o trabalho em áreas externas.
4: Relatora da matéria na Comissão de Saúde, Marusso Boldrin, afirma que a medida fortalece o SUS ao reconhecer os riscos enfrentados por esses profissionais nas visitas domiciliares. Segundo ela, a proposta também promove justiça salarial e uniformiza o benefício em todo o país.
2: Desenvolvimento Regional.
3: Gabriel Mota, do União de Roraima, ressalta a importância de lei complementar que permite às cooperativas acessar recursos dos fundos de desenvolvimento da Amazônia, do Nordeste e do Centro-Oeste. A medida inclui essas organizações entre as beneficiárias de financiamentos.
4: Gabriel Mota considera que a mudança amplia as possibilidades de investimentos para o setor cooperativista. Em Roraima, as cooperativas passam a poder buscar recursos do Fundo de Desenvolvimento da Amazônia para investir em seus empreendimentos.
2: Agricultura.
3: Marcelo Moraes, do PL do Rio Grande do Sul, propõe novas regras para as patentes de tecnologias transgênicas usadas na agricultura. Na avaliação do deputado, a medida amplia a transparência na cobrança de royalties sobre sementes e outras inovações biotecnológicas.
4: Marcelo Moraes explica que o projeto obriga as empresas a informar quais patentes estão em vigor, os prazos de validade e os valores cobrados. O deputado acredita que a proposta evita cobranças indevidas após o vencimento das patentes e fortalece a segurança jurídica dos produtores rurais.
2: Transportes.
3: A Comissão de Viação e Transportes aprovou uma proposta que prevê faixas exclusivas para motocicletas em vias urbanas. A repórter Sofia Peçanha tem mais detalhes.
5: A Comissão de Viação e Transportes aprovou o projeto que trata da implantação de faixas exclusivas para a circulação de motocicletas, motonetas e ciclomotores nas vias urbanas. Porém, durante a votação, a Comissão de Desenvolvimento Urbano alterou o projeto. Em vez de modificar o Código de Trânsito Brasileiro, o novo texto altera a Lei de Mobilidade Urbana para incluir as motocicletas, motonetas e ciclomotores entre os modos de transporte que podem contar com espaços exclusivos nas vias urbanas. O texto apresentado originalmente determinava que cidades com mais de 300 mil habitantes implantassem faixas exclusivas para motos em avenidas com três ou mais faixas de rolamento. No novo texto, retira essa obrigatoriedade, com o argumento de que cada município deve ter autonomia para decidir como organizar o trânsito de acordo com a sua realidade.

0: Com isso, o projeto aprovado deixa de criar uma obrigação para as prefeituras e passa apenas a prever as faixas exclusivas para motocicletas como uma ferramenta que poderá ser utilizada pelos gestores municipais, caso considerem adequado. O autor do projeto, o deputado Gabriel Nunes, do PSD da Bahia, afirma que a proposta surge como resposta à necessidade de medidas voltadas à segurança no trânsito.
1: A gente vê a crescente muito grande de acidentes envolvendo motos e a gente precisa adotar políticas públicas, não só de prevenção, de educação, como também ações como essa, para que a gente possa estar minimizando os acidentes de trânsito com os motociclistas e naturalmente também diminuindo o número de óbitos, acidentes de uma maneira geral.
0: O novo texto também deixou de prever multa ou infração para o uso indevido de faixas. A proposta passa a ser apenas uma diretriz da Política Nacional de Mobilidade Urbana, sem criar obrigações ou penalidades automáticas para motoristas ou municípios. O texto também mantém a previsão de prioridade para o transporte público coletivo e para os modos não motorizados, como bicicletas e deslocamentos a pé. Para o deputado Gabriel Nunes, a medida pode trazer benefícios para a circulação de veículos e para a segurança viária.
1: Naturalmente, essas faixas vai fazer com que melhore não só o fluxo do trânsito nesses grandes centros, como também vai fazer com que tenha maior segurança, tanto dos profissionais motociclistas, como também do trânsito como todo.
0: Agora, o projeto que inclui a criação de faixas exclusivas para a circulação de motocicletas, motonetas e ciclomotores nas vias urbanas será analisado pela Comissão de Constituição e Justiça. Da Rádio Câmara de Brasília, Sofia Peçanha.
2: Ciência e tecnologia.
3: Juscelino Filho, do PSDB do Maranhão, é autor do projeto que cria o Dia Nacional da Inclusão Digital, a ser celebrado em 27 de março. Segundo o deputado, a iniciativa amplia a conscientização sobre a importância do acesso à internet e as tecnologias para o exercício da cidadania.
4: Juscelino Filho acrescenta que a data deve estimular campanhas de capacitação digital e ações para reduzir as desigualdades no acesso à tecnologia. O objetivo do projeto, segundo ele, também é fortalecer políticas públicas voltadas à inclusão digital no país.
3: Marangoni, do Podemos de São Paulo, apresentou projeto que dispensa a cobrança de direitos autorais pela execução de músicas em eventos gratuitos promovidos pelo poder público. A medida vale para atividades culturais, artísticas, turísticas, educacionais, esportivas e comunitárias.
4: Marangoni esclarece que a medida só alcança eventos sem cobrança de ingresso ou qualquer outra forma de pagamento para acesso do público. O deputado justifica que a proposta busca reduzir custos das programações gratuitas promovidas por União, estados e municípios.
2: Educação.
3: A Comissão de Educação aprovou uma proposta que cancela diploma e matrícula de quem fraudar cotas nas universidades. A repórter Fabielle Pires relata outros detalhes do texto.
5: As políticas de cotas transformaram o acesso ao ensino superior no Brasil, mas um problema ainda preocupa universidades e estudantes: as fraudes. Segundo o Ministério da Educação, desde 2005 até o ano passado, o programa Universidade para Todos, o ProUni, já beneficiou mais de 1.100.000 estudantes autodeclarados pretos, pardos, indígenas e pessoas com deficiência. Atualmente, mais de 65% dos beneficiados utilizam o sistema de cotas. Pensando nisso, o deputado Rubens Pereira Júnior, do PT do Maranhão, apresentou um projeto de lei que estabelece a anulação de créditos estudantis e a cassação do diploma das pessoas que ingressaram de forma fraudulenta em vagas destinadas a esses estudantes. Segundo Rubens Pereira Júnior, 163 estudantes foram expulsos de universidades federais desde 2017 por fraudes em cotas raciais em 26 universidades. Como punição, somente a Universidade de Brasília cassou diplomas de 2 alunos e expulsou outros 15. O relator da proposta na Comissão de Educação, deputado professor Reginaldo Veras, do PV do Distrito Federal, modificou o texto para que todas as informações constem na lei original, a lei de cotas. A intenção é punir com severidade quem fraudar o sistema.
6: A verdade é que o Supremo já se debruçou sobre essa matéria e estabeleceu que as próprias universidades, dentro de sua autonomia, pudessem criar comissões de heteroidentificação, análise por fotos e tudo mais. Então, o que esse projeto de lei propõe é que aquele que comprovadamente fraudar esse sistema de ingresso tenha seus créditos estudantis cassados interessados que ele não possa usar isso em outras universidades como matéria já estudada, e mais grave ainda, mais intenso ainda, caça até o diploma daqueles que porventura já tenham concluído o curso.
5: Agora a proposta que muda a lei de cotas para punir fraude segue para análise da Comissão de Constituição e Justiça. Da Rádio Câmara de Brasília, Fabielle Pires.
2: Justiça.
4: O projeto de João Cury, do MDB de São Paulo, permite a criação de curatela por escritura pública, quando a pessoa com incapacidade atingir a maioridade. Pelo texto, a hipótese vale para casos consensuais, sem conflito de interesses e com incapacidade comprovada por laudo médico.
3: O texto de João Cury prevê que os pais ou responsáveis legais possam solicitar a curatela diretamente em cartório. O deputado considera que a medida reduz a necessidade de processos judiciais para famílias de pessoas com deficiência. 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

0: Antônio Doido, do MDB do Pará, apoia projeto que cria um sistema nacional de enfrentamento à violência contra meninas e mulheres. A proposta, já aprovada pela Câmara, busca integrar ações da União, dos estados e dos municípios para prevenir o feminicídio e ampliar a rede de proteção.
1: Antônio Doido ressalta que o texto autoriza o governo federal a destinar até 5 bilhões de reais entre 2026 e 2028 para essas políticas. Os recursos poderão financiar atendimento às vítimas, ações educativas e medidas de combate à violência, também no ambiente digital.
2: Eleições.
0: O Tribunal Superior Eleitoral inaugurou uma exposição sobre os 30 anos das urnas eletrônicas na Câmara dos Deputados. A repórter Maria Neves tem mais informações sobre a exposição O Caminho do Voto.
3: Durante a abertura da exposição O Caminho do Voto, em comemoração aos 30 anos da urna eletrônica na Câmara dos Deputados, o presidente Hugo Mota sustentou que o Brasil ocupa um lugar de protagonista no mundo por contar com um sistema eleitoral seguro e de apuração rápida. O presidente da Câmara ressaltou ainda que a exposição ajuda o eleitor a compreender o funcionamento das instituições e a necessidade de fortalecer a democracia.
4: O voto é resultado de um processo muito amplo, construído ao longo do tempo e aperfeiçoado a cada eleição. Conhecer esse caminho, como bem sugere a exposição, fortalece a confiança nas instituições responsáveis pelo nosso processo eleitoral e ajuda o cidadão a compreender melhor a importância de fortalecer continuamente a nossa democracia.
3: A urna eletrônica foi utilizada pela primeira vez em 1996, na eleição de prefeitos e vereadores em todo o estado do Rio de Janeiro. A votação eletrônica foi testada naquele ano também nas capitais e nos municípios que contassem com mais de 200 mil eleitores. A partir do ano 2000, a urna eletrônica passou a ser utilizada em todo o país. Na exposição O Caminho do Voto, organizada pelo Tribunal Superior Eleitoral, o visitante poderá conhecer detalhes das urnas eletrônicas, como a tecnologia utilizada, os procedimentos de auditoria e outros mecanismos para garantir o funcionamento e a segurança do processo eletrônico de votação. A mostra pode ser vista até o dia 20 de setembro no Salão Negro da Câmara dos Deputados. Da Rádio Câmara de Brasília, Maria Neves.
2: Meio Ambiente.
1: Mário Negromonte Júnior, do PSB da Bahia, defende a criação de uma CPI para investigar casos de crueldade contra animais no país. A proposta também pretende apurar o uso de plataformas digitais para disseminar ou incentivar esse tipo de violência.
0: Para Mário Negromonte Júnior, a comissão também deve investigar a atuação de grupos organizados, eventuais falhas das autoridades na apuração dos crimes e a disseminação de conteúdos violentos em plataformas digitais. Ele acredita que a CPI vai fortalecer a proteção dos animais.
1: Termina agora o Jornal Câmara dos Deputados, produzido pela Rádio Câmara, com trabalhos técnicos de Wellington Teles, apresentação de Márcio Aquilissardi e Tércia Guimarães. Boa noite.
0: A Voz do Brasil está de volta amanhã. Boa noite para você.
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1: 9:59.
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2: Alô, amigos. Alô, amigas. Muito, mas muito boa noite. Que bom ter e ser a sua companhia. Sejam todos muito bem-vindos.

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1: 10:12.
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2: Boa noite. Segue com tempo instável, tem previsão de chuva ao longo dessa quinta e sexta-feira. Temporais e tempestades localizadas não podem ser descartadas, não é ruim o tempo todo, tá? Isso é importante deixar claro, tem períodos de tempo seco, períodos de melhora e a temperatura ela se mantém mais amena. Provável que nós tenhamos transtornos pontuais, mas os transtornos maiores serão computados, serão registrados no sudoeste e centro do Paraná. No fim de semana o tempo melhora. A maior parte do sábado e domingo é aproveitável, frio durante as madrugadas e manhãs, agradável à tarde, e tem uma remota chance de geadas fracas e isoladas no domingo para segunda-feira, principalmente no topo da Serra Catarinense. Peter Scheuer, meteorologista, com a previsão do tempo.
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4: 10:21.
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5: Muito, mas muito boa noite. Onde quer que você esteja, qualquer distância é bem pertinho para nós.

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14: 10:35.
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0: Cuidado com amanhã. Ele tem a estranha mania de ser tarde demais.

0: cuide o melhor que puder do seu hoje. Todos os seus amanhãs passam por ele.
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6: 10:45.
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7: Muito, mas muito boa noite. É bom ter e ser a sua companhia. Muito obrigado.

0: Cuide da saúde, seu bem maior. 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Mas com todas as outras coisas, você não consegue conquistar a sua saúde.
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13: Boa noite. Uma força-tarefa do governo federal identificou 97 perfis no YouTube que usam inteligência artificial para simular médicos e outros profissionais de saúde. Os conteúdos divulgam informações falsas, incluindo promessas de curas e tratamentos sem comprovação científica. A Advocacia Geral da União notificou o Google e pediu a retirada das contas ou a adoção de medidas que deixem clara a natureza artificial dos personagens. O governo alerta que alguns perfis são direcionados especialmente ao público idoso e também promovem produtos e serviços pagos. A Operação Limpa Fio avançou nesta quarta-feira com a retirada de cabos em desuso na região central de Lages. O trabalho ocorreu na rua Frei Rogério, próximo ao cruzamento com a Avenida Presidente Vargas, e envolveu equipes responsáveis pela fiscalização no município, a retirada de fiações abandonadas ou também de instalações irregulares. Desde o início da operação, mais de 7 toneladas de cabos já foram recolhidos na cidade. A ação também busca melhorar a segurança e reduzir a poluição visual. Onde há, a Clube está. Para a Hora da Notícia, Evandro Giocco.
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14: 11:01.
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15: Duas maneiras de viver a vida. Vivê-la como se milagres não existissem. Ou vivê-la como se tudo fosse um milagre. Albert

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18: 11:17.
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1: 11:28.

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6: 11:35.
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7: Muito, mas muito boa noite. Onde quer que você esteja, para nós não tem distância.

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10: 11:47.
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11: Duas maneiras de viver a vida. Vivê-la como se milagres não existissem. Ou vivê-la como se tudo fosse um milagre. Albert Einstein.

sua companhia realmente é muito, mas muito especial. Tá chegando por aqui o Madrugadão com a super seleção musical. Boa noite, muito obrigado.

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0: 6:08.
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0: meia-noite e 18.
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2: Meia-noite 33.

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1: Meia-noite e 41.

0: Ah, muito obrigado pelo convite, muito obrigado por nos chamar para fazer parte de um pouco da sua história, viu?
1: 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Meia-noite e 54.

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1: Boa noite. Segue com tempo instável. Tem previsão de chuva ao longo dessa quinta e sexta-feira. Temporais e tempestades localizadas não podem ser descartadas. Não é ruim o tempo todo, tá? Isso é importante deixar claro. Tem períodos de tempo seco, períodos de melhora. E a temperatura, ela se mantém mais amena. Provável que nós tenhamos transtornos pontuais, mas os transtornos maiores serão computados, serão registrados no sudoeste e centro do Paraná. No fim de semana o tempo melhora, a maior parte do sábado e domingo é aproveitável, frio durante as madrugadas e manhãs, agradável à tarde, e tem uma remota chance de geadas fracas e isoladas no domingo para segunda-feira, principalmente no topo da Serra Catarinense. Peter Scheuer, meteorologista, com a previsão do tempo.
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1: 1:37.
2: E agora, pinga em nós.

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1: Boa noite. Segue com tempo instável. Tem previsão de chuva ao longo dessa quinta e sexta-feira. Temporais e tempestades localizadas não podem ser descartadas. Não é ruim o tempo todo, tá? Isso é importante deixar claro. Tem períodos de tempo seco, períodos de melhora. E a temperatura, ela se mantém mais amena. Provável que nós tenhamos transtornos pontuais, mas os transtornos maiores serão computados, serão registrados no sudoeste e centro do Paraná. No fim de semana o tempo melhora, a maior parte do sábado e domingo é aproveitável, frio durante as madrugadas e manhãs, agradável à tarde, e tem uma remota chance de geadas fracas e isoladas no domingo para segunda-feira, principalmente no topo da Serra Catarinense. Peter Scheuer, meteorologista, com a previsão do tempo.
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3: 2:02.

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1: 2:30.

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1: 2:36.

0: Boa noite. Segue com tempo instável. Tem previsão de chuva ao longo dessa quinta e sexta-feira. Temporais e tempestades localizadas não podem ser descartadas. Não é ruim o tempo todo, tá? Isso é importante deixar claro. Tem períodos de tempo seco, períodos de melhora. E a temperatura, ela se mantém mais amena. Provável que nós tenhamos transtornos pontuais, mas os transtornos maiores serão computados, serão registrados no sudoeste e centro do Paraná. No fim de semana o tempo melhora, a maior parte do sábado e domingo é aproveitável, frio durante as madrugadas e manhãs, agradável à tarde, e tem uma remota chance de geadas fracas e isoladas no domingo para segunda-feira, principalmente no topo da Serra Catarinense. Peter Scheuer, meteorologista, com a previsão do tempo.
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2: 3 e 2.

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1: 3:10.

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1: 3 e 13.

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2: 3:29.

0: 33 e 39.
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1: 3:43.

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2: 3:50.

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2: 3:53.

0: Boa noite. Segue com tempo instável. Tem previsão de chuva ao longo dessa quinta e sexta-feira. Temporais e tempestades localizadas não podem ser descartadas. Não é ruim o tempo todo, tá? Isso é importante deixar claro. Tem períodos de tempo seco, períodos de melhora. E a temperatura, ela se mantém mais amena. Provável que nós tenhamos transtornos pontuais, mas os transtornos maiores serão computados, serão registrados no sudoeste e centro do Paraná. No fim de semana o tempo melhora, a maior parte do sábado e domingo é aproveitável, frio durante as madrugadas e manhãs, agradável à tarde, e tem uma remota chance de geadas fracas e isoladas no domingo para segunda-feira, principalmente no topo da Serra Catarinense. Peter Scheuer, meteorologista, com a previsão do tempo.
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1: 4:22.

0: Obrigado, obrigado, gente.
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2: 4:28.

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2: 4:31.

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1: 5 horas.

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15: 5:32.

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16: 5:44.

0: 5:56, ouvimos o Grupo Candeeiro Cancha Reta. Um bom dia especial para você que está ligado, sintonizado aqui na Rádio Clube nesta manhã de quinta-feira. Hoje é dia 10 de setembro do ano de 2026. Uma excelente manhã para você que está aí acordando agora, despertando para um novo amanhecer, com rádio ligado, acompanhando toda a nossa programação, você da cidade, também de toda a nossa Serra Catarinense. Depois de uma noite de muita chuva aqui na Serra Catarinense, daqui a pouco a gente vai também trazer a previsão do tempo com Peter Scheuer aqui no programa Alma Cabocla. Com muito prazer, eu, Adelar Machado, a partir de agora até as 8 horas da manhã, te fazendo companhia. Temperatura neste momento marcando 14 graus, tá quente, hein? Calor, 14 graus, temperatura alta nesta manhã de quinta-feira. Para você que está aí ligado com a gente aqui na Clube, no programa Alma Cabocla, um bom dia especial para você da cidade, também de toda a nossa região, municípios vizinhos. Para você que está saindo para o trabalho, também boas atividades. Para você que nos ouve também através da internet, um nosso alô especial. E agora a gente vai acompanhar o Momento de Esperança com o Padre Hermes nesta manhã de quinta-feira, 5:56.
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0: Bom dia, Padre Hermes.
2: Bom dia, minha irmã, bom dia, meu irmão ouvinte, aqui do Momento de Esperança, no Alma Cabocla, nessa manhã de quinta-feira, 10 de setembro. Pedindo que o Senhor nos acompanhe e nos alimente com a sua palavra. A palavra de hoje nos conduz ao caminho da caridade que edifica, do respeito ao irmão. Misericórdia sem limites, misericórdia sem medida, reflexos do amor do Pai. Acolhendo a palavra do Senhor, iniciemos esta manhã com muita fé, com muita alegria e esperança. O evangelho de hoje, Jesus nos propõe um modo de vida que rompe com a forma de pensar humana. Amai os vossos inimigos, contrapõe-se à tendência natural de retribuir na mesma medida. Enquanto os pecadores amam quem também os ama, retribuem apenas o que recebem, os discípulos são chamados a agir sem esperar retorno, perdoar sem limites e favorecer o próximo sem reserva. Cada gesto humano, do ponto de vista mundano e terreno, encontra seu limite. Cada gesto inspirado pelo reino revela a misericórdia infinita de Deus. O saldo final é claro: viver a lógica do reino transforma o discípulo, a discípula, em filho, filha do Altíssimo, cuja generosidade reflete bondade do próprio Pai. Nesta manhã, rezemos para que a Igreja, guiada pelo Espírito Santo, testemunhe a caridade que constrói, evitando todo escândalo e vivendo a misericórdia ensinada por Cristo. Rezemos nesta manhã para que no mundo cresçam relações marcadas pelo respeito, pelo perdão e pela busca sincera da paz. Rezemos para que nossas comunidades aprendam a amar sem medidas e a cuidar com atenção dos irmãos e irmãs mais frágeis e feridos. Preparemos-nos assim para a oração e a bênção desta manhã. Cuida bem, Senhor, daqueles que estão à minha frente, cuida bem, Senhor, daqueles que me seguem no caminho, cuida bem, Senhor, daqueles que se encontram ao meu lado, cuida bem, Senhor, e caso for também do teu agrado, cuida bem de mim, Senhor. Amém. Querida irmã, querido irmão ouvinte, aqui do Momento de Esperança, no Alma Cabocla, Deus te guarde onde estiveres, Deus te guie por onde andares, Deus te ilumine naquilo que decidires e em todos os dias da tua vida. Pela intercessão de Nossa Senhora dos Prazeres, mãe e companheira de caminhada do povo serrano, Deus te abençoe e te proteja. Em nome do Pai, do Filho e do Espírito Santo. Amém.
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0: Seis horas e um minuto, bom dia para você que está com o rádio ligado, acompanhando o programa Alma Cabocla. Acompanhamos, ouvimos o Momento de Esperança com o Padre Hermes. 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Acorda, meu povo, desperta para um novo amanhecer. Você também pode participar com a gente pelo nosso WhatsApp 991523883, é o WhatsApp da Rádio Clube, para você também interagir com a gente nesta manhã. Já vamos mandando uns alô aí para os ouvintes que estão participando com a gente. Deixa eu ver aqui, estamos ouvindo o programa todos os dias. Sou o Antônio Rogério, aqui do bairro São Miguel. Um abraço para você, obrigado pela sintonia. Tá certa a resposta, mas tem que mandar áudio, tá bom? Para responder a charadinha aqui do programa Alma Cabocla. Um abraço para você, muito obrigado pela sua participação. A nossa ouvinte também, a Célia Barros, está com a rádio ligada, acordou cedo, lá no Jardim das Camélias, ouvindo a Rádio Clube. O Aramis, lá no Santa Mônica também, uma ótima manhã, um bom dia especial para você. O Sr. Osni também já está aí com a rádio ligada, na sintonia também da nossa programação. Um grande abraço aí pro amigo, para toda a turma e os taxistas da rodoviária que já estão aí com rádio ligado, ouvindo a Clube. E a música continua por aqui no programa Alma Cabocla. Cristiano Quevedo, Baile de Corredor, 6 horas e 2 minutos.

0: 6:09, ouvimos trio Parada Dura, Castelo de Amor, ainda teve o Cristiano Quevedo com a música Baile de Corredor. Não perca a hora, 6:09, bom dia pra você, acorda meu povo, um bom dia de trabalho a todos os nossos ouvintes.
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11: 6:14. Bom dia para você que está na sintonia da Clube. Agora vamos conferir a previsão do tempo com ele, Peter Scheuer. Bom dia para você, Peter.
12: Bom dia. A presença de um sistema de baixa pressão em combinação com a formação e processo manutenção de uma nova frente fria favorece muitas nuvens carregadas entre essa quinta e sexta-feira. Tem previsão de chuva, risco para ter formação de alguns temporais, algumas tempestades, principalmente nessa sexta-feira. Algum tempo severo localizado não dá para descartar, chama atenção da sexta. E hoje e amanhã são dois dias chuvosos, não ruim 100% o tempo todo, intercala com algumas breves melhorias, alguns períodos de tempo seco, mas mesmo assim, sempre é bom estar saindo com um guarda-chuva. A temperatura ela se mantém mais amena entre hoje e amanhã, máxima próxima aí dos 20 graus, hoje 17, 18 graus amanhã. Durante o decorrer aí do fim de semana, o tempo melhora. Algum alagamento, alguma enxurrada, algum desamento de terra, alguma queda de barreira, não dá para descartar. E ficar de olho nos rios. É porque um ou outro ponto pode sair da calha. É, vai seguindo com o tempo mais instável, mais estável durante o fim de semana. Durante o decorrer aí do sábado, tempo mais seco. É, e no domingo, tempo bom, mas com possibilidade remota de alguma chuva mais aí pro final do dia, mas nada que seja algo significativo, representativo. E segue mais friozinho durante o fim de semana, mas também nada exagerado. Peter Scheuer, meteorologista, com a previsão do tempo.
11: Valeu, Peter, obrigado pelas suas informações, um bom dia de trabalho para você nesta quinta-feira. Ele que está aí trazendo a previsão do tempo para os nossos ouvintes que estão acompanhando o programa Alma Cabocla. Vamos atendendo mais participações por aqui, trazendo também aí as participações dos ouvintes que estão também mandando sua mensagem para o nosso WhatsApp da Clube e também, é claro, respondendo a charadinha aqui do programa Alma Cabocla. Um alôzão lá pro João Terra do bairro Caroba, que também já está na sintonia aqui da programação da Rádio Clube. E você participa também aqui da charadinha do programa, tá certo? Você ouvinte da cidade, também toda a nossa região, olha a charadinha do programa Alma Cabocla, você vai participando então, é só ligar para o telefone interativo 3221-3148, na opção 1, você tem 30 segundos para gravar o seu nome, dizer a sua cidade ou o bairro e responder a charadinha. No sábado, você vai concorrer a um vale-compras no valor de R$125 dos supermercados Alvorada, na Castelo Branco e também na Avenida Presidente Vargas. O sorteio acontece aqui no programa Alma Cabocla e tem mais, você também pode participar pelo nosso WhatsApp aqui no estúdio, o 99152-3883 durante o programa. Você grava um áudio de 30 segundos respondendo a charadinha, que é a seguinte: se você sabe, você participe, boa sorte para você. No sábado, você pode levar um valor aí de R$125 de vale compras dos supermercados Alvorada. A charadinha é esta: é cheio de buracos, mas ainda assim consegue reter muita água. Quem sou eu? Você sabe o que é o que é? É cheio de buracos, mas ainda assim consegue reter muita água. Quem sou eu? Responda, boa sorte, no sábado a gente faz o sorteio aqui no programa. Lembrando para você que o Serginho Delisa está de férias e o Adelar Machado por aqui no período de 15 dias, nas férias do Serginho, aqui o titular do programa. Vou pedindo licença para os nossos ouvintes para chegar aí no seu lar, aí na sua casa, no seu trabalho, no carro, onde quer que você esteja. Muito obrigado por também nos receber através das ondas da Rádio Clube. 6:17, a música continua por aqui. João Luiz Correa, Fandango em Soledade.

0: 6:24, milionário Marciano Viola está chorando, João Luiz Correia, Fandango em Soledade, você acompanhando a clube, ouvindo o programa Alma Cabocla nesta manhã de quinta-feira. Bom dia para você que está acordando agora, despertando para um novo amanhecer, um ótimo dia, um bom trabalho, boas atividades. 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Um alôzão para você que está aí no sítio, na chácara, na fazenda, está aí no galpão já preparando para tirar o leite das vacas, está aí já arrumando a ordenha. Pessoal aí que estão aí no galpão com o rádio ligado na sintonia da Rádio Clube, bom dia especial para vocês aí que já estão na lida nesta manhã também.
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2: Seis horas e 6:30, 6:30. Bom dia para você que está aí ouvindo a Clube. 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E a charadinha do programa Alma Cabocla vai respondendo pra gente aí pelo nosso WhatsApp 991523883. E também você participa aí também através do telefone interativo 3221-3148, na opção 1, tá certo? Você grava o seu áudio de 30 segundos, responde boa sorte. No próximo sábado, você vai concorrer um vale compras no valor de R$125. 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Vai no Super Alvorada. 6:32 e a charadinha do programa? Ah, vamos passar aí pro nosso ouvinte que está aí aguardando. O que é o que é? É cheio de buracos, mas ainda assim consegue reter muita água. Quem sou eu? Vai respondendo, boa sorte. No sábado a gente vai fazer então um sorteio e você pode levar na faixa. Aí respondendo certinho, você vai pro sorteio e quem for o sorteado ou a sorteada aqui no programa vai ganhar um vale-compras no valor de R$125 aqui do programa Alma Cabocla, nessa parceria com os supermercados Alvorada. Temperatura 14 graus, hein? Temperatura alta nessa manhã de quinta-feira. Uma forte neblina também aqui na Serra Catarinense. E a gente vai seguindo por aqui, mas segundo a previsão indica chuva também para as próximas horas. E a música continua. Vamos ouvir agora a banda Sétimo Sentido, Na Palma da Mão. Lembrando que às 7 horas a gente vai dar uma pausa para retransmitir aí com as emissoras e rádios. Aí, horário eleitoral gratuito, hein? E depois, às 7:25, a gente volta por aqui com o programa Alma Cabocla. Mais músicas, aumenta o volume do seu rádio. Alô!

0: 6:36, ouvimos banda Sétimo Sentido na palma da mão. Quero mandar um alôzão lá para o bairro Morro Grande, pessoal que estão ligados com a gente, acompanhando também a nossa programação. Muito obrigado pela sintonia. O senhor Rogério Moraes, sempre ligadinho, acorda cedo, sintoniza 98.3 a Rádio Clube. Seja bem-vindo, tá bom, senhor Rogério? Tá lá preparando aquele cafezinho gostoso lá para ele, para o seu filho também, o Jorge Tadeu. Um forte abraço para vocês aí, muito obrigado pela sintonia. Uma excelente quinta-feira. E eu agradeço imensamente o seu carinho aí com toda a equipe da Rádio Clube. Ele falou para mim que gosta muito de ouvir a nossa programação toda da Rádio Clube. Então a gente agradece o seu carinho e seja sempre bem-vindo. É um prazer a gente receber aí a participação também do seu Rogério. 6:36, agora vamos para o Sol e Gaita.
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0: 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Um alôzão lá para o município também de Anitta Garibaldi. Lá para o nosso ouvinte, o Ademar, já está lá com a rádio ligada, acompanhando também a Rádio Clube. Bom dia para vocês aí que ouvem a gente em toda a nossa região. Alô, curitibanos, um forte abraço, município de Brunópolis. Para você que se liga com a gente no município de Vargem, Campos Novos, toda essa região, a Rádio Clube tem uma abrangência muito forte também nesses municípios. Chega com força total. Também um alôzão para você aí no município de Abedão Batista. Excelente manhã, 6:37. Aqui no Sol e Gaita, vamos ouvir os filhos do Rio Grande, Bugio, da Restinga Funda.

0: 6:41, aqui no Sol de Gaita nós ouvimos os Filhos do Rio Grande, Bugio da Restinga Funda, e agora a gente vai acionando ele, o Amarildo Volpato, que está chegando também nessa manhã de quinta-feira, trazendo as cotações do mercado agrícola. Bom dia para você, Amarildo, seja bem-vindo com a gente aqui também na programação do Alma Cabocla.
1: Bom dia para você que está conosco aqui no Alma Cabocla. Mel silvestre, R$12, mel de Bracatinga, R$17. A soja, R$140. Milho amarelo, R$63. Feijão preto, R$196,25. E o carioca, R$246,67. Suíno vivo, produtor independente, R$5,08. Ao produtor integrado, R$5,11. O preço do leite, pago ao produtor leite padrão, R$2,56. O boi gordo, R$12,25, e a vaca gorda, R$11. Eu volto já já com mais informações, sempre para você aqui na Clube. Um abraço a todos.
0: Valeu, um abraço para você, Amarildo. 6:42. Quero mandar um alôzão lá para o seu Arlindo Fontana. Tá sempre ligadinho com a gente. Ele, a dona Maria, um abraço para vocês aí também. Um bom dia de trabalho, um ótimo dia nesta manhã de quinta-feira. Para você que está aí no trânsito, com o carro aí, obrigado pela carona, hein? Ligou rádio aí no seu veículo, sintonizado em 98.3. 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Estamos por aqui até às 8 horas apresentando o programa Alma Cabocla.
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4: 6:47.
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4: Programa Alma Cabocla para você ouvinte que está aí ligado com a gente. Obrigado pela sua sintonia, pela preferência. Hoje, dia 10 de setembro, é o Dia Mundial de Prevenção ao Suicídio, no setembro amarelo. E também é o Dia Nacional do Assessor de Imprensa. Já se passaram 253 dias e faltam 112 dias para acabar o ano de 2026. Vamos rapidinho trazendo mais músicas. Daqui a pouquinho temos horário eleitoral gratuito às 7 horas. E depois a gente volta às 7:25 na sequência da programação da Rádio Clube. Gilberto e Gilmar, para você ouvir com a gente. 6:48.

0: 6:51, Gilberto e Gilmar, Maria Tchá Tchá Tchá. Pra você aí que está ligado, sintonizado aqui no programa Alma Cabocla, um alôzão lá para o Leonir Antônio lá da comunidade Atafona, município de Anitta Garibaldi, também acompanhando o programa aqui Alma Cabocla, mês do cliente nas óticas Diniz, receita na mão, desconto na hora. 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Um abraço para você aí que está despertando para um novo dia, já com o rádio ligado, acompanhando toda a nossa programação.
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8: 6h56. Um alôzão lá para o vereador Gordo Kister, lá em São José do Cerrito. Pediu pra gente mandar um abraço para ele, para todo o povo cerritense que estão acompanhando o programa Alma Cabocla. Cláudio Pereira, bom dia para você.
9: Bom dia, Adelar, bom dia, os ouvintes do Alma Cabocla. Rapidinho, porque o tempo
8: está mais... Estamos em cima do laço já, quase, né, Cláudio?
9: O tempo é curto, igual coisa de porco.
8: Meu Deus. Já foi na fazenda?
9: Já, não foi.
8: Choveu, não deu para ir?
9: Não deu para ir, o rio meio saiu para fora.
8: Não é. Conseguiu passar a ponte?
9: Não, lá eu uso uma balsa particular.
8: Opa, tem até uma balsa lá.
9: Tem uma balsa, né? Mas tudo bem.
8: Se subir muito lá o rio, não tem como passar, não, nem, nem a balsa funciona.
9: Essa balsa eu fiz de um pinhão que eu cortei no meio com uma motosserra, né? Só coloquei o motor lá dentro, né? Atravessa tudo.
8: Meu Deus. É difícil para passar essa balsa, então?
9: Não é difícil, é boa, é boa, é boa. Um abração pro Eduardo lá na Coxilha Rica, rapaziada lá na fazenda, todos da Coxilha, né? Inclusive os pais aí do nosso amigo, o Cristian Moraes.
8: O Cristian, né? Moraes, lá na, o pessoal lá da Coxilha.
9: Seu Alfeu, José Moreno, lá na divisa de Correia Pinto com Lais. Elcio José, que está
8: chegando. Elcio tá chegando por aí já também.
9: O homem que sabe de tudo do esporte. Isso. Rodrigo Silveira se batendo atrás das notícias.
8: Vamos mandar um abraço pro Adroaldo, lá da Rádio Gralha, ontem falou pra gente, que sempre acompanha a gente nessa hora do bate-papo aí também.
9: Tá bom, já vai também, vai um queijo lá pra você, de uns 25 quilos só pra fazer um cafezinho.
8: Traz lá do teu sítio e manda lá pro Adroaldo, lá o pessoal da Gralha FM.
9: Tá bom, então. Até o Tucano, né?
8: É, o Tucano também.
9: Tucano e a Tucanaiada.
8: Toda a turma lá da emissora, um abraço pra eles.
9: Tá certo. Isso, enquanto isso, pessoal, é o Tio Mário ali no Cruz de Malta, Tia Isa, né? Esse pessoal maravilhoso aí, o Anderson do Terra e Tropa.
8: Certo.
9: Dona Izete lá, sabe aonde? No Recanto do Beija-Flor.
8: Grande abraço, pessoal lá que estão acompanhando o clube.
9: Sabe onde é que fica? Ali nos Macacos.
8: Ali na Comunidade de Macacos? Comunidade de Macacos, a região ali?
9: É, ali de Macacos, pessoal de índios, pessoal de Lambedor.
8: Vamos fechando, Cláudio? Estamos em cima do laço.
9: Já, porque eu já deixei encilhado o cavalo. Eu tenho que ir lá, que hoje tem que trançar.
8: Vem aí o programa agora de maior audiência do rádio brasileiro.
9: É, né?
8: Vamos ouvir?
9: Vamos
8: ver acompanhar aí as propostas.
9: O que a rapaziada tem de bom.
8: Valeu, um abraço.
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16: 7:26. Bom dia para você que está com o rádio ligado. Vamos juntos por aqui, trazendo muita música, muitas informações para você na sua manhã de quinta-feira, dia 10 de setembro. E a música continua. Vamos agora destacando para você o grupo Fogo de Chão, Barranca e Fronteira. Sejam bem-vindos. Aquele abraço especial para você que está aí com o rádio ligado em nossa sintonia.

0: 7:30, ouvimos Grupo Fogo de Chão, Barranca e Fronteira. E agora a gente vai trazendo também manchetes que serão destaques no Jornal da Clube Primeira Edição com ele, o Adilson Oliveira, as informações do setor policial. Bom dia para você, Adilson.
1: Olá, bom dia aos ouvintes da Clube. A Polícia Civil localizou um depósito de drogas no município de São Joaquim. A ocorrência foi ontem no município. As informações você vai acompanhar no setor policial, no Jornal da Clube, primeira edição.
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0: 7:31 e também mais destaques para você que está aí ligado com a gente no Jornal da Clube Primeira Edição, que é às 8 horas, na apresentação do Rodrigo Silvério. Delação de mineiro, o chamado homem da mala, é homologada por Mendonça. Setor empresarial cobra transparência em meio à crise institucional envolvendo o STF. Dia Mundial de Prevenção ao Suicídio reforça a importância da escuta e do acolhimento. Destaque também no Jornal da Clube Primeira Edição: Cerrito prepara evento para fortalecer a participação e o protagonismo das mulheres. São Joaquim ampliações de inclusão e qualificação com investimento de R$783 mil. Chuva forte e ventos intensos colocam Lages e a Serra Catarinense em estado de atenção. Também teremos as informações do esporte com Elcio José, também a previsão do tempo então com o Peter Scheuer, e também no setor policial você vai acompanhar também caminhão tomba na Ribanceira, ou seja, em Ribanceira, após motorista cochilar ao volante na BR-282. Esse é destaque também e outras informações com a Dilson Oliveira também no setor policial. 7:32.
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0: Pai Amadeus Joaquim Ribeiro comunica com pesar o falecimento de Nilson Ribeiro Gomes, ocorrido em Florianópolis. O corpo está sendo velado na igreja da comunidade de Della Costa, Campo Belo do Sul. A celebração de despedida será hoje às 15 horas na mesma igreja, seguindo logo após para o sepultamento no cemitério local. Noticiamos o falecimento de Nilson Ribeiro Gomes. Pai Amadeus Joaquim Ribeiro comunica com pesar o falecimento de Nilson Ribeiro Gomes, ocorrido em Florianópolis. O corpo está sendo velado na igreja da comunidade de Della Costa, Campo Belo do Sul. A celebração de despedida será hoje às 15 horas na mesma igreja, seguindo logo após para o sepultamento no cemitério local. Noticiamos o falecimento de Nilson Ribeiro Gomes, 7:34.

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1: 7:38.
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1: Programa Alma Cabocla até as 8 horas da manhã para você nesta quinta-feira. Olha, para você que está aí ligado com a gente, a vida fica mais leve quando a gente escolhe agradecer pelo que tem e acreditar no que ainda virá. Uma ótima quinta-feira para você com otimismo, com energia positiva e um bom trabalho a todos. Um alôzão para o Augusto Figueiredo, lá do bairro São Miguel, também está ligado com a gente, pediu para mandar um abraço para ele e para toda a família, lá no bairro da Penha. Bom dia para a dona Infância, que está ligado com a gente, lá para o João Batista também. Uma ótima manhã para vocês aí, curtindo a programação da Clube. A Margarete, do bairro Araucária, também ouvindo a Clube. A gente está recebendo bastante áudio aqui, o pessoal está respondendo também a charadinha. Boa sorte para vocês. No sábado, a gente vai realizar o sorteio de um vale-compras no valor de R$125 dos supermercados Alvorada. Quero mandar um alôzão também lá para o pessoal que estão aí no sítio, com o radinho ligado, aí no esteio do galpão, acompanhando a Rádio Clube, estão na lida. Uma ótima manhã lá para o nosso amigo Antônio Arruda, para toda a família. Obrigado pela preferência, bom trabalho para vocês aí nesta quinta-feira, radinho fazendo eco aí no galpão. Valeu, gente, um abraço para vocês aí no interior, no sítio, pessoal aí de São José do Cerrito, aí no interior do município. Quem mais que está chegando por aqui? A Ana Cláudia, lá de Pinheiros Ralos, pediu para mandar um alô também para o Antônio Gonçalves, que está de aniversário hoje, lá em Itararé, São José do Cerrito. Um abraço do Vivanir, também as sobrinhas Cauane e Briane. Um abraço, então, parabéns para você, Antônio Gonçalves. Feliz aniversário. Saúde, muita paz e tudo de bom sucesso pro amigo. Um abraço também lá para Ana Cláudia, lá de Pinheiros Ralos, para toda a família aí, pessoal que estão parabenizando o aniversariante. Para você que faz aniversário hoje, também receba nossas homenagens. 7:40. A música continua por aqui. Aumenta o volume do seu rádio. Dá na sintonia certa. Os Atuais. Vamos pegar uma carona no barco do amor.

0: 7:46, Neto Fagundes, pé na estrada, para você que está aí na rodagem, nas rodovias, uma ótima manhã. Ouvimos também os atuais, Barco do Amor.
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2: Alô, Alma Cabocla, muito bom dia, Delar Machado. O que aconteceu ontem à noite no esporte pela Sul-Americana de Futebol, na Vila Belmiro, o Santos derrotou o Atlético de Minas pelo placar de 2-0. Pela Libertadores América, quartas de final, lá na Argentina, o Corinthians empatou com o Estudiantes pelo placar de 1-1. Aqui no Brasil, no Allianz Parque, o Palmeiras derrotou a LDU pelo placar de 1-0. Pelo Campeonato Brasileiro da Série B, o Avaí foi jogar no Ceará e perdeu para o Fortaleza pelo placar de 1-0. O Avaí está na zona do rebaixamento com 29 pontos na 17ª colocação. Detalhes de tudo isso que eu falei daqui a pouquinho, na edição primeira do Jornal da Clube. Continue ouvindo Alma Cabocla na apresentação de Adelar Machado. Bom dia.
0: Bom dia, grande abraço para você, Elcio. Você retorna durante a nossa programação da Rádio Clube nesta quinta-feira.
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0: 7:48. Você é ligado no programa Uma Cabocla? 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
11: 7:53, um alôzão lá para o senhor Lee Muniz, que tá ligado com a gente, respondeu a charadinha, não é as nuvens, tá bom, senhor Lee? Dá uma pensada aí, manda outro áudio para o sorteio também no sábado aqui da charadinha do programa Alma Cabocla, não está certo a resposta sua. Um grande abraço para o senhor e para toda a sua família. A charadinha aqui do programa é esta, é cheio de buracos, mas ainda assim consegue reter muita água, quem sou eu? Vai respondendo pelo nosso telefone interativo 3221-3148 na opção 1 e também durante o programa Alma Cabocla aqui neste horário também você responde mandando seu áudio para o nosso WhatsApp 99152-3883 e boa sorte. 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

Quase no finalzinho do programa, agradecendo os nossos ouvintes aí que estão ligados com a gente aqui no programa. Forte abraço para vocês aí da cidade também, de toda a nossa região. Um alôzão lá para o Paulo Lima, que está lá na capital, em Floripa, participando também aqui do programa, ouvindo a gente pela internet. Uma ótima manhã para você. Muito obrigado também pela sua preferência, sintonia, ligado com a gente aqui na nossa programação. Um alôzão lá para também o Gustavo, sempre ligado com a gente. Ele está acompanhando o programa e tem a vontade de aprender a tocar violão. Um abraço lá pra ele. Então entra em contato com a produção do programa, tá certo? Conversa com a produção aí, tá certo? Pra te ajudarem. 7:55. Vamos ouvir José Cláudio Machado, Shot Laranjeira. E depois, na sequência, se der tempo aí, o Corpo e Alma Catiaqueira, pra gente encerrar o programa de hoje. Já na sequência tem o Jornal da Clube, primeira edição, na apresentação do Rodrigo Silvério. Um grande abraço a todos. Eu volto amanhã, na sexta-feira, hein? Amanhã já é sexta-feira. Hoje, dia 10 de setembro, quinta-feira. Um ótimo dia, produtivo a todos. Bom dia.

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1: Olá, muito bom dia. Hoje, quinta-feira, 10 de setembro de 2026. É Dia Mundial de Prevenção ao Suicídio. O tempo aqui na região serrana de Santa Catarina apresenta-se nublado e as temperaturas marcando 13 graus em Urupema, 14 em Urubici, Capão Alto e São José do Cerrito, 15 graus em Cerro Negro e em Lages. Agora, 8 horas 2 minutos, estamos começando a primeira edição do Jornal da Clube. A apresentação é de Rodrigo Silvério, trabalhos técnicos de Adelar Machado.
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1: Delação de mineiro, o chamado homem da mala, é homologada por Mendonça. Setor empresarial cobra transparência em meio à crise institucional envolvendo o Supremo Tribunal Federal. Dia Mundial de Prevenção ao Suicídio reforça a importância da escuta e do acolhimento. Cerrito prepara evento para fortalecer a participação e o protagonismo das mulheres. São Joaquim amplia ações de inclusão e qualificação com investimentos que ultrapassam a casa de R$700 mil. Chuva forte e ventos intensos colocam Lages e a Serra Catarinense em estado de atenção. No esporte, Elcio José atualiza as principais informações.
2: Sorteio das semis da Copa do Brasil será hoje, quinta-feira, na sede da CBF no Rio de Janeiro.
1: Bom, já que falamos aqui da chuva forte e do vento, Peter Scheuer vai contar pra gente se esta chuva chega ou não chega, Peter Scheuer.
3: Uma baixa pressão deve estar dando origem a uma frente frio, que deve estar trazendo chuva com consistência mais forte, principalmente nessa sexta-feira, onde eleva bastante o risco de temporais. Mais detalhes você confere daqui a pouquinho na programação da Clube FM.
1: Tá certo, Peter. Já a previsão completa aqui no Jornal da Clube. No setor policial, um caminhão tomba em Ribanceira após motorista cochilar ao volante na BR-282.
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1: O dólar vale R$ 5,11. Já o euro é negociado a R$ 5,95. No setor agropecuário, o feijão carioca tem o preço médio de R$ 246,67. O feijão preto é vendido a R$ 196,25. Feijão vermelho comercializado a R$ 300. O milho, R$ 63. A soja é vendida a R$ 140. O boi gordo vale R$ 12,25 o quilo e a vaca gorda R$ 11 o quilo.
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1: Mendonça homologa a declaração de mineiro, o homem da mala. Alan Barbosa.
4: O ministro André Mendonça, do Supremo Tribunal Federal, homologou nesta quarta-feira o acordo de delação premiada do empresário Antônio Carlos Freixo Júnior. Mineiro, como é conhecido, era o responsável pelos repasses de dinheiro para o financiamento do filme Dark Horse, a mando de Daniel Vorkar. Proprietário da Entre Investimentos, Freixo Júnior relatou à Procuradoria-Geral da República que era o responsável por gerar dinheiro a pedido de Vorkaro e entregar em malas como pagamento de propinas. Na proposta de acordo de colaboração premiada, Mineiro afirmou que fez 7 dos 10 repasses descritos como subscrições de cotas previstos para custear o filme em homenagem ao ex-presidente Jair Bolsonaro. Foram US$ 12.300.000 entregues ao fundo Heaven Gate nos Estados Unidos entre janeiro e setembro do ano passado. As cotas são formas de captação para aumentar o patrimônio de uma empresa. O repasse dos recursos, determinado por Daniel Vorkaro, foi feito, segundo o delator, atendendo o pedido do senador Flávio Bolsonaro, candidato à presidência da República pelo PL. O acordo de delação de Freixo Júnior, o mineiro, é o segundo nesta quarta-feira homologado no âmbito das investigações do Banco Master. O primeiro é do dono da gestora REAG, João Carlos Mansur. De Brasília, Alan Barbosa.
1: Oito horas, 7 minutos, setor empresarial reage à crise institucional e cobra transparência do STF.
5: 2.757 entidades empresariais assinaram um manifesto divulgado nesta quarta-feira, dia 9, com críticas à condução de questões envolvendo o Supremo Tribunal Federal. O documento, articulado pela Federação das Indústrias do Estado de São Paulo, a Fiesp, pede que o plenário do STF analise em sessão pública fatos que, segundo as entidades, estão relacionados à crise institucional no país. Entre os signatários está a Confederação das Associações Comerciais e Empresariais do Brasil, a CACB. O presidente da entidade, Alfredo Cotaite Neto, que também está à frente da Associação Comercial de São Paulo e da Federação das Associações Comerciais de São Paulo, afirma que a iniciativa busca cobrar transparência da corte.
6: Estamos surpresos e indignados com a situação que o país está nesse momento. O STF, o órgão que tem como função defender a Constituição, e ela precisa ter, nesta sua prerrogativa, uma condição de isenção, de transparência, de equilíbrio. Nós fazemos parte da sociedade civil e a sociedade civil quer respostas.
5: O manifesto também relaciona a situação institucional à segurança jurídica e ao ambiente de negócios. O grupo afirma que a perda de confiança pode afetar investimentos e a atividade econômica. O cientista político da Universidade de Brasília, Murilo Medeiros, avalia que a preocupação já ultrapassa o campo político e chega ao setor produtivo.
7: O investidor procura estabilidade, previsibilidade e instituições que funcionem normalmente. Caso a crise persista, pode haver aumento da percepção de risco. Também uma cobrança de um custo financeiro maior para aplicar investimentos no país. A transparência e a rapidez na resposta institucional são valiosas do ponto de vista econômico.
5: A manifestação ocorre em meio a episódios envolvendo o banqueiro Daniel Vorkaro e o ministro Alexandre de Moraes. A Polícia Federal divulgou mensagens atribuídas a Vorkaro com referências a Moraes e ao escritório de advocacia da esposa do ministro. Outro episódio ocorreu nesta semana, quando o ministro André Mendonça determinou o afastamento do diretor-geral da Polícia Federal, Andrei Rodrigues. As entidades afirmam que o manifesto busca abrir espaço para uma análise pública dos fatos e reforçam que o STF, como guardião da Constituição, também deve prestar contas à sociedade. O documento sustenta que a legalidade do judiciário depende de transparência, imparcialidade e decisões fundamentadas. Reportagem Marquesan Araújo.
1: E o Brasil tem atualmente 37.719 pessoas esperando por um transplante de córnea. O número representa aumento de 24% em apenas 6 meses. Apesar da fila crescente, o país registrou no ano passado um recorde de 17.790 transplantes desse tipo. O tempo médio de espera, porém, chega a 370 dias. Mais que o dobro do registrado há 10 anos. Entre os pacientes que aguardam, quase metade tem 65 anos ou mais, e a fila também reúne 753 crianças e adolescentes.
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1: 8:11, Dia Mundial de Prevenção ao Suicídio. Alerta para a importância da escuta e acolhimento. Carol Denardi.
8: Nesta quinta-feira, 10 de setembro, é lembrado o Dia Mundial de Prevenção ao Suicídio. A data faz parte das ações do Setembro Amarelo, campanha que reforça a importância de falar sobre saúde mental e saber escutar quem está passando por sofrimento emocional. Em Santa Catarina, os suicídios passaram de 769 em 2020 para mais de 960 em 2023, aumento de 25%. Naquele ano, 76% das vítimas eram homens. Mas por que será ainda é tão difícil para muitos homens falar sobre sentimentos e pedir ajuda? Quem responde é a psicanalista e psicoterapeuta sistêmica Bianca dos Anjos.
9: O homem, ele é educado para demonstrar força e conter a dor. Então, expressar sentimentos de vulnerabilidade, como angústia ou chorar, ainda é associado culturalmente à fraqueza, o que faz com que muitos homens acabam engolindo esse sofrimento e recorram aí ao isolamento ou até mesmo ao uso de substâncias ao invés de dar vazão a essa angústia, a esse sofrimento, ao invés de falar.
8: Entre crianças e adolescentes de 10 a 19 anos, foram mais de 8 mil tentativas de suicídio em Santa Catarina em 2023. Diante deste cenário alarmante, os pais precisam observar a mudança de comportamento e a perda de interesse.
9: O sinal de alerta acende quando ele se afasta das coisas que ele amava fazer, apresenta queda no rendimento escolar ou fala frases de desesperança. Então, em vez de criticar ou julgar, a melhor maneira desse pai se aproximar desse adolescente é com uma curiosidade e afeto.
8: A especialista Bianca dos Anjos orienta o que dizer e o que evitar no momento desse.
9: Muitas vezes, na intenção de ajudar, as pessoas dizem frases como: você tem tudo na vida, isso é falta de fé, ou olha quanta gente em situação pior do que a sua. Isso acaba invalidando a dor do indivíduo e gerando ainda mais culpa e sofrimento para essa pessoa que já está vivenciando aí esse momento de fragilidade. Em vez de tentar resolver o problema na hora ou dar conselhos prontos, o melhor caminho é oferecer esse espaço de presença, de escuta ativa. E diga: você não precisa passar por isso sozinho. Como que eu posso te apoiar?
8: A orientação é buscar ajuda profissional. O Centro de Valorização da Vida também oferece apoio emocional gratuito pelo telefone 188. De Florianópolis, da Rede de Notícias ACAERT, Carol Denardi.
1: Agora 8:14, em instantes, São Joaquim investe mais de 780 mil reais em oficinas de inclusão e qualificação profissional. Com previsão de chuva forte nos próximos dias, a Serra Catarinense fica em alerta para possíveis temporais. E higienização de reservatórios pode interromper abastecimento de água no Vista Alegre e Vila Romana, aqui em Lages, ao longo da quinta-feira. No esporte, Elcio José.
2: Palmeiras vence na Libertadores, Corinthians empata na Argentina. Daqui a pouquinho detalhes para você.
1: Tudo da Libertadores da América já já. Tem ainda informações do setor policial com a Adilson Oliveira.
10: Polícia Civil encontrou um local que funcionava como depósito de drogas no município de São Joaquim.
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8: Oito horas 20 minutos.
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8: São Joaquim está investindo mais de R$780 mil em um projeto voltado à inclusão social e à qualificação profissional. A iniciativa, desenvolvida pela Secretaria Municipal de Assistência Social, oferece 8 oficinas para crianças, adolescentes e famílias do município com atividades realizadas em parceria com o SESI e o SENAI. A proposta é ampliar oportunidades, desenvolver novas habilidades e contribuir para a formação profissional e social dos participantes. Um furgão do Tribunal de Contas circulando em Bocaina do Sul. Uma representação de 3 vereadores ao TCE pedindo fiscalização. Bom, o que está acontecendo em Bocaina do Sul você fica sabendo agora nas informações de Edson Varela.
10: Pois é, se você reside em Bocaina do Sul e ver circulando até amanhã aí no município um furgão escrito Laboratório de Obras Rodoviárias, a gente explica do que se trata. É um veículo pertencente ao Tribunal de Contas do Estado de Santa Catarina, responsável por se deslocar por várias partes do estado para fazer perícia, fazer análise de obras que são executadas e que contém algum tipo de irregularidade, ou pelo menos suspeita de irregularidade. E nesse caso, esse trabalho de técnico do TCE está direcionado para a estrada municipal da localidade de Pinheiro Marcado. São cerca de 4 quilômetros que foram asfaltados lá em 2024 e os vereadores Patrícia Melo, Jorge Córdova e Juarez Sutil apresentaram perante ao Tribunal de Contas do Estado uma minuta colocando em dúvida a qualidade daquela obra, visto que era para ter exatamente uma durabilidade maior, mas em menos de um ano começou a apresentar problemas, asfalto debulhando, a pintura desaparecendo, alguns buracos, algumas inconsistências no pavimento, e por toda essa realidade posta, considerando uma obra de R$4 milhões, foi necessário então acionar um órgão de fiscalização. E é exatamente isso que faz o Tribunal de Contas. Há inclusive um despacho singular traduzindo detalhadamente o teor da denúncia, também o teor do que se analisou, e a partir disso, essa análise técnica, a partir da perícia dos integrantes do TCE, vão orientar os desdobramentos, exatamente porque a obra, em tese, pelo que evidencia o conjunto de fotos, nós recebemos 131 fotos da obra. E pelo que se vê nesse conjunto de fotos, a situação ali é bem precária. Uma obra de asfalto, assim, numa localidade com baixo fluxo de veículos, deve ter uma durabilidade nunca inferior a 10 anos. E se apresentou problema com menos de um ano, é porque algo de errado não está certo. Vamos aguardar para ver os desdobramentos relacionados ao assunto. Inclusive, o próprio prefeito Duduca já recebeu esse despacho do TCE a respeito dessa análise que está em desenvolvimento. Informação porque onde há, a Clube está. Edson Varela.
8: Tá certo, Edson, obrigado pelas informações. 8:24, um espaço para conversar, refletir e fortalecer ações em favor das mulheres. O município de São José do Cerrito recebe o evento Diálogos que Transformam, uma iniciativa do Conselho da Mulher, como nos conta Amarildo Volpato.
9: A promoção é do Conselho dos Direitos da Mulher, em parceria com a Secretaria de Educação e Assistência Social, entre outras entidades. O objetivo é criar um espaço voltado à reflexão e conscientização de toda a comunidade, como destaca a presidente do Conselho, Amabile Galvani.
11: E gostaria de convidar toda a comunidade da nossa região para participar de uma ação muito especial, promovida pelo Conselho. Será realizado o primeiro seminário Diálogos que Transformam, no dia 23 de setembro, às 13h30, no Centro de Eventos do município de São José de Cerrito. Teremos como palestrantes Naima Manante, Tenente Coronel da Polícia Militar, Dr. Alexandre Takashima, Juiz de Direito da Comarca de Lages, e a Secretaria de Políticas para as Mulheres do município de Lages. Será um evento muito especial, um momento de informação, acolhimento e conversa sobre temas importantes para as mulheres e para toda a nossa comunidade. Então, fica aqui o nosso convite, anote na agenda e venha participar conosco. Esperamos você no dia 23 de setembro em São José de Cerrito, Conselho Municipal dos Direitos da Mulher, promovendo diálogos que transformam.
9: Anote aí, dia 23, a partir das 13h30, no Centro de Eventos Terezinha Carlesso Agostini. Onde há, a Clube está, Amarildo Volpato.
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8: A previsão de temporais exige atenção dos moradores de Lages e da Serra Catarinense, principalmente nesta quinta e sexta. A instabilidade está associada à formação de um ciclone extratropical no oceano, entre Santa Catarina e Rio Grande do Sul. Para esta quinta, a possibilidade de chuva intensa, alagamento e aí também enxurrada. Para amanhã, sexta, a situação deve se intensificar com previsão de vendaval, raios e a possibilidade de chuva forte. Os principais riscos são destelhamentos, queda de árvores e galhos, danos à rede elétrica, além de alagamentos e enxurradas em pontos mais vulneráveis. O secretário executivo da Defesa Civil de Lages, Paulo da Silva Ribeiro, o sargento Ribeiro, como é conhecido, reforça que as equipes estão acompanhando os alertas e mantendo o trabalho preventivo.
12: Então, já prevendo essa questão, né? Então, há sim essa previsão, já estamos sofrendo esse reflexo do El Niño, né? E a previsão é que realmente ele se intensifique ali nos meses de setembro, que já estamos, né? Outubro, novembro, dezembro, sim, tendo seu auge, né? E diante disso, né? A gente pede que o pessoal acompanhe, né, os alertas da Defesa Civil, né? Ontem e hoje, né? A partir de hoje já começa a aumentar um pouco mais a temperatura, então a gente orienta o pessoal, né? E a partir de agora, né, nós temos uma previsão para quinta-feira e sexta-feira, né? De mais uma frente fria, que a gente fala que é a chuva, né? Vão acompanhando, nós temos uma previsão ali de, na sexta, em torno de 25, 30 milímetros, né? Na quinta, né? Na sexta já aumenta um pouquinho, né? Para 40 milímetros, só que é uma previsão, né? Disso, ela pode variar bastante, ela pode variar tanto para mais como para menos, né?
8: A orientação é que a população acompanhe as atualizações meteorológicas e, em eventual vento forte ou chuva forte, evitar permanecer próximo de árvores, postes, placas e muros. Em caso de emergência, a Defesa Civil pode ser acionada pelos telefones 199, ainda no 3019-7477 e 3019-7479. 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
8: vamos atualizando a previsão do tempo. Peter Scheuer, bom dia.
13: Bom dia. A presença de um sistema de baixa pressão em combinação com a formação e processo manutenção de uma nova frente fria favorece muitas nuvens carregadas entre essa quinta e sexta-feira. Tem previsão de chuva, risco para ter formação de alguns temporais, algumas tempestades, principalmente nessa sexta-feira. Algum tempo severo localizado não dá para descartar, chama atenção da sexta. E hoje e amanhã são dois dias chuvosos, não ruim 100% o tempo todo, intercala com algumas breves melhorias, alguns períodos de tempo seco, mas mesmo assim, sempre é bom estar saindo com um guarda-chuva. A temperatura, ela se mantém mais amena, entre hoje e amanhã, máxima próxima aí dos 20 graus, hoje, 17, 18 graus amanhã. Durante o decorrer aí do fim de semana, o tempo melhora. Algum alagamento, alguma enxurrada, algum desamento de terra, alguma queda de barreira, não dá para descartar. Vou ficar de olho nos rios, é porque um outro ponto pode sair da calha. Vai seguindo com o tempo mais instável, mais estável durante o fim de semana, durante o decorrer aí do sábado, tempo mais seco, e no domingo, tempo bom, mas com possibilidade remota de alguma chuva mais aí pro final do dia, mas nada que seja algo significativo, representativo. E segue mais friozinho durante o fim de semana, mas também nada exagerado. Peter Scheuer, meteorologista, com a previsão do tempo.
8: Tá certo, Peter. Obrigado pelas informações. Moradores dos bairros Vista Alegre e Vila Romana, em Lages, poderão ter interrupção no abastecimento de água nesta quinta. A Cemasa realiza das 2 às 5 da tarde a higienização dos reservatórios que atendem as duas regiões. A orientação é para que os moradores façam uma reserva de água durante esta manhã. A previsão é de que o abastecimento seja normalizado até às 6 horas da tarde.
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8: Agora 8:36.
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8: Vamos lá, atualizando as informações do esporte, teve rodada da Libertadores com o brasileiro jogando, Elcio, bom dia.
9: Bom dia, Rodrigo, bom dia a todos. Olha, antes de eu falar da Libertadores, o sorteio dos mandos das semifinais da Copa do Brasil ocorre logo mais 11 horas, hoje quinta-feira. O evento ocorre na sede da CBF no Rio de Janeiro. Todo mundo sabe já, né? Que Palmeiras e Vasco vão fazer uma final e Grêmio e Atlético de Minas vão fazer outra final. Só que esse sorteio de logo mais 11 horas é para ver um mando de campo, aonde joga Grêmio e Atlético, onde joga Palmeiras e Vasco o primeiro jogo. Então 11 horas, ao meio-dia a gente traz detalhes para você aqui. Meus amigos, pela Série B, ontem o Fortaleza chegou a 8 jogos sem derrota na Série B do Brasileirão, graças à vitória por 1-0 sobre o Avaí na noite de ontem na Arena Castelão, pela 27ª rodada do campeonato. O Fortaleza agora chega a 47 pontos na tabela, se colocando em um grupo seleto com outros 3 times mais regulares da divisão, ou seja, Novo Horizontino, Juventude e Criciúma. Por outro lado, o Avaí segue na batalha contra o rebaixamento. Tem 29 pontos e vindo de 3 derrotas consecutivas. 3 derrotas consecutivas dá um sinal vermelho pro Avaí aí e parar na Série C do ano que vem. Meus amigos, atuando em casa no tradicional Vila Belmiro, o Santos recebeu o Atlético de Minas pelo primeiro jogo das quartas de final da Copa Sul-Americana e venceu por 2-0. Gols de William Arão e Oliva. Só tem um detalhe, hein? Quem deu assistência para os gols do Santos foi o Gabigol. Um resultado positivo, a equipe da Baixada Santista vai jogar o jogo de volta com uma boa vantagem e pode até empatar ou perder por um gol na partida de volta em que vai estar classificado. Tá aí o Santos, né? Que tá reformulando seu plantel, Rodinei, ex-Flamengo, o Cebolinha, ex-Flamengo, tem o Gabigol, ex-Flamengo, parece que é um time reserva do Flamengo, o Santos agora. E o seu Palmeiras, Rodrigo, recebeu a LDU do Equador ontem lá em São Paulo, diante de 38 mil torcedores, e o Palmeiras abriu uma vantagem mínima por 1-0, gol do lateral Agustin Giai. Ontem eu assistindo um canal de televisão, o narrador: é gol do Palmeiras, Roque Júnior, não sei o quê. Quem tinha marcado o gol era outro cara. Eu fico um absurdo quando eu vejo isso, né? Isso numa televisão de conceito, né? Mas é um absurdo, né? Daí o Elcio erra uma palavrinha aqui, já é criticado. Olha, visitando Estudiantes da Argentina no estádio Jorge Luiz em La Plata, o Corinthians saiu atrás do placar após gol de Alex Castro logo no início, mas Caio Júnior marcou na segunda etapa e deixou tudo igual. Agora o segundo jogo é em São Paulo e o Palmeiras tem grande chance de chegar. Detalhe, hein? Essa Libertadores de América pode dar 4 times na semifinal. Para isso basta o Fluminense passar, o Palmeiras passar, daria Fluminense-Palmeiras. Se o Corinthians passar e o Flamengo passar, dá Corinthians e Flamengo. Interessantíssimo. Futebol argentino só é grande na Copa do Mundo, porque aqui no futebol sul-americano é lascado. Bem, e o Flamengo visita o Independiente del Valle hoje, quinta-feira, também buscando um feito inédito: vencer lá para decidir a semana aqui no Brasil a sua vida rumo à semifinal da competição. Para eu fechar aqui, deixa eu falar um pouquinho de xadrez. Xadrez é para os inteligentes, né? Mas é um detalhe bem importante aí. Nós temos aí xadristas campeões. O GM José Fernando Cubas, atleta do Laje Xadrez Clube, conquistou o título do torneio internacional de Cascavel Blitz, disputado no Paraná. Cubas terminou na liderança com 7,5 pontos em 8 rodadas em uma competição que reuniu 115 enxadristas e representantes das federações do Brasil, Paraguai, Argentina e Venezuela. Parabéns ao José Fernando Cubas, atleta de Lages do Xadrez Clube. E esportes, era isso, meio-dia eu volto. Ah, foi convocado jogadores novos aí pelo Ancelotti para jogar uns amistosos aí ainda esse ano, 3 amistosos, 2 contra a Austrália e 1 contra a Índia. Esse contra a Índia parece que é o primeiro jogo.
10: Gostou, Elcio, da convocação?
9: De medir vou falar, mas... Bom, o goleiro aí trocou tudo. O goleiro aí trocou tudo. Daí tem uma piazada nova.
10: Outra nova ali.
9: Dá muito tempo pra eu falar agora, meio-dia eu falo. Um abraço.
10: Tá certo, Elcio. Obrigado pelas informações. Já já ele volta aí trazendo outros destaques e também avaliando aí a convocação dessa nova seleção brasileira, né? Que tenta chegar novamente a mais um título mundial. Enquanto a gente aguarda tudo isso, vamos atualizando loterias. E eu começo com a Loteria Federal, Adelar Machado. Loteria Federal no concurso 6.099. O quinto prêmio para o bilhete de número 057.566. Quarto prêmio para o bilhete de número 027.068. Terceiro prêmio para o bilhete de número 037.422. O segundo prêmio saiu para o bilhete de número 083.481. E o primeiro prêmio para o bilhete de número 064.423. Ontem tivemos dupla cena concurso 3006, primeiro sorteio, números 06, 10, 18, 23, 28 e 33. O segundo sorteio para o bilhete de número 02, 04, 07, 19, 25
8: 9h49. Números da dupla Sena, concurso 3.006. Ontem também, dia 9, tivemos Lotomania. Lotomania teve um ganhador no concurso 2.973. Então, concurso 2.973 da Lotomania com um ganhador. Esse ganhador é lá do Mato Grosso, né? De Diamantino. Vou para casa aí R$4.625.000. Vamos trazendo os números. 0 4 0 8 10 19 20 4 28 30 e 6 43 49 78 76 79 80 89 91 92 95 96 e 97. E vamos fechando com a Quina. A Quina acumulou o concurso 7.113. Números sorteados: 01 32 57 78 e 80. 01 32 57 78 e 80, números da Quina, concurso 7.113.
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8: 8h45, atualizando as informações do setor policial, Adilson Oliveira. Bom dia, Adilson.
12: Bom dia, Rodrigo Silvério, bom dia a você e também aos ouvintes do Jornal da Clube. A Polícia Militar recebeu informações de que um veículo estava transportando drogas. Os policiais tentaram abordar o carro nas proximidades do trevo de Índios, BR-282. O veículo fugiu por uma estrada de chão e, após alguns quilômetros, os ocupantes do carro, dois homens, abandonaram o veículo e fugiram para uma área de mata. Durante a fuga, um dos homens ameaçou apontar uma arma contra os policiais, sendo realizados disparos. Ele foi localizado ferido na perna e recebeu atendimento do SAMU. Com o apoio do canil da polícia, foi localizada uma arma falsa no veículo e também os policiais apreenderam porções de drogas e R$191 em dinheiro e dois celulares. Os dois envolvidos foram presos e encaminhados à delegacia. 1h40 da madrugada, Rua Laurindo Vedana, bairro Universitário em Lages, Corpo de Bombeiros atendeu uma ocorrência de incêndio em uma área de serviço nos fundos de uma casa. Os bombeiros usaram 1.000 litros de água. A proprietária, uma senhora de 71 anos, ela informou que é vizinha, a casa estava abandonada, seria usada por usuários de drogas, relatando também já ter ocorrido furto em sua casa. Ninguém se feriu no incêndio ontem. A Polícia Civil, a DIC de São Joaquim, localizou ontem à tarde um imóvel usado como depósito de drogas. A descoberta ocorreu durante o cumprimento de um mandado de busca e apreensão no bairro Madre Paulina, em São Joaquim. Os policiais encontraram uma pequena construção usada exclusivamente para esconder drogas. No local, a polícia encontrou aproximadamente 8 quilos de maconha, porções de cocaína, 19 porções de crack, 3 balanças de precisão. As investigações prosseguem pela DIC do município de São Joaquim. Polícia Civil cumpriu 5 mandados de busca e apreensão para apurar a venda irregular de medicamentos. Polícia Civil de São Joaquim e de Bom Jardim da Serra fez uma operação ontem, Operação Monjaro, voltada ao cumprimento de 5 mandados de busca e apreensão, 4 no município de São Joaquim e 1 no município de Bom Jardim da Serra. A ação visa apurar a comercialização e distribuição irregular do medicamento Monjaro. Os policiais encontraram e apreenderam ampolas e canetas dos medicamentos investigados, além de aparelhos celulares que serão submetidos à perícia. Em um dos locais, foi conduzida uma pessoa à delegacia para prestar esclarecimento dos fatos. Ontem à noite, 23 horas e 15 minutos, na SC

0: o para-brisa do caminhão e sair em buscas de socorro. Houve danos em aproximadamente 10 metros de guarda-reio também, nesse tombamento de um caminhão na SC-114, município de Palmeira. A Polícia Militar Rodoviária fez o levantamento do acidente. Outras informações do setor policial você vai acompanhar ao meio-dia no Jornal da Clube, segunda edição. A todos, um bom dia.
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5: Agora 8:52, a Ariane da Líder Farma vem chegando e atualizando tudo que tem de bom por aí. 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
4: Oito horas 8:56.
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4: Muito bem, coladinho com o Jornal da Clube, o Clube Cidade vem falando sobre a campanha Setembro Vermelho, prevenção de acidentes e cuidados com os animais peçonhentos. Vamos conhecer mais de perto o trabalho da Vigilância Epidemiológica. Uma conversa que é importante, né? Para quem está na cidade, no campo, para quem trabalha em áreas de mata ou simplesmente quer saber como agir diante de uma situação que pode acontecer quando menos se espera. Né, o que fazer imediatamente após uma picada, quais animais peçonhentos são mais comuns na nossa região. Enfim, esse é o bate-papo aqui do Clube Cidade hoje com a gerente da Vigilância Ambiental, Luana Barbosa Mazzucchetti, e com o biólogo Márcio Rodrigues da Silva. Adilson Oliveira, 10 horas, vem chegando no Clube Comunidade. E aí a presença é do advogado especialista em direito previdenciário, Luiz Camargo, para falar sobre locais de recebimento de benefícios para aposentados, mudanças bancárias e regras para alteração de conta. Também presente hoje, Padre Hermes, pároco da paróquia da Sagrada Família, do bairro Frei Rogério, e Luciano Miller, coordenador da Pastoral. O assunto, a paróquia Sagrada Família do bairro Frei Rogério, promovendo uma grandiosa festa no próximo domingo, dia 13 de setembro.
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4: O CPC, juntamente com festeiros da Igreja Sagrada Família do bairro Frei Rogério de Lages, tem a honra de convidar a comunidade para a grandiosa festa da Sagrada Família com tríduo, quinta, sexta e sábado. Domingo, dia 13 de setembro, haverá missa campal com churrasco, bingo, aviãozinho, e à tarde tem show com João Lucas e Gabriel e pagode do Frei. Desde já agradecem a presença de todos. O Cisama está lançando edital de leilão de bens inserciveis por meio do site da Superbid Leilões. Propostas até 11 de setembro a 1 da manhã, quando encerram as propostas e abre a fase de lances. Para outras informações, acesse cisama.sc.gov.br ou superbid.net. O Sindicato Rural de Lages informa que a terapeuta Edilaine estará atendendo nos respectivos sindicatos rurais. Dia 16, 8 da manhã, em São José do Cerrito, às 13 horas, em Lages, 15:30 em Campo Belo do Sul. O atendimento é para sócios e não sócios, para diversos problemas de saúde. Outras informações no Sindicato Rural aqui de Lages. Contrata-se auxiliar de limpeza residencial para trabalhar em ambiente familiar de segunda a sexta-feira. É necessário ter experiência comprovada na função e residir na área industrial ou proximidades. Oferece salário compatível com o mercado. Interessadas devem enviar currículo exclusivamente por WhatsApp no número 49 99129 7339. E atenção, se você está com problemas na máquina de lavar, geladeira, fogão a gás ou ar-condicionado, chame o João. Ele vai até a sua casa e conserta tudo no lugar. Serviços com garantia. Interessados podem tratar no telefone WhatsApp 49 99803-6682. Repetindo, 49 99803-6682. 9 horas em Lages, o dia começa melhor quando você começa bem informado. Fechamos a primeira edição do Jornal da Clube, apresentação de Rodrigo Silvério, trabalhos técnicos de Adelar Machado. A coordenação de conteúdo é de Anderson Souza, diretor de rádio Celeste Basquerotti, presidente do grupo SCC, Dr. Roberto Amaral, produção central de conteúdo.
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0: Machado, 9:03, 9:03, muito bom dia para você, ouvinte da programação da Rádio Clube. Estamos chegando no Clube Cidade nesta manhã de quinta-feira, dia 10 de setembro de 2026, quinta-feira. Meu bom dia vai para você onde estiver, em casa, na rua, no carro ou no trabalho. É uma alegria contar com a sua presença em mais uma manhã nublada, né? Essa manhã nublada, de temperatura um pouco mais amena, a temperatura aqui na Serra Catarinense, 16 graus neste momento, em uma máxima que não deve passar de 19, e com previsão de chuva no decorrer do dia, né? Só esperamos que não venha aquela previsão de chuva muito forte, né? De temporal, de vento, né? Que a gente até vem recebendo aqui alguns alertas, que ela não se concretize. Olhando aqui, já é um pouco menos a probabilidade da chuva ser tão forte assim ao longo da quinta-feira. E você, é claro, vai com Rodrigo Silvério, com Adelar Machado, com a coordenação de conteúdo de Anderson Souza, a direção de rádios de Celeste Basquerotti, com a presidência do grupo SCC, Dr. Roberto Amaral, e com a produção de Cristiano Moraes, até às 10 horas no Clube Cidade, que hoje vai trazer um assunto muito legal, viu, gente? Hoje o assunto é importante, vamos falar sobre a campanha Setembro Vermelho. Você sabe, Adelar, exatamente o que fazer quando encontra uma serpente, uma cobra no seu quintal? E se alguém da sua família for picado por um escorpião, por uma aranha, né? Você saberia o que fazer nos primeiros minutos? E principalmente o que não fazer? Pois é, hoje, 10 de setembro, é Dia Mundial de Prevenção ao Suicídio, uma data que também nos lembra da importância de cuidar da vida, de prestar atenção em quem está ao nosso lado, de entender que pedir ajuda é um ato de coragem. E o nosso Clube Cidade hoje vai então trazer aqui para conversa, né? Como eu falei, a campanha Setembro Vermelho. E aí vamos ouvir Luana Barbosa Mazzucchetti, gerente de vigilância ambiental, e Márcio Rodrigues da Silva, biólogo, esclarecendo aí assuntos importantes como a prevenção de acidentes ofídicos, cuidados com animais peçonhentos e conhecer mais de perto o trabalho da vigilância epidemiológica na cidade. Uma conversa para você ficar mais atento aí ao seu dia a dia. E é claro, eu quero que você participe comigo, que você mande a sua mensagem, que você venha fazer parte aqui da nossa conversa. Como que eu faço? Participando no WhatsApp Clube, tá liberado, 499-9152-3883. 499-9152-3883. Pode deixar o seu recado, seu bom dia. Acessa também scc10.com.br/clube. É o portal de informações mais completo que você encontra no sul do Brasil, scc10.com.br/clube. 9:06, 9:06, muito bom dia pra você. Pega aí o café, pega o chimarrão. Tem chá aí hoje, Adelar Machado? Chá de maçã do Adelar Machado. E vamos juntos até às 10, porque o melhor da manhã é sempre ao seu lado.
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0: E nós vamos tomando aquele cafezinho especial. Passa para mim, Adelar Machado, um café saboroso. 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Quem está tomando um café e até parabenizando aqui a Caroline, hoje está completando mais uma data querida. E a família Moura está deixando para Caroline aí os desejos de uma data especial. A todo mundo que hoje, né, está apagando velinhas, completando mais uma data querida. Parabéns aí a Caroline, nossa companheira aqui do grupo SCC, que está completando aniversário. A abraço pro Carlão da Reserva, tá aí tomando um café com a gente, tá lá em Capão Alto, ouvindo a programação da Rádio Clube. A Simone Aparecida Santos, do Santa Mônica, desejando a todos uma ótima quinta-feira. Ela tá tomando chá de louro, viu? É, ferveu o papagaio, então é louro, né? Louro, né? Não, é outra coisa, né, Dona Machado? Jardim das Camélias com a gente, a Célia Aparecida Barros, obrigado. Iris Varela, bom dia. Rodrigo, ouvindo vocês, voltando à rotina depois de umas mini férias. Ótimo trabalho a todos. Passear no Rio Grande do Sul, visitar os manos. Que legal, né? Quem mandou mensagem aqui foi a Cris. Bom retorno, Cris, aí. A vida, né? Daquele que bate cartão todos os dias, né? Que todos os dias levanta cedo aí para fazer com que nossa rotina, nossa labuta possa sustentar esse Brasilzão. Dona Noemi Borbella, muito bom dia. Também com a gente a Ione, tá só esperando o cafezinho com o pão de serrote. Lá no bairro Frei Rogério. Dona Ione, um ótimo dia. Obrigado para a Edneia de Correia Pinto. Ela vai oferecendo um abraço pro irmão Antônio Carlos e pra mãe Leni e a Lena. Estão lá em Correia Pinto ouvindo a gente. Muito obrigado pela companhia. Rodrigo Adelar, um ótimo dia. Quero um cafezinho. É o Edinho e a Michele na Várzea. Estão ouvindo a gente. Muito obrigado. Bom dia também chegando para Tânia Campos Marinho. Um ótimo dia para Camila Mota. Ela tá no bairro Ferrovia. Obrigado ao pessoal do bairro Ferrovia ouvindo a programação da Rádio Clube. Sejam todos muito bem-vindos e fiquem muito à vontade, tá bom, gente? Ótima quinta-feira para Sabrina de Painel, trabalhando. Bom dia para Simone Vicente, a filha Emily, tá de aniversário hoje. Oi, Emily, parabéns, felicidades e muitos anos de vida. Deus abençoe também aqui a vida do nosso ouvinte que sempre está com a gente, o Jauri. Um abraço para a Luana Mazzucchetti. É a Gabriela que tá participando aqui, deixando um abraço já para nossa entrevistada. Daqui a pouco ela tá chegando aqui na programação. Enfim, você que vem com a gente, muito obrigado pelo carinho da audiência. 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
0: Muito bem, são 9:10, é o nosso cafezinho nesta manhã e eu quero lembrar você do cooperativismo. 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

0: Obrigado, Lara Machado. 9:15, 9:15. Muito bom dia para quem está acompanhando a gente na programação da Rádio Clube, né? Participando, enviando a sua mensagem. Não consigo atender todo mundo aqui, mas eu vejo uma por uma das mensagens com muito carinho aqui dos nossos ouvintes e agradeço de coração. Obrigado a todas as participações. Obrigado por estarem com a gente aí nesta manhã de quinta-feira. Quem está esperando a sexta-feira, levanta a mão, né? Já para chegar ao final de semana, vem período de descanso. Tá de folga, tá lá no Machado, esse filho? Domingo tá de folga? Você é fera, hein? Folga já no domingão, né? Coisa boa. Eu também tô no sábado aqui trazendo Jornal da Clube na primeira e na segunda edição. Vamos falar de campanha Setembro Vermelho? Campanha de prevenção, de conhecer os cuidados com os animais peçonhentos, de conhecer mais de perto o trabalho da vigilância epidemiológica. Nessa conversa aqui, pra gente vai muito além do alerta, vai o cuidado, vale a informação, vale a gente ter sempre aí, quando a gente precisar buscar, né? O que fazer, por exemplo, encontrei uma serpente, uma cobra no meu terreno, alguém da família foi picado por um escorpião, uma aranha, né? O que que é um animal peçonhento, o que que pode ser feito ou não ser feito, é o nosso bate-papo hoje e para isso eu recebo aqui Luana Mazzucchetti, gerente de vigilância ambiental aqui do município, e Márcio Rodrigues da Silva, biólogo. Vamos falar então sobre a campanha Setembro Vermelho. Luana, bom dia, seja bem-vinda.
1: Bom dia, Rodrigo, bom dia pessoal que está nos ouvindo. A campanha então do Setembro, né, Vermelho, foi um dia escolhido por conta do dia do Internacional dos Acidentes Ofídicos, uhum, né, que globalmente ele é celebrado dia 19 de setembro. E esse dia, né, então ele é celebrado em parceria com várias organizações, com várias organizações de saúde, incluindo a Organização Mundial de Saúde. E aí o pessoal pode se perguntar, por que setembro? Ali o dia 19 de setembro, que é o dia, né, ali que antecede a primavera, que é o dia 22, nós temos já um aumento, né, de temperatura. Então os animais, né, as serpentes, eles começam, e outros animais também começam a sair já do seu habitat natural, e com isso começam, né, a proliferação deles. Uhum. Então é bem mais comum você encontrar animais peçonhentos e outros tipos de animais já nesse período de setembro em diante, até ali por meados de março e abril. Entrando frio, não é que não aconteça, mas a incidência é menor.
0: Acaba tendo essa incidência acontecendo. Isso. Márcio, biólogo, nosso grande amigo, já nos visitou diversas vezes aqui e já está acostumado aí, né, Márcio, a participar com a gente para falar desses assuntos que são muito relevantes, né? Dizem e ajudam muito nossa comunidade no dia a dia. Seja bem-vindo também, um ótimo dia.
2: Obrigado, bom dia aos ouvintes da Rádio Clube, né? Estamos aí para poder contribuir com esse tema tão importante.
0: Quando a gente olha, até o Ministério da Saúde, ele tem um guia, né, de animais peçonhentos do Brasil. Quando a gente olha aqui para nossa região, para a cidade, quais são os mais comuns, Márcio?
2: Então, o que acontece? Primeiramente, nem todo acidente com cobra é um acidente com empeçonhamento, né? Porque nem toda cobra é considerada de interesse médico, algumas têm peçonha, uhum, né? Tem o veneno, mas o veneno não é considerado de interesse médico, né? E então, a gente num retrospecto geral, a gente não tem muito acidente ofídico aqui na nossa região, né? Quando tem uma parte de acidentes que não são por serpentes peçonhentas, né? Mas das serpentes peçonhentas que mais causam acidentes aqui, a gente tem a jararaca, uhum, né? Que é a que mais causa acidente do grupo das serpentes, uhum, peçonhentas.
0: Essa é a mais comum.
2: É a mais comum das, uhum, peçonhentas, né? Quando a pessoa é picada, ela tem que ser hospitalizada, ela tem que, uhum, receber o soro antiofídico, né? Porque apresenta um grau de envenenamento tóxico, uhum, muito, muito severo, né? E pode levar o paciente a óbito.
0: Tinha uma época que tinha que levar o animal junto, né? Hoje em dia é necessário?
2: Não. Hoje a gente não encoraja essa prática, porque, primeiramente, às vezes quando a pessoa é picada, geralmente ela não vê qual animal que picou, uhum, o animal foge. Uhum. E a pessoa, ao tentar capturar esse animal, ela pode sofrer um acidente também. Então a gente tem dois problemas, né? E a própria pessoa, se ela tentar pegar o animal ali, ela pode sofrer outro acidente. Uhum. Hoje em dia a gente É, quase todo mundo tem um celular, a gente prefere que a pessoa faça um registro fotográfico, né? E, claro, quando a pessoa sofre um acidente, a primeira coisa que vem na cabeça é que eu tenho que matar aquele animal, né? É, matar animal silvestre é crime, né? Então, a gente não orienta a tentar matar o animal, recolher ele e trazer.
0: Faz uma foto e vai buscar
2: ajuda.
0: Faz
2: uma foto, né? E o que que acontece? É, geralmente, a grande maioria dos acidentes envolvendo serpente, a pessoa não vê qual que é a serpente que causou o acidente. Então, o médico, ele vai tá atento aos sintomas, porque existem aqui na nossa região cerca de 3 espécies que podem causar acidentes, né? É, a cobra cascavel, que é mais raro, né? Até eu já tô aqui faz mais de 10 anos, nunca recebemos nenhum acidente com cobra cascavel. Tem a cobra jararaca, né? Que é, como eu citei aqui, é das peçonhentas, é a mais comum causar acidente, né? E temos a cobra coral, que é muito raro causar acidente também. Cada uma dessas cobras, quando causa o acidente, apresenta uma sintomatologia diferente, né? Então, o médico, juntamente com a equipe do Ciatox, que fica dando suporte, vai orientar ali na melhor conduta terapêutica ali para tratar aquele acidente.
0: Maravilha. Ô Luana, é um desafio importante, saúde pública no Brasil, esse assunto nosso, porque, como a gente falou, talvez não seja tão comum, mas a gente vai limpar um quintal, tem uma aranha, tem um escorpião, tem uma coisinha. É um desafio no dia a dia, né?
1: Isso, é um desafio no dia a dia, porque muitas vezes o acidente acontece sem o paciente, obviamente, estar esperando. Porque se você vê o animal, obviamente, você vai fugir dele, né?
0: Exato.
1: Só que o animal, como o animal peçonhento, seja escorpião, aranha, cobra, ele fica muito, digamos que, intocado. Você é muito surpreendido, e nós temos algumas práticas, muitas vezes, que as pessoas tentam fazer na própria casa, que não deve ser feito quando é picado por qualquer animal peçonhento. As pessoas têm costume de jogar álcool, fazer o torniquete, que é pegar um pano, uma toalha e amarrar ali, ou jogar pó de café, olha, tudo quanto é tipo de substâncias a gente já ouviu, mas não é um indicado. Então isso se torna de importância na saúde pública, justamente porque, como diz o Márcio, pode não ter muita incidência de cobra peçonhenta, mas e se naquele dia você foi picado por uma? Então, quanto mais rápido você procurar assistência médica, né? Você consegue ter o menor risco naqueles sintomas. Então, hoje em dia, nós temos, estamos disseminando mais informações, inclusive a gente é muito grato, né, por esse convite, porque a gente percebe o quanto as pessoas estão mais buscando pela prevenção do que a remediação sempre sai mais caro, né?
0: Sim.
1: Então, a gente está fazendo alguns trabalhos, assim, de algumas ações preventivas, justamente para que a gente possa, né, evitar. É muito difícil, porque a nossa cidade é muito grande, né? Mas o quanto a gente mais poder informá-los, formar, né, os moradores, informar regiões de empresas de que são perto de áreas de mata e enfim.
0: O ouvinte está perguntando aqui, até acho interessante, com relação às crianças, né? Muitas vezes a criança é um pouco mais curiosa, né? Não tem ainda a ideia da proporção do que pode acontecer em um acidente como o que acaba com o animal peçonhento. Aí eu pergunto aqui, né, baseado aqui nesse comentário do ouvinte, né, com relação às crianças, o que a gente tem que fazer no dia a dia para evitar? O que é uma limpeza bem feita do quintal? É não acumular pedra, entulho? O que hoje caracteriza uma boa prática para evitar um acidente com animal peçonhento?
1: Referente às crianças, a gente, né, tem que deixar bem claro que a criança, muitas vezes, ela ouve o que os pais estão falando, mas muitas vezes elas praticam o que os pais estão fazendo. Então a gente, né, compreende que essa prevenção com as crianças é o papel, claro, né, nosso enquanto saúde pública, estar informando, né, que é o que estamos fazendo, e também cada um na sua residência, né? Então, quando a gente fala de residências mais próximas de rios, de áreas de mata, a gente está utilizando, por exemplo, botas, né, calçados fechados e até mesmo luvas, quando a gente estiver fazendo algum trabalho, até mesmo, não precisa ser fora de casa, fui lá no meio, né, de uma vegetação fazer, não, na própria casa, porque a gente compreende que esses animais se deslocam, né, com muita facilidade. Então, você manter o teu quintal limpo, né, você manter sempre o teu quintal sem entulhos, porque o entulho ele é grande, é uma grande oportunidade para esses animais estarem ali alocados, né, locais escuros, locais úmidos. Uhum. Então, né, pedras, madeiras, qualquer outro tipo de material que possa servir de abrigo, a gente, né, tem que conscientizar a população a não ter realmente esses entulhos ao redor, porque como diz você, a criança ela é curiosa, ela não vai saber se dimensionar muitas vezes aquele perigo. Então, claro, a orientação é importante, mas a prática mesmo, levar, a gente, né, encoraja muito os responsáveis a levar as crianças, o pai, a mãe, estamos aqui limpando o quintal para que não venha animal dessa maneira, falar com a criança as informações e as características do próprio animal para que quando a criança se deparar com aquilo, ela saber que ela não deve, né, estar também colocando a mão, enfim. Quando também outra orientação, se for sair, né, em área de mata, à noite, colocar a lanterna, poder ver, né, aquilo que você está encontrando adiante. Porque uma coisa que eu aprendi com o Márcio nesse ano de vigilância que eu tô, ele sempre fala, a cobra não ataca ninguém, ela se protege. Então, às vezes, você está passando por um local, a cobra estava ali, você não viu a hora que passou.
0: A gente acabou invadindo o perímetro dela, né, Márcio?
1: Acabamos invadindo o perímetro dela, exato.
0: Acabou, como tu falou, a tendência é fugir sempre, né? Quando ela tá muito aquada, ela vai te atacar. Isso.
2: Os acidentes, assim, a gente teve um acidente, inclusive, atípico aqui, que ocorreu no mês de abril, já fora do período considerado o período mais ativo das serpentes, né? De uma pessoa que foi procurar pinhão, né? Uhum, ela já tava já procurando pinhão, né? Época de frio. E ela colocou a mão ali. Então, se você for observar o histórico dos acidentes, 90% ocorre dessa maneira, né? A pessoa não percebe, né? Tá andando num local ali e não percebe, pisa em cima dela, né? Já, inclusive, tem até uma pesquisa que está sendo feita, assim, que o pesquisador, ele, várias vezes, ele tenta pisar em cima da cobra, né? E ele calcula quantas vezes a cobra foge, entendeu? Uhum. Porque ela só vai dar o bote mesmo quando ela se sentir muito ameaçada.
0: Perfeito, isso é legal de falar. O Vinícius está perguntando aqui quais são os sintomas mais comuns, né, após ser picado por um animal peçonhento. Ela fala, nós como pais, às vezes nem vemos que o animal pode ter picado a criança. É a Zi que está participando com a gente aqui.
2: Daí depende do animal, né? Porque cada animal, ele tem um tipo específico, né? Uhum. De ação da toxina no organismo. Então, por exemplo, se a criança é picada por uma aranha marrom, no momento da picada ela não vai sentir nada, mas ela vai ter uma complicação tardia, no qual vai aparecer necrose no local da picada. Uhum. Já no caso de um acidente com aranha ou escorpião, a pessoa vai sentir dor imediata no local, né? E pode sentir parestesia também, né? Pode sentir dormência no local, né? Esses são os principais sintomas que ocorrem, né, em acidentes com aracnídeos, principalmente em ambiente urbano dentro do domicílio, né? Aí com serpente a gente tem duas características, né? Se a pessoa é picada por uma jararaca, ela vai apresentar muita dor no local da picada, né? Vai apresentar hemorragia, né? Pode desenvolver complicações com insuficiência renal aguda, né? No caso da cascavel, ela não vai sentir tanta dor no local da picada, mas ela vai sentir dor generalizada no corpo. Ela vai ter sintomas neurológicos, né? Com a face com aspecto de embriaguez, né? E é um sintoma muito semelhante também com um acidente com a cobra coral, né? Porém, a pessoa não apresenta dor pelo corpo e também não apresenta um quadro de insuficiência renal aguda, que é o que causa o acidente com a cascavel, né? Então, basicamente, é através dos sintomas, né, que a gente consegue diferenciar qual foi o animal peçonhento que causou o acidente. Uhum. Agora, no caso, assim, é muito importante em casa, assim, se você for picado por um escorpião, nesses casos a gente até orienta, porque a gente não sabe qual espécie que é. Até o momento, a gente não encontrou a espécie mais perigosa que ocorre, que é o escorpião amarelo, né? O Titius cervulatus. Porém, a gente não tem como garantir isso. Hoje, a gente tem um fluxo muito grande, né, de mercadoria, de materiais, assim, que circula pelo Brasil inteiro. Então, pode acontecer de a gente ter a presença aqui de um escorpião amarelo, né, e não saber. E a gente, tendo o animal ali, a gente já vai saber qual que vai ser a conduta terapêutica correta.
1: E é importante também ressaltar que é nesse caso de você não ver qual animal foi. Ah, eu tenho uma picada aqui em mim ou no meu filho que eu não sei o que é. Leva imediatamente, né, para o pronto atendimento, porque como o Márcio falou ali, nós temos o suporte do CEATOX, né, que é Centro de Informação e Assistência Toxicológica. São pessoas que são especializadas para definir, através da picada, através de como ficou ali a pele, através de sintomas, qual foi o possível animal que picou, né? Já aconteceu casos, por exemplo, de a gente receber acidentes como aranha e realmente ter sido a criança que desenvolveu algo alérgico ao pernilongo, por exemplo, que a mãe não sabia e por segurança levou. Então, na dúvida, na segurança, leva para o pronto atendimento, porque eu gosto de ressaltar também que, como o Márcio bem colocou, nós não tivemos ainda, por exemplo, espécies, né, do escorpião amarelo aqui, porém, qualquer picada que você leva de qualquer animal vai gerar uma reação no teu corpo. Então, se o paciente tem alguma comorbidade, tem alguma coisa associada, a gente não sabe naquilo que pode acarretar depois, a reação pós. Então, na dúvida, leva no pronto atendimento.
0: Corre pro pronto atendimento. Vocês me dão só um minutinho, agora 9:31, fazer uma rápida paradinha aqui na programação. Já, já, eu continuo a conversa com Luana Mazzucchetti, gerente de vigilância ambiental, e Márcio Rodrigues da Silva, biólogo. Nós estamos falando aqui da campanha Setembro Vermelho. Quero saber as ações. Eu vi que tem até uma exposição aí que tá dando o que falar, mas já já eu conto pro nosso ouvinte. 9:31. 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
5: Agora 9:37.
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5: Vamos lá, Delar Machado, 9:37, aqui na programação, Luana Mazzucchetti, Márcio Rodrigues da Silva, nós estamos falando sobre a campanha Setembro Vermelho. Ô, Luana, essa campanha acontece no mês de setembro e tem diversas ações, né, que a secretaria acaba desenvolvendo aqui ao longo do mês para nossa comunidade, é mais ou menos assim?
7: Isso, agora falando especificamente do Setembro Vermelho, nós contamos, né, desde o dia 1º de setembro até o último dia do mês com uma exposição lá na Vigilância Epidemiológica, né, que é dentro ali da Central de Vacinas, que nós ficamos também da Vigilância Ambiental, e ali temos as exposições, né, de cobras peçonhentas e algumas que não são peçonhentas. E nós temos visto que tem chamado bastante atenção, né, das crianças, dos pais ali que vão vacinar e que acabam ficando curiosos para saber um pouquinho mais. E também, né, fora desse período, a gente desenvolve ações em escolas, a gente leva, né, o material ali, as cobras in vitro, para estar demonstrando para as crianças, e o Márcio, né, com o conhecimento ali técnico dele, ele repassa essas orientações e esse assunto que as crianças, eles se interessam bastante.
5: É o meio também, né, Márcio, de chamar atenção com exposições como essa. Está também trabalhando prevenção fazendo uma exposição, né?
8: Não, com certeza. A gente trabalha a questão da prevenção contra acidente com animais peçonhentos, né? E mais especificadamente ali na questão das serpentes, a gente trabalha educação ambiental também, porque as pessoas não têm um conhecimento a respeito do que são as serpentes, né? Eles acham que a serpente é um animal que todo é venenoso e tal, e não, a serpente, ela desempenha um papel fundamental dentro do ecossistema, né? Então a gente faz um trabalho além de prevenção de saúde, um trabalho de educação ambiental também.
5: O ouvinte está perguntando aqui, né, para as crianças, é feito nas escolas esse tipo de atividade de conscientização?
7: Isso, a gente leva, né, esse assunto nas escolas, conversamos, né, com a parte ali da Secretaria de Educação para estar fazendo esse vínculo e vendo quais escolas têm esse aceite. Então, quando a gente recebe o aceite, a gente leva esse assunto para lá também.
5: Ô, Márcio, está aberta a temporada de mini Batman agora? É temporada dos morcegos, é isso?
8: É, o que acontece? Os morcegos, eles ficam em estado de torpor ou hibernação nos meses mais frios, porque muitos morcegos se alimentam ou de insetos ou de frutos. E nessa época do ano, você não tem alimentação disponível, eles ficam nesse estado de latência, né? E agora, com o aumento das temperaturas, começa a aumentar a oferta de alimentos, né? E eles começam a ficar mais ativos, né? Então, a gente começa ter bastante o registro de morcegos, né, que acabam de alguma forma entrando dentro das residências, e a gente orienta aqui que é muito importante a pessoa não colocar a mão nesses animais, tentar isolar eles e entrar em contato com a gente, porque o morcego, ele é o principal reservatório do vírus da raiva, que é uma doença que não tem cura, né? Então, a gente faz esse trabalho também, né, de coleta de morcegos errantes. A gente não retira morcego alojado do telhado das casas, né, que estão formando colônia, porque esses animais, eles são protegido pela legislação ambiental. Uhum. E para ser removido, ser manejado essa colônia, eles têm que ser feitos de uma forma passiva, de uma forma que não cause prejuízo para eles, né?
5: O Gilberto Ribeiro está com a gente aqui, falou que passou agora pouquinho pelo Cemitério da Paz. E o pessoal tava lá limpando o lixo jogado pela comunidade, né? Que o pessoal ainda acaba jogando lixo em terreno baldio, ao lado de Muri. E tudo a gente sabe é também um agravante, né? Para proliferação de animais peçonhentos. Tá parabenizando aqui o pessoal da manutenção cuidando da limpeza. E aí justamente eu acho também esse alerta. A gente tem que cuidar muito essa questão, né? De evitar jogar lixo em qualquer ambiente que não seja o apropriado. Porque além de você degradar o meio ambiente, tá talvez trazendo uma chance de proliferar animal peçonhento, né, Elona?
7: Isso. É, nós temos, né, feito um grande trabalho quando se refere à educação ambiental, juntamente até mesmo com o pessoal, né, da Secretaria de Meio Ambiente, que eles também têm, né, esse cuidado, essa fiscalização. E o que a gente tem percebido muito é que, né, o poder público está fazendo a sua parte, mas a população não. Uhum. Né? É importante deixar bem claro que hoje nós não temos mais a desculpa: eu tenho um móvel na minha casa e eu não tenho onde descartar. Tem sim. Né? A Cemasa ali, ela coloca em pontos estratégicos. Uhum. Tanto para já digo assim, caçambas, né, para que sejam os moradores vão e levem os seus volumosos. Também tem o programa ali com o pessoal da Cemasa, que você pode estar através do teu número do teu talão, vocês estarem ligando para eles e agendando a domicílio que eles levam. Nós da Vigilância Ambiental, quando trata-se de residências, né, quando trata-se de residências, nós temos ido fazer a coleta de pneus. Só do ano passado, de setembro até hoje, foram mais de 1.000 pneus coletados, ou seja, são 1.000 focos a menos, até mesmo 1.000 locais a menos de proliferação até da própria dengue. Uhum. Né? E para eletrônicos também temos pontos na cidade que dá para ser descartados. Então hoje nós temos, né, uma oferta muito grande de locais para serem descartados corretamente. Então a gente, eu creio muito que é questão mesmo de educação, as pessoas fazerem sempre pelo mais fácil, mas aí quando tem enchente, quando tem outro tipo de evento, né, obviamente não programado, as pessoas reclamam sobre a condição da cidade, mas tem muitas coisas, muitas vezes, que dá para ser evitado descartando o lixo corretamente. Então a gente abre, né, essa parte dos peçonhentos que se proliferam, parte de dengue e até mesmo parte de saúde pública. Uhum. Porque tem local sim para ser destinado.
5: A Aparecida de Correia Pinto está com a gente, né? Aparecida, muito bom dia, obrigado aí pela companhia. Ela pergunta se qualquer hospital está autorizado em atender esse tipo de urgência, né? A pessoa foi picada ali por uma cobra ou um escorpião, ela vai para qualquer local, tem um ponto de referência.
8: O que que acontece? Você tem os locais de referência para receber a pessoa que sofreu um acidente com um animal peçonhento, né? A porta de entrada geralmente é a unidade de pronto atendimento, né? Uhum. Você é atendido ali porque você não sabe qual animal que causou o acidente, né? Então eles vão fazer uma avaliação, né, sobre os sintomas, né? E se for necessário a utilização do soro, a distribuição do soro, ela é descentralizada no Brasil inteiro. Cada regional de saúde detém o soro, né? Vai ser feito contato com o Ciatox, eles vão avaliar a gravidade do caso, né? E conforme a necessidade, vai ser feito a aplicação do soro, porque só o soro que consegue neutralizar a ação da peçonha. Uhum. Né? Então, mas isso tudo vai ser feito a triagem ali na unidade de pronto atendimento, né? Que é a unidade que está capacitada para receber. Uhum. Esse tipo de paciente, né, que sofreu um acidente com animal peçonhento.
5: Acidente. A gente aqui na cidade tem um zoneamento de onde tem mais e determinadas espécies de animais peçonhentos? A gente tem setorizado por bairro?
8: Assim? A gente tem no Conta Dinheiro e no Centro uma prevalência da espécie Titius costatus, que é um escorpião que ele não é considerado de importância médica, né? Mas a gente vem monitorando essas áreas ali, né? Uma coisa que é importante a gente destacar, né? Por isso que é um importante conhecimento da biologia também da espécie, né? Esses locais não são locais que estão relativamente sujos, assim, com lixo. Porque são fatores que condicionam o aparecimento de escorpião. Ele precisa de abrigo, alimento e água. Abrigo, geralmente, onde que ele vai encontrar? Onde que tem entulho, né? Onde você tem pedra, resto de material de construção. Comida, né? A fonte de alimento para os escorpiões. Geralmente você tem uma correlação entre lixo, porque o lixo ele acaba atraindo baratas, mas não é o nosso caso aqui. A gente não tem muita oferta de baratas, que seria a principal fonte de alimento para os escorpiões. Mas a gente tem o mato alto. O mato alto ele favorece a proliferação de grilos, que é a base da alimentação dos escorpiões. Então, a gente busca identificar esses fatores, né? E quando a gente encontra esses fatores combinados, a gente faz a orientação, né? E se for o caso, a gente tem uma parceria com o meio ambiente que prontamente está sempre notificando, né? Principalmente na questão quando os fatores determinantes são os entulhos, né? Quando a pessoa tem muita pedra jogada ali, muito resto de material de construção, né? E muito entulho ali. Então, a gente tem notificado junto com a Secretaria do Meio Ambiente, né? Para que a gente faça a mitigação desses fatores, né? A gente consiga eliminar essa disponibilidade de fatores que contribuem para a reprodução dos escorpiões e diminua a sua população, né? Então, basicamente é isso.
5: Basicamente vai nesse sentido. O ouvinte está perguntando aqui com relação aos morcegos, né? Se a vigilância faz algum trabalho no interior também. Realmente tem bastante situação.
8: No interior, né? A responsabilidade é da SIDASC. Porque SIDASC, daí, né? Entra como um animal que pode causar danos à produção agrícola, né? Porque ele transmite a raiva para os animais de produção, para os bois, para os cavalos. Então.
5: Chama a SIDASC.
8: Aí é com a SIDASC.
5: Maravilha. Gente, 9:48. Eu deixei de perguntar alguma coisa, Luana, para a gente fechar nossa conversa, que ficou faltando alguma informação para o nosso ouvinte?
7: Olha só, acho que é importante só dizer o que não fazer, né, novamente, e sempre frisar aquilo que deve ser feito. Então, né, quando for picado, seja por cobra, né, serpente, um animal peçonhento, você então não fazer o torniquete, não amarrar, né, não usar uma toalha, nada, você não perfurar o local também, não tentar atirar o veneno ali, né, e nem aplicar álcool e nenhuma outra substância. Recebeu ali a picada de qualquer animal, vai direto, né, para, como o Márcio diz, para a unidade de pronto atendimento, que é a UPA ou enfim qualquer outra assistência, né, de sua preferência, e que você também possa compreender isso, de procurar rapidamente para reduzir o risco, né, das complicações. E também aquelas medidas preventivas, usando luva, usando botas, né, sempre manter o quintal limpo, sempre manter organizado, e porque a prevenção, ela é muito melhor do que quando a gente remedia.
5: Tá certo, mas todo cuidado é pouco, né?
8: Não, todo cuidado é pouco, a gente tem que sempre estar tomando as devidas precauções, né? Utilizando bota fechada, né? Luva, para evitar acidente com um animal peçonhento.
5: Tá certo, deixa eu te perguntar alguma coisa, Márcio. Márcio é nosso especialista, né? O rapaz tem anos de experiência aí, quando vem pra cá ele dá um show de informação pra gente. Passei batido em alguma informação?
8: Não, tudo dentro do que o público precisa saber, né? Pra evitar os acidentes, né? E
5: tá certo, Márcio, brigadão e um ótimo dia, tá? Parabéns pelo
8: trabalho.
5: Muito
8: obrigado. Obrigado.
5: Luana, obrigado, passou nervoso, sobrevivemos, né?
7: Socorro, Deus. Agradecemos, obrigado, o convite, tá? Da clube, agradecemos os ouvintes, nos colocamos, né, enquanto Vigilância Ambiental à sua disposição, aquilo que vocês precisarem, a gente tá aqui para servir vocês.
5: Tá certo, obrigado, Silvana, também, aqui, assessoria de imprensa da Secretaria de Saúde, fazendo pra gente essa ponte aí com a Luana Mazzucchetti, gerente de Vigilância Ambiental, e com o Márcio Rodrigues da Silva, que é biólogo, é a campanha Setembro Vermelho. Ficou com alguma dúvida? Procura o pessoal lá na vigilância, vai ser muito bem tratado, muito bem recebido. Tem ali a exposição, o pessoal está fazendo uma exposição bem legal também, que você pode ter mais.

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0: Amigo, minha amiga, existem tristezas que ninguém vê. A pessoa sorri, trabalha, conversa, segue a rotina, mas por dentro está cansada de carregar aquilo que machuca. E talvez hoje você esteja vivendo exatamente assim. A Bíblia nos apresenta uma promessa poderosa. Haverá um dia em que Deus enxugará dos nossos olhos toda lágrima, e a morte, a dor e o sofrimento não terão a última palavra. Até esse dia chegar, Jesus caminha conosco no meio das nossas lágrimas. Ele não promete que nunca vamos enfrentar dias difíceis, mas promete que está presente quando esse dia chegar. Por isso, não desista no meio da dor. Fale com alguém, procure ajuda, abra o coração e, acima de tudo, coloque sua vida nas mãos de Jesus. A tristeza pode fazer parte de uma fase da sua história, mas ela não precisa ser o final da história. Em Cristo existe esperança, existe cuidado e existe um amanhã que ainda vale a pena viver. 9:58, fechamos o Clube Cidade de hoje agradecendo o carinho da audiência, obrigado pela companhia, obrigado Adelar Machado, é o comando mais técnico do rádio de Santa Catarina. Vem chegando Hora da Notícia, depois a Adilson Oliveira comanda o Clube Comunidade. Eu volto amanhã na primeira edição do Jornal da Clube. Gente, aquele abraço carinhoso, muito obrigado pela companhia, obrigado pelas mensagens. Que você tenha um dia abençoado e repleto de muita coisa boa. Abraço, beijo carinhoso no coração e até amanhã.
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0: Olá, bom dia. O governo federal anunciou novas medidas para tentar conter o impacto da alta do petróleo sobre os combustíveis. A gasolina terá redução de 63 centavos por litro na cobrança de tributos, enquanto o diesel receberá uma subvenção inicial de R$ 1 por litro. O pacote foi anunciado em meio à disparada das cotações internacionais do petróleo. A expectativa é reduzir a pressão sobre os preços praticados no mercado brasileiro. E atenção para quem vai trafegar pela SC-114 em Palmeira. Um caminhão tombou durante a noite de ontem no quilômetro 206, depois que o motorista de 26 anos relatou ter cochilado ao volante. Ele conseguiu sair do veículo sem ferimentos e o teste do bafômetro deu negativo. A retirada do caminhão foi adiada para esta manhã, devido à chuva, à falta de iluminação e às condições do terreno. A Polícia Militar alerta que poderá haver interrupção total do trânsito durante a operação. 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Para a Hora da Notícia, Rodrigo Silvério.
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2: Muito bem, 10h02. Bom dia. Estamos começando o programa Clube Comunidade. Temperatura 16 graus aqui no centro. 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
2: A sua participação nos nossos telefones 3221-3102, 3221-3103. Números que você liga e participa com a gente aqui no Clube Comunidade. Hoje nós vamos receber aqui no estúdio o advogado especialista em direito previdenciário, o advogado doutor Luiz Carlos de Camargo. Eu recebi uma ligação de uma senhora com dificuldade para receber a sua aposentadoria. Ela disse que no banco informaram ela que não seria mais no banco para ela receber, seria em um local, em um comércio próximo. Eu até não entendi muito o assunto. Por isso convidamos o advogado doutor Luiz Carlos de Camargo para saber como é que funciona esse procedimento aí de recebimento de benefícios. A pessoa pode escolher outro banco, qual a orientação para as pessoas de mais idade? Porque as pessoas mais novas aí estão nos aplicativos. O banco nem faz questão de atender lá presencialmente. Só que as pessoas de mais idade têm dificuldade, tem muita gente que não tem um filho, um neto para pedir auxílio. Então, vamos fazer essa entrevista para orientar os aposentados sobre esse assunto. 10h04, vamos com a participação do repórter Amarildo Volpato.
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2: Amarildo Volpato, agora tem uma matéria para nós, gente. Uma senhora, moradora do bairro Santa Helena. O marido dessa senhora está acamado já há 20 anos e tem dois filhos também com problemas de saúde. E ela precisa da ajuda nossa, ela precisa de uma geladeira. Ela não tem dinheiro para comprar uma geladeira, estragou a dela. Nós já ajudamos essa senhora com cesta básica. Nós não, os ouvintes. Durante há mais ou menos uns 2-3 meses, e agora ela pediu auxílio nosso de novo, pedindo uma geladeira. Vamos acompanhar a matéria com Amarildo Volpato.
3: Olá, Adilson, retornando com informações. Neste momento, eu já estou aqui no bairro Santa Helena, na rua Lindo Cuco. Já há algum tempo nós estivemos aqui na casa da senhora Justina Gonçalves Freitas. Ela tem dois filhos com esquizofrenia. O marido é acamado há mais de 20 anos, né? Então a situação bem delicada, nossa comunidade ajudou e ajudou bastante, né? Só que agora eu voltei aqui à casa da dona Justina, ela está precisando de uma geladeira, é isso?
4: É, uma geladeira que a minha queimou, eu cozinhei um quilo de feijão, foi tudo fora que estragou. Já não tem como pegar as coisas dentro da geladeira, né? porque daí tá queimada aquela ali.
3: É, então a geladeira aí...
4: Alguém que tem o coração bom, que queira me doar uma geladeira, eu agradeço muito a Deus.
3: Essa geladeira a senhora não conseguiu mandar arrumar?
4: Não, não. E ela queimou o negócio de dentro, como é que diz aquela... motor.
3: Sei, então tá bom. Dona Justina, o seu marido está há quantos anos aqui acamado?
4: Há 20 anos.
3: É, ele deu um AVC, né?
4: Isso. E ele tá tudo entrofado, tá duro, as pernas pra lá, o corpo pra cá, o braço duro, não tem como.
3: A senhora outro dia comentava sobre uma cama hospitalar, um colchão especial.
4: É verdade, eu pedi, mas aí ninguém trouxe, né? Porque daí eu quero tirar ele daqui, porque daí é uma cama do hospital, é melhor pra ele sentar e pra ele deitar, né?
3: Uhum.
4: E essa aqui é muito grandona, então daí a gente botava aqui, ficava melhor pra ele. Né?
3: Exatamente, o espaço aqui cabe uma cama.
4: Cabe.
3: Né? Como é que é o nome dele?
4: Adeli Cruz Ferreira.
3: Então está certo, há 20 anos sofreu um AVC, está aqui, né? O filho também, o outro filho ali que estou observando, sentadinho no sofá, vendo a TV que a nossa comunidade deu,
4: e
3: né? O senhor.
4: Que eles me deram bem novinho, veio na caixa.
3: O forno? Não, mas nem precisa mostrar, dona Justina.
4: Olha a bagunça.
3: Não, sem problema, fogãozinho.
4: Olha,
3: forno bem, mas a senhora tá usando? Tá bem novinho ainda.
4: Já sei, pão, já
3: mesmo. Um forno elétrico, a comunidade doou nossos ouvintes, né? Então está aí.
4: É.
3: A TV também que foi doada. Então a gente retornou aqui, Adilson, em decorrência dessa necessidade da cama hospitalar ou de um colchão especial, porque ele, o marido da dona Justina fica deitado 24 horas,
4: e
3: a vida
4: tem
3: toda.
4: Ferida nas costas, eu que estou.
3: Ferida nas costas
4: eu
3: também.
4: Põe no remédio.
3: Então, assim, é Rua Lindo Cuco, deixa eu anotar o número, quem puder nos auxiliar aí em doar, né? Número 74, é no bairro Santa Helena. Bem no alto aqui, tem o calçamento, tudo. Então, está aí. Dona Justina, vamos tentar ajudar aí a senhora com a nossa audiência.
4: Tá bom. E que Deus te proteja, Deus abençoe todos vocês da clube. E quem me ajudar, Deus vai dar o dobro mesmo. Que eu preciso só de uma geladeira, por favor, eu estou pedindo.
3: Aí a dona Justina Gonçalves Freitas, Rua Lindo Cuco, número 74, no Santa Helena. Pedindo uma geladeira, a situação aqui, realmente, pessoal, que eu estou observando, da outra vez que eu já estive aqui, né? Não é nada fácil para dona Justina, ela sozinha tinha o auxílio do governo de um dos filhos desse, né, que está adoentado, mas perdeu o benefício, agora ela está retomando toda a questão de documentação novamente. Eu já estive buscando, ajudando também a dona Justina, né? E então no CRAS, enfim, a gente está tentando ajudar dentro do possível, porque esta é a função da Rádio Clube. Onde há clube está Amarildo Volpato.
2: Muito bem, tá aí a matéria do Volpato conversando com essa senhora, uma senhora bem carente, família doente, o esposo acamado já há um bom tempo, aliás, há anos, mais de 20 anos. Então, nós pedimos o apoio da nossa audiência. Se você tem em sua casa uma geladeira que está funcionando, uma geladeira boa, quer fazer a doação para essa senhora, por favor, então, pode ligar aqui para nossa produção 3221-3142. Então, se você tem essa geladeira, liga nesse número, 3221-3142. Para nós ajudar essa moradora do bairro Santa Helena, que ela está precisando muito dessa geladeira. O Dirceu tá mandando mensagem para nós aqui. Só vamos confirmar aqui com o Dirceu se pode ajudar essa senhora, Dirceu, é isso? Não entendi muito bem aqui a mensagem do nosso amigo Dirceu. Tá mandando mais detalhes. Mas eu acho que ele vai doar a geladeira. Olha aí, Volpato. Seu Dirceu aqui disse que vai conseguir a geladeira. Daqui a pouco a gente. Olha, tem o Padre Darcy também. Olha só. O Padre Darcy também ajudando. Olha aí, Volpato. Então, vamos conseguir a geladeira com a ajuda da nossa audiência para essa senhora. Padre Darcy também está mandando mensagem para nós. Fora do ar aqui, eu converso com esse pessoal para agilizar esse procedimento. 10:10. 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Vamos fazer um intervalo, 10:11.
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0: 10h16. Já passei para o Amarildo Volpato o contato aqui do Dirceu. Obrigado, viu, Dirceu, aí pela parceria. O padre Darcy e também mais um ouvinte ligou na produção. Passamos pro Volpato aí que está ajudando essa família no bairro Santa Helena, uma senhora bem carente que precisa de uma geladeira. Volpato já encaminha aí. Já fala com o pessoal que fez a doação para nós, porque a família lá não pode buscar na casa. Então nós temos que achar uma forma. Se quem doar não puder levar lá, a gente tem que achar uma forma de alguém fazer o frete para nós aí. Mas conseguimos, com certeza a gente anuncia aqui e as pessoas ajudam. Mas vamos aguardar aí o contato do Volpato com essas pessoas. Mas quero agradecer todas as pessoas que mandaram mensagem, se colocando à disposição para ajudar essa família de Santa Helena. A senhora tem o esposo acamado já há um bom tempo, há mais de 20 anos, e dois filhos com problema de saúde. Então vamos ajudar essa família com certeza. 10h17. Vamos agora ao nosso quadro de empregos.
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0: Muito bem, 10h18, agora espaço aberto para você pedir o seu emprego aqui no Clube Comunidade. Anunciar, né? Você que está precisando da nossa ajuda para trabalhar. 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Tem ligação, Adelaide? Alô, bom dia.
1: Bom dia.
0: Oi, quem?
1: É Eliane.
0: Tudo bem, Eliane?
1: Tudo.
0: Pois não, minha amiga, trabalhar do quê?
1: Eu sou cuidadora e acompanhante de pessoa idosa.
0: Cuidadora de idosas. Qual o seu telefone de contato, por favor?
1: É 989.
0: Deixa eu marcar aqui, 989
1: 08 48
0: 67. Trabalha cuidando de pessoas idosas.
1: Isso.
0: Tem uma boa experiência?
1: Tenho.
0: Repete o telefone para nós, por favor.
1: É 989.
0: Pode falar.
1: 989-08-4867.
0: Tá bom, minha amiga, boa sorte aí. Tomara que você consiga o seu emprego. Essa área sempre precisa de pessoas para trabalhar, cuidar de idosos. 10h20, tem mais ligação, vamos ao Christian Moraes. Christian tem as vagas do Cine para nós. Bom dia, Christian.
2: Bom dia, Dilson, bom dia, Adelara, todos os ouvintes. Isso mesmo, o Cine sempre tem bastante vaga, né, Dilson?
0: Vamos lá destacar algumas vagas do Cine, então, gente, vamos lá.
2: Algumas das vagas, tem vagas para auxiliar de limpeza, tem vaga para carpinteiro, capataz, auxiliar técnico de refrigeração, vagas também na área de costureira, cozinheiro, encarregado de obras, gerente de vendas, lavador de automóveis, mestre de obras, motorista carreteiro, soldador, pedreiro, técnico em segurança do trabalho, tem também de servente de obras, repositor de mercadorias, uma área que tem bastante demanda também, trabalhador rural, sempre tem vagas também, assim como capataz, que já destaquei aqui também, vendedor interno, auxiliar de limpeza, auxiliar de linha de produção, atendente de loja, adesivador, diversas vagas disponíveis no Cine, Adilson.
0: Vagas disponíveis no Cine. Tem o endereço do Cine?
2: Rua Santa Cruz, número 44, aqui no centro, aqui bem próximo. Próximo à Igreja Santa Cruz, próximo à Rádio Clube. O pessoal pode vir ali e fazer a sua vaga, ver a sua vaga ali, ver as disponibilidades que sempre estão renovando, né, Dilson?
0: Rua Santa Cruz, quem vai sentido a rótula da Marechal, está ali o Cine à disposição do pessoal que quer trabalhar, é isso?
2: Exatamente, Dilson, sempre tem bastante vaga, eles sempre estão atualizando as que estão entrando, as que estão saindo as vagas, mas tem bastante oportunidade pro pessoal trabalhar, Dilson.
0: Obrigado, Christian.
2: Um abraço, até mais.
0: 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Vamos agora com a Lucimara, Lucimara do Banco do Emprego, Banco de Oportunidades aí com as vagas também.
3: Olá, ouvintes da Clube, aqui é Lucimara Branco, gerente do Banco de Oportunidades E hoje eu vim aqui atualizar para os nossos ouvintes que as vagas estão abertas com o número de 314 vagas. Sim, há muitas vagas nas indústrias da nossa região, nos supermercados, em hotéis, restaurantes e no comércio da nossa cidade. Para se cadastrar, é simples e gratuito. Basta que você compareça na Rua Manuel Thiago de Castro, 258, no centro, portando seu documento oficial com foto, carteira de trabalho físico ou digital e o seu comprovante de residência. A Secretaria da Indústria, Comércio e Serviços, com a administração do secretário João Amalo Júnior, com a Prefeitura de Lages sob o comando da prefeita Carmen Zanotto, tem criado meios e muitos esforços para aumentar o índice de possibilidades de empregabilidade para a nossa região, trazendo assim mais emprego e renda para as famílias da nossa cidade. Está em busca de oportunidades de trabalho? Conte com a ajuda do Banco de Oportunidades.
0: Muito bem, tá aí a Lucimara com as vagas no Banco do Emprego, que o pessoal sabe aqui no centro, Rua Manuel Thiago de Castro, uma esquina depois do Mapiotel, sentido a Praça Joca Neves, bem no centro ali para você procurar a sua oportunidade de emprego. 10h24, contrata-se auxiliar de limpeza para residência, ambiente familiar de segunda a sexta. É necessário ter experiência comprovada e residir próximo à área industrial. Salário compatível com o mercado. As interessadas enviar currículo no WhatsApp 99129-7339.
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0: Vamos agora à previsão do tempo com Peter Scheuer.
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6: Bom dia. A presença de um sistema de baixa pressão em combinação com a formação e processo manutenção de uma nova frente fria favorece muitas nuvens carregadas entre essa quinta e sexta-feira. Tem previsão de chuva, risco para ter formação de alguns temporais, algumas tempestades, principalmente nessa sexta-feira. Algum tempo severo localizado não dá para descartar, chama atenção da sexta. E hoje e amanhã são dois dias chuvosos, não ruim 100% o tempo todo, intercala com algumas breves melhorias, alguns períodos de tempo seco, mas mesmo assim, sempre é bom estar saindo com um guarda-chuva. A temperatura ela se mantém mais amena entre hoje e amanhã, máxima próxima ali dos 20 graus, hoje 17, 18 graus amanhã. Durante o decorrer aí do fim de semana, o tempo melhora. Algum alagamento, alguma enxurrada, algum desamento de terra, alguma queda de barreira, não dá para descartar. E ficar de olho nos rios. É porque um ou outro ponto pode sair da calha. É, vai seguindo com o tempo mais instável, é mais estável durante o fim de semana. Durante o decorrer aí do sábado, tempo mais seco. É, e no domingo, tempo bom, mas com possibilidade remota de alguma chuva mais aí pro final do dia, mas nada que seja algo significativo, representativo. E segue mais friozinho durante o fim de semana, mas também nada exagerado. Peter Scheuer, meteorologista com a previsão do tempo.

0: Muito bem, 10 horas 27 minutos. 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Depois do intervalo, nós vamos conversar com o advogado Dr. Luiz Carlos de Camargo sobre a questão aí de recebimentos de aposentadoria, saber como funcionam essas questões aí, as regras, e também já passar algumas dicas aí sobre aposentadorias. Após o intervalo.
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5: 10 horas 33 minutos.
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5: Muito bem, vamos então agora conversar com o advogado especialista em direito previdenciário, doutor Luiz Carlos de Camargo, porque eu recebi uma ligação de uma senhora idosa, dizendo que foi no banco receber, e o banco informou ela que era o último mês de receber no banco, tinha que a partir daquela data receber num estabelecimento comercial próximo do banco, né? Vamos saber, doutor, como é que funciona essa questão. Doutor, bom dia.
6: Bom dia, Dilson, bom dia a todos os ouvintes da Rádio Clube, meu amigo Adelar. Bom dia.
5: Ô doutor, o recebimento da aposentadoria, como é que funciona? A pessoa pode escolher o banco?
6: Então, Adilson, como que funciona? Isso tanto para aposentadoria, como para auxílio doença, qualquer benefício do INSS, tá? Quando você consegue, que a gente chama concessão do benefício, vem com um banco já estipulado. Nesse banco, eles separam determinados bancos. Vai ser no Itaú, vai ser na Caixa, no Banco do Brasil, e você vai receber aquele primeiro mês no banco que o INSS mandou. Esse primeiro mês é obrigatório você receber naquele banco. Porém, no mês seguinte, você pode pedir para ir um banco. Ah, eu já tenho conta lá, venho na Caixa, mas eu tenho conta no Banco do Brasil. Você já pede para transferir lá diretamente pro Banco do Brasil.
5: Pede para quem daí, no caso?
6: Vamos chegar aí. Você tem conta corrente, você pode pedir para ir direto na conta corrente. Como você faz? Nesse primeiro recebimento, você vai receber aquele extrato.
5: Autorização lá.
6: Não, aquele extrato de recebimento, aquele documentinho ali que você recebe, às vezes até do caixa eletrônico, tá? Que você sacou. Aquele primeiro recebimento. Com esse documento, você vai lá no teu banco, lá onde você tem conta, e fala lá pro teu gerente: eu quero a partir do mês que vem receber aqui. E aí ele, o teu banco, faz automaticamente para você receber lá. Tá? Então aí você começa a receber lá. O que acontece, o que vinha acontecendo até alguns meses atrás, tinha alguns bancos autorizados, como Crefisa, Agibank e outros bancos menores, essas agências de crédito, vamos colocar assim, que elas estavam, as pessoas iam lá para fazer um empréstimo, e elas faziam a portabilidade, traziam o recebimento das pessoas pro banco.
5: Pro banco. Sem autorização da pessoa?
6: Sem autorização da pessoa, tá? E em muitos casos descontavam mais do que limite legal. Você tem um limite lá que você pode fazer empréstimo de 30%, tá? Isso vem descontado no INSS. Muitas pessoas já extrapolaram esse limite, e ou desavisadas, ou porque querem mais receber mais valores, acabam indo para esses bancos com taxas até muito altas. E o que acontece? O banco recebe descontos 30% do INSS, a pessoa tem R$1.600 para receber. Ela descontou os 30% lá desse valor, e aí a pessoa quer mais um empréstimo. Ela dá mais um empréstimo para a pessoa, mesmo fora do limite. Mas aí, como o pagamento da pessoa cai lá no banco, ela desconta. No final do mês, essa pessoa vai receber lá R$100, R$200.
5: Mas a pessoa tem que autorizar, no caso.
6: A pessoa autoriza. Então, ela autoriza, pega o empréstimo E aí, no mês seguinte, ela vai ver e o pagamento não vem quase nada, tá? Então, muitas pessoas nem sabem como fazem isso, mas é dessa forma, através de empréstimos. Elas vão nessas com outros bancos e esse banco traz, né, o benefício da pessoa automaticamente para lá, para conseguir descontar valores maiores. Então a gente teve muitos problemas com isso, tanto que antes estava autorizado a Crefisa, a Gbank, entre outros bancos menores, a pagar o segurado e o primeiro pagamento para lá. Agora já foi cortado, exatamente por esses problemas que tiveram denúncias, tiveram processos, e hoje já não sai mais. Então hoje os bancos autorizados são os bancos maiores: Caixa, Banco do Brasil, Bradesco, Itaú, Mercantil, que não é um banco tão grande, é autorizado, mas não tem esse tipo de problema. Pelo menos não nos relataram no escritório esse tipo de problema desses outros bancos. Porém, nos bancos menores estavam havendo muito problema com relação a isso. Você recebia 1.600 salário, você fazia uma prestação de 1.200, 1.400 reais de empréstimos. E aí você não tinha nada no final do mês e logo você mal conseguia sobreviver.
5: Então tem que cuidar com o banco e cuidar com o que o banco oferece.
6: Cuidar principalmente com o que você assina e você autoriza o banco a fazer. Esse é um principal, porque depois que você autorizou lá, é muito difícil a gente reverter. A gente até reverteu esses casos porque eram muito esdrúxulos, né? Era, digamos assim, estava descontando 80, 90% do pagamento da pessoa. Então a gente conseguiu judicialmente, faz um processo, demora. Dá para reverter? Dá, mas é um processo. Sai caro para a pessoa, porque ela vai ficar ali sem receber 6 meses, por exemplo, salário, até o advogado conseguir isso na justiça. Então o ideal é que ela receba num banco que ela confie, se ela já tem uma conta, direto na conta, e cuide muito com esses empréstimos que vêm descontado além do limite. Por isso que já tem um limite no INSS, que é um limite de 30% para você sobreviver com os outros 70%, pagar suas contas com os outros 70%. Quando isso não ocorre, é ruim até para o banco, porque o banco também não vai conseguir receber.
5: Ô doutor, e nesse caso que o ouvinte me ligou dizendo que o banco, acho que foi o Bradesco, informou a pessoa que a partir do outro mês ela vai receber em um estabelecimento comercial próximo ao banco.
6: Não sei qual é o caso específico, né, dessa pessoa, mas muito provavelmente ela foi nessa outra instituição para fazer um empréstimo e aí essa instituição...
5: Não, é um comércio?
6: Ai, um comércio, não sei, Adilson.
5: Pois é.
6: O que tem assim, ó, tem algum... Vamos colocar o caso de alguns clientes até que me relataram. São José do Cerrito, por exemplo, não tem Bradesco. Campo Belo do Sul, não tem Banco Bradesco. Aí tem umas instituições que são comércios, só que elas são credenciadas para fazer pagamento pelo Bradesco.
5: Sim.
6: Então isso ocorre, tá?
5: Então se o estabelecimento for credenciado pelo banco.
6: Exatamente. Mas esses casos são quando não tem o banco na cidade. Por exemplo, eu não tenho o Banco Bradesco lá em Painel. Então você vai receber numa instituição que representa o Bradesco.
5: Não tem risco?
6: Não, ela é como uma lotérica. Exatamente, ela funciona como uma lotérica, só que em vez de representar a Caixa, ela vai representar o Itaú, vai representar o Bradesco nessa outra cidade que não tem o banco.
5: Ô doutor, para a pessoa que pode e sabe, ela pode optar pelo aplicativo também?
6: Pelo aplicativo, ela
5: do
6: vai.
5: Do banco?
6: Ela pode ter o aplicativo do banco, só que ela vai ter que ir no banco, fazer uma conta.
5: Ah, sim, fazer os procedimentos.
6: O dinheiro dela, de qualquer forma, vai estar lá no banco. O aplicativo é só um facilitador, né? Em vez de ela, para ela fazer um Pix, por exemplo, em vez de ir lá e sacar no caixa automático.
5: Porque aí ela não precisa ir no banco, ela recebe através do aplicativo.
6: E vai direto para a conta dela. Ela só autoriza, eu quero que o meu pagamento caia diretamente na minha conta. Eu autorizo e ali vai cair, ela vai ver lá, era 1.600 meu pagamento, tá lá 1.600 acrescido saldo, crédito do INSS. Então agora eu posso gastar da melhor forma, com cartão, com Pix.
5: Mas se a pessoa então tiver uma conta, não precisa ela ir no banco indicado, ou a aposentadoria já vem direto no banco que ela pediu, no caso?
6: Não, no primeiro pagamento vai ser o banco indicado pelo INSS.
5: Sim.
6: Depois ela só precisa pegar esse recebimento, esse comprovante que recebeu a primeira vez e levar no banco dela. Aí todos os outros meses vai cair na conta dela.
7: Eu acho que era esse o problema da senhora, ela não tinha conta em banco, eu acho.
6: Pode.
7: E ela aí até tem não... que todo mês no banco.
6: Isso.
7: Onde o INSS indicou no começo.
6: Indicou no começo.
7: É esse o problema, então.
6: É. Aí eu sugiro até para essas pessoas que não têm conta em banco, ela pode receber sem ter conta. Mas hoje você fazer uma conta de salário, ela não tem custo. É uma outra coisa importante para falar para as pessoas. Ah, que o banco quer empurrar algumas coisas, né? Isso faz parte do comércio.
7: Pois é.
6: E só que a pessoa tem que ficar como desligada. Dizer, ah não, eu não quero aquela sem taxa, que é a conta salário. A conta salário não pode ter taxa alguma. Então ela pede uma conta salário e ela vai receber todo mês ali sem nenhum tipo de desconto.
7: Gente, isso é para as pessoas de mais idade que não tem muita instrução, porque, repito, quem sabe mexer com um aplicativo e tal, não depende mais de ir no banco. Já vem no aplicativo, já baixa, tá tudo certo. O problema é uma pessoa de idade, e foi o caso dessa senhora que me ligou, ela não tem ninguém por ela. E ela não sabe muito mexer em envolvimento aí de aplicativo e WhatsApp e tudo mais.
6: É, como a gente fala de aposentadorias na maior forma, na maioria dos casos, são pessoas já mais de idade e não tem muita praticidade com aplicativos, com a tecnologia, né? E principalmente quando não tem um filho, um neto para auxiliar, é um caso complicado, né? Você tem que ter alguém, um banco, um gerente de confiança, senão realmente essas pessoas podem ser, como diz o bom lajano, engambeladas.
7: Pois é. Então são as orientações que a gente passa aí para as pessoas, viu gente? Agora 10h43, Adelar, fazemos um intervalo, já voltamos com mais perguntas ao advogado Dr. Luiz Carlos de Camargo aqui sobre essa questão do recebimento de aposentadorias.
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0: Grande abraço, sucesso, Mauro.

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5: Muito bem, muito bem. 10 horas com mais 50 minutos. Estamos recebendo algumas mensagens. Tem aqui o Fábio mandando mensagem para nós, doutor Camargo. Adilson, mas os aposentados podem retirar o pagamento nos caixas eletrônicos, independente do banco.
6: Podem.

0: criança?
1: A gente orienta sempre ou o próprio INSS, né? Que vai orientar nessa forma, ou os bancos maiores, aí que não tem golpes, pelo menos aí a gente não, são mais protegidos, digamos, aí esses bancos que tem mais credibilidade na praça, falar com o gerente do banco, tá? Muito, no entanto, todos eles vão querer que você faça um seguro, vão querer que você faça um PIC, PAY, um PIN, eu não lembro até o nome lá dos...
0: Todo banco vai querer te vender algo.
1: Todo banco vai querer te vender algo, né? Esse é o mais importante, você não dizer que não tem interesse em nada, né? Você, não, eu só quero receber meu valor, só quero receber o meu salário, tá? E, de qualquer forma, se alguém tiver dúvida, eu fico à disposição no escritório, ou outro que conheça, um outro advogado de confiança, procure o advogado vai orientar da melhor forma possível.
0: É, tem uma pergunta de um ouvinte aqui pra gente ajudar ela, pergunta... a pessoa aposentada por invalidez comprova que tem direito ao PCD. Esta pessoa tem direito a um salário maior? Ela pergunta.
1: Vamos lá. Se ela é aposentada por invalidez, ela já tem uma aposentadoria. Então, ela não pode ter outro benefício, tá? O que... Aí temos duas coisas diferentes. Se ela for uma aposentadoria por invalidez e ela precisar de ajuda de terceiros, por exemplo, tem um cliente lá que ele usa fraldas, até aí precisa de ajuda para tudo. Ele tem direito a um aumento de 25% na aposentadoria para ele pagar outra pessoa, né? Supostamente para ajudar ele. Mas ele tem o direito a um acréscimo de 25%. Agora, aquelas pessoas que são consideradas PCDs, tá? Elas podem se aposentar antes. Elas não têm o requisito de idade. Elas têm que comprovar que elas estão há 15, há 20, há 30 anos, dependendo do caso, tá? Trabalhando como PCD, ou seja, com alguma deficiência. Ah, eu sou surdo de um ouvido, ou eu não tenho a visão monocular. Então, essas pessoas, elas podem se aposentar antes. Essa é uma coisa diferente da aposentadoria por invalidez.
0: Teve alguma alteração na regra de aposentadoria nos últimos meses, doutor?
1: A última alteração que tivemos foi para aposentadoria especial, o pessoal que trabalha com insalubridade, ou seja, com agentes nocivos à saúde, barulho, produtos químicos, graxa, mecânicos, pessoal de chão de fábrica que o barulho é muito alto, vamos colocar alguns exemplos aqui. Essas pessoas antes precisavam ter uma idade mínima, agora não. Basta comprovar 25 anos trabalhados com um regime especial, com insalubridade, com esses produtos químicos, por exemplo, algo assim. Comprovou os 25 anos, pode pedir sua aposentadoria independente da idade. Essa foi a última modificação que tivemos.
0: O Ari manda mensagem para nós. O Bradesco falou que a partir do mês que vem não vai ter mais pessoas para auxiliar quem precisa de ajuda na hora de receber a aposentadoria.
1: Aí é uma regra interna do banco,
0: do
1: né?
0: Banco.
1: E não sei dizer.
0: Aí vem aquela questão que cada pessoa tem que procurar se informar, mas se informar com cuidado para que uma pessoa não venha cair num golpe daqui a pouco.
1: Perfeito, Adilson. E assim, ó, esse é um critério de escolha que a gente fala, que é livre para todos. Como a gente fala de advogado, você é livre para escolher o advogado que tu quiser. Você é livre também para escolher o banco que você tivesse. O banco lá não tá me dando uma assessoria, não vai ter gente para assessorar.
0: Não dá um atendimento bom, muda de banco.
1: Muda de banco? É exatamente isso. Se eu, como advogado, não atender bem meus clientes, eles vão me trocar, vão para um advogado melhor. Então eu tenho que atender o melhor possível. Acredito que o banco tem que fazer a mesma coisa se ele quiser reter as pessoas. Então, se o banco não está atendendo, se não vai ter mais pessoas para assessorar, você não se sente bem, isso é ok, vou a partir do mês que vem ir lá para o banco tal que vai me atender melhor. E aí garanto que esse banco vai ter pessoas para assessorar, vai trazer pessoas de volta.
0: Então, gente, a situação é essa, né? A pessoa tem que procurar alguém com credibilidade.
1: Perfeito, Adilson. Pergunta maior para conhecidos, você já fez, busca indicações. É assim que os clientes chegam lá para nós, por exemplo. Muitos, a grande maioria, vem por indicação. Eu vi que você aposentou fulano, ouvi que você conseguiu benefício para outra pessoa.

0: Então eu já tenho uma referência, fica muito mais fácil. Né? Então, eu vi os comentários que você tem lá no Google, no Instagram, e eu vim aqui porque eu já sei que outras pessoas confiaram em ti e deu certo. Mesma coisa o banco. Esse banco aqui tá dando problema? Opa, não vou para esse banco, vou para outro banco.
1: Uma pergunta do ouvinte é o Gustavo. Trabalha com cola de sapateiro, também gera insalubridade? A pergunta é.
0: Depende, Adilson, depende muito ali do PPP, tá? Isso é outra coisa muito importante para você comprovar o teu tempo especial. A gente até tava falando com a Delara aqui fora do ar, a gente precisa ter o documento que comprova, que é uma LTCAT, que é um laudo técnico da empresa, ou o PPP, tá? Esses dois documentos vão dizer se essa insalubridade que você tinha, esse perigo, te dá direito à aposentadoria especial.
1: A Andréia pergunta: minha mãe tem 85 anos, usa fralda, está com demência. Ela tem direito a aumento de 25%?
0: Se a aposentadoria dela for por invalidez, sim. Tá? Até havia um projeto de lei para mudar para todas as aposentadorias esse 25%. Mas não passou, não foi aprovado. Então o que vale hoje é aumento de 25% somente para as aposentadorias por invalidez.
1: O que acontece quando entra via judicial o pedido?
0: Via judicial você vai ter que passar, se for um pedido de por incapacidade, relacionado à incapacidade, vai ter que passar por uma perícia. Se não for uma aposentadoria, por exemplo, vai para o juiz julgar. Muito provavelmente você não vai precisar nem de uma audiência. A não ser que seja rural e você precisa comprovar o tempo rural. Aí o juiz vai marcar uma audiência, vai ouvir testemunhas para você comprovar o tempo rural.
1: Para a gente encerrar, então, doutor, quem tiver alguma pergunta, alguma dificuldade, tem que procurar um advogado.
0: Perfeito, Adilson. Melhor forma hoje, até porque a INSS responde algumas coisas, mas a gente tem muita dificuldade em acessar o INSS, porque ele, a maioria hoje é online, quase 100% online. Então, o que a gente orienta é sempre um advogado, especialista em direito previdenciário, que saiba o que vai fazer. Porque também, infelizmente, temos casos que chega um pessoal: ah, mas o advogado disse que eu não precisava mais pagar o INSS. E aí chega lá com a idade e não pagou o INSS porque era um advogado que não fazia essa parte. Não, ele não fez por mal, ele apenas não tinha conhecimento. Então, procure um advogado especialista na área, tá? Que vai ajudar muito, vale a pena.
1: Então tá certo. Doutor, muito obrigado pela sua participação. Acho que foi importante esclarecer esses assuntos aí para a nossa audiência.
0: Obrigado, Adilson, pelo convite. É sempre um prazer estar aqui trazendo as informações. Espero que a gente tenha conseguido esclarecer todas as pessoas, para elas conseguirem receber o seu benefício, né, de uma forma digna. Um abraço.
1: Advogado doutor Luiz Carlos de Camargo falando com a gente aí sobre aposentadoria, as questões da aposentadoria. Lembrando que o doutor também sempre está nos bairros com a gente, quando fazemos aí o Clube Comunidade, que é uma vez por mês, orientando as pessoas de forma gratuita e orientação para as pessoas no dia a dia. 10h59, vamos a um espaço comercial.
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3: Olá, bom dia. Professores que vão participar da Prova Nacional Docente já podem consultar o cartão de confirmação da inscrição. O documento informa o local da prova, além da data, horário e outras informações da aplicação. A prova está marcada para 20 de setembro. A orientação é conferir o cartão com antecedência, principalmente o endereço do local onde o participante deverá comparecer. Moradores dos bairros Vista Alegre e Vila Romana, aqui em Lages, devem se preparar para uma possível interrupção no abastecimento de água ao longo do dia. A higienização dos reservatórios está programada das 14h às 17h, das 14 às 17 horas. A orientação é fazer uma reserva de água durante a manhã. A previsão, de acordo com a CEMASA, é que o abastecimento seja normalizado até às 6 horas da tarde. 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Para a Hora da Notícia, Rodrigo Silvério.
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13: A Clabin está com 15 vagas abertas para o setor florestal em Santa Catarina. As oportunidades são para atuar como ajudante florestal na silvicultura. Os candidatos devem possuir experiência em atividades manuais de campo, como plantio de mudas, adubação, aplicação de herbicida e roçada, com disponibilidade para viagens e horários para trabalho em turnos. As vagas são para os municípios de Bocaina do Sul, Bom Retiro, Correia Pinto, Monte Carlo, Otacílio Costa e Timbó Grande. Informe-se sobre as datas e locais do processo seletivo da sua cidade pelo telefone 47-999-40-0122. As pessoas interessadas devem levar currículo e documentos para preenchimento de cadastro. 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

0: Muito bem, 11 horas com mais 7 minutos. Clube Comunidade, apresentação Adilson Oliveira, trabalhos técnicos de Adelar Machado com a gente. 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Vamos falar agora com o Padre Hermes, da Paróquia Sagrada Família, do bairro Frei Rogério. Está com a gente também o Luciano Miller. É, ajuda lá, né? Como?
1: E a Maria.
0: A Maria também ajuda lá na paróquia, né? Para nós falar aí sobre a grande festa no próximo domingo, dia 13, da Paróquia Sagrada Família. Padre Hermes, bom dia, bem-vindo.
2: Bom dia, Adilson. Tudo bem?
0: Tudo bem, bem-vindo.
2: Fazia tempo que não aparecia aqui ao vivo e a cores, como dizia o Maneca, né? Na Rádio Clube. Nos vemos, nos escutamos, né? De manhã cedo, às 6 da manhã, com um momento de esperança.
0: Com a sua mensagem todos os dias, né?
2: Reflexão da palavra de Deus, né? De manhã cedo para começar bem o dia.
0: Muito bem. Luciano Miller, bom dia, bem-vindo.
3: Bom dia, tudo bem?
0: Tudo bem.
3: Ok.
0: Acho que agora sim, estava desligado. Bom dia, Luciano.
4: Bom dia a todos, bom dia a todos os ouvintes. É um prazer a gente estar aqui.
0: Ô padre, como é que está aí então? Como é que estão os preparativos para a festa?
2: Se eu te contar, disso que eu tô chegando faz um mês lá na paróquia.
0: Um mês.
2: Então, quem tá lá na ativa, só vim para ajudar e somar. Eu falei que eu chego como irmão no meio dos outros irmãos e irmãs lá pra gente continuar o trabalho na paróquia, que com Luciano, Maria e a turma toda lá da paróquia, lideranças, bem, todos que animam a comunidade, a gente poder fazer o trabalho junto. E chego justamente nesses dias de festa.
0: No período da festa.
2: É, terça-feira fez um mês que eu cheguei na paróquia.
0: Um mês.
2: E agora já tava nos preparativos e reuniões e agora estamos junto aí na... Praticamente hoje à noite iniciamos a festividade.
0: O senhor estava onde como padre antes de assumir lá a Sagrada Família?
2: Então, Adilson, depois que eu saí da Nossa Senhora das Graças, que fiquei lá 14 anos, Dom Guilherme me chamou para a administração e a economia diocesana. Então, por 6 anos e 4 meses, mais ou menos, eu trabalhei nesse serviço na diocese. Então, percorria as paróquias de toda a diocese, atendia dos seminários, os hospitais que a diocese tem, cuidado também com alguns padres que necessitavam de atenção por conta de saúde, enfim, gastava muito tempo em estrada e visitas e encaminhamentos. E agora com o novo bispo, então todos os ofícios caem e ele forma uma nova equipe. Então eu também me coloquei à disposição. Então, já logo que ele chegou, mas agora só em agosto que foi designado então a nova paróquia para mim.
0: Luciano, então como é que está o trabalho de vocês aí na preparação da festa?
4: Então, Adilson, a gente já começa hoje com o trido, né? Que a gente fala, né? O trido, né? A gente já começa com o cachorro quente hoje. O padre vai falar um pouquinho, né, sobre os temas. O trido, cada noite, né, cada missa, cada celebração tem um tema, né? Então o padre já vai falar ali, né? Então hoje tem o cachorro quente. Amanhã nós vamos servir o pão com linguiça, mas é gratuito, então é para todas aquelas pessoas que querem ir lá e dar uma beliscada, vamos dizer assim, né? Ficar lá conversando. Amanhã é gratuito, né? E no sábado aí nós temos uma pastelada a partir das 14, 15 horas, né? A gente já tem a pastelada para também vender, daí no caso vendendo também, né?
0: Então, pastel do sábado.
4: Do sábado.
0: Qual o valor da pastelada?
4: O pastel é R$10, né? O cachorro quente de hoje também é R$10 e já ganha um refrizinho ali, certinho ali, né? E no domingo, é claro, a festa maior, né? Que começa às 10 horas, né? Com a missa campal. Lá fora, né? Isso já é tradição, né? De alguns anos aí da cidade, já desde quando eu nem tinha nascido já estavam fazendo isso lá, né? E aí à tarde a gente tem um show, né? A gente vai ter um show com o pagode Pagode do Frei, que é uma gurizada boa lá do bairro Frei Rogério.
0: Do Frei Rogério mesmo.
4: Do Frei Rogério. Então o pessoal começaram a se reunir ali e começaram a fazer essas musiquinhas, e aí a gente tá dando a oportunidade para ele se apresentar.
0: Meio-dia, né? Vai ter o almoço? Como é que
4: tem,
0: vai ser?
4: O almoço, né? O churrasco, né? Churrasco. O churrasco que a gente tá vendendo, o churrasco de gado, o de porco, né? E tem salada e maionese lá e tal, né?
0: Dá pra comprar ainda o churrasco ou já venderam todos?
4: Não, dá pra comprar ainda. Pra comprar. Até sábado a gente ainda tem ainda alguns ainda já pra vender. Então é R$100 a carne de gado, né? E o porco é R$70.
0: E quem quiser almoçar no local lá dá também?
4: Dá também. Tá, as portas lá estão abertas para o pessoal lá sentar lá e ficar com a gente. A ideia é essa, né Adilson? Que as pessoas vão lá e converse e fique com a gente lá brincando, porque a gente tem binguinho lá, tem o aviãozinho, tem a pescaria. Então a gente vai ter um monte de atrações lá na hora, no momento, né? Para que a pessoa fique lá desde a manhã, uma tarde toda com a gente.
0: Então
4: lá
0: começa com a missa e depois a pessoa fica nas festividades. Almoça ao meio-dia, se quiser, com a família, e já fica para tarde também.
4: Isso, exatamente, isso mesmo.
0: Padre Hermes, e a parte de oração, como é que vocês estão se organizando aí?
2: Então, nós estamos num desafio, Adilson, que é a gente rezar a realidade. Uma das grandes realidades do mundo hoje são a questão dos refugiados, né? Hoje na história a maior mobilidade humana que está acontecendo por N motivos, entre eles a questão de guerra, questão de fome, intempéries, questões climáticas, uma mobilidade humana nunca vista, né? E nós também temos refugiados na nossa realidade, mas a ideia é ligar a festa com essa temática, visto que a Sagrada Família de Nazaré, ela ficou por 12 anos refugiadas, né? Ela teve que fugir da Palestina e ficou abrigada no Egito por 12 anos, né? Por conta da perseguição de Herodes e a história toda que nós conhecemos. Então, fazer essa ligação com a temática dos refugiados com a padroeira, né, da nossa paróquia, que é a Sagrada Família, não é complicado, mas nós queremos fazer justamente trazer essa realidade religiosa de raiz, que é a família de Nazaré refugiada, com a questão dos refugiados hoje. Então, o tema geral da festa é Família de Nazaré Refugiada em Busca de Paz. Essa é a temática. Hoje iniciamos o tríduo às 19h30 com a celebração. Sagrada Família ensina-nos a construir um mundo segundo os valores do Reino de Deus, e um dos maiores valores é justamente a questão da paz, da concórdia. Amanhã, Sagrada Família, fazemos comunidade acolhedora das pessoas refugiadas, também às 19h30. No sábado, a gente, o horário muda para aquilo que é o cotidiano da comunidade. Todos os sábados temos celebração às 18 horas. Então, vamos manter a celebração também no sábado às 18 horas, com o tema Sagrada Família, ensina-nos a construir famílias a serviço da comunidade. E no domingo, a gente retoma o tema geral com a missa, como dizia o Luciano, campal, se Deus permitir que tenha um tempo enxuto, né?
0: Tempo bom.
2: De sol, porque tem tempo bom de sol, tem tempo bom de chuva, a chuva também é precisa, né? E vamos fazer a celebração também na igreja, daí se não tiver chovendo.
0: Às 10 horas.
2: Se tiver chovendo, né?
0: A missa?
2: Às 10 horas. 10 horas. Sagrada Família ensina-nos a construir famílias a servir, aliás, Sagrada Família de Nazaré refugiada em busca da paz. Essa é a temática.
0: Muito bem. É Dona Maria?
1: Sim.
0: Dona Maria, a senhora também dá na preparação, lá ajudando?
1: Sim, ajudando na preparação da festa.
0: Festeira, né? E é só convidar então o pessoal para participar, né, Dona Maria?
1: Adilson, quero fazer um convite muito especial para você e todo o pessoal aqui da Rádio Clube e também para a comunidade, as comunidades, os vizinhos, os amigos, compareçam lá, passar o dia conosco. Quem puder ir na missa e ficar para o almoço, serão todos bem-vindos, todos bem recebidos. Teremos atrações diversas, como o Luciano já falou, teremos o pagode do Frei, João Lucas e Gabriel, apresentação do CTG Anitta Garibaldi, teremos pescaria, o binguinho, o aviãozinho. Podem passar o dia lá conosco, diversas atrações. Todos vocês serão muito bem-vindos.
0: Tá legal então. Sucesso para vocês, boa festa.
1: Obrigado.
0: Obrigado, Ana Maria. Pois não, padre?
2: Então, Adilson, lembrar que tem uma rifa que a gente faz e que está praticamente toda ela vendida, mas temos disponíveis ainda ingressos do churrasco, como já foi falado.
0: Churrasco.
2: E podem ser reservados e adquiridos, porque o churrasco sempre é uma... não podemos fazer com muita sobra, né? Porque a carne é cara, então não podemos... assar carne para depois tiver sobra. Então, adquiram, né? Podem procurar até sábado de manhã, né? Pra gente poder prevenir nesse sentido, né? No dia vai ter, além do churrasco que pode ser reservado, vai ter disponível maionese, pães, saladas e o lugar que já está sendo preparado, as mesas, cadeiras, o pessoal poder almoçar lá também. Então, isso facilita também para quem quiser almoçar, tem todos os ingredientes lá para fazer um bom almoço de domingo.
0: Legal, boa festa para vocês.
2: Obrigado, Adilson, obrigado a todos os ouvintes e aguardamos a todos lá na festa desde hoje com as celebrações e domingo com os festejos também.
0: No bairro Frei Rogério, na paróquia Sagrada Família, grande movimentação. Abraço. 11:19, fazemos um intervalo. Vamos lá, Adelar. Antes eu falo para você aqui, ó, ver bem é viver melhor. 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
12: Imagine chegar à sessão eleitoral e descobrir que existe algum problema com a sua situação eleitoral. Para evitar essa surpresa, a consulta pode ser feita antes da eleição. O eleitor pode verificar a situação do título pelos canais oficiais da Justiça Eleitoral, incluindo o autoatendimento eleitoral pelos portais TSE e do TRE-SC e o aplicativo e-título. E existem três situações que podem aparecer no cadastro: regular, suspenso ou cancelado. Estar regular significa que o eleitor está habilitado de acordo com as regras do cadastro eleitoral. Já um título suspenso ou cancelado pode impedir o exercício do voto. E aqui está um detalhe importante para 2026. O prazo para tirar o primeiro título, transferir ou regularizar a situação eleitoral terminou no dia 6 de maio. No dia seguinte, o cadastro eleitoral foi fechado para essas operações, em razão da preparação das eleições. Por isso, se você ainda tem alguma dúvida sobre a situação do seu título, não deixe para descobrir na porta da sessão. A consulta é simples e pode ser feita pelos canais oficiais. Pense assim: antes de conferir o candidato, confira se você está habilitado para votar. Porque a eleição tem campanha, tem debate, proposta e urna. Mas tudo começa com uma coisa básica: o eleitor estar em situação regular para exercer o seu direito de voto.
13: Para a hora do voto, informou Evandro Giobo.
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0: Muito bem, agora 11 horas com mais 25 minutos. 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
0: Vamos lá, Elcio José, o esporte com a gente, bom dia.
24: Alô, Adilson, bom dia. Olha, terminou agora, 3 minutos atrás, o sorteio dos mandos de campo das semifinais da Copa do Brasil. Atenção, hein? Jogos dia 1º e dia 8 de novembro, ou seja, daqui a quase 2 meses. Depois das semis, haverá menos de 1 mês para a final. E outra coisa, a final não será na casa do Grêmio, não será na casa do Palmeiras, não do Atlético, nem do Vasco. A final única, marcada para o dia 6 de dezembro em Brasília. Portanto, mês do Papai Noel, decisão da Copa do Brasil, será no dia 6 de dezembro em Brasília. Atenção, o Grêmio faz o primeiro jogo em casa com o Atlético de Minas, dia 1º. Portanto, o Grêmio vai fazer a final não, o jogo de volta na casa do Atlético. O Palmeiras também faz o primeiro jogo no Allianz em São Paulo contra o Vasco da Gama. Daí no dia 8, os jogos de volta, Atlético de Minas e Grêmio em Belo Horizonte, Vasco e Palmeiras no Rio de Janeiro. Gostou, não?
1: Primeiro jogo então, dia 1º.
24: Dia 1º, Porto Alegre. Se é gremista, se prepara aí. O jogo decisivo é lá em Belo Horizonte.
1: Lá.
24: Então tem que fazer resultado em
1: difícil
24: Porto Alegre.
1: Difícil para o Grêmio.
24: Difícil.
1: Difícil.
24: Difícil. Palmeiras também não é muito fácil, não. Porque jogar no Rio contra o Vasco que está em ascensão não é bom. Outra coisa.
1: Você fala isso como flamenguista ou como...
24: Não, eu falo isso como divulgador.
1: Ah, então tá bom.
24: Agora eu vou falar do Flamengo. Independente del Valle, Flamengo se enfrentam hoje 21h30 pelo jogo de ida das quartas de final da Copa Libertadores. O jogo acontece no Estádio Olímpico Atahualpa, em Quito, no Equador. 21h30 tem Flamengo Independente del Valle pela Libertadores de América. Repito então. Primeiro jogo do Grêmio em Porto Alegre contra o Atlético, dia 1º. Dia 1º também, primeiro jogo em São Paulo, Palmeiras e Vasco. Dia 8, Atlético de Minas e Grêmio, Vasco e Palmeiras. Era isso, meu cara Adilson. Um abraço.
1: Abraço, Elcio José, com as informações do esporte. 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Adelar, vamos com Amarildo Volpato acompanhando a inauguração das reformas nas escolas. É, Escola do Rosário, primeira ali, né? Vamos lá então, Amarildo Volpato.
2: Olá, Dilson, retornando, estou aqui na Escola Básica Nossa Senhora do Rosário, no bairro Coral, onde daqui a pouquinho estará a secretária de Educação do Estado, a professora Sereta, também o coordenador regional de educação, o Armando Duarte, e eles estarão aqui, né? Todo o staff do governo do estado para a inauguração de várias etapas que aconteceram de obras por aqui. Eu estou com a professora, a diretora, né? A professora Rosângela Godinho, falando pra gente então desse momento importante com a autoridade do estado presente fazendo essa inauguração. O que que foram feitos de recuperações aqui, revitalização? Bom dia.
3: Bom dia a todos os ouvintes da Clube. Nós estamos hoje, claro, recebendo a nossa secretária da Educação junto com o nosso coordenador Armando para fazer uma breve fala sobre os momentos, a situação de reformas que foram investidas. Foi investido muito na questão da infraestrutura da escola. Foi feita toda a cobertura do ginásio, foi feita uma passarela de acesso para o ginásio, foi revitalizado todos os banheiros da escola, a pintura externa e interna, então muitos investimentos na escola, e isso com certeza reflete também no aprendizado, no ensino-aprendizagem dos nossos estudantes. Então hoje nós estamos recebendo aqui para fazer uma homenagem e agradecimento a tanto investimento na educação que nós estamos tendo.
2: Diretora, quantos alunos tem aqui na escola?
3: Nós estamos com aproximadamente 800 alunos, do sexto ano do ensino fundamental até o curso técnico no noturno.
2: Ok, muito obrigado à professora Rosângela. Está chegando aqui o coordenador Armando Duarte, falando à Rádio Clube também, já numa agenda extensa com a secretária Sereta e agora aqui no Rosário. Seja bem-vindo à Rádio Clube, professor.
4: Nós estamos muito contentes hoje, Amarildo e Rádio Clube, com a presença da nossa secretária nesse momento emblemático, histórico para a Serra Catarinense, começando o Plano Estadual de Educação e Seminários para a próxima década aqui na cidade de Lages e inaugurando hoje duas revitalizações aqui e no São Judas, representando as 27 escolas que já estão prontas aqui na Serra Catarinense. Então você vê aqui a beleza dessa escola, uma escola linda, 24 anos que não passava por uma reforma, tá, escola linda, maravilhosa, com ar-condicionado, enfim, a gente contente com a gestão de ver uma escola tão especial. Então é um momento emblemático, histórico, e a gente é agradecido ao nosso governador Jorginho Melo por tantos investimentos aqui na Serra Catarinense e a presença da nossa secretária que nos anima e nos dá mais força ainda para continuar transformando a educação aqui da Serra Catarinense.
2: Ok, muito obrigado ao professor Armando. Já eu retorno com mais informações para vocês aqui da Escola do Rosário, trazendo todos os detalhes, porque você sabe onde a clube está. Amarildo Volpato.
0: Legal, Volpato, investimento na educação. Eu gosto muito disso, porque o aluno fica mais preparado para o aprendizado no dia a dia. Temos que elogiar o que foi feito nas escolas do estado aqui na nossa região. Escolas pintadas, tem ar-condicionado, realmente calçada em frente ao estabelecimento, mais conforto para as crianças no dia a dia. Se a gente lembrar como era no passado e ver as escolas como estão hoje, um exemplo, o Colégio São Judas. Como mudou, né? A estrutura. E outras escolas, Egídio Baraúna, que estivemos também no Santa Catarina, outras escolas que melhorou a estrutura. Isso é bom. Mais conforto, mais condições para o aluno aprender no dia a dia. Aí só falta aquele empurrãozinho do pai em casa para fazer com que o aluno vá motivado e aprenda cada vez mais. Só assim vamos melhorar a educação na nossa região. 11:34, Fernando Machado com a gente. Bom dia, Fernando.
6: Bom dia, Dilson. Bom dia, Adelar Machado, ao nosso gerente aqui, o Rodrigo Penso, do comercial. Tem um recado especial para os nossos ouvintes da Clube, Adilson.
0: Onde você vai estar aí hoje à tarde, Fernando?
6: Hoje à tarde a gente tem a Blitz exclusiva do Boticário e Clube FM direto de Otacílio Costa.
0: Otacílio Costa, pessoal do Boticário. Otacílio Costa
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0: Tá legal, abraço, Fernando.
6: Valeu, Adilson, obrigado.
0: Hoje à tarde, a Clube em Otacílio Costa, 11:36, vamos fazer um espaço comercial.
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7: 11 horas 39 minutos.
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7: Tava olhando aqui algumas mensagens aí que o povo manda, né, gente, sobre aposentadoria, chegaram muitas. E assim, daí você tem que procurar um advogado de sua confiança e apresentar os documentos. Apresentar a carteira de trabalho para ver quantos anos você tem de contribuição, porque cada caso é um caso, gente. Tem pessoa que tem insalubridade, muitas vezes nem ela não sabe. Tem gente que já tá com o direito de se aposentar e tá passando despercebido, né? Se você trabalha num serviço insalubre, a contribuição é menor e agora não tem mais a idade mínima. Então, procure um advogado especialista em aposentadoria para você apresentar ali a sua situação. Cada caso é um caso diferente. 11 horas 41 minutos.
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7: Horas 41 minutos, Polícia Militar, através de informações que um veículo estava transportando drogas, tentou abordar um carro próximo ao trevo de Índios, BR-282. Motorista fugiu com o carro por uma estrada de chão. Após alguns quilômetros, dois homens abandonaram o veículo e fugiram a pé para o meio do mato. Um dos homens ameaçou apontar uma arma contra os policiais. Os policiais fizeram disparos. Ele foi localizado ferido na perna. Recebeu atendimento do SAMU. Com apoio do canil da polícia, foi localizada uma arma falsa. No veículo, os policiais apreenderam porções de drogas, R$191 em dinheiro e também dois celulares. Os dois envolvidos foram presos e encaminhados para os procedimentos na delegacia.
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7: Mensagem aqui do bairro Morro Grande. Ouvinte, o que está acontecendo no Morro Grande? Ponto turístico. Só é lembrado na época da Sexta-feira Santa. Estão cobrando, segundo ela, taxa de esgoto, sendo que o esgoto passa o ano todo escorrendo nas ruas. Taxa de esgoto no Morro Grande? Acho que no Morro Grande, acho que não tem tratamento de esgoto no Morro Grande. Tem que dar uma olhada aí, você que mora no Morro Grande. Será que tem tratamento de esgoto no Morro Grande? A gente sobe lá, o esgoto tá na rua, como o ouvinte falou aí. Sei lá, né? Tem que ver essa questão aí de esgoto no Morro Grande. 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Fazemos o intervalo, 11:44.
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7: Vamos lá com a doutora Bárbara do consultório odontológico. Doutora, bom dia.
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7: Legal, doutora, bom trabalho.
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7: 11h48. Procura-se a Cristal, cachorra de porte médio, caramelo com peito e patas brancas, cauda felpuda com ponta branca. Está com tosa parcial, pelo curto em cima e comprido embaixo. Ela desapareceu no dia 3 de setembro, próximo ao ginásio João dos Minos. Fundos da Uniplaque. A recompensa de R$1.000 para quem tiver informações. 99970-1690. Telefone de contato.
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7: Vamos lá, Christian Moraes, né? O que que vamos ter hoje à tarde de assuntos na Clube, Christian?
15: Isso mesmo, Adilson. Vamos destacar agora a nossa programação, o que que a gente preparou para esta quinta-feira. Como de tradicional agora, nesse período, tem horário político, ao meio-dia. A partir do meio-dia e 25, tem o Jornal da Clube, segunda edição. Depois do horário político, ele volta para o horário do meio-dia, volta normal. A partir daí, ali do finalzinho do jornal, ali tem o Agroclube com a Marilda Volpato, e a partir da 1h30 nós temos o Conexão Saúde. Hoje nós vamos conversar com o médico nefrologista, doutor Murilo Henrique Berto. Nosso assunto, doença renal crônica. Vamos entender aí quais as causas, por que que os rins podem parar de funcionar, quais as consequências, o que que está atrelado às vezes a outras condições de saúde. É um assunto muito intercalado, porque às vezes vem um profissional falar às vezes da diabetes, da pressão alta, e eles associam também essa questão da doença crônica renal. Então tá tudo meio interligado, mas hoje a gente vai focar mais na parte renal com o médico nefrologista, hoje aqui à tarde no Conexão Saúde. Em seguida vamos ter o Clube Interativo e vamos conversar com a Cíntia de Oliveira, ela que é mãe do Noá, e a gente vai falar sobre uma corrente solidária que está sendo desenvolvida aí para o Noá. A família está fazendo uma mobilização para arrecadar aí uma grande quantia de dinheiro. Já tiveram uma grande quantia de doação.

0: 32 minutos.
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0: com o Padre Marcos. Na sequência, ao meio-dia, tem o horário eleitoral gratuito. Meio-dia e 25, Jornal da Clube, segunda edição. Tá bom, gente? A todos uma boa tarde.
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2: Amados irmãos, amadas irmãs em Cristo Jesus, porque tantas e tantas vezes reclamamos da vida? Porque somos infelizes na medida que não aplicamos a vontade de Deus a toda e qualquer situação que nos envolve? Para comprovar que é mesmo assim, São João conta sobre a traição de Judas Iscariotes, mostrando que pouco adianta uma pessoa estar envolvida com as coisas de Deus se não tem disposição para obedecê-lo. Judas vivia com Jesus apenas porque achava que ia lucrar com isso. Roubava, mentia, traía e isso foi o seu fim. Quem está com Deus, convivendo com pessoas de fé, aprendendo sobre as coisas do alto, mas não faz o que Deus manda, é como uma garrafa fechada à rolha. O Espírito Santo o envolve de todos os lados, porém não consegue entrar e transformar seu coração. Para que não seja assim, aplique a palavra de Deus a cada situação da sua vida hoje. Transforme sua vida em oração. Não há nada em nossa história que não possa ser transformado em motivo de oração e pelo qual Deus não fale conosco. Jesus gastou a vida dele para nos ensinar esse segredo. Aliás, esse é o caminho infalível que ele usa para curar e libertar cada pessoa. Que caminho? Mostrar para as pessoas que Deus está próximo. Mostrar que a salvação está cercando a sua vida nas coisas simples do dia a dia. Mostrar que tudo que uma pessoa faz, se o fizer de maneira santa, pode se converter em uma trajetória que vai levá-la a ser feliz neste mundo e ajudá-la a alcançar a salvação. Nossa vida precisa ser uma constante conversão a Deus. No diálogo, na oração, na medida em que você se coloca diante do Senhor, Ele se coloca em você o tempo todo, o dia inteiro. No exato momento em que toma a decisão de consagrar a Deus o meu dia, começa um processo de cura e fortalecimento em mim. Permita que o Espírito Santo ensine você a melhor maneira de fazer isso. Você pode confiar. Deus ama e estará o tempo inteiro ao seu lado, conduzindo de uma maneira espantosa para o seu próprio bem. Quanto mais você se entregar, mais Deus agirá e tudo vai melhorar. Em nome do Pai, e do Filho e do Espírito Santo. Amém.
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0: Olá, boa tarde. Hoje é quinta-feira, dia 10 de setembro de 2026.
1: Olá, boa tarde. Sejam todos bem-vindos. Lages tem céu nublado nesse momento. Temperatura marcando 18 graus no mesmo em Otacílio Costa. Bom Retiro, céu nublado, 16 graus de temperatura.
0: São os destaques do Jornal da Clube nesta segunda edição.
1: Funcionários da Caixa e do Banco do Brasil iniciam paralisação nesta quinta-feira.
0: Futuro e infraestrutura. Governo estipula metas e inaugura obras escolares em Lages.
1: Alunos de Escola Rural de Lages conquistam medalhas na Olimpíada Brasileira de Geografia.
0: Bocaina do Sul renova equipamentos da oficina da prefeitura após mais de 8 anos.
1: No esporte, acompanhe comigo daqui a pouquinho as novidades na convocação de Ancelotti para a seleção do Brasil.
0: No setor policial, homem atingido na perna após apontar um simulacro de arma contra os policiais aqui em Lages.
1: E na previsão do tempo, chuva intensa pode chegar na Serra de Santa Catarina.
2: Nacionais.
0: Funcionários da Caixa Econômica Federal e do Banco do Brasil iniciaram uma paralisação nesta quinta-feira, dia 10.
1: Na Caixa, a greve é nacional e por tempo indeterminado, enquanto que no Banco do Brasil a adesão é parcial.
0: O principal ponto de discordância entre os trabalhadores e os bancos envolve o custeio dos planos de saúde.
1: Representantes sindicais e a direção da Caixa retomaram as mesas de negociação em São Paulo.
0: Bom, vamos falar de um ato muito bonito, né? Bom Retiro realiza uma campanha de coleta externa de sangue em parceria com a EMOSC no dia 16 de setembro, então coloca na sua agenda.
1: O atendimento vai ocorrer na Unidade de Saúde Central das 9 da manhã até as 4:30 da tarde.
0: As doações devem ser agendadas pelo telefone 49-3289-7011. 3289-7011. E o doador precisa apresentar um documento oficial com foto no local, no momento da doação.
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1: A quinta-feira, dia 10, hoje, será movimentada ou está movimentada na educação pública em Lages, enquanto o campus da Uniplac recebe o seminário regional para debater as metas do Estado para a próxima década.
0: A Secretaria de Educação do Estado está também oficializando a entrega da revitalização de 2 escolas estaduais, a Nossa Senhora do Rosário, que fica no bairro Coral, e a São Judas Tadeu, no bairro Santa Helena.
1: A Maria do Volpato acompanha esses atos voltados à educação em Lages e traz as informações. Boa tarde.
3: Boa tarde, Evandro Giopo, Elcio José e a todos que nos acompanham aqui na segunda edição. Acompanhei pela manhã a secretária de Estado da Educação, Luciane Sereta, também o coordenador de Educação Regional, Armando Duarte, onde participaram de eventos ligados à educação, de seminários. A abertura foi na Uniplac pela manhã. Por volta das 11 horas, a secretária fez a inauguração de revitalizações e obras no Colégio Nossa Senhora do Rosário, Escola Básica, e agora à tarde vai também, a partir da 1:30, na Escola São Judas Tadeu, com inaugurações que acontecem por lá. E a secretária Luciane Sereta participa conosco aqui no Jornal Segunda Edição, explicando então estas obras e as revitalizações das escolas, que são 27 ao todo.
4: Fizemos aqui a abertura de um ciclo de seminários para discutir o Plano Estadual de Educação, que vai desenhar aí os próximos 10 anos na educação pública do Estado de Santa Catarina, aqui na nossa Uniplac. E agora passo então para as nossas escolas. O nosso coordenador Armando, ele tem aí um investimento importante junto conosco nas nossas escolas. Ele teve o desafio da recuperação da infraestrutura das nossas escolas. Nesse momento nós temos 27 escolas que passaram por revitalização e essa aqui é uma delas. Aqui nós investimos R$1,5 milhão, fizemos toda a revitalização da escola, uma escola com mais de 700 estudantes e assim estamos seguindo. A Serra Catarinense é uma prioridade do nosso governador Jorginho Melo, que nos deu a missão de cuidar das escolas da Serra Catarinense, onde estão os grandes talentos do futuro, os nossos estudantes. Então estamos por aqui fazendo isso.
3: Secretário, uma das lembranças que a gente sempre destacou aqui na rádio é a questão do ar-condicionado nas escolas, que era uma reivindicação das famílias de décadas.
4: É verdade. Veja, são 1.038 escolas que nós temos no estado de Santa Catarina, com mais de 14.100 salas de aula. 100% delas estão climatizadas. climatizadas de verdade para inverno e para verão, com subestações de energia elétrica renovadas nas nossas escolas. Por quê? A sala de aula, ela é o lugar do ensino e da aprendizagem. Ela tem que ser um lugar, assim como a escola, que convide o estudante a ficar na escola, que o estudante tenha desejo de aprender. E você imagina, seja nos momentos de pico de calor em áreas de maior calor, ou aqui no inverno que é da nossa serra, da nossa serra, os nossos estudantes saírem das suas casas e chegarem numa escola que não é acolhedora. Então esse é o nosso princípio. Primeiro vamos recuperar a infraestrutura das nossas escolas ao lado da valorização do professor e da qualificação da aprendizagem dos nossos estudantes.
3: 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Amarildo Volpato.
0: Tá certo, Volpato, obrigado pelas informações. Ainda falando sobre educação, agora com destaque aos alunos. Os estudantes da EMEB itinerante aqui de Lages, Maria Alice Wolff de Souza, conquistaram duas medalhas de ouro e uma de prata na 11ª Olimpíada Brasileira de Geografia.
1: A equipe Mestre dos Mapas da localidade de Rancho de Tábuas alcançou nota de 97,52 e se classificou para a final presencial da competição em São Paulo.
0: Além disso, a equipe Mate, com 12 alunos da mesma unidade, venceu o primeiro lugar do Hackathon Escolar do Startup Summit 2026 em Florianópolis, com um projeto sobre erva mate.
1: Olha só o projeto Guarda Mirim do Parque Natural Municipal de Lages, conquistou o primeiro lugar nacional da categoria Espaços Informais ou Não Formais do Prêmio Honra ao Mérito Biólogo Educador 2026.
0: A premiação foi promovida pelo Conselho Federal de Biologia e ocorreu em Brasília.
1: Pois é, o projeto foi elaborado pela bióloga municipal Michele Pelosato e utiliza a estrutura do Parque Natural para ações de educação ambiental com crianças e adolescentes.
0: E agora nós vamos a Bocaina do Sul. A oficina da Prefeitura de Bocaina recebeu novos equipamentos e ferramentas para reforçar os serviços de manutenção realizados pela equipe do próprio município.
1: A renovação da estrutura busca melhorar as condições de trabalho dos servidores e dar mais agilidade à manutenção de veículos, máquinas e equipamentos utilizados nos serviços públicos.
5: A oficina da Prefeitura de Bocaina do Sul recebeu nesta quarta-feira novos equipamentos e ferramentas para reforçar os serviços de manutenção realizados pela equipe municipal. A renovação acontece após mais de 8 anos sem uma atualização significativa da estrutura utilizada pelos servidores. Entre os novos itens estão aparelhos de solda, macaco, parafusadeira, correntes, jogos de chaves e diversas outras ferramentas. A expectativa é proporcionar melhores condições de trabalho, mais segurança e agilidade na manutenção de veículos, máquinas e equipamentos utilizados diariamente nos serviços públicos. De acordo com a administração municipal, com equipamentos mais adequados, a equipe poderá realizar um número maior de manutenções dentro do próprio município, reduzindo a necessidade de deslocamento e dando respostas mais rápidas às demandas. A iniciativa também busca fortalecer a estrutura da prefeitura e garantir mais eficiência na prestação dos serviços à população. 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Repórter Rodrigo Silvério.
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0: Muito bem, ele está chegando, já que temos a previsão aí de chuvas intensas aqui para nossa região e também a preocupação com o clima, com o tempo que a gente está tendo aí devido à influência do El Niño. Peter Scheuer nos atualiza como que o tempo vai se comportar nas próximas horas, nessa quinta-feira e também nos próximos dias aqui na nossa região. Boa tarde.
6: Boa tarde. Segue com tempo instável, tem chance de chuva a qualquer momento, não ruim o tempo todo, intercalando com períodos de melhoria, períodos de tempo seco. E essa condição atmosférica se deve por conta do aprofundamento de um sistema de baixa pressão. Essa baixa pressão, ela dá origem a uma frente fria ao longo dessa sexta-feira, portanto, tem previsão de chuva, novos temporais, novas tempestades são previstas. E algum alagamento, alguma enxurrada, algum deslizamento de terra, alguma queda de barreira, não dá para descartar. Lembrando que Essa condição atmosférica é válida até amanhã, na sexta-feira. Durante o fim de semana, o tempo volta a melhorar bastante, não 100%, mas é um fim de semana com o tempo mais seco, podendo voltar a ter alguma instabilidade ali no domingo, mais aí para o final do dia, mas nada que seja algo que chame a atenção. Mas fiquem atentos, porque de hoje para amanhã ainda tem bastante chuva para rolar aí na região. Peter Scheuer, meteorologista, com a previsão do tempo.
0: Tá certo, obrigado, Peter, pelas informações. Bom, a Prefeitura de São Joaquim lançou o projeto São Joaquim Social Conectado ao Futuro, com um investimento de mais de 780 mil reais.
1: Pois é, a iniciativa disponibiliza 8 oficinas ministradas pelo SESI e pelo SENAI, voltadas para crianças, adolescentes e jovens daquele município.
0: As atividades são voltadas à robótica, informática, comunicação visual, empreendedorismo e ocorrem no CRAS, no CREAS e também no Centro de Convivência do Idoso, em São Joaquim.
1: Agora 12:37, daqui a pouquinho no Jornal da Clube.
0: No setor policial, a ação da Polícia Militar termina com 2 presos e a apreensão de drogas na BR-282.
1: Grêmio e Palmeiras jogam a primeira na Copa do Brasil em casa.
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5: Agora 12 horas e 42.
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5: Meus amigos, entre os nomes que ganham oportunidade na seleção do Brasil, convocada ontem pelo Carlos Ancelotti, estão os goleiros Pedro Morisco, do Coritiba, Otávio, do Cruzeiro. Na defesa, Arthur Dias, do Atlético Paraná, Jair, do Forest, Mateuzinho, do Corinthians e Mauro Júnior, do PSV, também aparecem entre essas novidades. O meio de campo ainda conta com duas surpresas: Breno Bidon do Corinthians e Gabriel Bom Tempo do Santos. A convocação faz parte do processo de renovação. Além disso, a comissão técnica ampliou o acompanhamento das categorias de base, buscando aproximar as diferentes seleções brasileiras. Hoje pela manhã houve o sorteio dos mandos de campos das semifinais da Copa do Brasil, que vai acontecer no dia 1º e 8 de novembro, ou seja, daqui a quase 2 meses. O Grêmio joga o primeiro jogo em casa com o Atlético de Minas e o Palmeiras também joga em casa com o Vasco. Os jogos de volta vai ser em Belo Horizonte e no Rio de Janeiro. A final foi definida também. A final vai ser no dia 6 de dezembro em Brasília. Desses quatro que estão na semi da Copa do Brasil, o Grêmio é o que tem mais título. Ganhou em 89, 94, 97, 2001, 2016. O Palmeiras ganhou em 98, 2012, 2015, 2020. O Atlético ganhou em 2014, 2021. Só o Vasco, que ganhou só em 2011. O Flamengo joga hoje em Quito, no Equador, na altitude, lá no Estádio Olímpico Atualpa. É claro, o jogo é contra o Independente Del Valle. É o primeiro numa série de 2, valendo vaga para a próxima fase da Libertadores de América. Meus amigos, repercute em nossa cidade ainda o problema dos jogos comunitários Jocol, né? Que teve probleminha no final de semana que passou. Ei, meu caro, o homem lá, o Tairone, que cuida da fundação, ele está falando comigo aqui agora.
6: Bom, na medida que nós tomamos conhecimento, então, dos fatos ocorridos, amplamente divulgados pelos vídeos aí nas redes sociais, a Fundação já começou a fazer o levantamento de informações, recolhendo, produzindo material, tentando identificar as pessoas, né? E tão logo fizemos a junção de todos esses materiais, né? Que nos ajudaram a contar, de certa forma, como foi a história que aconteceu lá, nós então tomamos a medida que já é de praxe, né? Já informamos o Tribunal de Justiça Desportiva, a Comissão Disciplinar, então esse fluxo já está acontecendo. Porém, entendemos e sabemos da importância do Jocol e não podemos deixar que o Jocol, um evento histórico do nosso município, que resgata a história da convivência, da harmonia, deixar ser manchadas por poucos. Então a gente entende que a partir de agora, aquelas pessoas que vão para o campo produzir violência, elas vão responder sim na esfera administrativa administrativa, que é através do Tribunal de Justiça Desportiva, Comissão Disciplinar, mas também através de denúncias com a Polícia Civil. Nós tivemos essa semana, então, uma reunião com a delegada Rodermel, a qual se prontificou de pronto, né? E até porque ela entende da importância disso. Então, a partir de agora, aquelas pessoas que ocasionarem violência, qualquer tipo de violência, serão então encaminhadas à Polícia Civil para que respondam também de forma criminal. Então, são atitudes mais severas, não gostam.
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5: Muito bem, agora 12:46, Mundo Polícia, destaque com você, Adilson Oliveira.
8: Olá, boa tarde aos ouvintes do Jornal da Clube. A Polícia Militar, através de informações sobre um veículo que estava transportando drogas, a polícia tentou abordar o carro nas proximidades do Trevo de Índios, na BR-282. Motorista fugiu com o carro em uma estrada de chão. Após alguns quilômetros, dois homens abandonaram o veículo e fugiram a pé. Depois, um dos homens ameaçou apontar uma arma contra os policiais, uma arma falsa. Foi realizado os disparos pelos policiais. O homem foi localizado, ferido na perna, recebeu atendimento do SAMU. Com o apoio do canil da polícia, foi localizada uma arma falsa. E no carro, os policiais apreenderam porções de drogas, R$ 191 em dinheiro e dois celulares. Os dois envolvidos foram presos e encaminhados à delegacia para as devidas providências. Na rua Laurindo Vedana, bairro Universitário, em Lages, Corpo de Bombeiros atendeu na madrugada, 1h50, uma ocorrência de incêndio em uma área de serviço nos fundos de uma casa. Os bombeiros usaram 1.000 litros d'água para controlar o fogo. Uma senhora de 71 anos informou que a vizinha, a casa estava abandonada e seria usada por usuários de drogas, relatando também já ter ocorrido furto em sua casa em outros dias. No incêndio, ninguém se feriu. A Polícia Civil do município de São Joaquim localizou ontem à tarde um imóvel usado como depósito de drogas. A descoberta aconteceu durante o cumprimento de um mandado de busca e apreensão no bairro Madre Paulina, em São Joaquim. Os policiais localizaram a casa usada exclusivamente para esconder drogas. A polícia encontrou mais de 8 quilos de maconha, porções de cocaína, 19 porções de crack, 3 balanças de precisão. As investigações prosseguem pela Polícia Civil do município de São Joaquim. Ontem, às 23h15, na SC-114, quilômetro 206, município de Palmeira, um homem de 26 anos procurou o posto da Polícia Militar Rodoviária no município de Palmeira. Disse que conduzia um caminhão, placas de Rio do Sul, quando, no início de uma curva, ele acabou cochilando. Somente acordou com o barulho do caminhão em queda numa ribanceira do outro lado da rodovia, onde o caminhão parou tombado. Ele conseguiu quebrar o para-brisa do caminhão e sair em busca de socorro. Houve danos também de aproximadamente 10 metros no guarda-reio, na beira da rodovia. Motorista não sofreu ferimentos nesse tombamento ontem na SC-114. Com as informações do setor policial, para o Jornal da Clube, segunda edição, informou o repórter Adilson Oliveira.
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1: Agora, 12:56.
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1: Festeiro, juntamente com o Conselho da Comunidade de Capela São José, lá em São José de Serrito, estão convidando para a grande festa em honra à Nossa Senhora Aparecida, no dia 13 de setembro, domingo. 10 horas, haverá Santa Missa, presidida pelo pároco Padre Dorli. 12 horas, suculento, churrascada com pão, maionese, bebida geral. 13 horas, binguinhos, leilão das prendas doadas. 16 horas, grande tá dançante com a banda Coração Carente. Haverá policiamento e segurança no local. Haverá máquina para cartão. Desde já, a comissão organizadora agradece a presença de todos. Festeiro César Moraes, Jane Pereira, Jonathan Pereira Moraes e Thalia Pereira, da comunidade Santa Teresinha do Salto, na localidade de Manfroy, estão convidando para a grande festa em honra à padroeira Nossa Senhora Consoladora, no dia 13 de setembro, domingo. 11 horas haverá Santa Missa, celebrada pelo padre Gabriel Moretti. 12 horas almoço com churrascos, maionese, pão e bebida geral. 1:30 da tarde haverá bingo, 15 horas está dançante, animada por Cleito e Diego. Haverá máquina para pix e cartão. Desde já os festeiros agradecem a presença de todos. O CPC, juntamente com os festeiros da capela da Igreja

0: Sagrada Família do bairro Frei Rogério de Lages tem a honra de convidar a comunidade para a grande festa da Sagrada Família. Contrido, quinta, sexta e sábado, e no domingo, dia 13, haverá missa campal com churrasco, bingo, aviãozinho, e à tarde tem show com João Lucas e Gabriel, e pagode do Frei. Desde já agradece a presença de todos. Conselho da Capela São Miguel, da localidade de Reserva, Capão Alto, juntamente com o padre Euclides, festeiros André, Karine, Wesley e Arielle, estão convidando para a grande festa no dia 13, domingo. 10:30 Santa Missa, meio-dia almoço com churrasco, maionese, bebida geral, 14:00 leilão e bingo com prendas doadas pela comunidade, 17:00 início do mate baile animado pelo grupo Compasso Fandangueiro. Não será cobrada entrada, será proibida a entrada de pessoas com caixa térmica, haverá segurança no local. Dele já agradece a presença de todos. Festeiros da Capela da Comunidade de São Miguel, em Bocaina do Sul, estão convidando para a grande festa em honra à padroeira, dia 12 e 13 de setembro. Dia 12, sábado, 19:00, bingo com jantar. Dia 13, domingo, 10:30, Santa Missa, 12:00, almoço com completo serviço de bar e cozinha, 14:00, leilão de prendas doados pelos devotos. 15:00, está dançante, animada pela banda Enigma. 16:00, sorteio da rifa. Haverá segurança e será proibido a entrada de bebidas e som automotivo. Desde já os festeiros e o conselho agradecem, visto o padre Roberto Moreira. 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
0: Agora 1:04.
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0: O grupo Fênix e a Catedral Diocesana de Lages está convidando toda a comunidade de Lages, da Serra Catarinense, para a terceira missa alusiva ao Setembro Verde. Um momento de fé, homenagem, conscientização sobre a importância da doação de órgãos e tecidos. 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Familiares de Matheus Barros dos Santos, ainda consternados com o seu falecimento, agradece parentes e amigos que ajudaram no momento difícil pelo qual passaram. Então, convidando para o terceiro sétimo dia, que será rezado nesta sexta-feira, amanhã, 15 horas, no Cemitério Municipal de Campo Belo do Sul. E missa, que serão celebrados no sábado, às 18 horas, e domingo, às 9 horas, na Igreja Matriz Nossa Senhora do Patrocínio. Familiares de Darcy Inácio Costa convidam parentes e amigos para os terços de um mês do seu falecimento, que serão rezados nesta sexta-feira, amanhã, dia 11, 10 horas, em sua residência, na localidade Vargem Bonita, em São José do Cerrito, e às 15 horas, no cemitério local. Desde já, a família agradece. Familiares de Matheus Barros dos Santos, ainda consternados com o seu falecimento, agradecem parentes e amigos que ajudaram no momento difícil pelo qual passar. E estão convidando para o terceiro sétimo dia, que será rezado nesta sexta-feira às 15 horas, no Cemitério Municipal de Campo Belo do Sul. E missas, que serão celebradas no sábado às 18 horas e domingo, 9 horas, na Igreja Matriz Nossa Senhora do Patrocínio. O pai Rogério Rodrigues e família, ainda consternados com o falecimento de Rosenei Rodrigo Rodrigues, o alemão músico, agradece a todos que ajudaram e confortaram no momento difícil pelo qual passaram. Então, convidando parentes e amigos para a missa de sétimo dia, que será celebrada hoje, dia 10, 19:30, na Capela São João Batista, no bairro Tributo. Desde já, a família agradece.
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0: O pai Amadeu Joaquim Ribeiro comunica com pesar o falecimento de Nilson Ribeiro Gomes, ocorrido em Florianópolis. O corpo está sendo velado na igreja da comunidade dela, Costa, Campo Belo do Sul. A celebração de despedida será hoje, 15 horas, na mesma igreja, seguindo logo após para o sepultamento no cemitério local. Noticiamos o falecimento de Nilson Ribeiro Gomes. Familiares estão comunicando com pesar o falecimento de Eunice Terezinha Nunes, a tia Nice. O corpo será velado a partir da 1:30 da tarde na Capela São Carlos, bairro Maria Luísa. O sepultamento será amanhã 11 horas no cemitério Parque da Saudade. Noticiamos o falecimento de Eunice Terezinha Nunes, a tia Nice. O pai Amadeu Joaquim Ribeiro comunica com pesar o falecimento de Nilson Ribeiro Gomes, ocorrido em Florianópolis. O corpo está sendo velado na igreja da comunidade de La Costa, Campo Belo do Sul. Celebração de despedida será hoje, 15 horas, na mesma igreja, seguindo logo após para o sepultamento no cemitério local. Noticiamos o falecimento de Nilson Ribeiro Gomes.
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3: Agora 1:13.
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3: O Sindicato Rural de Lages está informando que a terapeuta Edilaine estará atendendo nos respectivos sindicatos rurais. No dia 16, às 8 horas, em São José do Cerrito, às 13 horas em Lages, 15:30 em Campo Belo do Sul. O atendimento é para sócios e não sócios, para diversos problemas de saúde. Mais informações no próprio Sindicato Rural de Lages. O senhor Elias Mocelin Correia comunica a todos os proprietários rurais de Correia Pinto e também municípios vizinhos que o mesmo já está fazendo o ITR 2026. Com prazo de vencimento para o dia 30 de setembro. Os proprietários de São José do Cerrito deverão procurar no Sindicato dos Trabalhadores. Quem não retirar no prazo legal vai pagar uma multa de R$50. Olha, contrata-se auxiliar de limpeza residencial para trabalhar em ambiente familiar de segunda a sexta-feira. É necessário ter experiência comprovada na função e também residir na área industrial próximo. Oferece salário compatível com o mercado. Interessados devem enviar currículo exclusivamente pelo WhatsApp do número 49 99129 7339. Olha, foi perdido no ponto de ônibus em frente à Facvest uma bolsa plástica preta e uma pastinha rosa com todos os documentos médicos em nome de Celi Delorudes Bueira Marca. Pede-se a quem encontrou, ou vai encontrar, ligar no telefone 49 999 18 0649 ou entregar em nossos escritórios. O senhor Vilmar Aguiar procura sítio ou chácara para cuidar, tem experiência com trator e lidas em geral. É tratar pelo telefone 49 999 87 3215, repito, 49 99 87 3215. Foi perdida no ponto de ônibus em frente à Facvest uma bolsa plástica preta e uma pastinha rosa com todos os exames médicos em nome de Celi Delorudes Bueira Marca. Pede-se quem encontrou, ligar no telefone 49 999 18 0649 ou entregar aqui em nossos escritórios. Agora em Lages, 1:16, estamos colocando um ponto final no Jornal da Clube na sua segunda edição. Na sequência, Marido Volpato, Agroclube, já já tem Conexão Saúde com Evandro Giopi e o Clube Interativo. Vamos fazer todos uma boa tarde.
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4: Que bom que estamos juntos mais uma vez nesta tarde de quinta-feira. Tempo nublado, mesmo assim a gente consegue trabalhar, né? Nosso produtor, a nossa produtora sabe realmente, né, das dificuldades que o tempo traz, mas não tem nada não. Só dando uma pequena descansada agora, após o almoço, acompanhando o nosso agro, e já já a peleia pega novamente, a lida campeira. Isso é muito bom, importante saber que estamos juntos e você está conosco sempre acompanhando o nosso agro. E a gente segue lembrando já na abertura do nosso agro de hoje, a semana passada o Sauro Tadeu dos Reis, que é o coordenador, o diretor lá do Horto Municipal, lá no bairro Guarujá, falava sobre a entrega de mudas de cebola de cabeça. Continua o programa, são cerca de 105 mil mudas, é uma parceria entre a Secretaria da Agricultura de Lages, a EPAGRE, Escritório Municipal daqui, e a EPAGRE de Ituporanga, que forneceu parte das mudas. A outra parte foi cultivada aqui no Horto Municipal, lá no Guarujá. Cerca de 70 mil mudas já foram distribuídas. Em torno de 450 pessoas foram buscar. E o importante, não só aqui de Lages, não só dos bairros, mas também de alguns municípios da nossa região. Como a parceria é com a EPAGRE, né? É importante que todos possam passar lá e pegar aí a sua muda. Mais uma vez, continua a distribuição. É só passar lá no Horto. Fica na 31 de março, no Guarujá, bem no final, à direita, ali está o Horto, e você vai poder levar então quantas mudas de cebola de cabeça desejar. E sobre este kit que a Secretaria de Agricultura está distribuindo, é o seguinte: o kit tem 100 mudas para plantar em 5 metros quadrados. E esse kit rende cerca de 20 quilos de cebola. Olha aí que informação importante, então. O nosso agro já está no ar. A todos, uma boa tarde. Continue conosco.
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4: Lembrando, hoje à tarde e amanhã, nosso produtor, a nossa produtora de Otacílio Costa, tem aí um grande compromisso. Estamos falando de uma palestra técnica que vai acontecer a partir das 16 horas de hoje sobre o milho, e amanhã também 4 da tarde sobre moranga, uma parceria com a Agropecuária Cambará, que está comemorando 35 anos aí em Otacílio Costa. Então, não deixe de estar presente hoje, daqui a pouco, às 4 da tarde, lá na sede mesmo da Agropecuária, falando sobre o milho, uma palestra técnica. E amanhã o evento continua com a moranga. Participe! Quem está fazendo o convite é o engenheiro agrônomo Murilo Nunes, ele que é do escritório da EPAGRE de Otacílio.
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4: E o cavalo crioulo foi o motor de vendas de animais na Expo Inter. Fechou a exposição com 17% de crescimento nas vendas comparada à feira do ano passado. Os dados são oficiais, divulgados pelas leiloeiras que operam durante a Expo Inter. A movimentação foi de 17 milhões e 500 reais. Mesmo em um ano difícil, então, o que se viu na Expo Inter é que genética de qualidade segue sempre tendo mercado e valorização diferenciada. Quem comentou isso foi o presidente do Sindicato dos Leiloeiros Rurais e Empresas de Leilão Rural do Rio Grande do Sul, Fábio Crespo. Nesta edição, o cavalo crioulo respondeu por 77% da comercialização total de animais na exposição. Foram 8 leilões promovidos na Expo Inter este ano.
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4: Vamos saber como fica o tempo para esta tarde e também para os próximos dias. Ele está atualizando. Boa tarde, Peter Scheuer.
5: Boa tarde. Segue com tempo instável, tem chance de chuva a qualquer momento, não ruim o tempo todo, intercalando com períodos de melhoria, períodos de tempo seco. E essa condição atmosférica se deve por conta do aprofundamento de um sistema de baixa pressão. Essa baixa pressão, ela dá origem a uma frente fria ao longo dessa sexta-feira, portanto, tem previsão de chuva, novos temporais, novas tempestades são previstas. E algum alagamento, alguma enxurrada, algum deslizamento de terra, alguma queda de barreira, não dá para descartar. Lembrando que essa condição atmosférica, ela é válida até amanhã, na sexta-feira. Durante o fim de semana o tempo volta a melhorar bastante, não 100%, mas é um fim de semana com o tempo mais seco, podendo voltar a ter alguma instabilidade ali no domingo, mais aí para o final do dia, mas nada que seja algo que chame a atenção. Mas fiquem atentos, porque de hoje para amanhã ainda tem bastante chuva para rolar aí na região. Peter Scheuer, meteorologista, com a previsão do tempo.
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2: 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O Sindicato Rural de São José do Cerrito convida para quinta-feira Primavera de Gado Geral, dia 13 de setembro, domingo, a partir das 18h30, nas dependências do Parque de Arremates Boa Parada, com aproximadamente 300 animais. 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
4: Atualizando a cotação do preço. Ontem, Pagre Sepa, por volta das 5 horas, trouxe todas as informações e, é claro, a gente traz para você aqui. Lembrando sempre que no Chimarrando, Éder Goulart atualiza após as 17 horas todos os dias. Mel silvestre, R$12. Mel de Bracatinga, R$17. A soja continua R$140. O milho amarelo, R$63. Feijão preto, R$196,25. E o carioca, R$246,67. Feijão vermelho, R$300. O suíno vivo, produtor independente, R$5,08. E ao produtor integrado, o mercado está pagando R$5,11. Cordeiro vivo de 40 a 50 quilos, R$16. E a ovelha matriz de 50 a 70 quilos, R$10. Aqui eu sempre gosto de lembrar a cotação, mas falando sobre a Expolages, a Rádio Clube vai dar mais uma vez uma grande cobertura. E este ano a Expolages começa dia 7 de outubro. Estamos aí a menos de um mês. E o que a gente destaca é que vai ter um evento sul-brasileiro sobre ovinocultura. A Expolages, que começa dia 7 de outubro, vai até o dia 12, né, na organização da promoção da Associação Rural de Lages, o presidente Márcio Pamplona. Mas aqui agora, finalizando o nosso agroclube, a cotação, preço do leite pago ao produtor, setembro R$2,56, é o leite padrão, o boi gordo R$12,25 e a vaca gorda R$11. Aqui está Evandro Giopo para o Conexão Saúde, para o Clube Interativa. A todos, uma boa tarde. A gente se encontra sempre, sempre aqui com muita informação.
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19: É isso, boa tarde para você, boa tarde a todos que fazem companhia pra gente. Muito obrigado, Amarildo Volpato, por deixar essa grande audiência pra gente tocar o barco aqui com o nosso Conexão Saúde, depois do Agroclube. Lembrando que na sequência já vem o Clube Interativo, então é muita informação para você no início desta tarde de quinta-feira, dia 10 de setembro, aqui na nossa Rádio Clube. Eu sou Evandro Giopo e aqui ao meu lado, junto comigo, tocando o barco, remando junto aqui nessa levada da informação para você, ele, Christian Moraes, que está aqui nos trabalhos técnicos. Uma ótima tarde para você que está em casa, no trabalho, no carro, dando carona pra gente. Muito obrigado pela sua companhia. Fique atento àquela recomendação que o Peter Scheuer fez pra gente aqui no Jornal da Clube e também já tá trazendo aí alguns detalhes sobre a previsão do tempo, né, gente? já tá mudando, a cara um pouquinho mais fechada, bastante nuvens, aí pode ter alguma abertura, mas se for sair de casa, quem sabe leva o guarda-chuva, porque pode ser que tenha alguma pancadinha de chuva aí ao longo dessa quinta-feira. Já sexta-feira aí a chuva é um pouco mais intensa, né? Mas é claro que a gente torce aí para que não venha com a força que o pessoal tá falando que vem, essas chuvas fortes, né? Tornado aí no meio oeste catarinense, é uma situação que a gente fica bastante atento aí em relação ao nosso clima e a gente tem que ficar atento, é isso. Se vier, a gente tem que estar preparado e bem informado. Agora a temperatura em Lages é de 19 graus, a chance de chuva é de 25%, umidade relativa do ar está em 81% e o vento sopra a 8 km por hora. Como eu falei, hoje é dia 10 de setembro de 2026, quinta-feira, estamos vivendo o inverno, tá? Hoje, pra gente celebrar aqui, é Dia Mundial de Prevenção ao Suicídio. Um assunto que tem que ser debatido, que a gente tem que quebrar alguns tabus, tem que conversar, lembrar sempre a pessoa que ela não está sozinha, tá? Ela não está sozinha. Peça ajuda, converse, familiares, profissionais da área da saúde mental, entre em contato, né? E por isso que a gente sempre fala sobre esse tema aqui nessa época do mês de setembro, porque é um período significativo. Então a gente traz esse tema pra gente debater. É, até vamos agendar, né, Cris? Pra gente poder falar sobre isso, você, Christian, ou a Ana Júlia aí, pra gente agendar com um profissional da área da saúde para falar sobre esse tema aqui também. Bom, na história, dia 10 de setembro de 1808, há 218 anos, é lançada a Gazeta do Rio de Janeiro, o primeiro jornal impresso do Brasil. E também aí a gente traz outros fatos históricos, né? Há 18 anos, em 2008, dia 10 de setembro, o grande colisor de Hadrons, acho que é assim a pronúncia, né? Descrito como o maior experimento científico da história, é inaugurado em Genebra, na Suíça. Quem está fazendo aniversário hoje, dia 10 de setembro, Gustavo Kirten, ex-tenista brasileiro, catarinense, conhecido como Guga, completando 50 anos, e o Keno, jogador de futebol, né? Ele atua como ponta esquerda atualmente, ganhou destaque principalmente pelo Atlético Mineiro, né? Onde conquistou o Brasileirão, Copa do Brasil, atualmente joga pelo Coritiba. Ele está completando 37 anos, então, o jogador Keno. E parabéns a todos que celebram de uma forma especial esse dia 10 de setembro. Vamos acompanhar então os destaques da nossa programação de hoje. Dr. Murilo Henrique Berto, ele é médico nefrologista, ele está aqui com a gente para falar sobre doença renal crônica. Entenda por que os rins podem parar de funcionar sem dar nenhum sinal e quais os tratamentos que se tem atualmente aí. Vamos debater esse tema, vamos conversar com o Dr. Murilo aqui no nosso Conexão Saúde e é claro, você sabe que a casa é sua, você pode participar, mandar o seu relato, a sua dúvida, que a gente vai debatendo aqui com o Dr. Murilo também. Na sequência, hoje é dia de solidariedade aqui no nosso Clube Interativa, né? Nós vamos receber uma mãe que é muito guerreira e que tá nessa campanha forte aí para arrecadar recursos para conseguir levar o filho fazer um tratamento no México. Se eu pincelei a história um pouquinho aí, provavelmente você já sabe de quem eu tô falando, né? A história que já ficou muito conhecida aqui na cidade de Lages, na região serrana, que é a do pequeno Noah, né? O homenzinho de ferro, como ele tá lá no Instagram. E a mamãe, a Cíntia, vai estar aqui falando com a gente, conversando, porque nós estamos entrando junto nessa corrente solidária aí pelo Noah, porque falta pouco, tá, gente? Falta pouco. Ah, o valor é, parece muito, mas se todo mundo pegar junto aí, logo, logo a gente alcança esse valor e consegue levar o Noah para esse tratamento no México. A gente vai contar um pouco dessa história no nosso Clube Interativa, então fique ligado para você participar também com a gente. 1h37, a nossa equipe de reportagem não para e daqui a pouquinho eles estão chegando com informações para movimentar e te deixar bem informado. Você que acompanha a gente, tanto pela 98,3, como também quando você está conectado ali no scc10.com.br/clube. ou nas nossas plataformas digitais, onde você pode ouvir a Rádio Clube ao vivo de qualquer lugar do planeta. 1h37, vamos dar start então, Christian Moraes, ao nosso Conexão Saúde de hoje.
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19: Bom, vamos lá então, doutor Murilo Henrique Berto, médico nefrologista, é o nosso convidado. A gente vai falar sobre os rins. Eles trabalham de forma silenciosa e também ininterrupta, né, gente? Mas muitas vezes só lembramos deles quando surge um problema mais grave, né? Então, a gente vai entrar nesse tema para debater com o doutor Murilo. Primeiramente, boa tarde, doutor, um prazer recebê-lo aqui. É a primeira vez, né, doutor Murilo?
21: Isso aí, primeira vez.
19: Primeira vez. Bom, por que que saúde renal precisa ser discutida com frequência e por que que ela é silenciosa, doutor Murilo? Pra gente poder começar esse início de bate-papo aqui.
21: Vamos lá, então. Boa tarde, Cristian. Boa tarde, Evandro. Boa tarde a todos os ouvintes da Rádio Clube. Meu nome é Murilo Henrique Berto, sou médico nefrologista, especialista, né, na saúde dos rins. Em primeiro lugar, quero agradecer pela oportunidade de estar aqui, pelo convite de participar do programa Conexão Saúde. E também é uma alegria, né, poder transmitir um pouco de informação para todos os ouvintes. Vamos lá, então, né? Por que que a doença renal crônica precisa ser discutida, né? Qual que é a importância, né, de discutir sobre esse tema? Em primeiro lugar, doença renal crônica tem uma alta prevalência em nossa população. Muitas pessoas têm doença renal crônica e nem sabem, porque na fase inicial dessa doença, ela é silenciosa, como você disse. As pessoas não sentem nada. E por não sentir nada, é comum elas não pesquisarem, né? Não irem ao médico perguntar, doutor, será que eu não tenho doença renal crônica? Ela é subdiagnosticada, então. É assim que nós falamos, né? As pessoas podem ter e não ter sintomas e por isso não sabem que tem a doença. Outra coisa, a doença renal crônica, ela é progressiva. Se a pessoa tem essa doença e não faz o tratamento, ela só tende a piorar. A função dos rins tende a diminuir com o passar do tempo, né? Se não for feito um diagnóstico e um tratamento adequado. Outra coisa, ela também aumenta o risco cardiovascular, que é o risco de a pessoa ter em 10 anos algum evento cardíaco, seja um infarto, seja a insuficiência cardíaca, então ela está associada a essa piora também. E com o passar dos anos, a equipe científica acabou tendo mais interesse pela doença renal crônica e ano após ano surgem novos tratamentos para tentar frear essa doença. E é mais ou menos isso aí, então, a importância, né, de nós discutirmos esse tema hoje.
19: Com certeza, importantíssimo. E também é bom a gente lembrar, né, porque é silencioso, mas eles são vitais para a nossa saúde, né, os rins. E às vezes a gente fica se perguntando, ué, mas qual que é a função deles, assim, no nosso organismo? Qual que é a verdadeira função do rim? Que ele fica ali operando, trabalhando 24 horas, né? Sábado, domingo, ele não para. E a gente muitas vezes vê que ele é vital para nossa sobrevivência e não damos o devido valor ou certo cuidado como deveríamos dar.
21: Isso aí. Assim como o cérebro e o coração, o rim é um dos órgãos vitais do nosso organismo. Nós não podemos viver sem ele. Mas qual que é a função do rim, né? A primeira função, que é a mais conhecida das pessoas, é a produção de urina. Mas por que nós produzimos urina, né? O rim, ele serve como um filtro. Ele pega as toxinas que são produzidas pelo nosso metabolismo. Essas toxinas são jogadas para o sangue e o nosso rim, ele funciona como uma peneira. Ele acaba filtrando essas toxinas e jogando para a urina. Então, a produção de urina é uma forma de eu, entre aspas, limpar o sangue, né? Tirar as toxinas, tirar os produtos do meu metabolismo e jogar lá para a urina. Então, eliminar as toxinas do nosso organismo é uma das funções do rim, mas ela não é a única função. O nosso rim tem uma outra função, que é uma função hormonal. Ou seja, ele produz um hormônio que é chamado de eritropoietina, que é um hormônio que ele vai atuar lá na nossa medula óssea, estimulando a produção de mais sangue. Então, o rim saudável, ele evita, ou diminui a chance, né, da pessoa desenvolver algum tipo de anemia. Além disso, ele também controla a pressão arterial. Quando a pessoa tem uma pressão um pouco mais baixa, ele tenta regularizar, né, esse estado para a pressão ficar em níveis estáveis. Agora, por outro lado, quando a pressão está muito elevada, ele também atua no nosso organismo para tentar diminuir a pressão, para mantê-la sempre num valor constante. Então, ele também faz esse controle pressórico. Outra função do rim, ele também controla a quantidade, né, de eletrólitos no nosso sangue. O nefrologista, ele é muito preocupado com o potássio, que é o principal eletrólito, né, relacionado à função dos rins. rins. Então a gente sempre está de olho, e quando o rim ele começa a diminuir a sua função, os níveis de potássio tendem a se elevar. Além disso, ele também faz o controle de água. Conforme a gente vai ingerindo água, ou deixa de ingerir água, né, em estado de desidratação, os nossos rins eles tendem a conservar ou eliminar essa água, dependendo do momento em que eu estou. Então, se eu estou bebendo muita água, se eu estou ficando bem hidratado, o nosso rim vai eliminar bastante água, porque ele sabe que tem um bom aporte. Agora, por outro lado, quando a pessoa passa por um período longo sem tomar água, fica desidratado, ele tenta conservar a maior quantidade possível de água. Ele concentra a urina para reabsorver essa água, para que a água fique disponível no nosso organismo, para o nosso metabolismo. E por fim, uma outra função do rim também é fazer o controle ácido básico, que nós chamamos. Quando o nosso metabolismo está muito ativo, é produzido muitos ácidos, e o nosso rim ele tende a pegar esses ácidos que estão no sangue e jogar para a urina para manter o nosso pH mais neutro. Isso aí.
19: Nossa, e eu pensava que era só para filtrar o sangue. Na primeira parte eu pensava, é só para filtrar, só para deixar mais limpo ali o nosso organismo. Então eles têm diversas funções, influenciam o nosso metabolismo, produção de hormônios. Bom, tem gente que vive só com um rim, doutor Murilo, essa é uma curiosidade minha. É beleza, é tranquilo a pessoa viver só com um rim, o outro sem funcionar direitinho?
21: Sim, é possível viver com um rim apenas. Existem pessoas que nascem com um rim apenas. Eles têm atrofia de um dos rins e o outro rim se desenvolve e ele passa a suprir a necessidade, né, do metabolismo, ele passa a trabalhar pelos dois. Uhum. Esse paciente, claro, tem que ter um acompanhamento médico, né, porque como ele tem um rim só, ele já está sobrecarregado, mas é possível sim. Por exemplo, pessoas que sofrem algum tipo de acidente, um trauma muito, muito importante, às vezes é necessário retirar um rim e o outro fica remanescente, ele fica funcionando normal. Existem algumas pessoas que têm pedra nos rins, uma pedra que cresce muito e acaba comprimindo a estrutura do rim, e se a pedra não for retirada de forma mais rápida, esse rim acaba atrofiando. Então, outro rim, ele acaba crescendo um pouquinho, ficando mais forte, para suprir a demanda desse outro rim. E pessoas que fazem transplante renal, a pessoa faz transplante renal porque os dois rins pararam de funcionar. Uhum. Então, ela recebe um rim novo e passa a viver, fora de hemodiálise, com um rim funcionante.
19: Bom, eu fiquei com uma dúvida, como é difícil o diagnóstico? Ele dá sinais de que não está funcionando tão bem. Como é que o paciente chega ao doutor Murilo para dizer assim, doutor, eu vim aqui para ver a situação do meu rim? Como é que ele chega? Eles estão com outra patologia e de repente o médico fala, olha, vai no nefrologista, vamos dar uma olhadinha no teu rim, porque a função renal tua talvez não esteja muito legal?
21: Isso aí. Como
19: isso,
21: eu falei,
19: isso é mais comum.
21: Sim, essa situação. Claro, claro. Como eu falei no começo, a doença renal crônica ela é silenciosa. Uhum. Então, se a pessoa não está atenta, dificilmente ela vai perguntar para o médico, né? Doutor, será que eu possuo algum problema nos meus rins? Então, na fase inicial, ela é detectada através de exames. Tá? Uhum. Então, é mais comum que os pacientes venham até mim encaminhada por outros médicos. Uhum. Os outros médicos, cardiologista, endocrinologista, o médico de saúde da comunidade, que eles fazem o rastreio da doença renal crônica e percebem, opa, aqui tem uma alteração, pode ser que esse paciente tenha doença renal crônica. E assim, ele é encaminhado assim que o paciente chega até mim. Então, a grande maioria dos pacientes são encaminhados. Porém, com o passar dos anos, né, se a pessoa tem doença renal crônica e não é feito um tratamento, podem surgir alguns sintomas. O que geralmente é os sintomas mais comuns? A pessoa ela começa a notar um pouquinho de inchaço. Inchaço um pouquinho no pé, um pouquinho no tornozelo. Um inchaço que ela não tinha antes, ele começou a surgir, ele não desaparece, ele fica ali constante, ou ele pode até aumentar de intensidade. A pessoa que tem hipertensão, ela sente mais dificuldade de controlar a pressão. Se antes ela tomava um remédio só, agora precisa tomar dois ou três remédios para tratar a pressão. Outra coisa também que não é tão comum assim, mas eventualmente alguns pacientes relatam para mim, uma intolerância alimentar. Antes eles podiam comer de tudo, e agora eles estão notando que tem alguns tipos de alimentos que começam a fazer mal, principalmente carnes, que são ricas em nitrogênio. Então essa pessoa, só de sentir o cheiro ou de ver a carne, ela já começa a ficar com o estômago um pouco mais preso, a pessoa sente um pouco de náusea, então ela tende a ter uma não aceitar bem essa comida. E caso ela coma, começa a dar náusea ou às vezes até vontade de vomitar. Então esses são alguns dos sinais de que existe uma alteração nos rins. Essa pessoa, ela pode vir me procurar mesmo sem o encaminhamento, né, de algum médico colega.
19: Já serve de um alerta, se a pessoa tiver um sintoma desses, ela já tem que estar.
21: Sim, sim. Uma outra queixa também que alguns pacientes podem relatar é uma alteração na urina, o aspecto da urina. Ela começa a ter mais espuma, coisa que não tinha antes. Ou, às vezes, né, até a diminuição da produção de urina. Se antes ela urinava 5, 6 vezes por dia, agora ela tá urinando duas vezes e a terceira vez é um pouquinho só à noite, ou às vezes inverte o padrão urinário. A pessoa urinava mais durante o dia e agora ela tá urinando mais à noite. Então ela deita, ela vai dormir e quando ela está lá dormindo, ela acorda e tem vontade de urinar. E durante o dia ela não tem tanta vontade. Uhum. Essa alteração do ritmo, né, do hábito urinário também pode ser um sinal inicial de doença renal crônica.
19: Bom, doutor Murilo, eu vou pedir uma pausa pra gente tomar uma aguinha aqui, pra gente cuidar um pouco mais dos nossos rins, né? Que a água é importante em determinado momento, né? Claro, a gente vai falar depois na questão dos tratamentos aí, no encaminhamento médico, né? Como que faz o acompanhamento para cuidar da saúde dos rins. Eu sei que tem um momento que parece que daí a água já não é mais tão essencial assim, o pessoal inverte a situação daí, fala para não tomar tanta água. Mas vamos debater isso com o doutor Murilo no próximo bloco, porque ele é médico nefrologista, doutor Murilo Henrique Berto, e a gente está falando sobre doença renal crônica. Começamos a falar mais sobre a saúde, a função dos rins, e a gente vai entrando nesse tema aos poucos. O pessoal já está mandando algumas dúvidas aqui, doutor Murilo. No próximo bloco a gente vai intermediando, tentando ajudar a nossa comunidade aqui. 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
8: Bom, vamos lá então, 1:54. Estamos conversando com o Dr. Murilo Henrique Berto, médico nefrologista que cuida da saúde dos rins. E a gente está falando sobre doença renal crônica. É claro, no primeiro bloco a gente falou, no geral, sobre a função, sobre os rins, alguns sinais de alerta que as pessoas têm que ter, porque tem muitas doenças silenciosas aí em relação ao rim. E o pessoal está participando com a gente aqui, doutor. Até o doutor já pincelou algumas respostas aí no primeiro bloco, mas é claro que é importante a gente poder ajudar a nossa comunidade que tem algumas dúvidas. E a Salete, ela manda aqui: doutor, eu gostaria de saber se com o exame de sangue dá para ver se o rim está saudável ou não?
9: Olá, Salete, muito obrigado pela sua pergunta. Sim, exames de sangue são essenciais para fazer o diagnóstico de doença renal crônica, tá bom? A critério, nós usamos 3 exames. O primeiro exame é chamado de creatinina sérica. A creatinina é produzida pelos nossos músculos e ela é liberada no sangue. E o rim, ele é responsável por fazer a filtração dessa creatinina. Além disso, existe um outro exame que é chamado de exame de urina. É o exame de urina que é o exame qualitativo de urina. É aquele que você vai no laboratório, ele te dá um potinho e você faz a primeira urina do dia e leva para o laboratório. E o terceiro exame é uma ultrassonografia do aparelho urinário. Vamos lá, então, eu vou explicar rapidamente o que é cada um desses exames. A creatinina, então, nós usamos para avaliar a função, né? A taxa de filtração glomerular. Então eu calculo de acordo com o perfil, né? Se é homem ou se é mulher, pela idade e pelo valor da creatinina. A partir disso, eu tenho um resultado, que é chamado de taxa de filtração glomerular estimada, e com base nesse resultado eu avalio se a pessoa possui ou não, né, um valor baixo a ponto que ela seja, né, já diagnosticada com doença renal crônica. Mas atenção, um exame só alterado não faz o diagnóstico. É preciso de pelo menos 2 exames com intervalo de 3 meses entre cada exame para que aí sim eu possa afirmar, né, que essa pessoa possui doença renal crônica. E já no exame de urina, ele também deve ser repetido de tempos em tempos, e lá eu vejo como que é constituição da urina desse paciente. Então, no exame de urina eu tenho informações sobre o pH da urina, quantidade de proteínas, se ela elimina glicose na urina, se tem sangue, se tem hemácias, mas o principal marcador de lesão renal no exame de urina é a presença de proteínas na urina, que nós chamamos de proteinúria. Já no exame de ultrassom, a ecografia do aparelho urinário, o médico radiologista, ele avalia como que é a morfologia desse rim. Ele vê o tamanho do rim, se ele pode ser pequeno, se existe a presença de cálculos, né, de pedras dentro do rim, se tem algum sinal de atrofia, se tem algum afinamento do parênquima renal. Então, com base nesses exames, eu consigo avaliar se o paciente possui ou não a doença renal crônica. Se ele tiver apenas um exame já alterado, aí sim eu posso afirmar, né, que esse paciente possui a doença renal crônica.
8: O Gilmar faz uma pergunta um tanto parecida ali, ele até cita creatinina, ureia, mas ele fala assim: doutor, as pedras no rim ou nos rins pode alterar os resultados desses exames?
9: Depende, tá? Se for uma pedra pequenininha, um cálculo que seja assintomático, ele acaba não influenciando na função renal, porque ele está preso, então o rim consegue continuar produzindo urina, consegue eliminar urina, então não afeta os exames do rim. A não ser que essa pedra comece a crescer

0: e ela comece a impactar e obstruir os rins. Aí sim, o rim não consegue mais eliminar a urina que é produzida, e aí sim a função renal pode diminuir. Mas, como a maioria dos cálculos renais que as pessoas têm são cálculos pequenos, assintomáticos, eles não tendem a alterar os exames de função renal.
1: A ouvinte está preocupada com a filha. Ela fala assim: a minha filha tem 22 anos, doutor, e está com duas pedras no rim. Existe uma maneira de expulsar essas pedras sem o método cirúrgico?
0: Vamos lá. A pedra nos rins é um dos sintomas, é uma das doenças, né, mais comuns que eu recebo no meu consultório. As pessoas vêm porque elas sentem algum episódio de dor nas costas, ou porque elas têm parentes, né, pais, irmãos, tios que também têm problema nos rins, e eles acabam fazendo o exame que é a ultrassonografia, e lá sim pode vir a presença, né, de uma pedra, um cálculo renal. Quando o cálculo ele é pequenininho, tem alguns milímetros, 2, 3, 4 milímetros, eles estão numa estrutura mais periférica do rim, eles não tendem a atrapalhar, eles não tendem a causar dor. Mas com o passar do tempo, alguns cálculos sim podem crescer e a pessoa pode começar a sofrer de dor na região dos rins, que é uma dor nas costas, logo abaixo das costelas, que é chamado de cólica renal. Não existe um remédio ou um tratamento que eu possa dar para o meu paciente que ele vai expulsar mais rápido as pedras. Essas pedras, com o passar do tempo, elas vão se deslocando, elas vão caindo ali no espaço urinário e a pessoa vai eliminar espontaneamente. Então, qual que é a minha recomendação? É tomar bastante água para você produzir bastante urina. E aí sim, uma hora ou outra, essa pedra vai se deslocar, vai cair na urina, e como você produz bastante urina, a urina mesmo vai levar, vai arrastar essa pedra para fora.
1: Bom, doutor Murilo, a gente tem que fazer uma pausa e ir para nossa central de conteúdo. Vou pedir mais uma pausa aqui ao doutor Murilo Henrique Berto, médico nefrologista, nosso convidado. Tem mais algumas dúvidas dos ouvintes. Já já a gente volta com o nosso Conexão Saúde para você cuidar um pouco mais da saúde dos seus rins. Agora 2:00 em ponto.
2: 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Em Lages, 14:00. 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
3: Olá, boa tarde. Uma força-tarefa do governo identificou 97 perfis no YouTube que utilizavam inteligência artificial para simular médicos e outros profissionais de saúde. Os vídeos apresentavam falsas qualificações e prometiam curas ou tratamentos sem comprovação científica. A Advocacia Geral da União notificou o Google para pedir a retirada das contas e alertar os usuários. A recomendação é desconfiar de conteúdos que comprometem a qualidade da saúde e até que prometem tratamentos milagrosos, e sempre confirmar informações de saúde em fontes oficiais. O Centro de Bem-Estar Animal de Lages realizou 534 castrações de cães e gatos somente no mês de agosto. Também foram registradas 19 adoções, 14 cirurgias, 60 recolhimentos e 16 apreensões de animais de grande porte. Em 2026, o número de castrações já chega a 4.029 procedimentos. O serviço funciona de segunda a sexta-feira na sede do COBEA, no bairro Tributo. Onde há, a Clube está. Para a Hora da Notícia, Rodrigo Silvério.
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2: Bem, 2:07, doutor Murilo Henrique Berto é o nosso convidado de hoje, médico nefrologista. A gente está falando sobre saúde do rim, mas antes quero trazer um recadinho sobre saúde bucal, hein? 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Bom, doutor Murilo, os ouvintes continuam mandando mensagem aqui pra gente e vamos tentar auxiliar aqui, né? A Janaína do Guarujá, ela falou que há 2 anos teve uma crise renal. Foi no médico, falaram que o rim dela que era o rim dela, né? Daí ela fez a primeira ultrassonografia, né? Ela fez um ultrassom e o médico informou para ela que o rim estava inchado e inflamado, estava dilatado. Aí, porque ela tinha expelido pedras, né? E de 6 meses para cá ela vem fazendo ultrassom do rim, sempre cuidando, né? E ele continua inchado e dilatado. A última sonografia médica falou que talvez seja de nascença mesmo, né? Que ela tenha esse rim mais inchado e que ficarei com essas crises que ela está tendo, né? Dia 21 tem uma consulta com uma nefrologista. Sou uma pessoa que tomo bastante água e mesmo assim estou sofrendo com dores. Desde já agradeço, né? Se realmente for atendida com uma orientação, a Janaína lá do bairro Guarujá. Pode falar um pouquinho mais sobre essa situação,
3: doutor
2: Murilo?
3: Então, agradeço pela Janaína, né? Pela sua pergunta. Vamos lá. De novo, né? Mais um caso de cálculo renal, pedra nos rins, que é uma doença metabólica, uma doença muito prevalente na nossa população. A nefrolitíase, né? Que é o termo médico para isso, para cálculo renal, é uma doença metabólica. Então, as pessoas têm uma alimentação que é de certa forma irregular, né? Inadequada, que é uma dieta rica em sódio, uma dieta rica em proteínas, rica em cálcio, e isso acaba fazendo mal para pessoa. O rim, ele precisa filtrar esse excesso de sódio que a pessoa acaba consumindo, e ele joga esse sódio que está no sangue para a urina, ele faz uma reabsorção, ele acaba acumulando o excesso de cálcio, né, junto com a urina. E existe uma proteína dentro do nosso rim, que é o oxalato. É uma proteína que eu falo assim popularmente para os nossos pacientes entenderem, é uma proteína grudenta. Ela tende a captar os eletrólitos que estão ali na urina para fazer uma reciclagem, fazer uma limpeza. E esses eletrólitos, eles vão grudando um no outro, e principalmente o cálcio, e ele acaba formando uma base sólida. É como se fosse um cimento. E aí sim começa a surgir, assim começa a formação de uma pedra no rim. Que no começo ela é assintomática, a pessoa não sente nada, mas com o passar do tempo, se a pessoa não se cuidar, não melhorar a sua dieta, não tomar mais água, essa pedra ela vai crescendo, e em algum momento ela pode machucar o rim. Porque a pedra no rim, ela não é uma pedrinha, não é uma como se fosse uma bolinha lisa. Ela é cheia de espinhos. E conforme essa pedra ela vai migrando, vai se mudando de local no rim, ele vai machucando. Imagina, vários espinhos machucando o seu rim. Isso causa uma dor, isso causa uma inflamação, que é a famosa cólica renal, que é uma dor que dá na região das costas, na região lombar. É uma dor que irradia, né, para a região da virilha, e a pessoa ela não consegue achar uma posição confortável. Ela pode ficar de joelho, ela pode ficar deitada e não passa dor, e eventualmente ela precisa ir para uma UPA ou para uma unidade de saúde para receber um remédio mais forte para poder passar a dor. Então eu sempre falo para meus pacientes que o primeiro lugar é, claro, investigar se realmente é uma doença metabólica. Existem doenças genéticas, né, que fazem com que a pessoa tenha predisposição a ter pedra no rim, apesar de ela ter uma dieta muito, muito adequada. Mas como mais de 90% dos pacientes têm pedra no rim devido a uma dieta irregular, primeira coisa é cuida da sua dieta. Vá no nutricionista, informa, né, que você tem pedra nos rins. Eu costumo dar uma cartinha para os meus pacientes para eles irem no médico, no nutricionista, para ter uma dieta pobre em sódio, que é o primeiro lugar, aumentar a ingesta hídrica. Mas o quanto que é a ingesta hídrica? Será que 2 litros é o suficiente? Minha resposta é: depende do biotipo da pessoa. Se for uma pessoa pequena, uma pessoa magra, ela não precisa de tanto aporte hídrico assim. Agora, se for uma pessoa grande, claro que vai ter que ter um aporte hídrico maior. Mas qual que é a resposta chave, né, para essa pergunta? A pessoa precisa urinar pelo menos 2 litros por dia. Então é a quantidade de urina e não a quantidade de água que a pessoa toma que é mais importante para mim. Porque se ela urina mais que 2 litros, eu sei que existe um fluxo quase constante de produção de urina, e assim eu sei que essa pessoa está eliminando esses eletrólitos, e eu sei que assim ela diminui o risco, né, de esses eletrólitos acabarem grudando um no outro e formar essa pedra. Então, tome bastante água. A sua urina tem que ser clarinha, tem que ser bem diluída, e pouco sódio na sua refeição. Assim você consegue diminuir a produção, né, de novas pedras. As pedras que já estão formadas não tem muito o que fazer, tem que esperar você expelir essas pedras. Eventualmente, em crises de dores, existem remédios para tomar, existem remédios que dilatam aquele canalzinho da urina, que faz a pedra sair mais rápido, e você tem que manter acompanhamento com seu médico, com certeza, para evitar que existem, que surjam, né, novas pedras no rim.
2: A Lucy tá ouvindo a gente lá do Bela Vista, ela falou assim: eu tô indo tomar água agora, depois dessa orientação. Tá certo, Lucy.
3: Com certeza. Boa recomendação.
2: Segue o caminho aí que o Dr. Murilo tá indicando. A ouvinte tá mandando aqui: eu sou diabética há mais de 20 anos e desde 2014 sou portadora de um rim só. Tenho uma urina muito espumosa, muita infecção urinária e sinto muito enjoo, principalmente com carne. Os pés estão inchando um pouco, geralmente no verão. Isso já é sinal de insuficiência renal crônica, doutor? O que eu devo fazer?
3: Olha só, ela trouxe algumas queixas, né? Que foi aquilo que eu citei lá no começo da nossa entrevista. Primeira coisa, ela tem diabetes. A diabetes é uma das principais doenças que levam à doença renal crônica. A diabetes, quando ela não é bem tratada, a glicemia fica muito elevada no sangue. E aí isso aumenta a osmolaridade no sangue, aumenta a pressão do sangue que chega até nos rins. Isso acaba lesionando os rins. Então, com o passar dos anos, que eu digo qual o tempo? 10, 15, 20 anos de diabetes, principalmente a não tratada, ela vai levar a doença renal crônica. E como que ela se estabelece, né? Com o passar dos anos, então, o rim, que é como se fosse um filtro, né? Ele acaba sendo lesionado, e essa quantidade excessiva de açúcar que está no sangue acaba indo para a urina. Então, esse é um dos sinais que eu percebo no exame de urina, que a pessoa tem diabetes e ela não está bem tratada. É a presença de glicosúria, excesso de açúcar na urina. Então, se ela começa com esses sintomas de inchaço nas pernas, dificuldade de comer carnes, né, que é rica em nitrogênio, diminuição da produção de urina, a urina fica mais concentrada, com cheiro piora do cheiro, né, o cheiro mais desagradável, eventualmente pode ter aumento de espuma na urina, todos esses são sinais de doença renal crônica. Então eu gostaria de dizer para essa ouvinte que ela sim tem fatores de risco para ter doença renal crônica, ela deve procurar o seu médico, fazer o exame de creatinina, de exame de urina, exame de ultrassom, porque é possível sim que ela tenha doença renal crônica.
2: Bom, o Dr. Murilo falou sobre a diabetes, que é a doença mais preocupante talvez em relação à saúde do rim também, né? Se não controlada. Tem outras doenças que a gente tem que ficar atento, ou outros problemas que servem de base para prejudicar o rim?
3: Sim, existem várias doenças que vão levar a doença renal crônica se elas não forem bem tratadas. As principais são hipertensão arterial, a famosa pressão alta. Quando ela não é bem tratada, ela também leva à doença renal crônica. A diabetes, como eu acabei de falar, quando ela não é bem tratada, também ela acaba lesionando os rins. Obesidade. A obesidade é uma doença, e quando ela não é tratada, ela também vai levar à doença renal crônica, porque ela acaba sobrecarregando os rins. E uma outra, que não é bem uma doença, mas é uma condição, é o uso abusivo de anti-inflamatórios. Isso é muito comum na nossa população, porque as pessoas sofrem de dores na coluna, dores no quadril, dores no ombro, devido ao excesso de trabalho, e elas acabam usando o anti-inflamatório porque é uma medicação que pode ser comprada sem receita médica, nas farmácias é vendido livremente, e como a pessoa usa esse remédio, em questão de 30 minutos já passa a dor, a pessoa pensa: nossa, que remédio bom, sempre quando eu tiver dor, vou tomar. Só que esse remédio, ele acaba lesionando os rins. A partir de 7 a mais ou menos 10 dias de uso contínuo desse remédio, ele já pode ser lesivo para os rins. E eu tendo alguns pacientes que eles me falam que usam anti-inflamatório 2, 3 meses. Então essas pessoas, elas estão expostas a esse risco. Eu tenho que orientar, ouvintes, ter dor não é comum, não sinta-se, eu tenho dor no joelho, então vou conviver com isso. Não, você tem que procurar seu médico, tem que descobrir o que está acontecendo com as suas dores. Você não pode ficar apenas
2: medicando
3: ali, né? Como se fosse uma forma de tratamento. Você tem que descobrir o que é que está causando a sua dor e tratar de forma adequada a sua dor. Os anti-inflamatórios é uma medida assim de emergência. Uhum. Então não deve ser usado de forma contínua os anti-inflamatórios. Mas quais são os anti-inflamatórios, né? Ibuprofeno, nimesulida, cetoprofeno, o Voltaren, né? Esses remédios são anti-inflamatórios e é muito comum, muito usado, né, na prática. E atenção, ouvintes, não tomem de forma contínua esses medicamentos. Procurem saber o que está causando sua dor para que vocês consigam, né, ter uma vida sem dor e sem uso desses medicamentos. Ali na obesidade que eu estava falando, a média de altura da nossa população é 1,70 m. E o peso também está relacionado ali em torno de 65, 70, 75 quilos. Então esse seria o peso normal de uma pessoa. Agora, quando a pessoa tem 80, 90 ou 100 quilos, é um peso inadequado para o seu biotipo. E os nossos rins, eles foram feitos para trabalhar em um corpo de 70 quilos. Um pouquinho para baixo, um pouquinho para cima. Agora, quando a pessoa tem esse excesso de peso, o rim fica sobrecarregado, porque ele precisa trabalhar para um corpo de 100 quilos, que tem uma demanda metabólica muito maior. Então o rim fica sobrecarregado. E com o passar dos anos, ele fica tão sobrecarregado que os néfrons, que são as unidades do rim que funcionam, eles acabam morrendo por excesso de trabalho. E quando um néfron morre, o outro precisa trabalhar por dois. E quando o outro morre, ele precisa trabalhar por três. Então ele fica cada vez mais e mais sobrecarregado. E assim surge, né, a doença renal crônica devido à obesidade. Já na hipertensão e na diabetes, principalmente da hipertensão, né, quando ela não é tratada, os níveis de pressão são altos, 14/9, 15/9, esses valores, essa pressão chega até os vasos sanguíneos do rim, que são vasos bem fininhos, da espessura de um cabelo, mas quando a pressão é muito alta, acaba lesionando esses vasinhos, e esses vasinhos, quando eles são lesionados, eles têm um poder de recuperação, porém, quando isso é um processo crônico, eles perdem esse processo de recuperação, e aí sim se torna irreversível. Então, atenção, ouvinte, se você tem hipertensão, diabetes, obesidade, faz uso contínuo de anti-inflamatórios, fique atento, porque você pode estar desenvolvendo ou já pode ter desenvolvido a doença renal crônica.
2: Bom, doutor Murilo, a gente tem que fazer mais uma pausa rapidinho aqui, ó. Tem um relato do ouvinte que falou assim, ó, eu tenho pedra no rim, mas eu tomo muita água e faz um tempo que eu não dói nada, não. Também não tive mais gripe aí, né? Tem a última vez, ele fala aqui, né? Eu expulsei duas com chá caseiro, né? O pessoal também tem muito esse hábito aqui, né? Que é interessante porque é uma hidratação também, né? Através do chá, do
3: Sim, problema. Existem até alguns chás que são chamados de chás quebra-pedras, né? Uhum. Que as pessoas tomam porque elas querem eliminar essas pedras, né? Mas não é o fato de usar o chá que vai fazer você eliminar a pedra, mas sim o aumento da ingesta hídrica, porque o chá é feito com uma quantidade de água, né? E a pessoa vai tomando esse chá, vai tomando a água, né, desse chá, e acaba produzindo mais urina e assim ela pode ser expelida.
2: Bom, doutor Murilo, mais um tempinho aqui pra gente fazer uma pausa rapidinho, já a gente volta falando sobre saúde renal aqui no nosso Conexão Saúde de hoje. 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Hoje o pessoal tem blitz do Boticário, né? É o Otacílio Costa? No Angelone? Veja aí, Cris, veja aí pra você passar o roteiro certinho. Mas eu vi o pessoal pegando as mochilinhas aqui, saindo aqui. Vão tá cheiroso a equipe. É o Tacílio, né? O pessoal vai tá cheiroso. Cláudio Pereira, Fernando. Mas eles vão participar da programação daqui a pouquinho aí, trazendo a Blitz da Clube junto com o Boticário, nosso parceiro aqui também no nosso Conexão Saúde. 2:21, uma pausa e já a gente volta.
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8: Muito bem, 2:26. Dr. Murilo Henrique Berto, médico nefrologista, nosso convidado de hoje. A gente está falando sobre doença renal crônica. É claro que a gente abrangeu um pouco mais aqui esse assunto, falando sobre a saúde dos rins no geral. E o doutor falou, né, que a doença renal crônica, quando diagnosticada, ela é progressiva. E se não for tratada, isso quer dizer que ela vai piorando. E agora eu queria abordar com o Dr. Murilo, porque a gente está na reta final da nossa entrevista, se tem como prevenir doença renal crônica, né? Ou qualquer doença renal, e também quais as opções de tratamento que a gente tem hoje em dia disponível aí na medicina com os especialistas, os nefrologistas, Dr. Murilo.
9: Isso aí, a principal forma de você prevenir ter doença renal crônica é você afastar os fatores de risco. E quais são os fatores de risco, né? É hipertensão, é diabetes, é obesidade, o uso de anti-inflamatórios. Então, para hipertensão, que é um dos fatores de risco, você tem que seguir a risca, a receita do seu médico. Você não pode esquecer de tomar os seus remédios. Tem remédio que é uma vez por dia, remédio que é duas vezes por dia. Você tem que fazer caminhadas, atividade física, pelo menos 150 minutos por semana, ou 30 minutos, né, por dia. E, se possível, né, tentar emagrecer, porque emagrecer também ajuda a diminuir a pressão arterial, assim você controla melhor a sua hipertensão e você elimina esse fator de risco, né, como um desencadeante da sua doença renal crônica. Para diabetes também, que é outro fator de risco, é seguir a risca os remédios que você toma, não pode pular, não pode esquecer de tomar os remédios, tem que ter uma dieta regrada, menos açúcar, fazer atividade física, tentar emagrecer, porque comprovadamente melhora, né, o tratamento da sua diabetes. E do anti-inflamatório, como eu falei, quer investigar o que está causando a sua dor, não fica usando anti-inflamatório sem ter uma indicação formal para isso. Então, se você conseguir sair desses fatores de risco, dá para prevenir, dá para você não desenvolver doença renal crônica com o passar do tempo. Em relação ao tratamento, como que nós fazemos no consultório, né? Primeira coisa é o tratamento de base. Qual que foi a doença que acabou desencadeando, que acabou levando a doença renal crônica? Será que é hipertensão? Será que é diabetes? Então eu acabo avaliando essas doenças também em consultório, ajustando os remédios, otimizando conforme a necessidade. E depois disso, depois de tratar a doença de base, eu vou sim tratar as consequências da doença renal crônica. Primeira coisa que eu falei, a proteinúria, né? Que é um sinal de lesão nos rins. Então existem remédios hoje que eles são antiproteinúricos, que são chamados de medicamentos nefroprotetores. Então, esses medicamentos o paciente tem que estar usando, porque são remédios que ajudam a proteger os rins, a levar a função renal, deixar a função renal estável por mais tempo. Além disso, eu também trato outras consequências da doença renal crônica, que é como o inchaço dos pés, os inchaços do tornozelo, que eu prescrevo, né, diuréticos, que são remédios que ajudam a eliminar esse excesso de líquido no corpo. Também tenho que fazer uma orientação sobre restrição hídrica, que é que entra uma virada de chave, né? Que todo mundo sabe que tomar bastante água é bom, ajuda a proteger os rins. Mas quem já tem uma doença renal um pouco mais avançada, tem que fazer restrição de água, tomar menos água. No consultório, eu calculo pelo peso do paciente, né? E forneço bem certinho quanto o paciente deve ou não tomar de água. Outra consequência dos rins é a doença mineral óssea. Os rins, eles também podem afetar os ossos do nosso organismo e do nosso corpo. Então, eu tenho que avaliar através de exames de sangue como é que está esse metabolismo, né? Mineral ósseo, e iniciar medicamentos que vão tratar, que vão combater essa doença mineral óssea. A outra complicação também do rim, que é a acidose, né? Que eu devo avaliar sempre em consultório e iniciar medicamentos específicos para isso. E por fim tem a uremia, que é uma síndrome que ela está bem presente, né? Quando a doença renal crônica está mais avançada, estágio 4, estágio 5, que é aquela, a uremia basicamente é quando a pessoa, ela diminui, né? A vontade de comer, não tem mais apetite, e se ela vai comer alguma coisa que é, por exemplo, carnes, causa muita aversão do apetite, náusea, vômitos, a pessoa pode ficar um pouco mais desorientada também, pressão sobe bastante, então eu sempre avalio isso no consultório e inicio, né? Medicamentos para tratar essas complicações. Então a doença renal crônica tem tratamento, sim. Eu inicio o tratamento de base, que é o que levou à doença renal crônica, e depois eu trato as complicações da doença renal crônica.
4: Bom, doutor Murilo, a gente está na final aqui já, né? Da nossa entrevista do Conexão Saúde. Eu quero agradecer o compartilhamento do seu conhecimento com a gente sobre a saúde do rim, os cuidados que a gente pode ter, a prevenção que pode se tomar aí para evitar prejudicar eles. E eu gostaria que, se for possível, uma mensagem para os nossos ouvintes no geral aí, uma orientação, uma última dica que a gente pode falar aí sobre a doença renal crônica, sobre a saúde dos nossos rins.
9: Vamos lá, então. Eu agradeço, né, desde já pela oportunidade de estar aqui. Eu fico muito feliz em poder participar desse programa, poder levar informações para os pacientes, tirar dúvidas, né, como alguns ouvintes acabaram fazendo suas perguntas aqui. O que eu quero deixar para os ouvintes? A doença renal crônica, inicialmente, ela pode ser silenciosa. Então, você tem que estar atento. Se você tem esses fatores de risco, pressão alta, diabetes, obesidade, ou se você vem usando anti-inflamatórios, procure o seu médico, vá na sua unidade de saúde, converse com ele, fale que você tem esses problemas, que você gostaria de descobrir se você possui ou não doença renal crônica. E isso é muito importante, porque quanto mais cedo for diagnosticado essa doença, mais fácil é o tratamento e mais tempo eu consigo levar os seus rins funcionantes. A diabetes e hipertensão, né, são as principais causas de doença renal crônica hoje no Brasil. Um exame de urina, um exame simples de urina, um exame de creatinina, que é rápido, é fácil, já é o suficiente para fazer o diagnóstico da doença renal crônica. Quanto antes for detectado, mais fácil é o tratamento. E ter doença renal crônica não significa automaticamente hemodiálise, que muitos pacientes me perguntam isso: doutor, eu sei que eu tenho doença renal crônica, mas eu preciso fazer hemodiálise agora? Calma, existem muita coisa a se fazer entre você ter o diagnóstico e você ter hemodiálise. E mesmo que você faça hemodiálise, isso não é o fim, isso não é uma sentença de morte. A hemodiálise é uma forma de você se manter vivo, apesar dos seus rins não funcionarem mais. Então, fazer hemodiálise é fazer com que você fique mais tempo vivo, para que você veja seus filhos crescerem, para que você fique mais tempo com a sua família, para que você possa fazer novas realizações na sua vida. Eu trabalho na clínica do rim. Lá nós temos muitos pacientes que fazem hemodiálise. Os pacientes vêm de casa, fazem a sua sessão de hemodiálise, nós, né, a equipe médica conversa com eles, a equipe de enfermagem, os técnicos de enfermagem faz o apoio, conversa com eles, prescreve os medicamentos. Eles saem de lá felizes, vão para casa, continuam a sua vida, e no outro dia eles voltam, faz mais uma sessão de hemodiálise. Então eles sabem, né, que isso não é o fim, é uma oportunidade de estar vivo, apesar de os rins não estarem funcionando mais. E para finalizar, então, eu quero deixar uma mensagem aqui para vocês, ouvintes, que cuidar do rim também é cuidar do coração, que cuidar da hipertensão é cuidar da diabetes, e não espere aparecer um sintoma para daí sim você dar atenção para os seus rins. Como Evandro falou no começo da nossa apresentação aqui, o rim funciona 24 horas por dia, ele funciona ininterruptamente, então lembre dele. Pelo menos uma vez por ano, vá na sua unidade de saúde, faça exames, se preocupe com eles, porque quanto antes for diagnosticado um problema, mais fácil é o tratamento. Quero agradecer aqui pela oportunidade, então, só relembrando, né, meu nome é Murilo Henrique Berto, sou médico nefrologista, especialista nos rins. Eu trabalho na clínica do rim, que fica ali na rua São Joaquim, número 605, no bairro Copacabana. 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
4: Rede social tem, doutor Murilo?
9: Eu tenho o Instagram também, É só vocês pesquisarem, né? Murilo Henrique Berto, nefrologista, que vai aparecer e podem me adicionar, a gente pode conversar ali, de vez em quando eu coloco algumas informações também para os ouvintes.
4: Legal, um prazer recebê-lo aqui, obrigado por compartilhar seu conhecimento com a gente.
9: Prazer, agradeço pela oportunidade, fico disponível também, se novamente vocês me convidarem, com certeza eu estarei aqui.
4: Com certeza, Dr. Murilo Henrique Berto, médico nefrologista, nosso convidado. Falamos sobre doença renal crônica, saúde dos rins, aqui no nosso Conexão Saúde de hoje. Agora 2h35. Não sai daí. É só o tempo de tomar uma aguinha para cuidar do rim e a gente volta com o nosso Clube Interativa. Ah, agora 2h35. Fica com a gente.
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4: É, vamos lá, gente, é isso, é o tempo só de tomar uma aguinha e a gente já volta no ar aqui. Eu sou Evandro Giopo, Cristian Moraes nos trabalhos técnicos e a gente vai tocando depois do Conexão, o nosso Clube Interativa junto com você que participa do outro lado da nossa programação. E eu quero fazer um convite especial pra você, porque ela já chegou aqui. É aquela mamãe guerreira que eu falei, né? A Cíntia tá aqui com o Noah, o homenzinho de ferro, e a gente vai falar sobre essa campanha, gente, essa corrente do bem, essa corrente solidária pelo Noah. Então, fique ligado, porque a gente tem essa informação aqui, essa campanha, e a gente quer, com muito carinho, que você que está do outro lado, abrace junto com a gente essa campanha para ajudar essa mamãe nessa luta aí, essa família, na verdade, o papai, né, a avó que tá junto. E a gente sempre vê a Cíntia, né, nas redes sociais ali, acompanhando o dia a dia do Noah, do pequeno Noah. E a gente vai junto conversar e falar sobre essa campanha muito bonita, tá? Ah, bom, só antes, enquanto a gente organiza tudo aqui, o estúdio para receber o Noah e a Cíntia, vamos acionar ele que não para, sempre trazendo informações na nossa programação, o incansável Amarildo Volpato, trazendo informações sobre o trabalho na Avenida Belisário Ramos para a recolocação das defensas metálicas, né, dos guarda-reios. Linha aberta para você, Volpato.
11: Olá, Evandro, boa tarde a todos que nos acompanham aqui no Interativa. Já estou nesse momento na Avenida Cará, bem no cruzamento com a Papa João 23, que sobe para o bairro Petrópolis, também na Cará em direção ao bairro Triângulo, só identificando a nossa audiência. Aqui tem equipes da Secretaria de Obras trabalhando, estão fazendo as sapatas. Lembram que há um mês, mais ou menos, foi iniciado o trabalho do roncamento, que é a colocação de pedras nestas encostas aqui, bem próximo à floricultura sempre verde, até para identificar bem a nossa audiência. Agora está sendo feito o serviço para a colocação do guarda-reio, né, que são as defensas metálicas. Como o espaço ficou reduzido, teve a necessidade de fazer sapatas, uma parte de concreto, e isso deve levar aí de 25 a 30 dias para curar, para ficar certinho, para posteriormente então vir a defesa metálica. Então, a minha participação aqui, Evandro, com os amigos do Interativa, é que, por exemplo, quem vem da Cará no sentido para subir a Papa João 23, ali são três pistas, né? Somente duas agora, bem sinalizado, onde as equipes estão trabalhando, fazendo as sapatas. Por isso, a gente alerta, mas o importante é que logo, logo as defesas metálicas retornam e também estes pontos que foram protegidos aí para evitar desmoronamentos ao longo do rio Cará, né, em todas as suas encostas. A gente continua circulando, trazendo sempre, sempre informações, porque você sabe, onde a clube está, Amarildo Volpato.
4: Muito bem, tá aí então. Valeu, Volpato, pelas informações. Bom, gente, vamos fazer um rápido intervalo pra gente voltar com um bloco cheio aqui pra gente conversar, contar a história do Noah. Pra você que não conhece, não sei se tem alguém que não conhece aí na Serra Catarinense, porque a mamãe Cíntia, ela corre aí, cidade, Lages, a Serra, a região, contando a história, essa luta e essa busca aí pelo tratamento do Noah lá no México. E você vai saber um pouquinho dessa história e como que você pode ajudar nessa grande campanha aqui que a gente tá abraçando. Nós da Rádio Clube, como grandes parceiros nossos, amigos, Daniel Goulart já abraçou nas redes sociais, o artista Panda abraçou, fez uma doação bem bacana por parte do artista Panda. Eu vou falar a verdade, eu pouco conhecia do Panda, né? Mas quando eu vi aquele vídeo dele fazendo a doação pro Noah, pra família, pro tratamento, eu comecei a seguir ele, assim, eu achei muito bacana a atitude dele. E é claro que a gente vai falar sobre essa campanha aqui que tá movimentando a Serra Catarinense, a cidade de Lages. Já já no nosso Clube Interativa, a gente tá voltando com a Cíntia de Oliveira, mãe do Noah, para conversar com a gente.
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13: Alô, Interativa, boa tarde. A 27ª rodada do Brasileiro da Série B foi concluída para os clubes aqui de Santa Catarina. Na noite da terça-feira, no Heriberto Wilson, em Criciúma, o Criciúma perdeu para o Juventude por 2-0. Fora de casa, o Avaí perdeu para o Fortaleza por 1-0 na noite da última quarta-feira. Na classificação, o Criciúma segue dentro do grupo de 6 melhores da competição, com 47 pontos. O Avaí é o 17º lugar, com 29 pontos. Do Departamento Esportivo da Clube para o Clube Interativa, Elcio José. Boa tarde a todos.
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14: Bom, vamos lá então. 2h49, gente. Ah, estamos recebendo aqui uma visita muito especial do Noah e da mamãe dele, a Cíntia de Oliveira, porque a gente vai entrar junto nessa corrente solidária pelo Noah, né? Que a família agora tá fazendo uma mobilização para arrecadar pouco mais de 150 mil reais através de um bingo que está sendo promovido pela família com diversos prêmios e, é claro, para levar o Noah para fazer esse tratamento lá no México, gente. E é por isso que a gente está entrando junto à Rádio Clube, porque a gente quer ajudar a família do Noah, a mamãe, a Cíntia, o papai, o Gabriel, a todos conseguirem arrecadar o máximo de recursos para poder fazer esse tratamento lá no México pelo Noah, o pequeno Noah, que já tá um moço Noah aqui, que eu tô vendo no estúdio aqui com a gente, né? Ele já tá grandão. Primeiramente, boa tarde, Cíntia, um prazer receber você e o Noah aqui.
15: Boa tarde, Evandro, muito obrigada aí pelo espaço.
14: Bom, obrigado você por ter aceito o nosso convite, por ser essa pessoa tão guerreira, né? Que sempre tá na luta, sempre tá correndo. Eu acredito que muitas pessoas em Lages já viram você ou no semáforo, ou no comércio, conversando, já, falando, contando a história. Na rede social, você sempre está muito ativa também, contando o seu dia a dia, seu e do Noah, né?
15: Verdade, muita gente, assim, conhece. Ontem mesmo eu saí no Guarujá, vendi algumas cartelas do bingo, né? E muitos estabelecimentos eu entrei e você não precisava nem contar a história do Noah. Né? Todo mundo sorria, olha só quem tá aqui, é o Noah. E não precisava explicar, só, né, falava, né, para pedir ajuda para adquirir a cartela do bingo, já comprava, assim, foi muito bom essa caminhada ontem no Guarujá.
14: Bom, antes de a gente falar do bingo, eu queria que você contasse um pouquinho para quem não acompanhou. Às vezes tem um pessoal que não tá acompanhando nas redes sociais ou que não teve contato ainda com a história. Sim. Da Cíntia, do Noah, da família. Conta pra gente um pouquinho, Cíntia. O que aconteceu com o Noah, né? E a saúde dele como está, pra gente poder chegar nesse momento do bingo, dessa campanha, dessa missão aí, rumo ao México.
15: Sim. O Noah, né, com 3 meses e 22 dias, ele teve uma laringite, né? Ele nasceu saudável, ele não tinha nada, né? Uhum. E ele teve uma laringite e por conta da falta de oxigenação, ele sofreu uma parada de mais ou menos aí uma hora e veio a ficar com sequelas gravíssimas. Ele tem paralisia tetraplástica grau 5, né, que é a mais grave de todas, né, que ela compromete muito a parte motora dele. Ele não caminha, não senta sozinho, ele é todo molinho. E hoje ele tá bem, né, ele faz fono, principalmente, assim, porque a paralisia, ela é mais a parte motora, né. Só que daí, junto com a parada que ele sofreu, a lesão cerebral, tem a parte da deglutição, que ele não deglute, ele se alimenta por sonda. O Noah, a visão dele até hoje, gente, é uma incógnita. A gente não sabe se enxerga alguma coisa vulto ou não enxerga nada, mas eu tenho uma impressão que ele enxerga, né, alguma coisa, porque ele tem muitos reflexos na questão de luz. Saiu no sol, ele fecha os olhinhos assim como se estivesse incomodando. Então, alguma coisa a gente desconfia da questão da visão, né? Audição perfeita, olfato mesmo, maravilhoso. E daí ele faz muita fono com a Ju.

0: ele teve ainda internações, né? Mas depois, faz assim, praticamente 3 anos que o Noah não internou, gravíssimo. Ele não fez mais broncoaspiração, porque daí não, né, ele tá conseguindo lidar com a saliva que ele fica paradinho na garganta, né?
1: Uhum.
0: E tudo assim, graças a ela. Então, essa parte eu vi que ele desenvolveu muito, muito, muito mesmo, assim. E agora ele tá tendo essa chance, né, de fazer esse tratamento lá no México. Que é um que eu penso assim, quem sabe vem umas grandes melhoras mais ainda aí pra esse moço.
1: É, ele tá com quantos anos agora, o Noah?
0: Hoje ele tem 5 anos e 2 meses.
1: E é, ele já tá grandão, né?
0: Tá enorme já esse moço.
1: Tá um moção aí, grandão. E pra gente poder falar sobre esse tratamento no México, é interessante a gente começar contando a história, como você falou, Cíntia, né, do Noah.
0: Sim.
1: E é interessante a gente entender um pouquinho, Cíntia, porque você estava fazendo todo o acompanhamento que era disponível. Fisioterapia, fono.
0: Sim.
1: O acompanhamento médico, né, sempre do Noah. E ele tem paralisia, né? Então você também sabe dessa limitação. Você estava ciente dessa limitação dele, que realmente você teria um desenvolvimento do Noah, mas seriam, né,
0: limitados,
1: né? E de repente surge esse tratamento experimental lá no México. Aonde surgiu essa história? Da onde que você viu isso que realmente você, opa, peraí, temos uma esperança, um pouco mais, a gente pode lutar um pouco mais aí para ter uma melhora, uma qualidade de vida pro Noah?
0: É, assim, até voltando ali um pouquinho, o Noah faz tratamento, acompanhamento lá na PAI, né?
1: Uhum.
0: Então ele tem esse acompanhamento ainda, continua fazendo tratamento na PAI. E do tratamento no México, foi assim, primeiramente eu assisti aquele filme Os Dois Hemisférios de Luca, que tem na Netflix, né? Eu assisti aquele filme, a mãe corre atrás, ela é uma jornalista, e quando aconteceu o filme, foi na Índia. Ela foi pra Índia, ela conseguiu trazer pro México. Assisti o filme ali, fiquei emocionada com a história, né, tudo. Mas assim, eu não senti aquele, que nem eu digo, o tocar de Deus, né? A hora do Noah, não, né? Achei muito lindo o filme. Passou um ano ali que eu assisti o filme, uma mãezinha de Ponte Serrada começou a fazer a campanha que o filho dela ia, e eu comecei a acompanhar, né, a história deles, tudo. E quando ela colocou os resultados do Francisco, que ele teve um ganho de 1.200 novas conexões cerebrais, eu senti que era a vez do Noah, né, que eu tinha que correr atrás. Aí entrei em contato com ela, né, perguntei como é que era esse tratamento, como funcionava, tudo. Ela já me passou o contato da clínica, entrei em contato com a clínica. Aí é tudo através de e-mail, né? E daí eu mandei as documentações do Noah, mandei exames. O Noah foi aprovado. Passamos por uma chamada, uma videochamada com o médico lá. E daí ele ficou apto. Uma semana depois, mais ou menos, a gente recebeu um e-mail que o Noah estava apto a fazer o tratamento. Aí foi onde eu. Agora tem que começar a campanha, né? E eu não imaginava que em tão pouco tempo eu conseguiria chegar aos 160 mil, que agora já estamos em 160 mil.
1: Hoje você já tem 160 mil.
0: 160 mil.
1: Então,
0: chegamos na metade mesmo. Que até a semana passada, foi na sexta, que eu coloquei uma postagem, e nós estávamos com 156. E hoje estamos com 160 mil.
1: 160 mil. A meta é?
0: 320.
1: 320 mil. Tá quase, né?
0: Tá quase, assim, é uma corrida contra o tempo, né? Eu já tinha até que ter pago o tratamento, porque a gente tem que pagar antecipado, só que, porém, ele é 35 mil dólares. Pra você converter esse dinheiro, tem mais a taxa, né? Ele bate em torno de 190 mil. Daí
1: uhum.
0: Né? Eu até entrei em contato com eles pra ver se eles me davam um prazinho a mais, né? E eu consegui um prazo até sexta-feira que vem. Então, eu tô nessa corrida aí pra nossa... pro nosso grande bingo.
1: O bingo vai alavancar mais recursos aí, e com certeza que você vai bater essa meta.
0: Isso.
1: Pra gente dar o início do start aí do tratamento, né?
0: Isso aí.
1: Esse tratamento do médico, como é que é o nome? O que que ele faz? O que que ele pode fazer pelo Noah?
0: Ele é o neurocitrotomo.

0: é um tratamento que ele emite campos eletromagnéticos, né, no cérebro, para fazer a regeneração celular das células danificadas, né? Então, o Noah vai entrar numa máquina que é parecida com uma máquina de ressonância magnética.
1: Sim.
0: Ele não é um tratamento invasivo, ele não vai sentir dor, nada, bem tranquilo assim. E é onde a gente tem essa esperança, assim, de o Noah criar novas conexões, porque a gente sabe, eu tenho os pés no chão e sempre falei desde o começo da campanha, o cérebro, até hoje, no momento, ele é incurável, né? Mas a cura dele não tá muito longe, quem sabe, que daqui a uns anos o pessoal consegue descobrir, porque a ciência vai assim...
1: Vai evoluindo, né?
0: Vai evoluindo tanto. Então eu imagino que logo exista uma cura, mas assim, ó, esse tratamento ele não é uma cura. Ele é uma qualidade de vida melhor, né? Para tantas crianças. Porque assim, ó, o Noah vai ser o primeiro lagiano, né? O primeiro serrano a estar indo para lá. Porque já tem outras crianças brasileiras que já foram, né? Teve o Gu de Florianópolis, o Francisco de Ponte Serrada, tem um menininho do Rio do Sul que tá indo agora também, parece. Ali Balneário Camboriú, mamãe também conseguiu já bater a meta, estão embarcando agora dia 15 de outubro, parece que ela falou. Então assim, é muita gente correndo atrás desse tratamento, né? Porque por mais assim que tá em fase experimental, mas ele tá tendo muita evolução nas crianças. E não só criança, tem adultos que também estão tendo evoluções.
1: Gente, Cíntia, a gente tem aí, né, um material das mães que levaram seus filhos para fazer o tratamento com o Citotron, né? No México, elas trouxeram um relato pra gente aqui também, até pra gente mobilizar os nossos ouvintes e entender como essas mães estão lutando, essas famílias estão lutando pelos seus filhos. E a Cíntia não é diferente pelo Noah, tá nessa luta, tá nessa batalha. E com um bingo agora, você pode ajudar. Você que tá do outro lado aí, ouvindo a gente, onde a gente chega com a Rádio Clube, você também pode ajudar essa família, o Noah, a chegar nesse valor e a fazer o tratamento. O pessoal pensa, é muito dinheiro ainda que tem que chegar. Gente, não é pouco não. 160 mil é considerado um bom dinheiro. Mas se cada um fazer a sua parte, comprar uma cartela, não é algo do outro mundo.
0: Não.
1: É uma cartela, você vai estar participando do bingo, vai estar ajudando, você sabe para onde está indo o dinheiro. Quando você está comprando esse bingo, aonde vai chegar, para onde eles vão destinar. E, claro, é o cuidado com o filho, né? Esse tratamento, né, Cíntia, ele não faz pelo SUS.
0: Não.
1: Ele é experimental. Sim. Então, por isso, é a corrida da família mesmo, né?
0: É.
1: Para realmente conseguir o recurso e fazer. E aí, gente, né, o que a gente pode dizer? A mãe, um pai, uma família, a gente não tem como medir o esforço deles, né? Pra tentar buscar esse recurso.
0: É que eu falo, né?
1: Buscar esses valores.
0: Geralmente, né? A mãe tendo aquele 1% de chance de uma mudança, uma melhora, ela corre atrás. Eu hoje, sou sincera, eu não queria estar tendo que fazer rifa, campanha, né? Pra dar uma melhora de vida pro Noah, né? Mas é o que eu posso fazer pra, pelo menos, ele ter, assim, uma vida digna. Porque é muito sofrido, é muita crise. E esse tratamento também ajuda bastante na parte das crises, né? E ele sofre muito, porque é muito dolorido, assim. Nenhuma mãe quer que o filho passe por tanta dor, né? Então, quando surgiu essa oportunidade, eu disse, não, vamos lá, ele tá fazendo eu quebrar todos os meus medos, os meus receios, as minhas vergonhas. Porque, olha, sair de porta em porta, oferecendo cartela, só o Noah mesmo pra fazer a mamãe fazer isso.
1: E a Cíntia faz rindo. Você encontra ela na rua, assim, ela tá sorrindo sempre, gente, com o Noah junto. Querido. Bom, vamos fazer um rápido intervalo, uma pausa, vamos para nossa central de conteúdo. Já já vamos trazer os relatos de outras mães sobre o tratamento, como é que foi o resultado para elas, pros bebês, pros filhos delas. E também a gente vai reforçar aqui o bingo, né? Para o Noah, que a mamãe, a Cíntia, tá aqui conversando com a gente. Já já a gente volta aqui no nosso Clube Interativa.
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3: Olá, boa tarde. O Ministério da Saúde instalou no Rio de Janeiro uma nova base da Força Nacional do SUS para reforçar o atendimento durante emergências climáticas, como enchentes e ondas de calor. A estrutura tem comunicação via satélite, drones, veículos e um posto médico avançado. A unidade poderá apoiar municípios e estados da região sudeste em situações de emergência e desastres. Estudantes da EMEB itinerante Maria Alice Wolff de Souza, que atende comunidades rurais aqui de Lages, conquistaram duas medalhas de ouro e uma de prata na Olimpíada Brasileira de Geografia. Uma das equipes, formada por alunos de Rancho de Tábuas, alcançou nota 97,52 e garantiu vaga na final presencial em São Paulo. A escola também venceu uma modalidade do Startup Summit 2026, com um projeto que propõe soluções para valorizar a erva mate da Serra Catarinense. Onde há, a Clube está. Para a Hora da Notícia, Rodrigo Silvério.
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4: Ele tá voltando mais uma vez aqui na programação direto de Otacílio Costa, Fernando Machado, nosso parceiro. Fernando também, né? 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Ele tá lá na Blitz do Boticário. 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
9: Agora 3:12.
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9: Bom, vamos lá, dando sequência aqui à nossa programação, nosso Clube Interativa, hoje nessa corrente do bem, conversando com a Cíntia de Oliveira, mamãe do Noah. A gente está falando dessa corrente para levar o Noah para o tratamento lá no México, Citotron, é um tratamento experimental, uma tecnologia nova, né? E aí a gente tá nessa luta, tá entrando junto nessa corrente para vender aí as cartelas do bingo, que eles estão fazendo bingo solidário. Só antes de eu voltar com a mamãe, a Cíntia, vou trazer um recado do Daniel, um ouvinte que tá participando com a gente. Ele tá dando um recado que roubaram a bicicleta dele, gente, lá no bairro Universitário essa madrugada, né? Então o pessoal pode acionar a polícia. É uma bicicleta, ela é preta com verde, né? E foi lá no bairro Universitário durante a madrugada. O pessoal vê aí alguém vendendo uma bicicleta com preço muito barato, né? Ou o pessoal circulando aí diferente, né? Faz a denúncia aí para a Polícia Militar 190, aí para o pessoal buscar esse item aí que foi roubado, né? Furtado, na verdade, né? Durante a madrugada, segundo o Daniel, que está participando com a gente aqui. Bom. Mamãe Cíntia, tem um grupo de mães que tá nessa luta aí junto contigo da América Latina inteira, né?
10: Sim, tem.
9: É mãe de tudo quanto é lugar, buscando o auxílio da sua comunidade, da sua cidade, para chegar até esse tratamento.
10: Sim, muitas mães que já fizeram o tratamento estão indo pro segundo ciclo, porque eles são três ciclos,
9: são,
10: né?
9: São três ciclos?
10: São três ciclos. Então, tem mães que já estão indo pro segundo, outras já finalizaram. E os resultados, assim, são incríveis, incríveis.
9: Isso lá no grupo vocês veem, vocês compartilham, e isso te alimenta cada vez mais, sim.
10: Sim, isso aumenta mais ainda a esperança, sabe? Meu Deus, porque que nem ali o doutor André Gargione disse, né? Ele pode ter muitos ganhos, né? Por mais que seja um tratamento...
9: Neurologista, doutor André Gargione?
10: Aham, ele comentou ali, né, com a gente, que ele, o Noah, 5 anos é uma idade fenomenal do cérebro, né? E ele pode ter muitos ganhos, mas a gente sabe que às vezes o organismo reage de uma forma diferente. Como pode ter muitos, pode não ter nada, né? Mas a gente crê, eu creio muito, assim, que vai ter muitos ganhos aí. Porque todas as mães ali do grupo, todas tiveram ganhos.
9: Vamos ouvir uma dessas mães aí?
10: Vamos.
9: Vamos ouvir. aí junto com a Cíntia, as mamães, nós vamos ouvir a Maria, a mãe do Francisco, que foi a primeira pessoa que a Cíntia entrou em contato, que ela viu o tratamento, né? E que entrou em contato para saber o resultado do tratamento experimental do Citotron lá no México. Vamos ouvir o relato da Maria Laura.
11: Oi, meu nome é Maria Laura e esse é Francisco. Ele tem 14 anos e tem paralisia cerebral grave. Nós somos aqui de Ponta Serrada. No ano passado, o Francisco realizou o primeiro ciclo com o Cyclotron lá no médico. E esse tratamento trouxe muitos resultados positivos para o Francisco. Hoje ele está mais presente, com uma melhor forma de comunicação, mais calmo. Ele está dormindo a noite inteira. Melhorou o controle de tronco, a deglutição, ou também a questão da baba diminuiu um pouco. A questão da espasticidade melhorou. Antes a gente estava com muita dificuldade de trocar a fralda do Francisco, porque ele ficava sempre, o tempo inteiro, dura e espichada. Hoje já não, já melhorou isso também. E sem contar, ele está muito mais presente, parece que agora ele está aqui, né, Francisco? Parece que ele melhorou muito essa forma de atenção dele. E em Lages a gente tem a Loura, o amiguinho do Francisco, que ele também está em busca de realizar o primeiro ciclo com o Cytotron. E hoje a gente está aqui para pedir a ajuda de vocês, que vocês possam apoiar a causa do Noah, porque o Noah também merece essa oportunidade. Merece melhorar a qualidade do seu amigo, e a gente tem certeza que ele vai ter ganhos. Claro que a gente tem que ter consciência que o Cytotron é só um primeiro passo. É um tratamento, como todos os outros, que vai demandar muita terapia depois. Mas com certeza ele trará bons resultados para o Noah.
9: Ai, que legal aí o relato da mamãe que já fez o primeiro ciclo, né? Cytotron, é a Maria Laura e o Francisco, né? E também tem a Denise e o Gustavo, que também participam com a gente da nossa programação aqui, que relatam, elas também já fizeram o ciclo do Cytotron e tiveram resultados que são significativos para a família, né, Cíntia?
10: Verdade. O Gustavo, se eu não me engano, acho que no terceiro dia ele falou pai. Se eu não estou enganada, acho que é o Gustavo, né? Às vezes pode ser outra criança, mas se eu não estou enganada, foi
9: Mas
10: ele.
9: Tem esse relato.
10: Tem
9: esses relatos dentro do grupo que vocês conversam.
10: Sim, uhum.
9: De melhora, sim, significativa dessa forma.
10: Tem.
9: Vamos ouvir a Denise, o que ela falou pra gente, o recadinho dela?
12: Olá, eu sou Denise, sou mãe do Gustavo. O Gustavo tem 10 anos e ele tem paralisia cerebral decorrente a uma síndrome rara, né? Beijo pra todo mundo, filho. E recentemente ele fez um tratamento no México chamado Neurocitotron. E esse tratamento, o que que ele faz? Ele faz uma eletroneuroestimulação, né, filho? A gente foi pro México, né, fazer esse tratamento. Que esse tratamento ele proporciona com que o cérebro produza mais células e assim o desenvolvimento dele melhora bastante.
13: Não.
12: Né? A gente teve que arrecadar muitos mils para ir para lá porque é muito caro. E o que eu quero dizer com isso? Foi um divisor de águas na vida do Gu. O Gu, ele sempre fez físio, a gente sempre cuidou do desenvolvimento dele para ele ter o melhor desenvolvimento possível. Mas só depois que ele fez esse tratamento do México, né, que é o Neurocitotron, a melhora dele foi visível. Meu amor? Ele começou a falar mais, a caminhar melhor. A postura dele melhorou, a parte muscular, porque a criança que tem paralisia cerebral, geralmente os músculos são mais fraquinhos, demora para desenvolver, né, filho? E agora ele tá prestando muito mais atenção no que a gente fala, tá entendendo, tá começando na alfabetização, tá melhorando bastante. Agora mesmo ele tava falando as letrinhas aqui da minha camiseta. Ai, que soninho, né, meu amor? E eu queria dizer que esse tratamento, é muito importante. E eu gostaria do fundo do meu coração que todas as crianças tivessem acessibilidade, né, a esse tratamento. Mas ele é muito caro, então a gente sempre precisa da ajuda de muitas pessoas, né, para que a gente consiga tratar nossas crianças. Então, eu gostaria de falar para a Cíntia, né, filho? Para a Cíntia e para o Noah. Que não desistam, que é super possível com a união. E isso, né, filho, que a gente tem que arrecadar muitos mils. Não desistam, que é super importante a ajuda de todo mundo. Um pouquinho de cada vai fazer uma diferença, assim, ó, gigantesca na qualidade de vida das nossas crianças e da nossa família, né? Que uma criança regulada, uma criança estando bem, se desenvolvendo, a família também tá muito feliz, né? Vamos mandar um beijo pra todo mundo, filho? Beijão bem grande. E o coraçãozinho de amor, como faz? É isso aí, galera. Tchau, tchau.
9: Que bacana, a Denise, o Gustavo, a Maria Laura, o Francisco, outros relatos, outras famílias, e com um objetivo único de trazer uma qualidade de vida para a família como um todo, né? E que agora chegou na gente aqui.
10: Isso, né? Chegou no nosso Serrano.
9: Chegou no Noah aqui, que tá nessa luta, que a gente tá enganjado nessa corrente do bem pra gente poder ajudar. Cíntia, você tá fazendo um bingo.
10: Sim.
9: E esse bingo tem muitos brindes bacanas, mas o mais importante é essa corrente de solidariedade.
10: É.
9: Né? Como é que faz pro pessoal conversar contigo pra ter a cartela do bingo, para participar com você e com o Noah e poder ajudar vocês na campanha?
10: Assim, quem não tem as redes sociais, o Instagram ali, né? Pode estar entrando em contato comigo no meu telefone, e eu me disponibilizo a levar até pessoas, cartelas. Eu amanhã, se o tempo estiver bom, eu quero ver se eu consigo ir no Santa Helena. Tudo depende do tempo, né?
9: Tu tá indo batendo em porta em porta com o bingo?
10: Tô indo, assim.
9: Em comércio, em casa.
10: Eu vou nos comércios, a gente vai nas casas. É isso aí.
9: Vai você e o Noah?
10: Eu e o Noah. É? Noah vai junto com a mamãe, vai sempre. Junto. Porque é só assim pra conseguir alcançar mais pessoas, né?
9: E o empresário que tá ouvindo a gente agora, se ele quiser pegar algumas cartelas pra vender na empresa dele, ou deixar disponível, um comerciante que esteja ouvindo a gente, fala assim: não, eu quero ter as cartelas aqui pra ajudar, né? As pessoas que quiserem vêm comprar a cartela, pode te ligar também, pode conversar contigo.
10: Pode entrar em contato comigo bem tranquilo. A gente já tem alguns pontos, né? Eu tô na Pimentinha Boutique, ali no Centenário. Ela tem cartelas. O Chiquinho, que é lá na rádio da web Pampa e Cordiona, né, junto com o Edson Brito, eles também têm cartelas disponíveis. E de algumas pessoas que pegaram, né? Mas assim, pontos mesmo, são só esses dois que a gente tem.
9: O empresário, então, que tá ouvindo agora a gente aqui, se quiser, conversa com a Cintia, a gente disponibiliza ali no seu comércio a cartela para vender. Eu acredito que o pessoal que tá ouvindo, que vai ver ali, mais uma vez a fotinha do Noah, da Cíntia, aí vai com certeza ajudar, vai comprar a cartela para participar. Eu lembro do Daniel Goulart, né, fazendo as publicações, e ele falou algo bem interessante, né, que quando ele deu o start também junto nessa campanha, ele falou: olha, se cada um doar R$2, né, Lages, a gente tem mais ou menos 180 mil habitantes, a gente ia bater esse valor rapidinho, se doasse no Pix. Se a gente juntar a Serra Catarinense, nossa, a gente passa de 200 mil pessoas tranquilamente, sim, aí, sim. 250 mil pessoas. Então seria fácil pelo Pix aí, mas a gente sabe que muita gente enfrenta dificuldade, que não consegue fazer essa transferência pelo Pix. E a mamãe não desiste, né? Ela vai no Pix, vai na campanha, vai no bingo, isso vai aí. No Panda, vai nos artistas. Ela não para.
10: Tem que correr atrás, tentar e conseguir esse valor.
9: Quando o Panda deu 50 mil ali, você, no vídeo, você ficou assustada, né? Você não esperava, né?
10: Eu não esperava. Foi uma surpresa, assim, enorme. Porque o meu intuito sempre foi de pedir ajuda na divulgação, né? Porque pra gente poder, às vezes, chegar ao Brasil inteiro. E chegamos, né? Porque a gente teve doação do Mato Grosso, tivemos doação, na verdade, da Austrália, Estados Unidos, Argentina.
9: E fora do Brasil, rompeu as fronteiras.
10: Fora do Brasil, rompeu as fronteiras. Mas, assim, a gente teve muita ajuda ali do pessoal de cima. Veio muito ali, que foi através do Panda mesmo, né? Que daí passou uns dias ali, ele colocou nas redes sociais dele, e o pessoal assiste, e até hoje, assim, né, o pessoal comenta: o cara é grande, o cara é isso, gigante coração. E pra mim, assim, foi surreal. Eu não consigo até hoje explicar o que eu senti na hora, assim, porque foi um susto.
9: É um baita start pro começo da campanha,
10: foi,
9: né?
10: Foi, assim, foi um pontapé gigante.
9: Cintia, a gente vai tentar aqui na clube. Claro, tentar não, a gente vai conseguir. Nosso ouvinte é muito bom aí. E pra quem tá do outro lado ouvindo, participando com a gente, sempre conectado na nossa programação, a gente sempre leva muito conteúdo pra você, a gente faz uma programação voltada pro nosso ouvinte. E é claro que a gente faz também esse pedido porque a gente sabe que o povo serrano é muito solidário e participa. Você pode deixar um contato seu no ar aqui pra gente poder chegar até os nossos ouvintes?
10: Posso, sim.
9: Qual que seria o contato da Cíntia que dá pra passar pro pessoal poder participar?
10: 49.
9: Eu vou anotar junto aqui. Eu tenho teu telefone, mas vou anotar novamente aqui. 49.
10: 9.
9: 9.
10: 88.
9: 88.
10: 99.
9: 99.
10: 72.
9: 72.
10: 68.
9: 68. Vou repetir então, gente. 49 é o código aqui da nossa Serra Catarinense. 988 99 72 69. Telefone da 68. Cíntia. Desculpa?
10: 68.
9: Então, pô, peraí, então vou repetir de novo, hein? 988 99 72 68. Esse é o telefone da Cíntia, mamãe do Noah. Ela vai passar todas as informações sobre o bingo, cartelas. O Noah quer falar também, né?
10: Uhum.
9: Ele tá querendo conversar com a gente aqui. Ela passa o bingo para você participar. A venda da cartela ela faz por ali também. Se você tem um comércio e quer ter disponível as cartelas do bingo, até quando a gente tem para juntar essa grana, chegar nos 190 mil ali para você dar o dinheiro pra gente ter um prazo?
10: Tem até sexta-feira que vem.
9: Sexta-feira que vem, nós temos aí 15 dias, então?
10: Não.
9: Não dá?
10: Oito dias.
9: Nós estamos no meio da semana, gente. Nossa.
10: 8 dias.
9: Tava pensando que tava no começo. 8 dias.
10: 8 dias.
9: Dá
10: por
9: tempo.
10: Isso que eu tô de porta em porta aí.
9: Dá tempo sim. O pessoal tá pedindo Pix.
10: O Pix?
9: Você pode falar no ar?
10: Posso. Posso sim. É 159.
9: 159.
10: 790.
9: 790.
10: 109.
9: 109.
10: 12.
9: 12. É no nome da Cíntia mesmo?
10: Não. Noah? É no nome do Noah.
9: Noah vai aparecer lá no Pix. O nome do Noah é N-O-A-H.
10: Isso aí.
9: Noah.
10: É o CPF dele, Banco do Brasil.
9: Beleza, Cíntia, quer dar mais um recado para nossa comunidade?
10: Gente, então assim, eu peço ajuda de todos, né? Mesmo que não consiga comparecer, adquirem uma cartela que estará nos ajudando. E no dia a gente vai vender pastel, vamos vender refrigerante, vai ter os binguinhos extras. E assim, eu tenho uma camisa lá do Das Aranhas assinada, que a gente vai colocar. Opa. No binguinho. Eu tenho o Campari do Panda e do Munhoz Mariano assinado lá com a assinatura deles, que também vai estar no bingo. Então, gente, assim, ó, vai ser um bingo maravilhoso e eu acredito assim, ó, com a solidariedade de todos, a gente vai alcançar essa meta rapidinho aí. Porque a nossa viagem embarcamos dia 4 de outubro, né, Noah? Pra começar o tratamento no dia 6.
9: Vai dar tudo certo, a gente vai conseguir sim. Repetindo o Pix, gente, o pessoal tá pedindo. 159-790 ou 790, né? Então, 159-790-109-12. Em nome do Noah, Banco do Brasil. Gente, a cartela do Bing é apenas R$20. Você vai estar concorrendo aí uma bike elétrica, uma TV Smart, micro-ondas, air fry, bicicleta 18 marchas, armário de lavanderia, vai ter show, Cleo e Clinton, atrações com Edson Brito e grupo, João Lucas e Gabriel, para quem for no evento e participar, vai ser no dia 27 de setembro, às 14h30, no ginásio da Escola Frei Nicodemos, no bairro Petrópolis. A gente vai reforçar mais nas nossas redes sociais e também na nossa programação. Cíntia, Noah, eu não tenho mais tempo aqui, mas a gente podia ficar a tarde inteira conversando, contando história aqui e tendo
10: Sim.
9: a participação de vocês, tá? Muito obrigado.
10: Eu que agradeço e muito obrigada assim mesmo por nos abraçarem nessa reta final aí. Eu acredito que vamos chegar muito longe.
9: Sim, o nosso povo serrano é muito solidário, tem um coração
10: Sim.
9: muito bom. E eu acredito que ele vai participar junto com a gente. Obrigado mais uma vez, um abraço pro Noah, esse querido aí que tá aqui. Ele tá com soninho, gente, vou deixar ele descansar agora, dormir um pouquinho. E a mamãe Cíntia que tá na correria, obrigado mais uma vez, tá?
10: Obrigada.
9: Sucesso, que Deus abençoe.
10: Amém, a nós todos.
9: Bom, nós conversamos com Cíntia de Oliveira, mamãe do Noah, gente. Estamos nessa corrente solidária aí pra ajudar a eles chegarem a esse tratamento Citroton no México, né? E tem o bingo, tem o Pix, você pode ajudar da forma que você quiser, qualquer quantia, qualquer valor para você participar e ajudar nós nessa corrente, a gente nessa corrente do bem aí. Agora 3h29.
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9: Muito bem, quem tá pedindo passagem agora é ele, Cláudio Pereira. 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
9: Agora 3:35.
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9: 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Oportunidade de emprego. Contrata-se auxiliar de limpeza residencial para trabalhar em ambiente familiar. De segunda a sexta, é necessário ter experiência comprovada na função e residir na área industrial ou proximidades. Oferece salário compatível com o mercado. Interessadas devem enviar currículo pelo número, né? WhatsApp 499-9129-7339.
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4: 3:39, já começamos o nosso chimarreando com a Clube. Já começamos com o nosso primeiro mate de hoje. Quero mandar um abraço pro pessoal aí que trabalha nas madeireiras, o pessoal aí que trabalha no setor da madeira, aí as grandes madeireiras que temos aí na nossa região serrana, a todos que fazem o trabalho importante, você que tá com o radinho ligado aí trabalhando, aquele abraço especial. Setor muito importante para a nossa economia e muitos trabalhadores, muitas famílias se formaram aí através do trabalho com a madeira. 4:20, nós vamos seguindo sempre com alegria aqui pela 98,3. Tem sorteio daqui a pouco tem sorteio mais uma vez. Você sabe disso aqui do Querência. Já vamos começar cantando junto, Baitaca.

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6: Alô, Éder, alô, Chimarrendo. A Olimpíada Estudantil Catarinense, a OLESC, será realizada em Lages entre os dias 6 e 18 de outubro. Uma das principais competições esportivas de base de Santa Catarina. O evento deve reunir até 6 mil atletas de até 16 anos, representando mais de 130 municípios catarinenses. Para a realização, a Prefeitura de Lages, por meio da Fundação Municipal de Esportes, trabalha nos ajustes finais para receber atletas, comissão técnica e demais integrantes das delegações. Do Departamento Esportivo da Clube, Elcio José, para o Chimarreando. Continue ouvindo Éder Goulart.
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7: Quinta-feira, minha gente, com alegria sempre com você aí na sua casa, aí no seu trabalho. Para você que está chegando na Rádio Clube agora nesse momento, sou Éder Goulart com você até às 6. Tem sorteio do Querência hoje, aquele pão de alho, Santa Massa, recheado, coisa de primeira. Então participa, manda sua mensagem ali, Querência, no WhatsApp, 99152-3883. Daqui a pouquinho temos a hora da notícia, tem a previsão do tempo, tem os nossos quadros especiais de toda a tarde. E o principal, a sua companhia, você que está sempre ligado aqui na 98,3. Vamos com música, Chiquito e Bordoneio, bem do nosso jeito.

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1: Boa tarde. O Polo da Universidade Aberta do Brasil em Otacílio Costa abriu as inscrições para o curso superior de Tecnólogo em Gestão Pública, oferecido pelo IFSC, o Instituto Federal de Santa Catarina. O curso tem duração de 2 anos e meio, com aulas presenciais às terças-feiras à noite. O edital e as orientações estão disponíveis através do contato 49 99923 5808. Ministro Flávio Dino do Supremo Tribunal Federal determinou que os 29 alvos da Operação Make Up ficam proibidos de deixar o país sem autorização judicial e de se comunicarem entre si. A medida atinge o deputado federal Mário Frias, assessores de seu gabinete e a empresária Karina Gama. A Polícia Federal e a Controladoria Geral da União apuram indícios de irregularidades e ausência de comprovação fiscal no repasse de R$ 2 milhões em emenda parlamentar para a produção do filme Dark Horse. Onde há, a Clube está. Para a Hora da Notícia, Evandro Giopo.
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2: 4:08.
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2: Tem sorteio bagual mais uma vez nessa tarde. É um pão de alho Santa Massa recheado. Um negócio diferente, olha. Dizem que é o único do planeta. Uma baita parceira da Clube aí com o Querência. Então você manda sua mensagem ali no WhatsApp Querência Lages, tá certo? E segue também lá o Querência Lages lá no Instagram, tá certo? E continua acompanhando aqui o resultado do sorteio no final do programa. O ganhador, a ganhadora, deverá consumir lá no Querência. 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Quem chega pra cantar agora é o grupo Cordiona. Bugre do Mato.

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1: 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Vamos com as programações. Quero destacar aqui no dia 13 de setembro, então, tem a Feirinha da Joca, fazer o convite aí, 10 anos de feirinha, mais de 100 expositores, no dia 13 de setembro, das 13 horas até as 19 horas, da 1 da tarde até as 19 horas. Dia 14 de setembro, no Mercado Público, tem Noite Farroupilha, com Ricardo Berga, entrada gratuita. Então, show especial aí do Ricardo Berga, também fica esse convite especial. Poucos vão chegando aí as programações, né, da Semana Farroupilha. Lá no Querência, então, do dia 14 até o dia 20, vão acontecer aí várias programações. 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Os dois primeiros dias de programação tem o concurso de chula. O pessoal já está se organizando também aí para fazer umas grandes apresentações, tá certo? Nos dias dos shows vai ser cobrado ali um ingresso de R$20, então, para ser destinado aí para os artistas da programação. São algumas das programações, estamos aguardando ainda alguma programação oficial do município de Lages. 4:18.
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1: 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Reforço que tem o sorteio, então, no final do programa, de um pão de alho Santa Massa recheado. 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Então, um ouvinte, ou uma querida ouvinte aí vai ganhar no final do programa, tá certo? 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
4: Lages é um dos grandes centros da estrutura eleitoral da Serra Catarinense. Quando o eleitor precisa resolver uma questão presencialmente, como determinadas demandas relacionadas ao título, processos ou atendimento eleitoral, entra em cena o cartório eleitoral. Na Serra Catarinense, alguns dos principais polos estão justamente nas cidades que sediam as zonas eleitorais. Em Lages, são 3, 21ª, 93ª e 104ª. Em São Joaquim, é a 28ª, Anitta Garibaldi, 52ª zona eleitoral. E em Bom Retiro, é a 4ª zona eleitoral, que atende Alfredo Wagner, Rio Rufino e Urubici. Em Lages, o Tribunal Regional Eleitoral registra cartórios nas zonas eleitorais que ficam na Avenida Belisário Ramos, número 3.800, ao lado do Fórum Nereu Ramos. Mas atenção, cartório eleitoral não é sinônimo de local de votação. Você pode votar em uma escola, enquanto o cartório responsável pela sua zona fica em outro endereço, como se a eleição tivesse 2 mapas. Um mapa mostra onde você vota e o outro qual a estrutura da Justiça Eleitoral que administra aquele voto. Por isso, se surgir alguma dúvida eleitoral, não vá simplesmente a um cartório. Primeiro, descubra qual a sua zona eleitoral. Para a hora do voto, Amarildo Volpato.
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11: Momento da música sertaneja, 4:25. Obrigado pela audiência. Daqui a pouquinho eu vou ler os bilhetes ali do pessoal que está participando dos concursos. Estamos começando esse momento especial com Chitãozinho e Chororó.

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0: 7:34, a temperatura aqui em Lages na marca de 18 graus. Nós vamos saber agora como é que vai ficar a previsão do tempo, sempre com ele. Peter Scheuer na linha. Boa tarde, Peter.
1: Boa tarde. Segue com tempo instável, tem chance de chuva a qualquer momento, não ruim o tempo todo, intercalando com períodos de melhoria, períodos de tempo seco. E essa condição atmosférica se deve por conta do aprofundamento de um sistema de baixa pressão. Essa baixa pressão, ela dá origem a uma frente fria ao longo dessa sexta-feira, portanto, tem previsão de chuva, novos temporais, novas tempestades são previstas, e algum alagamento, alguma enxurrada, algum deslizamento de terra, alguma queda de barreira, não dá para descartar. Lembrando que essa condição atmosférica, ela é válida até amanhã, na sexta-feira. Durante o fim de semana o tempo volta a melhorar bastante, não 100%, mas é um fim de semana com o tempo mais seco, podendo voltar a ter alguma instabilidade ali no domingo, mais aí para o final do dia, mas nada que seja algo que chame atenção. Mas fique atentos, porque de hoje para amanhã ainda tem bastante chuva para rolar aí na região. Peter Scheuer, meteorologista, com a previsão do tempo.
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3: Minuto Klabin, o seu momento com a gente.
4: A Klabin está com 15 vagas abertas para o setor florestal em Santa Catarina. As oportunidades são para atuar como ajudante florestal na silvicultura. Os candidatos devem possuir experiência em atividades manuais de campo, como plantio de mudas, adubação, aplicação de herbicida e roçada, com disponibilidade para viagens e horários para trabalho em turnos. As vagas são para os municípios de Bocaina do Sul, Bom Retiro, Correia Pinto, Monte Carlo, Otacílio Costa e Timbó Grande. Informe-se sobre as datas e locais do processo seletivo da sua cidade pelo telefone 47-999-40-0122. As pessoas interessadas devem levar currículo e documentos para preenchimento de cadastro. Aproveite essa oportunidade.
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0: 4:39, agora finalizando a Blitz da Clube O Boticário lá em Otacílio Costa, Cláudio Pereira na linha. Oi, Cláudio.
10: Agora sim, estamos de volta aqui de Otacílio Costa, a Márcia vai conversar comigo, ela é consultora de venda do Boticário aqui em Otacílio Costa. 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

0: 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Márcia, Blitz Clube hoje, muita gente saiu feliz com o brinde Boticário, brinde Rádio Clube. Daqui a pouco a gente vai fazer o sorteio também, vai mandar a foto no Instagram do possível ganhador ou possível ganhadora desse brinde da Rádio Clube. E muitos rodaram a roleta. Eu só tenho a agradecer vocês pelo carinho. Lembrando que hoje nós estamos aqui em Otacílio Costa até as 17 horas, mas amanhã nós estaremos com o Boticário no Angelone, no centro de Lages, e na sexta-feira na BR-282, no shopping, também no Boticário. É a Blitz Clube junto com o Boticário. Obrigado, Cinzi. Obrigado também o Maurício, né? Marquinhos também, que sempre quando encontra a gente, trata a gente com todo carinho. 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Márcia, valeu, querida, obrigado pelo carinho mais uma vez. Obrigado a nossa colega de trabalho,
1: a Milena,
0: né? Milena também é simpática, né? Ela gosta de fazer vídeo, né? Ela adora fazer vídeo. Obrigado ao Fernando Machado também.
1: Quer me matar quando ela faz vídeo.
0: É, tá certo então. Valeu, gente. Um beijo no coração. Obrigadão.
1: Muito obrigada, gente. Muito obrigada a vocês. Obrigada, Cláudio. Obrigada, Fernando. Foi um prazer ter vocês aqui. E obrigada a todo mundo que passou por aqui, comprou e tá concorrendo ao brinde da rádio. Muito obrigada.
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3: 4 horas e 41 minutos.
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informação aí para os nossos municípios da Serra Catarinense. Vou citar alguns aqui, alguns eu não vou citar porque a lista é grande, são 18. E são de 22 municípios onde chega só o sinal do rádio. E aí pelo Simundão afora aí, pega pela internet a nossa Clube FM, mas vamos mandar um abraço aí pro pessoal lá da Palmeira, estão sempre ligados com a gente, o Tocílio Costa, Correia Pinto, Campo Belo, a Abidão Batista, que é um pouquinho mais para lá, não é verdade, mas pega a Rádio Clube também, Rio Rufino, a turma sempre ligados aqui na Clube, muito obrigado pela audiência. O tempo hoje tá, né, feio, que eu digo, tá meio fechado, não vamos dizer feio, né, porque a gente também precisa da chuva, mas vamos seguindo aí, sempre na audiência, você com seus afazeres aí na sua casa, ou no seu trabalho. Hoje dia 10 já de setembro, né, o tempo tá voando, setembro, o setembro Farroupilha aí tá voando. Lembrando que 6 horas temos a nossa oração da Ave Maria, tradicional aí com o Padre Darcy, e ainda as notas de felicidade ainda no programa, então manda aí o seu recado para quem quer mandar aquele abraço especial no dia do aniversário. Filho do Pedro Hortaça, Gabriel Hortaça, com Balanço de Rio.

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1: E olha, mês Farroupilha é mês de você estar bem pinchado para as programações. 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

0: 10 para as 5, vamos com Cláudio Pereira, que passou lá na Geração Motors, na Caoa Chery, para trazer as informações para você.
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4: Quatro horas e 56 minutos, vamos que vamos. Agora o André Alano, boa tarde.

0: notícia.
1: A Polícia Rodoviária Federal interceptou uma van carregada com produtos contrabandeados nesta quinta-feira na BR-116 em Lages. Durante a vistoria, os agentes encontraram diversos eletrônicos importados sem documentação fiscal e 500 unidades de um medicamento anestésico com comercialização proibida no

0: Brasil. O condutor, a carga e o veículo foram encaminhados para a Delegacia de Polícia Civil de Lages. A primeira promotoria de justiça de Campos Novos acompanha procedimentos para apurar irregularidades na instituição de acolhimento de crianças e adolescentes no município. Uma vistoria presencial realizada pela Vigilância Sanitária Estadual confirmou a presença de alimentos com prazos de validade vencidos, produtos sem etiquetagem e pães mofados. A apuração do Ministério Público de Santa Catarina inclui a falta de alvará sanitário, desfalque de itens de higiene e condutas inadequadas de funcionários nesta casa de acolhimento em Campos Novos. O local foi autuado pela Vigilância Sanitária e o Ministério Público de Santa Catarina cobrou correções da Prefeitura de Campos Novos. Onde há, a Clube está. Para a Hora da Notícia, Evandro Giopo.
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5: 5:07.
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5: Olha o chamamé do Gabriel Maculã. Sim, agora atualizou aqui o WhatsApp pega e esverde. Oh, aqui as mensagens aqui, o pessoal querendo ganhar um pão de alho Santa Massa recheado, Amantino Medeiros do Centro, um abraço, Lourdes Delis Souza, deixa eu baixar aqui o volume, é isso, a Lourdes de Souza Varmelin também participando, a Luciana Campos lá do Conta Dinheiro, o pessoal mandando aquele abraço especial lá no Capão Alto, Marcos Antônio Pereira Freitas, dos Freitas, lá do Capão Alto, participando, a Carmen de Oliveira Vieira, do bairro, no motobairro. Então, ela mandou a mensagem aqui, mandou até uma figurinha do Pão de Alho aqui também. Um abraço aqui para Caroline, que tá de aniversário hoje, que é responsável aqui pelos nossos setor de avisos, aqui pelos oferecimentos, e ela tá de folga, né? Eu já contei para vocês que aqui na Clube, quem tá de aniversário, então, pega folga no dia do aniversário para poder comemorar aí com seus familiares, com seus amigos. Então vamos andar e depois, nas notas de felicidade, vamos reforçar esse abraço para Caroline, que faz o atendimento para vocês aí. Daqui a pouquinho a gente vai detalhar aí, saiu uma programação da Semana Farroupilha aqui para Lages. Então tem uma programação ali, a gente tava aguardando. E vamos, na medida do possível, aí fomentar, né, esses eventos que vão estar acontecendo durante essa semana. Agora vamos trazer um homem velho chucro. Esse chucro é que nem café sem açúcar, é o tio Nanato.

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1: Vamos com os aniversariantes de hoje, esse dia 10 de setembro.
2: Parabéns.
1: Mandando um abraço aqui do seu Juarez Esmério aí para o vizinho dele, lá do Caru. O seu Edson Montebelli, que tá de aniversário hoje, tá registrado aqui o aniversário. Parabéns. Parabéns mais uma vez para nossa colega Caroline, que tá de aniversário, tá nos ouvindo. Um grande abraço. Um abraço também para Sueli Dors. Um abraço para Sueli Dors, sempre com a gente também. Um grande abraço, grande tradicionalista. Uma grande pessoa, merece o nosso abraço especial. A Cleusa Lima, ainda o Fabiano de Souza, a Gabriele Oliveira, o Alexandre Greco. Quem está de aniversário, sempre especial aí, também a Rose Oliveira. Então você que está de aniversário hoje, se sinta abraçado, se sinta abraçada, comemore com seus amigos. Você que está aí no seu trabalho nesse momento, sabe que de alguém que está de aniversário, vai lá, dá um abraço. Um companheiro, dá um parabéns aí para sua colega de trabalho. Sempre é bom aí comemorar os bons momentos da vida.
2: Paz e alegria na lavoura.
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1: Cinco horas e 20 minutos, Cláudio Pereira não para, ele é ninja. Agora vem o Cláudio Pereira falando aí da Nazareno Soldas.
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2: Vamos dando sequência à programação musical agora, Iedo Silva, Alapuxa, tchê.

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1: Vamos então com a cotação do mercado financeiro nesse final de tarde deste dia 10 de setembro. Vamos com a cotação aqui. O euro nesse momento tem a cotação de R$5,93. R$5,93. Já para quem vai negociar em dólar, o valor é R$5,11. R$5,11. Vamos para a cotação aqui do mercado agrícola. O mel silvestre, R$12 o quilo. Mel de Bracatinga, R$17. Soja, aumentou 50 centavos. Estava 140, foi para R$140,50. O milho, R$63. O feijão preto, R$196,25. O feijão carioca, R$245. Estava 246,67, então baixou para 245 feijão carioca. O feijão vermelho, R$300. Suíno vivo para produtor independente, R$5,08. Calma, Éder. Suíno vivo, produtor independente, R$5,08. Para produtor integrado, R$5,11. É a chuva, às vezes a gente derrapa na estrada. Cordeiro vivo de 40 a 50 quilos, R$16. Ovelha matriz de 50 a 70 quilos, R$10. Preço do leite pago ao produtor, nesse mês de setembro, R$2,56. E a cotação mais esperada, né? Do boi gordo, R$12,25. Da vaca gorda, R$11 o quilo. E acompanhe sempre as informações do agro e a atualização dessas cotações aí com Amarildo Volpato no Agroclube.
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6: 5:39.
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6: Procura-se a Cristal, uma cachorra de porte médio, caramelo, com peito e patas brancas e cauda felpuda com ponta branca. Está com a tosa parcial, com pelo curto em cima e comprido embaixo. Ela desapareceu no dia 3 de setembro, ali próximo ao Jones Minosso e os fundos da Uniplac, aqui em Lages. Oferece uma recompensa de R$1.000 para quem tiver informações, quem conseguir achar, na verdade, a Cristal. Entre em contato pelo 499-9970-1690. É 999-70-1690. Oportunidade de emprego, contrate seu auxiliar de limpeza residencial para trabalhar em ambiente familiar de segunda a sexta-feira. É necessário ter experiência comprovada na função e residir na área industrial ou proximidades. Oferece salário compatível com o mercado. Interessadas devem enviar currículo exclusivamente pelo WhatsApp 499-9129-7339.
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6: Vamos que vamos, ainda dá tempo de mandar mais dois parabéns especiais aqui, olha, eu perdi o bilhete aqui. Parabéns ao Vanderlei Fonseca, lá de Campo Belo do Sul, que tá de aniversário. E dia 8 foi o aniversário aí de 10 anos do Bruno. Os parabéns aí da sua madrinha Eva, lá de Capão Alto. Parabéns aí, Brunão. Como é o mês Farroupilha, se aproxima aí a semana Farroupilha, né, na próxima semana. E o dia do gaúcho, no dia 20, vamos escutar uma música que fala sobre a nossa participação aqui da Serra Catarinense dentro dessa revolução. A letra é do Ramiro Amorim e a música do Erlon Pericles, se não me engano, e o Cristiano Quevedo. E o Buenas em Espalho gravou A Invernada dos Farrapos, música da Sapecada.

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1: Cinco horas, 52 minutos, grato sempre pela sua audiência, por todos que mandaram mensagem, não consigo ler todas aqui, mas todos estão participando do sorteio. Vamos pro resultado de hoje do pão de alho Santa Massa lá do Querência, o Gabriel Cavalheiro Rodrigues, alô, lá do bairro Copacabana, Gabriel Cavalheiro Rodrigues, então foi quem ganhou. Então vai direto lá no Querência e aí você já conhece a casa, já fica tranquilo, aí com seus amigos, um baita de um lugar, tá certo? Então, Gabriel Cavalheiro Rodrigues ganhou um pão de alho Santa Massa recheado lá do Querência. Vamos organizar a oração da Ave Maria de hoje, mais uma vez, e agradecendo sempre todos que estão na nossa sintonia. Então vamos com música, 6 horas, a gente conversa de novo.

0: 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A sirene da Clube informa, em Lages, 18 horas. 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
1: Vem caindo a noite silenciosa e as estrelas no céu piscando umas para as outras, revelando os mistérios do crepúsculo. Esta hora é dedicada a vós, ó Mãe dos Mortais, Nossa Senhora.

0: Ave Maria de hoje será rezada pela alma de José Alencar de Jesus Silva, pela passagem de seu aniversário que transcorreria hoje, 74 anos, com saudades de suas filhas, Joanita e Vanessa, e filho José Alencar. Vamos rezar juntos a Ave Maria de hoje pela alma de José Alencar de Jesus Silva, pela passagem de seu aniversário que transcorreria hoje, 74 anos, com saudades de suas filhas, Joanita e Vanessa, e filho José Alencar. A Ave Maria de hoje será rezada pela alma de Bemvinda Oliveira Pereira, pela passagem de 2 meses do seu falecimento, com saudades de seu esposo Sebastião Pereira e família. Salve Maria, Padre Darcy.
1: Salve Maria Éder, salve Maria, meu irmão, minha irmã. Que bênção nós termos a oportunidade deste momento de oração ao final do dia, que é um momento tão sagrado da oração da Ave Maria. Nós precisamos todos os dias pedir para que Deus olhe e tome conta de nós. Como podemos fazer isso? Levantando bem alto o escudo da fé. Precisamos de força espiritual para lutar contra o sentimento de desânimo. Precisamos ser persistente para vencer tudo aquilo que às vezes possa vir de negativo, para surgir a graça, a alegria, o alento. Alimentar nosso espírito com o poder de Deus e não dar espaço para pensamentos negativos. A fé é um dom, precisamos nos animar. Sejamos fiéis aos ensinamentos de Deus e tenhamos esperança em dias melhores, pois Jesus está atento às nossas necessidades. Sede fortes e corajosos. Não vos intimideis, pois o Senhor teu Deus é Ele mesmo o teu guia, e não te deixará nem te abandonará. No livro do Deuteronômio, no capítulo 31, versículo 6. O apóstolo São Paulo, ele encontrava-se apreensivo o que lhe aconteceria em Jerusalém, aonde pretendia levar o evangelho. E um anjo enviado por Deus o encoraja a continuar a sua missão e a realizar os seus planos. Assim como o apóstolo São Paulo, as pessoas que amam a Deus sobre todas as coisas depositam nele sua confiança e recebem a promessa de que ele nunca abandonará. É mais fácil, então, se animar, perseverar, resistir às tentações e provações, confiando plenamente no Senhor, que diz: coragem, sede fortes, enfim, fortalecei-vos no Senhor, no poder de sua força. O Senhor é maior do que tudo e vai adiante de nós. Ele nos ama, jamais permitirá que as provações sejam superiores ao que podemos suportar. Como discípulos e discípulas de Jesus, precisamos aprender a assumir uma posição interior de combate às dificuldades, logo que elas aparecem, não deixando que tomem conta de nós. Como podemos fazer isso? Levantando bem alto o escudo da fé. Precisamos de força espiritual para lutar contra todas as maldades deste mundo. Querido irmão, querida irmã, por meio de Nossa Senhora, ao final deste dia, peçamos a proteção e a bênção. Oremos. Quando o sino da igreja tanja ao longe a Ave Maria, é chegado o momento de recordar a oração que rezou o anjo, mensageiro de Deus, na saudação mais expressiva de todos os tempos. E a vossa bênção pedimos, Nossa Senhora, para que a vossa proteção nos afaste de todo mal. Não há dificuldade que não seja superada pela oração. Possamos agora rezarmos em voz alta, se você assim puder, se você assim conseguir, se não, reze em silêncio no íntimo do teu coração. Ave Maria, cheia de graça, o Senhor é convosco. Bendita sois vós entre as mulheres e bendito é o fruto de vosso ventre, Jesus. Santa Maria, Mãe de Deus, rogai por nós, pecadores, agora e na hora de nossa morte. Amém. Que o Senhor nosso Deus vos abençoe, vos guarde, mostre a sua face, tenha misericórdia de cada um de nós, nos conceda saúde e paz e nos abençoe em nome do Pai, do Filho e do Espírito Santo. Amém. A todos uma santa e abençoada noite e fiquem com Deus.

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1: 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Obrigado pela audiência mais uma vez. E agora você fica com a Hora da Corneta. Amanhã, quem vai fazer o chimarrão com a Clube é o Adelar Machado, tá certo? E você acompanha a gente aí na programação sempre aqui da nossa 98,3. Então, vamos em frente, sempre!
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0: Vamos lá, vamos chegando na Clube FM, na oração da Ave Maria. Não, não, a oração foi agora há pouco com o Éder Goulart e o Padre Darcy, estava escutando a prosa aqui, coisa boa, né? Essas palavras abençoadas para orientar a nossa boca da noite e fazer com que a gente chegue mais de leve na hora da corneta para trazer informação, conteúdo, uma coisa de entretenimento, se for possível, mas dentro dos limites, tá, Mariano Volpato? Nada de exagerar aí nas prosas. Se nós tivermos um programa na linha, no pique que você tá agora de felicidade, vai ser um programa bom.
1: Por que será?
0: Vai lá.
1: Boa noite para você que está conosco mais uma vez. É muito bom estar aqui. Hoje conversei com muitos ouvintes da Hora da Corneta, mandando abraço para vocês. Diz que sem vocês dois aqui a corneta não existe. Eu concordei com eles.
0: Sem mim até que existe. Sem mim não, sem eu. Mas sem o Adilson não existe, porque o homem tá na retaguarda ali, é ele que tá permitindo que a gente
1: prossiga. Ah, isso é verdade.
0: Adilson, você está autorizado aqui a cumprimentar
2: tudo
0: o povo.
2: Tudo bem, tudo bem, tudo bem, Edson. Boa noite, Volpato com a gente, Hora da Corneta na Clube FM. Então conversou com o povo hoje, Volpato.
1: Exato. Inclusive lá em Otacílio Costa, o Edilmar Gesser, ele, porque o Fernando Machado, o Cláudio estiveram lá no grande evento, numa ação lá do Boticário de Otacílio Costa, realmente uma movimentação enorme. Daí o Edilmar Gesser estava lá também, aquele abraço
2: para
1: ele.
2: O pessoal comprou bastante perfume.
1: Ah, saiu perfumado e barato, né? E de qualidade. Dá pra ver de longe, assim.
0: Mas é bem isso mesmo, Volpato. Que bom que você tá seguindo as minhas orientações. Eu dizia, Adilson, pro Volpato, converse com o povo.
2: Saia pelos bairros.
0: Não se acanhe.
1: É bem o que vocês fazem, né?
0: É, agora ele tá fazendo isso. Estamos vivendo o clima de campanha eleitoral. Hoje.
1: Ah, é.
0: Hoje é 10 de setembro. Estamos aí há 3 semanas e 3 dias da votação e hoje eu percebi um clima bacana, legal de campanha eleitoral lá na Avenida Brasil, lá onde vai ser rodada a novela, onde vai acabar a novela da inundação. Os meninos da lona do lado com as indumentárias dos candidatos da direita e no canteiro o professor Arthur e o grupo de militantes do Partido dos Trabalhadores ali pedindo voto pro Lula, pro Pomerizio, pro professor Pedro Kizai e demais integrantes, tudo numa harmonia tranquila. Flávio Bolsonaro de um lado, Jorginho de um lado e o pessoal da esquerda do outro. De vez em quando passava alguém, dava uma buzinada forte, não sei se era para cumprimentar ou para criticar. De repente um foguete, o outro, de repente uma acelerada mais forte de moto, mas tudo naquele clima pacífico.
2: Tá um clima bom na política.
0: Isso é bom, tá um minha gente. Bom. Isso é importante. Isso demonstra civilidade. Demonstra boa vizinhança. Por quê? Porque um lado vai vencer e o outro vai tocar a vida depois da eleição.
1: Existe. Tá?
0: Exatamente. E aquela história, os Deus estará do lado dos vencedores, mas os perdedores ainda poderão rezar bastante e tentar salvar chegar na próxima eleição.
1: Por sinal, por metro quadrado, 2 pontos que eu identifiquei que tem bandeiras. Ali na Praça João Ribeiro, embaixo da quase chegando na caixa ali tem bastante bandeira, né? No final, onde os piá jogavam skate ali, brincavam de skate, e na Presidente Vargas com a Cará, ali também tem um bom número de bandeiras, pelo menos.
0: Porque se você circular nos outros pontos da cidade, vai ver que tem também.
1: Mas pela grande quantidade, eu circulei. Agora, sabe o que eu tô observando?
0: Na frente do Alto Vitrus Duque, naquela esquina nervosa da Caraca Duque, também tem todas as tendências partidárias ali, as fuças, quer dizer, o rosto dos candidatos da.
1: E o que eu estou observando assim, volta e meia você encontra um gurizão, uma menina, com 5, 6 debaixo do braço, se deslocando. Então, assim, acho que não fizeram muito daqueles.
2: Como é que é? Encontra.
1: É uma meninada, mais a piazada. Com 5, 6 bandeiras embaixo do braço.
2: Ah, bandeira.
1: Pra fazer a troca. Ali esse Winders, não sei o que ali, pra trocar de locais. Então, acho que não foram feitos muitos.
2: Pra movimentar as bandeiras.
1: Dá a impressão que eles estão em todos os locais, mas fica 2 horas aqui, 1 hora e meia lá e vão revezando, porque acho que não fizeram muito, não.
0: Fizeram.
3: Fizeram.
1: Todos?
3: Todos. Sabe por quê?
1: Eu disse que é muito caro aquilo.
3: Mas.
1: Não, dinheiro tem.
3: Mas os candidatos, gente, esses candidatos que estão no trecho aí, fazendo campanha, sem citar nomes e citando todos, todo mundo está recebendo uma boa quantidade de pila para ir para disputa.
1: Do fundão?
3: Do fundão, do fundo eleitoral. E vou dizer uma coisa, eles não podem usar em outra coisa, exceto em gastos de campanha. E um dos principais gastos de campanha é esses flyer aí que tá na rua, que eu não sei o nome correto.
1: É, Windows, não sei o quê.
3: É, Windigest.
1: É.
3: Essas bandeiras aí.
2: Bandeira.
3: Bandeira. Então, assim, tem gente aí forrando a cartucheira e eles não podem gastar em outra coisa. Tem que ser na campanha eleitoral. Então, por isso que eu acho que eles têm dinheiro e têm quantidade boa de.
1: A gente observando naquela prestação de contas ali, tem muitos candidatos com um valor considerável vindo dos partidos. Outros, né, um amingo, assim, ficam ali chulhando, esperando até dia 4 de outubro chegar um bom valor. Mas aí tem mais uma semana, né?
3: Se não, mas agora, a maioria já recebeu.
1: Já veio,
3: pra
1: né?
3: Pra fazer o pezinho de meia da campanha. Não é pra pôr no bolso, é pra gastar na campanha. Com cabo eleitoral, com esse material de campanha, com contratação de gente pra estar na rua. Eu acredito que não tem nenhum que possa reclamar.
1: Eu acompanhei com relação às prestações de contas aí em eleições passadas, que o candidato tinha que abrir a conta no banco e só pagava com um cheque. Acho que isso mudou, né? Acho que é um cheque para cada nota fiscal, dava uma mão de obra. Os contadores, cada candidato, cada comitê tem que ter o seu contador.
2: Eu acho que depois tem que fechar a prestação de contas.
1: Ah,
2: é
1: sim,
2: isso?
1: Fechar. Inclusive, antes da. Já tem candidato prestando contas agora há 20 dias.
3: Outra coisa.
1: Só que eu acho que não é mais com cheque, mas eu não sei.
3: Outra coisa, candidatos, a gente está torcendo por vocês, vocês aqui de Lages. A gente que eu digo, eu aqui. Já, inclusive, já declarei meu voto aqui. Para deputado estadual, por exemplo, lá em casa, são dois votos, a gente vai votar no Márcio e no Lucas. Mas não estou pedindo seu voto, estou dizendo que lá em casa vai ser assim. Mas se comporte, não exagerem, não brinquem com a gente. Por exemplo, o Márcio lançou a campanha dele ontem no Centro Serra, com a Fernanda Córdova, e no release da assessoria veio milhares de pessoas no Centro Serra. Milhares pressupõe mais de 2.000. Até 2.000 é 1.000 e alguma coisa. E não tinha milhares de pessoas lá ontem, nem em sonho, mas nem. Até porque é o seguinte, eu estava pensando, só quem conseguiria colocar milhares de pessoas num evento político aqui em Lages é o Flávio Bolsonaro. Talvez o Jorginho Melo. Por quê? Porque o povo, o eleitor, não vai em evento político, exceto esses aí que eu citei, tá? Os outros eu não acredito que coloque milhares, 3, 4, 5 mil pessoas num evento político. Vai o que é pago para trabalhar, vai o que tem cargo comissionado, vai aquele que depende do candidato, aquele que pretende depender do candidato. Mas falar em milhares de pessoas pressupõe 3, 4, 5 mil pessoas, e isso não está acontecendo. Nenhum evento político de Lages até agora reuniu milhares de pessoas.
1: O Jones Minosso cabe em torno de 5.500 pessoas.
3: Uhum.
1: Olha,
3: isso dá uma ideia.
1: Pois é, aquele público lá caberia dentro do Jones Minosso?
3: De ontem?
1: É.
3: Foi feito numa sala do Centro Serra, não foi feito.
1: Pois é, não, eu só estou dando uma comparação.
3: Entende?
1: Para.
3: Assim, ó, eu não estou criticando, eu só estou observando, porque eu estou torcendo pelo Márcio, estou torcendo pela Fernanda Córdova, que com, no caso do Márcio, estou torcendo que ele se reeleja, no caso da Fernanda Córdova, que consiga uma boa quantidade de votos, mas assim, não precisa exagerar, o povo não é burro e a imprensa que interpreta, ela não vai na onda, ela não vai pegar e mastigar, engolir uma informação que não procede, mas assim é só uma observação para os próximos eventos. Como eu disse, eu acredito que o Flávio Bolsonaro, se ele vira Lages, ele consegue fazer um evento e reunir milhares de pessoas. o governador Jorginho Melo no evento, pela mobilização regional, pela adesão predominante de Lages, consegue colocar milhares de pessoas.
2: Tem algum evento grande programado para Lages? Mas grande, como você falou aí, grande que eu digo é acima de 3.000 pessoas.
3: Assim, milhares.
2: Milhares.
3: Exato, exato.
2: Tem algum evento?
3: Nós temos agendas, temos o governador Jorginho Melo previsto para vir dia 28 aqui, eu não sei qual é o formato do evento que está programado, os presidenciáveis nenhum vem, o Adilson Oliveira, veio só um. Qual foi o único que veio presidenciável que vem em Lages, Amarelo Volpato?
1: O Ronaldo Caiado.
2: Ronaldo Caiado na festa do Pinhão.
3: Há dois então, o Renan Santos veio também, veio ali no bar do Totti, no Copacabana, antes ali da campanha. Então dois, eu falei um, veio dois. Tem essa agenda do governador Jorginho lá no final do mês de novembro, dia 28, e tem João Rodrigues nesse domingo à tarde, no início da tarde ali no Centro Serra. Tá? Essa é a informação que eu tenho, que o pessoal passa pra gente, porque assim, gente, quem não passa informação, eu não vou atrás. Ah, eu tenho que ver com o candidato o que é que ele está pensando da vida. Eu não quero saber o que é que ele está pensando da vida. Ele que diga o que está pensando da vida. E passa para a imprensa e a gente interpreta e exterioriza aqui. Sempre no protocolo orientado pela editoria ali. A gente não pode chegar aqui e pedir voto, não pode fazer isso e aquilo, mas podemos nos posicionar como indivíduos e trazer sabe, informação de todos.
1: E sabe o que eu tenho observado nesses movimentos aí agora, né, dos candidatos estadual, federal? Muitos cabos eleitorais fazendo um test drive, também pensando na eleição para a Câmara de Vereadores.
2: Legal, legal deles. Isso, né?
1: Então,
2: legal.
1: Assim, estão sentindo o povo como a resposta, porque o
2: sendo povo, candidatos agora, você
1: não,
2: diz?
1: Não, são cabos eleitorais então, dos candidatos. Mas pensando daqui 2 anos.
2: Não, mas tem uns também que se lançaram mais para ver o futuro.
3: Não, mas o que o Adilson...
2: Eu entendi.
3: O que o Volpato está dizendo é que cabos eleitorais estão buscando voto, dizendo assim, ô Márcio, te ajudo agora, mas lembre de mim em 2028.
1: E daí...
3: O Lucas, me apoia em 2028, porque agora eu vou atrás dele
1: e voto pra você. E usando um termo aí da economia, eles estão fazendo um teste de mercado, estão avaliando para ver como é o povo chegando neles, a resposta que tem que dar, de que forma o eleitor... para quando ele for candidato lá, ele já tem uma base. Então, muitos, claro que nem todos serão confirmados, mas muitos que estão agora trabalhando, levando bandeirinha nas costas, vão ser candidatos.
3: Tanto o Márcio quanto o Lucas, e eu falo deles porque são os mais estruturados aqui de Lages, mas temos 8 candidatos a estadual, todos somente aqui da cidade, eles têm maior capilaridade de adesão de cabos eleitorais, exatamente porque eles estão fazendo um trabalho mais amplo. O Lucas Neves, por exemplo, me admira de maneira positiva essa busca de cabos eleitorais, de gente que concorreu a vereador em 2024, de gente que é líder comunitário, porque antes o Lucas era meio acanhado nisso. Ele não buscava, era do tipo assim, eu me garanto. Agora ele está se garantindo, mas está buscando ajuda dessas pessoas. E isso é positivo para ele, é positivo para essas lideranças e é positivo pela possibilidade de termos representatividade mantida.
1: E a gente teve na última eleição, muitos candidatos a vereador não se elegeram, digamos assim, ficaram longe, mas são pessoas que fizeram aí 700 votos, 600 Exato. Votos, que nesse momento vai colaborar muito.
3: Exato.
1: Tem uma boa votação.
3: Porque assim, se um candidato que fez 700 votos em 2024 para vereador conseguir transferir uns 200 desse para um candidato a deputado estadual, é um bom negócio.
2: Mas porque... se fez em torno de 700 para vereador e agora se colocou como candidato a estadual, daí.
1: Mas não, eu não sei, acho que não tem.
3: Não tem, Adilson, não tem, duvido que tem.
2: Não tem?
3: Fale nome, por favor.
2: Não.
3: Olha aí, viu?
2: Eu tô você? Perguntando pra você, porque você entende mais da política.
3: Não tem, homem, ninguém que fez.
1: Mas é um ótimo cabo eleitoral esse candidato a vereador lá atrás com 600, 700 votos.
3: Na verdade é assim, gente, eu falo não tem pra ver se o Adilson fala, mas ele não vai falar. Mas dos 8 candidatos a deputado estadual que nós temos aqui em Lages, a metade não vai fazer 1.000 votos, que é essa galera mais pangaré, né?
1: Daí
2: essa,
1: e aí vai,
2: você diminuiu ainda mais, eu não falei 1.000, eu falei que fez 700, 800 para vereador. Agora eu esperava uns 5.000, 10.000 como candidato a deputado.
1: Já passou, já teve esse tempo. Esse tempo que você se lançava estadual, era 4.500, 5, 6 mil votos. Era...
3: Agora.
1: Não, caiu muito.
3: Caiu muito, agora ou você.
1: Até porque vem muita gente de fora.
3: Mas dito isso, a gente dá sequência à Hora da Corneta. Daqui a pouco tem outras informações também para informações para serem desfiladas na nossa pauta aqui. Agora a gente destaca os parceiros que nos ajudam a fazer esse programa. Primeiramente, Amarildo Volpato.
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3: Perfeitamente. 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
2: Vamos fazer um espaço comercial, pode ser, Popato?
1: Confirmado, confirmado.
2: Vamos lá, então.
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2: 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Cláudio.
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3: Seguimos com o programa da Clube aqui dessa boca da noite de quinta-feira, desse 10 de setembro, véspera do aniversário do atentado do 11 de setembro dos Estados Unidos. Vai completar amanhã. É, vai ou vão completar? Vai completar aniversário amanhã, um aniversário triste, naturalmente. 25 anos daquele ocorrido, Amarildo Volpato.
4: Nossa, que como, todo mundo via aquilo e achava que
3: como era, passa, ia... Como passa o tempo, né?
4: Muito.
3: O Adilson usava fralda ainda, né, quando aconteceu isso.
4: Foi triste.
3: O que você estava fazendo naquele momento?
5: O Pato era bem novo.
4: Eu lembro.
3: O que é que você estava fazendo?
4: Eu cheguei em casa, acho que o meu horário de trabalho era outro.
3: Frente ao portão.
4: E cheguei em casa para estar fazendo almoço.
3: Você estava fazendo almoço.
4: E daí fazendo almoço, a televisão ligada, fazendo almoço, porque eu olhei aquela fumaceira assim. Meu Deus, como é que os negros brincam?
3: Olhou pela janela e viu a fumaceira. Ah, tu tava em New Jersey, do tava, outro lado da ponte.
5: Fazendo almoço. Então Nova você York. Só se ligou porque viu a fumaça.
4: Daí eu vi aquela fumaça, mas olha com o que eles estão brincando aí de. Pra mim aquilo.
3: Uh-huh.
4: Continuei com o meu almoço. Daqui a pouco, daí não parou aquela reportagem, fui ver.
3: Uh-huh.
4: Daí onde eu acreditei, porque acho que muita gente teve a mesma sensação. Não imaginou que aquilo ali estava acontecendo.
3: É verdade, eu trabalhava na prefeitura aqui de Lages naquele 11 de setembro de 2001, há 25 anos atrás. E eu lembro que a minha primeira reação foi ir para a janela e ficar olhando para a catedral. Porque me veio a sensação que o mundo estava acabando. Verdade, verdade. A gente é meio ingênuo nessas coisas, né, o Adilson Oliveira? E daí, por conta disso, tive essa visão errada. E você, Adilson, o que estava fazendo?
5: Olha, não lembro, Adilson.
3: Não lembro.
5: Sinceramente, não lembro.
3: Estava no Brasil?
5: Tava no Brasil.
4: Faz quanto tempo que tu apresenta a comunidade?
5: Acho que estava aqui na Clube.
3: Ficou sabendo uns 2 dias depois,
4: não, então.
5: Não, o Volpato já entrou no ar, já informou na mesma hora.
3: 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Eu até aproveito a deixa da Funerária Memorial Cristo Rei, a Adilson Oliveira e a Marildo Volpato, para registrar. Ontem eu já informei o falecimento do Ademir Coelho. Ele foi sepultado hoje, então, no cemitério Cruz da, cemitério Parque da Saudade, e o Conselho Regional de Contabilidade de Santa Catarina emitiu uma nota de pesar pelo falecimento dele. E quem atendeu um outro ocorrido de falecimento foi a Funerária e Memorial Cristo Rei, e eu tenho aqui a nota a respeito do falecimento do Joaquim Luiz Melo. Ele inclusive foi cremado essa manhã no Parque das Araucárias, o crematório lá de Canela, no Rio Grande do Sul. Ele enfrentava problema de saúde e faleceu ontem. Se eu falar do Joaquim Luiz Melo, muita gente não vai lembrar, mas é o Banana, popular Banana, que atuava no mercado de veículos aqui de Lages. Nossa solidariedade à família por conta desse passamento.
5: Chega a informação para nós aqui, mensagem no WhatsApp, pessoal: acidente de trânsito na BR-116, próximo ao aeroporto. Trânsito parado nos dois lados. Mensagem do ouvinte aqui para nós.
3: Dê nome para ouvinte, amigo.
5: Deixa eu ver aqui, valorize. Na mensagem ela não manda.
3: Ah, bom, não, então tudo bem. Tudo
5: é
3: bem.
5: A Rô, Rô da Cruz.
3: Ah, legal, legal. Até para nós prestigiar essa nossa audiência, né, Volpato? É importante, né?
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3: Eu, antes de informação do agro, permita-me abrir uma exceção para trazer uma informação estarrecedora aqui na Hora da Corneta, aquela informação que angustia a gente. Eu agora, depois das 6 da tarde, fiz contato com a minha sobrinha, a doutora Roxane Fávero, ela que é delegada regional em Curitibanos, a respeito do inquérito aberto pela Polícia Civil de Curitibanos, inquérito conduzido pelo delegado Fabiano Rizzati Toniazzo, a respeito de uma menina de 11 anos que deu à luz. E a nota enviada pela Regional da Polícia Civil é cuidadosa, mas informa o seguinte, ó. Na madrugada desse dia 10 de setembro, a Polícia Civil de Curitibanos tomou conhecimento de um parto domiciliar. Segundo as informações preliminares, uma criança de 11 anos teria dado à luz a uma menina em sua própria residência. Após atendimento pelo Corpo de Bombeiros, a mãe de 11 anos e a filha foram removidas ao hospital local. Considerando a idade da mãe, 11 anos e 11 meses, o fato é tratado como estupro de vulnerável. A lei define que quaisquer atos sexuais praticados com menores de 14 anos, consentidos ou não, são tipificados dessa forma. Por essa razão, tramita inquérito policial nesta especializada para apuração dos fatos. Tão logo, esta delegacia de proteção à criança e à mulher tomou conhecimento dos fatos, uma equipe foi deslocada ao hospital para entrevistar os familiares e a vítima. Alguns familiares já estão sendo ouvidos formalmente. No momento, aguarda-se a alta médica da vítima para sua oitiva por profissional capacitado em depoimento especial, dada a sua condição e as peculiaridades do fato. Cumpre salientar que o Conselho Tutelar está trabalhando em conjunto com a Polícia Civil desde o início com a finalidade de resguardar os direitos das crianças. Considerando a natureza do crime, bem como por envolver crianças, a delegacia especializada, conduzida pelo delegado Dr. Fabiano Rizzati Toniazzo, de Curitibanos, evitará repassar quaisquer informações mais detalhadas, ressaltando que toda a prioridade está direcionada a este caso neste momento. Ou seja, a Polícia Civil de Curitibanos não apresentará mais detalhes para guarnecer exatamente a criança que deu à luz a outra criança, tá? Uma coisa.
5: Qualquer envolvimento, Edson, com o menor de 14 anos é considerado o estupro de vulnerável.
3: Exato, e aqui tem esse desdobramento aí, uma menina de 11 anos, então, ficou grávida, com 11 anos e 11 meses deu à luz. Obrigado à doutora Roxane Fávero de nos enviar de maneira oficial essa nota a respeito do lamentável ocorrido por lá.
5: Chega a nota para nós da Polícia Rodoviária Federal informando então trânsito interrompido na BR-116, sentido Correia Pinto, e pelas imagens, um grave acidente aconteceu envolvendo um caminhão e veículos pequenos.
4: Próximo ao aeroporto.
5: Segundo a ouvinte, sim. Quilômetro 224. BR-116.
4: Vamos aguardar aí os desdobramentos, então, e mais informações. Hoje, nas notícias do agro, eu estive lá no IFSC, Instituto Federal de Santa Catarina, que está completando aí 15 anos este ano, né, que foi feita a inauguração. E a primeira diretora geral foi a professora Raquel, né, e depois veio o Tiago Meneghel e vários diretores, e dessa forma, então, acontecendo aí a gestão. E lá tem o curso de gestão do agronegócio. E uma das coordenadoras é a professora Luciane Costa. Então eu estive lá. Hoje tem 3 açudes lá no IFSC, uma estrutura. Quem passa ali na frente não imagina o tamanho da estrutura que tem lá no IFSC para o ensinamento. E a prática, mais do que a sala de aula, a prática. Tem vários locais onde são feitos os plantios. Então, assim, um número expressivo de alunos e também, né, os professores, e a gente enaltece o curso de gestão do agronegócio acontecendo lá no IFSC. E hoje a professora Luciana me mostrou uma parte, né, do professor Fernando Zinger. Enfim, a gente parabeniza por essa grande estrutura do técnico, do curso técnico do agronegócio na sua gestão. Não só ensina o plantar, mas ensina como vender e como se tornar rentável aquela atividade.
3: Perfeitamente, hora da corneta, Clube FM. Essa informação lamentável que nós repassamos agora há pouco de curitibanos, o Amarildo Volpato, faz colocar em prática os ensinamentos do livro da doutora Melissa Amaral. Porque aqui estamos falando de mulher e ao mesmo tempo de criança. E por isso, cuidado ao noticiar esse tipo de situação, né?
4: E aí nós aprendemos. Ontem tivemos aí uma palestra sobre isso. A imprensa de Santa Catarina vem acompanhando, porque a doutora Melissa Amaral está percorrendo todo o estado com essa palestra.
3: Ela escreveu uma obra, né? Em que recomenda no seu conteúdo exatamente as cautelas na hora de divulgação de situações relacionadas à mulher, né?
4: Principalmente com relação às manchetes e com relação, porque não é um homicídio, né? O feminicídio é uma situação, né? Que estamos já trazendo outros pontos aqui também sobre o livro que a doutora Melissa escreveu, mas esse caso aí também envolve, né? Esse estupro de vulnerável, provavelmente a polícia está investigando ainda, então a importância de ter o fino trato no momento de você divulgar.
3: Dito isso, vamos puxar mais recados dos nossos parceiros, empresas, anunciantes que nos ajudam a fazer esse programa, como é o caso do cartão de benefícios Estar Bem Plus. 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
3: Dito isso, vamos acionar, tem o recado do Galpão Capão do Cipó, tem a vaga de emprego do SESC sendo anunciada no intervalo, Casa Narciso, Clínica Guzatti, entre outros anunciantes aqui no intervalo da Hora da Corneta.
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0: da Corneta Clube FM do meu salário do mês. Aliás, dou todos os meus salários do mês para vocês dois falarem no ar o que vocês estavam comentando aqui agora. Vai lá, vai lá.
1: Eu só tenho uma coisa para dizer. O Adilson vive dizendo, porque eu, vez em quando, eu digo coisa, mas é o que tu falou agora.
2: O Volpato tem novidades.
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2: Antes do esporte, uma pergunta ao Volpato, do ouvinte aqui da Cléo. Volpato, pode mata burro em estrada geral no interior? Ela é do Cerrito fazendo essa pergunta?
1: Não sei. Estrada geral.
0: Vai depender do entendimento com a prefeitura, porque quem tem o poder de administrar essa estrada geral é a prefeitura. Se de repente esse mata-burro é porque não tem cercas na propriedade e o gado pode se espalhar para outros pontos, visa-se coibir exatamente isso. Só tem que. Porque o mata-burro, em tese, ele não atrapalha a fluidez do trânsito. Pior se fosse uma porteira. Daí porteira é mais complicado. Tá? Mas o mata-burro. Sabe o que é mata-burro, né, Adilson?
2: Sei.
0: Sabe?
1: Sei. Ele tá vivo?
0: Tá. Então, assim, via de regra, mata-burro não atrapalha, certo? O trânsito. Ele é só um degradio ali, não precisa ter medo de passar.
1: Mal comparando, seria a lombada nas avenidas e ruas aqui, que a prefeitura vai lá e coloca uma lombada para controlar o trânsito. De repente.
2: Nada a ver, Volpato.
1: Tudo a
2: nada
1: ver.
2: Nada a ver.
1: Tudo
2: homem.
1: A ver.
2: Ora, comparar mata burro com lombada.
0: Eu não quis me meter pra
2: você. Mal
1: comparando.
2: Aí não.
1: A prefeitura vai lá. Coloca, daqui a pouco a comunidade pediu porque tá dando problema. Não, senhor, essa eu não vou aceitar, não vou levar para casa. É de fato e de direito.
0: Ah,
1: é a mesma coisa que a lombada. Colocou a lombada para diminuir a velocidade.
2: Só falta você dizer que tem que colocar mata-burro aqui no trânsito.
1: Aí tu quer inventar, aí desse vire agora.
0: Na verdade, na verdade, se você dissesse isso, eu ia discordar de você. Eu acho que no trânsito de lado poderia ser colocado assusta-burro.
2: Assusta-burro?
0: É. Mas mata-burro não.
1: Novo programa.
0: Principalmente aqueles que ficam embaixo da sinaleira olhando pro celular. Daí tinha que ter uma coisa pra assustar eles.
1: Ou ficar alguém
2: negociando. O que você ia fazer pra assustar?
0: Ah, de repente colocar um berrante embaixo do semáforo. Daí abre o semáforo, ele tá no celular e ele faz. Como é que é berrante?
1: Não foi esse dia. Ficou bonito.
0: Ficou bom. Agora, na estrada do interior, na minha visão, é isso. Depende do entendimento com a prefeitura, mas o mata-burro ele não impede. Pior se fosse uma porteira.
1: Porteira, né?
0: Já imaginou uma porteira com vara? Seria mais complicado ainda. Sabe o que é porteira com vara?
1: Não, com vara não.
0: Não sabe.
1: Se você de repente falar o que quer.
2: Aquela fechadura, você diz?
0: Não, é com vara.
1: Pois é.
0: Homem.
1: Tô querendo imaginar, mas.
0: Tá querendo imaginar, mas tá com medo de um trocadilho. Tá, mas vou explicar pra vocês o que é porteira com vara. É mais as antigas, na verdade. São colocar dois palanques.
1: Tá.
0: E entre os palanques, e nos palanques são feitos furos pra colocação de varas mais grossas, e aquelas varas.
2: Já passei por uma.
0: Já passou por uma?
2: Já.
0: Aquilo é.
2: Tem que tirar pra entrar.
0: Exato. Aqui, ô louco. Mas é mais ou menos isso. Porteira com vara.
1: Não tem dificuldade disso pra passar?
2: Não fui eu que abri.
0: Mas assim.
3: Eu mandei outro, pedi pra outro.
0: E é um modelo bem interessante. Das antigas, quando não tinha portão, era porteira com vara que a coisa resolvia. Tem uma música dos Bertucci que fala de porteira com vara, inclusive.
1: Eu não peguei, sinceramente, isso é nada do meu tempo.
0: Tu não é muito ligado à vara.
1: Não, dessa aí não, só.
3: Pro Vopato entender, são dois palanques furados e a vara.
0: E três, quatro varas ali, dependendo da fazenda.
1: Tá resolvido. Não, já entendi.
0: E é bonito, por sinal.
1: Fica um visual bom.
0: Também.
1: Hoje eu conversei com o vereador Tio Zé, me encontrei com ele em um desses eventos que nós soube que o Tio Zé vai em tudo que é evento.
0: Sim.
1: Tio Zé está lá presente, representando o povo.
0: Inclusive em velório, e com razão, tem que ir mesmo.
1: Daí, ele disse que houve a hora da corneta aqui, houve vocês dois também. Mandou um abraço para vocês dois, pessoal.
3: Sempre tá ouvindo nós, abraço, Tio Zé.
0: Ô, José Osni, vou te dizer uma coisa, que bem curta e bem séria na hora da corneta. Pegue e não froche essa demanda que você colocou na Câmara de Vereadores em relação à passarela ali na Sil. Eu passei ontem ali, vereador, e não tem faixa de pedestre, não tem sinalização, não tem iluminação clara, nada. Aquilo ali é uma roleta russa onde morreu a tia Nega ali, que você foi no velório e os familiares lá tiveram que aguardar quase um dia para conseguir liberar o corpo. Então, ali naquele ponto precisa. Alguém que manda na prefeitura, eu não sei quem é que tá mandando agora, tá? Tinha que ir pessoalmente ali ver o que o vereador José Osni tá pedindo na curva da Sil. Tem que ser feita alguma coisa, porque senão mais gente vai morrer além da

0: de José, e os outros 15 vereadores assinaram junto, pedindo, pelo amor de Deus, para a prefeita Carmen Zanotto tomar uma providência ali. Então, bem-vindo ao teu registro, a tua observação. Já que o assunto é esporte, vamos falar disso aí também, porque importante é.
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0: 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Falamos, por exemplo, que o Corinthians arrancou um empate importante do Estudiantes de La Plata ontem pela Libertadores. O 1-1 deixa o Timão em condições de se classificar com uma vitória magra, jogando em casa na semana que vem.
1: Se atrapalhou mais porque tomou um gol no começo.
0: Não, mas daí...
1: 3 minutos de jogo, Corinthians tomou um gol.
0: Mas diz que o placar não disse o jogo, parece que o Estudiantes foi mais agressivo, mas mesmo assim, por isso que o placar foi importante. O Palmeiras me surpreendeu, Amarildo Volpato.
2: Porque surpreendeu.
0: Uma vitória magra, só 1-0 em casa contra a Liga Desportiva LDU.
2: LDU. É. Ah, venceu.
0: Venceu.
2: É, agora lá tem que ir fechadinho.
1: Consegue um empatezinho lá?
2: É, lá no 5-5-1. E olha lá.
0: O jogo de hoje da Libertadores para fechar a semana, Amarildo Volpato?
2: É um jogão de bola.
0: Ah, você não tem aí? Eu achei que você tinha. É Flamengo e Independente da Vale.
2: Não, jogão de bola, sem dúvida.
0: 9:30 da noite. O jogo, o jogo é lá, tá? É, Flamengo e Independiente del Valle, então é o jogo.
2: Hoje encontrei o Vanderlei, Vanderlei é flamenguista, Vanderlei, né? Que faz eventos, ele tava com o carrinho cheio lá no mercado para assistir o jogo hoje.
0: Copa do Brasil, Elcio José informou no Clube Comunidade com Adilson Oliveira, eu escutando e ele comentando a respeito da definição de Grêmio e Atlético Mineiro. O primeiro jogo vai ser no dia de Todos os Santos na Arena. Que dia é dia de Todos os Santos?
2: 1º de novembro.
0: Então, é nesse dia que terá o jogo entre Grêmio e Atlético Mineiro, o primeiro da semifinal.
2: Lá em novembro.
0: E o segundo vai ser depois do dia do flashback. Vai ser no dia 8 de novembro, no Mineirão, Cruzeiro, Atlético e Grêmio.
1: Mas todo dia você fala do flashback, né?
0: E temos também o outro jogo, eu não peguei as informações, você deve ter pego, o Palmeiras e Vasco, quem joga onde, quanto, Amarildo Volpato. Não pegou também? Então não é importante. Vamos adiante, o final da Copa do Brasil será no dia 6 de dezembro, no Mané Garrincha, jogo único. Se o Grêmio estiver na final, eu vou lá assistir esse jogo com meu filho. Fabiano mora do ladinho do Mané Garrincha.
2: Dá pra ir a pé?
0: Dá pra ir a pé. Passa o autódromo.
2: Lá, tudo é longe.
1: Mas é sonhar aí, porque dificilmente o Grêmio passa.
0: Mas deixa a gente sonhar.
1: Não, mas tá. Pois é, mas é sonhar.
2: Não, mas o Grêmio tá se recuperando bem agora.
0: Não tá.
1: Não tá.
2: Não minta. Não minta.
1: Analise o futebol.
0: Parece que você tá em campanha eleitoral.
1: Você tá defendendo também.
2: Não tá. Ah, eu achei que tava, então desculpa, né?
1: Tá um pouco melhor que o Inter.
3: Em Brasília, 19 horas.
1: Concorda, Popato?
2: O jogo é no Rio de Janeiro, Vasco Palmeiras. Pois São Paulo é lá no
0: primeiro?
2: É no Rio?
0: No Rio, o primeiro?
2: Não sei se é no Maracanã. Vou lá no. Vasco manda no São Januário, né?
0: O pessoal não tá liberando o Maracanã pro Vasco.
2: É só Flamengo e Fluminense, né?
0: Exato, exato.
2: E vocês viram, vocês falam em gramado, não aguento mais vocês falarem em gramado, tio Vida. Vocês viram como é que tá o gramado lá do Maracanã?
0: Não experimentei.
2: Meu Deus, eu experimentei. As duas goleiras horrível no meio. O nosso aqui tá dando um banho no Maracanã. E daí ninguém fala, né?
0: Falamos agora há pouco.
1: O que nós queremos saber com o gramado no Maracanã?
2: Não, vocês ficam todo dia...
1: O que isso interessa pra nós aqui?
0: O que gramado... muda a vida do povo?
2: Ah, porque o gramado...
0: O que é que o Lajano vai ganhar com isso?
2: Vai ganhar que nós temos um bom gramado agora, tá recuperado, tá bonito. O Inter vai jogar ali. Ah. E do Maracanãzão que vocês... Tá. Tanto
0: mas o seu Bastiãozinho da Penha, a vida dele vai ser outra a partir de agora?
2: Se ele gosta de futebol, vai, porque com um gramado bom,

0: a prática do futebol. Vocês estão comentando o sebastianismo. E aí eu não vou concordar com vocês.
1: Tu tá esperto, amigo. Eu gostei dessa tua deixa. Ô, Adilson Oliveira, o povo tá pedindo pra você falar do Inter, mas como você não vai falar, eu vou.
2: Qual Inter? De Lages, o Vopato acabou de falar.
1: O time de Porto Alegre, o tempo está acabando para o Internacional de Porto Alegre. A partida contra a Chapecoense nesse sábado na Arena Condá é tratada no Beira-Rio como uma espécie de encruzilhada na luta contra o rebaixamento. Uma nova derrota poderá deixar a permanência na Série A próxima de se tornar inviável. Uma vitória, por outro lado, tem potencial para devolver confiança ao grupo e recolocar o time na briga pela recuperação no brasileiro.
0: E a dele, informação Paulo Pezzolano.
1: Deixa eu dar a fonte. A informação é do jornal Correio do Povo.
0: Correio do O senhor Breno Caldas,
1: é...
0: fundou o jornal.
1: Ou seja, é um jogo tudo ou nada pro Inter, só que é um jogo difícil. A Chapecoense vem num processo de recuperação, vai jogar em casa, a metade do estádio vai ser ocupada por gremistas torcendo pra Chapecoense. Vai ser lindo de ver.
0: E eu me recordo um tempo atrás aí que a Chapecoense fazia amistoso, né? Porque lá tem muito torcedor do Inter, do Grêmio. Fazia amistoso com o Inter, com o Grêmio, agora
2: eu acho que meio apertado, mas o Inter ganha da Chapecoense.
0: Porque esse sentimento, eu não falo com vontade.
1: Eu acredito dessa feita que vai dar uns 2-0 pra Chapecoense.
0: A Chapecoense ganha.
1: Com esse time do Inter, eu só se melhorar.
0: Também.
2: Aí você quer enterrar o Inter
1: não quero. Eu nem torço pra Chapecoense, inclusive.
0: E outro detalhe.
1: Eu nem tenho simpatia pela Chapecoense.
0: A vitória da Chapecoense coloca ela a 20 pontos.
1: A 20 pontos não, com 20 pontos.
0: Exatamente. A 20 e a 25 é o primeiro do rebaixamento. Então,
2: tudo isso.
0: Então é o jogo da vida da Chapecoense.
3: Internacional.
1: Olha, esse time do Inter que perdeu em casa pro Santos, esse time da Chapecoense que venceu o Corinthians fora, tem
0: pois
1: tudo para dar Chapecoense.
0: Só que também tem isso, né? A Chapecoense se empolgou que venceu fora, leva uma goleada em
1: Amarildo
0: casa.
1: Volpato, você comenta muito essa questão do Internacional de Lages, que eu tenho minhas ressalvas, porque o time só fez
0: não
1: mal.
0: Não deveria ter.
1: Só fez mal pra nós nos últimos tempos, de nos tratar com indiferença e etc e tal. Tanto é que caiu pra Série C. E eu digo, o sucesso do Internacional de Lages na Série C para voltar para a Série B estará ligado diretamente a resultados. Se tiver resultados, o povo vai. Se não tiver resultados, o povo some. O torcedor só prestigia quando tem resultado. Tem,
2: mas isso em qualquer situação
1: vai ter 700 torcedores que vão lá mesmo se o time tiver se arrastando.
0: Você vai estar lá, vai estar entre os 700?
1: Eu vou esperar o resultado da primeira partida.
0: Não, torcedor, tem que ir
1: não,
0: lá,
1: mas, não,
0: independente
1: não,
0: de resultado.
1: Eu vou dar um exemplo de resultado. Há 3 dias da final da Série D do Campeonato Brasileiro de Futebol, que o Inter inclusive já disputou, o Inter de Lages, entre Uberlândia e Asa. Sabe de onde que é o Asa, né?
0: É Arapiraca?
1: Exatamente. E Uberlândia sabe de onde que é, né?
0: Sei.
1: De Uberlândia.
0: Cidade não, que ele empresta o nome.
1: Não há ingresso disponível no estádio Parque do Sabiá. Sabia que o Parque do Sabiá é o maior estádio de futebol do interior do Brasil?
0: Não.
1: Essa é a informação.
0: Eu me lembro, eu conheço o estádio, sabe por onde? Pelas aquelas caixinhas de pilha Rayovac que vinha, lembra que vinha as caixinhas da pilha?
1: Uhum.
0: Vinha o estádio, vinha o Beira Rio, ali tá. Que eu conheci
1: lá
0: os
1: estádios.
0: Lá não
1: aparece o Parque Sabiá. O Parque Sabiá parece que tem capacidade para 50 mil torcedores.
0: Nossa!
1: 45, 50. Só que agora ele tá com uma parte em reformas, por isso foram disponibilizados somente 36.270 ingressos. 36.000 ingressos.
0: Série D.
1: E esgotou-se assim de uma hora para outra. Tá?
2: Bastante.
1: Aham. Na partida de ida, o Uberlândia venceu o Asa por 2-0 no estádio Coraci Fonseca, em Arapiraca. E agora o Uberlândia pode empatar ou perder por um gol de diferença, que mesmo assim se torna o campeão da Série D. E daí, aqui que eu quero te dizer: por que que os ingressos se esgotaram no nada? Porque tem resultado. Se o Uberlândia tivesse levado 2-3-0 lá do Asa, não ia dar essa euforia. Então é isso que eu digo do Inter de lá. Se tiver resultado, a gente vai. Se não tiver.
0: O Newton Wolff faz uma observação aqui, ó. O ano passado todo mundo esperava Flamengo e Palmeiras para a final da Copa e deu Vasco e Corinthians na Copa.
1: Eu não esperava.
3: Chapecoense.
0: Então o Grêmio é copeiro, o Grêmio é da lida. Vamos aguardar um pouquinho mais.
2: Tá bom, Volpato, tá certo.
1: O Juliano tá me mandando aqui uma porteira de vara.
0: Deixa eu ver,
1: você que não conhecia, ó.
2: Mostra a porteira pro Volpato.
1: Isso que é porteira. Nossa, de vara, entendeu?
0: Pura arquitetura.
1: Aham, coisa muito bonita.
0: Belíssima. Quantas varas tem aí?
1: 4.
0: Nossa, o palanque, e tem que ser um palanque bom, né?
1: É, geralmente é eucalipto, porque ele é mais leve. Entendeu? Tem que ser um...
0: Entendi, mas ficou bonito. Só que na propriedade, né? Não pode trancar a estrada e passa todo mundo.
1: O Cláudio Ribeiro está dizendo, concordo com a Maria Volpato, pois o mata-burro diminui a velocidade de veículos e caminhões. Tenho 2 na estrada geral aqui que vai para
0: o
1: sítio.
0: O Adilson não escutou, repete para o Adilson essa.
1: Concordo com a Maria Volpato, pois o mata-burro diminui a velocidade. Concordo o quê contigo?
0: Viu? Não, porque daí eu falei.
1: Falou o quê?
0: Daí o Adilson disse, o quê que eu estou misturando conversa com... Tá aí a resposta, e o Cláudio é cancheiro, o Cláudio é da lida, é do transporte.
2: Que você não explicou direito.
0: Eu expliquei, nosso
2: não, ouvinte entendeu. Não explicou,
0: você
2: não.
0: Que quis fazer confusão.
2: Não, não, não, senhor.
0: Você que quis me jogar contra
2: o ouvinte. Você falou sobre os animais e o mata-burro.
0: Que animais?
2: Agora ele colocou não ali sobre a velocidade dos carros.
1: Parem de se queimar.
0: Eu falei, foi muito claro.
1: Parem de se queimar por causa do mata-colega. Vamos seguir com a hora da corneta.
2: Amanhã tem sorteio, Volpato.
0: Ainda bem que a gente tem a tilápia galponeira lá do Galpão do Cipó para se deliciar, tomar aquela cervejinha, aquele chopp com os amigos. Amanhã tem sorteio. É um combo que vocês falam, né? Um combo aqui na hora da corneta.
1: A corneta, inclusive, os apresentadores são um combo.
2: Volpato, o que vem no combo aí? Explica
0: pra nós. Tilápia galponeira, naquele prato enorme. Vem um arrozinho acompanhando. Esse arroz você não encontra em lugar nenhum. Do Canadá pra baixo, não acha.
1: Sabe que é?
0: É de certeza.
1: É arroz com habeas corpus, né?
0: Como assim?
1: Soltinho.
0: Tem. É maravilhoso. Então, é de certeza que você não encontra em lugar nenhum. Talvez do Canadá pra cima lá até pode ser que alguém tenha, mas.
1: Sabe por
0: não tem.
1: Que a bancada da corneta é um combo?
0: Ah.
1: Porque tem apresentador fiasquento, tem apresentador.
0: Vocês.
1: Não, deixa eu terminar. Tem apresentador fiasquento, tem apresentador reinento e tem eu.
0: Aham.
1: Vamos, intervalo, já voltamos.
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0: É hora! 7:08.
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0: Vamos lá, gente. Você está ligado na Clube FM, Hora da Corneta. 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
0: Vamos lá, vamos lá, vamos com informações da região. Eu estou acompanhando a situação relacionada a... Estou acompanhando a situação relacionada à questão da obra de asfaltamento para a localidade de Pinheiro Marcado. Ontem recebemos o teor de um despacho singular do Tribunal de Contas. Hoje e amanhã ainda permanece em Bocaina do Sul o laboratório do Tribunal de Contas, laboratório de obras rodoviárias, e tudo isso está acontecendo a partir da atuação dos vereadores de Bocaina do Sul, a Patrícia Melo, o Jorge Córdova e o Juarez Sutil. Eles fizeram uma representação no Tribunal de Contas, enviaram as fotos mostrando a situação da obra. A obra, em menos de 6 meses, apresentou uma situação inexplicável de falta de qualidade, sabe? Rachaduras, buracos, o que você imaginar aparece nessa estrada que vai para a localidade Pinheiro Machado. Dentro do que prevê a orientação jornalística aqui da Clube FM, nós enviamos uma mensagem ao prefeito Duduca, indagando a respeito da situação, e ele disse que a empreiteira que executou a obra está sendo acionada, para, já que a obra está na garantia, para que a empreiteira tome providências, e se necessário vai ser até judicializado para cobrar da empreiteira, visto que é uma obra de 4 milhões de reais. E a própria vereadora, falei prefeita, a vereadora Patrícia Melo, se for praga que caia, né? Mas por enquanto não é prefeita, é vereadora. Patrícia Melo me disse que há um acompanhamento dos vereadores pela robustez do valor gasto na obra, e também há um entendimento dela e dos demais vereadores que fizeram a representação, que se não tivesse ocorrido essa representação, não teria sido feita essa fiscalização e a obra estaria debulhando daqui uns dias e ficaria por aquilo mesmo. Mas é um absurdo. Se você tiver acesso às fotos que eu tive, você vê a situação deplorável de uma obra que é para durar no mínimo 10 anos, em bom estado, e menos de 1 ano e 6 meses já apresentava problema. Vamos
2: aí
0: acompanhar.
2: A prefeitura pode cobrar, não sei se foi a administração própria da obra ou foi...
0: Não, a empreiteira. Tá? Os municípios aqui da região, Amarildo, eu acredito que não tem nenhum que faça asfalto com equipe própria. Acho que não.
1: É tudo
2: eles
1: terceirizado.
2: Estão tendo convênio com o Cisama agora.
0: Pois é, mas daí não é própria, não é equipe própria. Não tem vibroacabadora lá na prefeitura.
2: Ah, não, vai do convênio.
0: Exatamente. Então, mas equipe própria, para a própria prefeitura ir lá fazer sozinha por conta, não tem. O Cisama, sim, o Cisama tem uma equipe ali show de bola, né? Tem um pessoal muito buenacho de lida, que a gente, inclusive, elogia pelo trabalho que é feito, né?
2: Eu sempre gosto de trazer essa informação aqui para ajudar a nossa comunidade, os produtores, agricultores do interior. Campo Belo, a comunidade toda, né? Campo Belo, amanhã os Correios não vão, a agência não vai funcionar. Então, assim, o pessoal que tem por costume lá buscar uma correspondência, buscar uma encomenda, não tem agência amanhã em Campo Belo, tá, gente? Vai estar fechado, então não perca a viagem amanhã, indo para o centro lá no Correio, em Campo Belo, que não está funcionando.
0: A Eliane Córdova me corrigindo aqui, eu falei que a obra do Pinheiro Marcado custou 4 milhões de reais. E o valor passa de 5 milhões de reais, na verdade, que foi gasto ali. Tá? Pinheiro Marcado é o nome da localidade. É onde tem aqueles condomínios estruturados, bacanas,
2: por
0: sinal.
2: Já ouvi falar, não conheço.
1: Já passei por lá uma vez.
2: Já não conheço, mas já ouvi.
1: Lugar muito bonito.
0: Por sinal, inclusive. É, só fazendo uma atualização aqui, o Tadeu Carneiro me observou aqui que eu falei no começo do programa da candidata Fernanda Córdova. Raimundo Colombo é candidato a federal também, diz ele. Ô, Tadeu Carneiro, se você imaginasse o tanto que a gente tem falado do Colombo aqui, homem do céu. Tá? Inclusive tem a minha torcida e meu voto. Eu não escondo, não estou pedindo voto, mas eu vou pelear nessa linha. Tá? Então, a gente tem falado do homem, não temos esquecido do homem aqui. E teve um outro aqui, ouvinte que disse que a gente fala muito do Lucas e do Márcio, mas a gente não fala do Mário Mota, que mesmo tendo pouco voto, foi o A.L. Luiz aqui, o Mário Mota ajudou muito o Lages e tem uma ligação muito forte com o Lages. Boa sorte pro Mário Mota também. Tratar igual os iguais, né, Amarelo Bopato?
2: Sem dúvida, é esse momento aí agora, dar espaço a todos, conversar com todos e para que o eleitor, nosso objetivo aqui é esse, trazer a informação.
1: O Mário Mota, que por sinal tem apartamento aqui na cidade, né?
2: Ah, com relação a isso, ele tá sempre aí, eu sempre encontro ele aqui em Lages, ele tá dentro das possibilidades, está sempre por aí.
0: Ele tem um apartamento no residencial Cacimba, inclusive declarado na prestação de contas para a Justiça Eleitoral ali.
1: Tem mensagem para nós aqui: precisamos do Volpato fazer uma reportagem na rua João Goulart do Tributo. Abandono total.
0: O Lindonês vai corrigir, o Lindonês Pereira vai corrigir o Mário do Volpato. O jogo decisivo entre Vasco e Palmeiras na Copa do Brasil não é em São Paulo, é no Rio. Vasco decide em casa, diz o Lindonês Pereira.
2: A tabela da CBF é...
0: É o contrário?
2: É o contrário.
0: Nossa, eu não sabia disso. A Olivete Padilha está me dizendo que eu conheci porteira de varas feita de araucária, hoje é proibido. Olivete, é proibido você derrubar o pinheiro, mas se ele já estiver no chão dura mais que o eucalipto, inclusive, e não racha. Quem tá me ouvindo, vocês ficaram quietos, mas quem tá me ouvindo entendeu.
2: Não, eu também entendi.
0: Mande a porteira de vara para mim. Tá pedindo a Carmen aqui. Ela quer o modelo para fazer do portão
1: dela. Então manda para ela ali, manda para ela.
2: E mais da funcionalidade, a beleza, eu gostei muito. Pelo menos esse aqui.
1: Mas dá mais trabalho para abrir essa porteira
0: de vara. O Luiz Sasso.
2: Ah, sim, demora.
0: O Luiz Sasso do Rancho de Tábua tá me dizendo: ó, nos anos 60 e 70, em todas as propriedades do interior tinha porteira de vara, nas mangueiras e divisas. É verdade. Tinha os potreiros, tinha as mangueiras para você recolher o gado. E ao invés de ser um portão desse chique que agora usam...
2: Com controle remoto?
0: Quase, com controle remoto, né, Luiz Sasso? Era tudo na vaza.
1: E como que o Volpato não conhecia isso, não passou por uma porteira
2: esse
1: dessa?
2: Esse aí eu não conhecia. Eu gostei muito desse modelo aí. Vamos implantar. Se eu for deputado, vamos voltar com a...
0: o Gilberto Ribeiro insiste: veja, Volpato, o Vascão decide em casa.
2: Pois é, então eu vou ver essa tabela aí, porque...
1: Você acha que o Vasco vai ganhar, Volpato?
2: Agora vale tudo, Adilson. Não, a gente não pode comparar Campeonato Brasileiro com o desempenho das equipes. É outra competição. Outra competição fica...
1: Por que que jogam diferente de competição para competição?
2: Isso já parei para pensar e não adiantou parar porque não descobri. É incrível...
0: Compare você.
2: Quanto muda a competição.
0: Compare você. Se você vai jogar na ABB, você joga de um jeito, faz meio corpo mole. Se você vai jogar lá no estádio... Você joga que nem um tinhoso.
1: Não, mas eu não ganhei milhões.
0: Não, por enquanto.
1: Não ganhei milhões, hein? Jogador ganha o quê? Mas é difícil um jogador desses times aí que hoje não tá na faixa de 1 milhão, 2 milhões.
0: Mas você não
1: ganha. 3 milhões? Tem até mais, né, Papato?
0: Mas você não ganha milhões por causa das drogas. Das drogas das pernas.
2: Não, mas é.
1: O Palmeiras tem jogador de 6, 7 milhões.
2: A Copa do Brasil, ela tá nessa reta final de emotiva mais.
0: Já que nós estamos tratando desse assunto de futebol, o Eduardo, lá do quilômetro 7, tá me dizendo aqui que porteira de vara também é conhecida como colchete. Então, só para você atualizar a tua observação. O Edivaldo Vazem tá me dizendo: Ibama não quer nem que use o pinheiro caído por vento. Querem que deixe apodrecer no local, não querem nem que queime as grimpas. Edivaldo, infelizmente você tem razão. É uma coisa louca, né? O que é que tá se fazendo, Edivaldo? Os pinheirinhos novos que estão nascendo no campo e no mato, o que a gente pode tá cortando tudo, homem do céu. Porque se deixar crescer, só engessa a propriedade e daí você não pode nem chegar perto, não pode nem olhar atravessado?
1: Eu acho que engessaram demais essa questão aí. Prejudica o pessoal aí, Edson.
2: 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Matando saudade desses jogos aí que a italianada joga e joga faceira. 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
0: Pedi pro meu amigo Tiloco, que trabalha lá na ESPN, e ele confirmou, ó, jogo de ida Palmeiras e Vasco na Nubank Park, e jogo de volta Vasco e Palmeiras no Maracanã ou São Januário. Então, sepultada a
2: discussão,
0: a definição.
2: E vou avisar o site para mudar.
0: A fonte é do Tunico aqui da ESPN. Abraço para ele, que sempre que pode nos escuta também.
1: Vamos ao intervalo, vou para tu.
2: Manda pro ar.
1: Vamos lá então.
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2: Deixa eu só fazer um registro, a importância, e tudo começa com planejamento e antecedência. Neste momento, a secretária de Educação de São José do Cerrito, Iliane Albuquerque, e é assim a pronúncia, Iliane, ela está reunida com professores e família de escolas, e aí vai percorrer todas as escolas discutindo sobre a performance e o que pode ser melhorado no IDEB, quando os meninos, os alunos vão fazer as provas lá o ano que vem. Este ano o Cerrito já foi acho que o melhor IDEB da Serra Catarinense. Então a secretária já está atrás disso, conversando, porque eles veem na família a célula para dar essa continuidade.
0: Não corrigindo, mas fazendo um adendo à tua informação, não é que o Cerrito foi o melhor da Serra, ele foi o segundo melhor de Santa Catarina.
2: Nossa.
0: Em crescimento do IDEB. Tá, chegou a 32% de melhora da nota no comparativo entre 2023 e 2025. Só perdeu para Grão-Pará. Grão-Pará foi o que mais cresceu com 36% e o Cerrito foi o segundo que mais cresceu em Santa Catarina com 32%.
2: Notem que a nota máxima do IDEB foi 8.0. Nossa, e São José do Cerrito ficou com 7.4, 7.5.
1: E por isso a importância dessa organização para continuar com essa qualidade toda aí, Vopato.
2: E a secretária Eliane Albuquerque está lá reunido com a família e, é claro, né, toda a comunidade escolar.
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0: Agora 7:33, amanhã nesse horário nós já devemos estar com estiagem, já vai ter passado o mau tempo em termos de chuva, tá? Já temos condições de melhorias se intensificando a partir da noite, mas até lá muita água vai formar as correntezas do Rio Cará. A chuva se intensifica a partir desta próxima madrugada e chove durante a manhã e um pouco no período da tarde da sexta-feira. Como dissemos, é chuva para amanhã. No sábado, o tempo firma. 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
1: Tem alerta da Defesa Civil Estadual e nas redes sociais dizendo que amanhã a chuva é bem forte.
0: Como é que tá a temperatura nesse momento?
1: 16 graus.
0: Falar em Azedinho, o Gilberto Ribeiro deve te conhecer tua performance nos campos de futebol, Adilson Oliveira. É. Ele disse que você é um verdadeiro 10, camisa 10 mágico. Quando o time precisa de você, você some.
1: Isso é boa.
0: Intervalo, gente, Hora da Corneta, nós só voltamos.
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2: Arival, só atualizando sobre esse acidente da BR-116, o Arivaldo Vanin, lá de advogado lá de Correia Pinto, está atualizando aqui, tudo parado na 116. Pelas imagens que eu vi, eu acho que deu uns 2, 3 carros ou mais.
1: E até. um caminhão
2: tombado, né? O caminhão
1: tombou,
2: né?
1: Antes, depois eles...
2: Então, segundo o doutor Arivaldo Vanin, nos atualizando aqui, tudo parado na BR-116, ali próximo ao... E é uma reta, hein? Uma reta, isso que eu não entendi.
0: A corneta do dia, Adilson Oliveira.
1: Jogaram uma cama desmontada.
0: Onde?
1: Aqui no centro, próximo a Joca Neves, próximo de um contentor. Mas o pessoal joga achando que depois o pessoal vai juntar e levar, mas não vão levar.
0: Qual foi o porco que fez isso? Não tem o nome, não tem a cara, não tem as funças do porco que fez isso? Porque, gente, tem um caçambão do lado da rodoviária de Lages que se presta um serviço muito bacana, que é receber essa cama, é receber armário, é receber o que mais? Cadeiras, é receber geladeira, o que você quiser se desfazer. O que você tiver de velho em casa, só que é utensílios, não confunda, leva pra caçamba lá da rodoviária, gente. Se você consegue levar até perto do contentor, você consegue levar lá na caçamba. Por favor, pratique esse gesto. É uma questão de boa vizinhança, de urbanidade, tá? Do contrário.
2: Tem para dispensar.
0: Exatamente.
2: Agora.
0: A cidade já tá feinha. E não venha me dizer que a cidade embonitou, porque não embonitou. Tá? Temos que embonitar ela, mas cada um vai ter que fazer a sua parte. Tá? Eu fico angustiado de escutar esse relato aí que falou Adilson Oliveira.
1: Colocaram também aqui próximo a Santa Cruz, acho que vocês já viram, umas telhas, mais ou menos mais de 500 telhas na calçada. Mas já faz mais de 15 dias e não tiraram aquelas telhas dali. Acho que nem pode, né? Colocar na calçada, vou pra tudo.
2: Fizeram a substituição, certo, do telhado e...
1: E colocaram as antigas na calçada, não sei se estão esperando...
2: Mandar passar uma caçamba ali.
1: Tá ali, né? Aqui próximo à Praça Santa Cruz.
2: Ou se não for usar, papa entulho e mandar pra frente.
0: Barbaridade, gente, é realmente complicado.
2: Deixa eu atualizar aqui. Tem equipes da Secretaria de Obras trabalhando ali bem no entorno da Floricultura Sempre Verde, porque foi feito um enroncamento ali, todos acompanharam, o trânsito ficou interrompido várias vezes com as equipes trabalhando. Agora, eles estão fazendo hoje a sapata e leva mais ou menos 20 dias para curar. Parei ele hoje para conversar com a equipe para a recolocação da defensa metálica. Dos guarda-reios. Então, aquele ponto ali não tinha. Agora, foi tirado para fazer a obra, tanto na cara que sobe para a Papa João 23, quanto no outro lado que vem.
1: E fizeram umas sapatas bem reforçadas, meu
2: pai. Bem reforçada, precisa ser feito. Então, o que tem ali? Vai ficar mais uns 15, 20 dias até curar bem.
0: Bem na frente da CP Verde?
2: E no outro lado, quem vem da cara sentido Duque de Caxias. Tá. Que ali foi feito um enrocamento.
0: Ou na frente da Sempreverde, que segue no sentido Rio Grande do Sul, realmente não tem a defensa ali. E me chamou a atenção que eles colocaram defensa até escondendo aquela taipinha bonita que tem ali. Onde tinha taipinha não precisava defensa, porque a taipa serve como defensa.
2: E serviu por muito tempo, porque a cara ficou anos sem nada.
0: E a taipa dá um charme bacana. Mas...
2: Eu passo ali e eu fico pensando, por que parou o projeto? Se não ia dar resultado.
0: Da taipa?
2: É.
0: Por que que só ensaiaram?
2: É, fizeram um...
0: Mas não precisava defensa se eles tivessem seguido com a taipa ao longo da...
2: Eu não sei se pensaram que a colisão
0: mais bonito,
2: seria,
0: né,
2: maior, por ser taipa, né, a resistência, mas a defensa metálica é bem isso, para reter o carro, né, que graças a Deus tá fazendo um serviço ótimo aí, a defensa metálica ao longo da Cará, dá 15 quilômetros de Cará, 7,5 cada lado.
0: Recursos do deputado Lucas Neves.
2: Então agora vai ser colocado ali, mas vai mais uns 20 dias.
0: Vai ver que eles não continuaram com o projeto da taipa no Cará para não dizerem, ó, um motorista, um taipa, acertou a taipa. Deixa eu atualizar as informações que compartilha com a gente aqui. Deixa eu dar nome ao meu ouvinte, o Everton. Ele nos manda informação sobre esse lamentável acidente na 116. Ele diz que dois carros e dois caminhões. Ela, a condutora de um dos veículos, não estava ultrapassando. Ela saiu da pista dela e invadiu a pista contrária. Não se sabe o motivo. O colega do Everton, da empresa, viu na hora. Ele é o primeiro caminhão na fila, conta ele. A caroneira da Eco Sport retirada com vida, mas com ferimentos graves. O motorista do caminhão, ferimentos leves. E o do Gol, ferimentos leves. Motorista da Eco Sport em óbito. Uma mulher. Essa é a informação que o Everton nos passa aqui a respeito desse desdobramento desse acidente, inclusive com um vídeo aqui mostrando o caminhão tombado, tá? Ali tombou, não apenas capotou.
2: Tombou no caso fora da pista, né?
0: Exato.
2: Mas o trânsito agora para retirada, todo esse trabalho.
0: Exato, de qualquer maneira então temos essa realidade, dois veículos leves, um Gol e uma Eco Sport e dois caminhões, sendo que a condutora da Eco Sport, infelizmente, segundo o Everton nos informa, acabou lamentavelmente falecendo.
2: Nesse momento, o Corpo de Bombeiros atende um acidente na Avenida Antônio Ribeiro dos Santos, na Várzea, colisão entre dois veículos e uma das vítimas está com a perna presa na porta do carro, não consegue sair. Corpo de Bombeiros fazendo o desencarceramento.
0: O Daniel pedindo uma ajuda aqui para nós, ele manda uma foto aqui e um pedido que se alguém tiver alguma informação sobre o furto de uma bicicleta aro 29 preta com verde no bairro Universitário, que foi roubada essa madrugada, foi furtada essa madrugada. E se tiver informação, por favor, informem, porque essa bicicleta vai ser usada para ser vendida provavelmente em troca de droga. Então você que está nos ouvindo, não compre. Já alerta a polícia se alguém oferecer aí uma bicicleta para você a qualquer preço menor. E se você comprar e o dono identificar, você acaba se complicando mais do que o próprio ladrão se ele for identificado. Ok? Dito isso, vamos falar de fogão
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0: Dito isso, estou recebendo uma foto aqui do senador Esperidião Amin em São Joaquim, numa barbearia, está cortando o cabelo do pessoal lá. Ele entende da lida de cabelo.
4: O Pato achou que era o cabelo dele.
0: Tu daria tua cabeça para ele cortar o cabelo?
2: Nesse momento não, só depois.
0: Esperidião Amin, Joinha e Raimundo Colombo lá na agenda de São Joaquim. Vamos em intervalo comercial, minha gente. Abre com aquela vinheta dos patrocinadores, Adilson Oliveira. Vamos lá?
4: Vamos lá então.
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0: eles conseguiram, né?
1: Vai lá, vai lá.
0: Eles conseguiram.
1: Nós estamos
2: importante. Quem conseguiu, meu pato?
0: Como? Não, eles conseguiram dar uma volta por cima e hoje o time está recuperando. Essa gente só fala em futebol aqui dentro. Procure outros assuntos também.
1: Na verdade, gente, a gente estava falando, e eu quero me solidarizar com você que está me ouvindo, que por um acaso investiu numa empresa que prometeu bons rendimentos de juros e correção monetária, inclusive com um braço estendido aqui em Lages de captação de recursos, e agora essa empresa as pernas bambearam, e pela informação que a gente tem, quem investiu não vai conseguir nem pegar de volta o próprio dinheiro, tá? Todo mundo pulou para tentar sacar e agora não tem como fazê-lo. Então, a recomendação para você que está me ouvindo e de repente entrou nessa situação amargurada é judicial. Vai ter que recorrer a via judicial para tentar pegar de volta. Porque qual é o segredo para quem investe, tem dinheirinho e quer investir mais que poupança, ganhar mais que poupança? Vá numa instituição que é registrada no Banco Central. Porque se der problema, como deu nesse caso, o Banco Central, o fundo garantidor, garante até 300 mil reais. Então, pelo menos aquele trezentão lá, você não vai investir mais que isso, investir mais que isso, pelo menos salva isso. É isso, o Glauco de Capão Alto está me mandando aqui a porteira de correr que o pessoal não conhece, tá bom?

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1: Boa noite. A Unidade Básica de Saúde do bairro da Penha, em Lages, estará de portas abertas neste sábado para uma programação especial referente ao Setembro Amarelo, das 8 ao meio-dia e da 1 às 5 da tarde. A população então terá acesso gratuito a consultas, testes rápidos para ISTs, exames preventivos de colo do útero, práticas integrativas complementares, PICs, que tem o reiki, a auriculoterapia, focadas no bem-estar e no cuidado integral com a saúde mental. O Mercado Público de Lages realiza a quarta edição do Palco Aberto com Karaokê neste sábado, dia 12 de setembro. A atividade ocorre das 4 da tarde até as 7 horas da noite no palco Entrevero, com participação gratuita. Os interessados em cantar ou tocar violão podem se inscrever diretamente no local, onde os equipamentos de som estão disponíveis para os artistas participarem, então, do Palco Aberto com Karaokê no Mercado Público de Lages neste sábado.

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Olá pessoal, boa noite para você, ouvinte da Clube FM 98,3. Estamos chegando aqui no Rodeio da Clube, nesta quinta-feira, chegou a famosa quinta-feira. Ó, o tempo lá fora tá uma chuvinha, tá um frio, a temperatura nesse exato momento aqui na rua Carlos Jofre do Amaral é de 16 graus. Tá friozinho, hein, para você que tá aí em roda de um fogãozinho a lenha, ô coisa boa. Uma chuvinha de leve, mas eu vou te fazer companhia agora até as 9 horas da noite pra gente tocar muita moda boa aqui no rodeio. Prazer imenso, Fernando Machado na sua companhia, emissora do grupo SCC, sobre direção do seu Celeste Basquerotti, a coordenação de Anderson Souza, a presidência do grupo SCC do Dr. Roberto Amaral. E aí, tudo certinho por aí? Por aqui tudo ótimo, melhor agora aqui na companhia de vocês pelo rodeio. Mas eu já quero o teu zap zap, é. Você já pode gravar aquele áudio caprichado. Me conta o que vocês estão inventando nessa noite de quinta-feira. Eu vou passar o WhatsApp agora para você que não tem anotado aí, já salva. É o 99152-3883. Manda aquele abraço especial. Você pode mandar sua mensagem escrita ou sua mensagem gravada em áudio, o mais curto possível na mensagem de áudio, para que eu possa atender todo mundo aqui na programação. Para a gente já entrar naquele clima de final de semana. Amanhã tem a nossa sextita nossa. Chega a nossa sexta-feira maravilhosa. Final de semana novamente. Aonde você para tudo, vai descansar com a sua família, com seus amigos, ou vai aproveitar também para curtir um pouco. Se desliga do trabalho para aproveitar um pouquinho a vida também, né? Mas agora chega de papo, porque eu quero tocar muita moda boa até as 9 horas da noite aqui na programação do Rodeio. Começando com ela, Ana Castela, 8:05.

0: Top FM, Teodoro Sampaio, Ana Júlia na programação do rodeio. Antes teve o Léo Chaves, fotos com participação do Henrique Juliano. E a gente abriu bem o rodeio com a nossa boiadeira Ana Castela. É que eu não te esqueci na programação aqui do rodeio até as 9 horas da noite. Prazer imenso, Fernando Machado, na sua companhia. Desde já quero agradecer o seu carinho, da sua audiência, para você que me dá uma carona aí no seu carro, no seu trabalho. Tá trabalhando assim como nós, um bom trabalho para vocês. Obrigado aí pelo radinho, ó, nos 98,3. Aquele abraço! 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
2: Entenda como funciona o processo que impede alterações no equipamento do sistema de votação. Afinal, como a urna é lacrada? A lacração da urna eletrônica acontece em duas etapas complementares, a física e a digital. Ambas ocorrem durante cerimônias públicas com acompanhamento e assinatura de juízes eleitorais, promotores, representantes da Ordem dos Advogados do Brasil, partidos políticos e entidades fiscalizadoras. A lacração digital é a primeira fase. Após a instalação e a conferência dos softwares nas mídias do sistema, os programas de computador são assinados digitalmente e lacrados eletronicamente. Esse mecanismo de criptografia garante que, se o software for alterado por qualquer agente, a urna identifica a modificação e impede o funcionamento do aparelho. A segunda fase é a lacração física, realizada durante cerimônias de carga das urnas nos cartórios eleitorais. Todos os acessos externos do equipamento, como as entradas de mídias de dados, os conectores e o compartimento de memória, recebem lacres de segurança colados sobre a carcaça. Todos os acessos externos do equipamento, como as entradas de mídias de dados, os conectores e o compartilhamento de memória, recebem lacres de segurança colados sobre a carcaça. Esses adesivos são produzidos pela Casa da Moeda, com numeração individual controlada e tecnologia autoadesiva de alta sensibilidade. Qualquer tentativa de remoção ou violação rasga o lacre e deixa marcas visíveis na superfície. No dia da eleição, os mesários e fiscais verificam a integridade dos adesivos antes de ligar o equipamento na sessão eleitoral. Para a hora do voto, informou Cristian Moraes.
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4: É o Rodeio da Clube FM até as 9 horas da noite. Prazer imenso, Fernando Machado na sua companhia, pra tocar muita moda boa, pra gente bater aquele bate-papo legal já quinta-feira, quintou. Amanhã a nossa cestita nossa, final de semana. Conta pra mim aí no nosso zap zap 991523883. Você já fica mais reservado no final de semana, já tira o final de semana pra você curtir, aproveitar com a sua família. Manda pra mim aí o seu áudio no 991523883. Deixa eu espiar já o zap zap aqui, tá bombando de mensagens. Pessoal lá no bairro da Penha, alô Suzana Souza, tudo bem por aí? Tudo certinho? Aquele abraço. Obrigado sempre pela sintonia também. Pessoal atualizando a gente com áudio por aqui. Alô, boa noite.
5: Boa noite, aqui é a Adriana Lamedora.
4: Ô, pessoal, tudo
5: pede
4: bem?
5: Pede uma música bem boa, toda escuta, que é minha filha, pra minha tia lá na Capas Motos e pra minha amiga Bertolina lá.
4: Opa, Bertolina.
5: Lá na casa da minha tia Elisina.
4: Aquele abraço pra vocês, obrigado sempre pela sintonia também. Quem tá por aqui, o Mário Cirone, do Copacabana, tudo certo, Mário? Aquele abraço. Obrigado sempre pela sintonia também. Deixa eu descer aqui, produção, localizando a nossa amiga Isolete aqui do centro, mandando uma ótima noite pra mim, uma ótima noite pra você também, Isolete, pra toda a família, obrigado pelo carinho. Quem mais tá por aqui? Deixa eu ver. Alô, boa noite.
6: Boa noite, Fernando.
4: Oi.
6: Aqui é a Daiane de Cecília Costa.
4: Tudo bem, Daiane?
6: Um abraço pra minha mãe Maria, que mora aí no Vila Marisa, em Lages.
4: Aquele abraço.
6: Sempre ligadinha na Rádio Clube. Um abraço.
4: Abraço, Daiane. Abraço, pessoal aí de Otacílio Costa. A gente tava aí hoje com uma blitz exclusiva do Boticário. Agradecer aí a Márcia, a Milena, toda a turma do Boticário de Otacílio Costa, que nos recebeu com o maior carinho. O pessoal aí, né? Nos receberam com o maior carinho, eu, juntamente com o Cláudio Pereira. Abração pra vocês, mandar um abraço aí pra Lara também, né? Que é responsável por todas as ações do Boticário aí, a organização. Obrigado pela confiança, aquele abraço. E amanhã a gente tá no Angelone, hein? Amanhã tem blitz exclusiva do Boticário do Angelone. 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Então não perde, amanhã às 2 horas da tarde a gente vai estar por lá. Deixa eu ver mais quem tá chegando por aqui, mandando mensagem pra gente. Alô, Setembrino, tudo certinho por aí? Setembrino tá lá no bairro Guarujá, na sintonia, né? Aquele abraço! Quem mais tá mandando mensagem aqui? O Francisco Moraes, do bairro Santa Helena. Tô na escuta do programa, manda um alô aí pra todos os amigos e um abraço pra Zoraide, que está ouvindo as músicas. Ô, meu povo, aquele abraço pra vocês. Agora tem Breno e Matheus.

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1: Boa noite, Pia Veiga.
2: Opa, tudo bem?
1: É o Célio Santos, bairro Santa Helena.
2: Tudo bem, Célio? Aquele abraço.
1: Quero mandar aí um abraço aí pra galera que estão curtindo aí pra fazer o da Correia lá no Capão Alto.
2: Ô, né? Pessoal de Capão Alto, aquele
1: só
2: abraço.
1: Bom, né, Pia? Essa aqui, tudo no fogãozinho a lenha, comendo uma quineira, carne de porco. Olha, um abraço pro Gustavo, pra Lilinha, pro Rian, pra Valença, pro Lili, pra minha esposa Marigete, pra tudo que tá curtindo. Valeu, Pia Veio.
2: Valeu, meu grande amigo. Aquele abraço. Agora tem Bruno e Barreto, 8h20.

0: Banda 10 desfilou aqui no rodeio da Clube FM, Faxina, participação do Rainha Musical. Antes teve o Bruno e Barreto, Minha Estrela Perdida, e na primeirinha, Breno e Matheus, Se Ela Me Ligar, participação aí do Corpo e Alma. Você pode mandar teu zap zap para mim no 991523883. Conta como vocês estão por aí, tudo certinho, como tá os preparativos pro final de semana. Você pode mandar o seu áudio ali, você é mais caseiro, não é muito de curtir o final de semana, vai aproveitar para descansar com a família? Conta para mim no 991523883. Agora é aquele momento que a gente para tudo, porque o nosso especialista no tempo traz informações aqui de como vai ficar a previsão do tempo para o nosso, para a nossa sextita nossa e para o nosso final de semana.
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0: Peter, traz as informações pra gente, essa chuva continua, amanhã abertura de sol, vai chover, conta pra gente como vai ficar a previsão do tempo, meu amigo, boa noite.
2: Boa noite. A presença de uma baixa pressão deve estar dando origem a uma nova frente fria ao longo dessa sexta-feira, previsão de muita chuva, risco de temporais e tempestades, com granizo, chuva forte e vendavais. E provável que nós tenhamos um outro ponto com algum transtorno, algum alagamento, alguma enxurrada, algum deslizamento de terra, alguma queda de barreira. Vai seguindo com um tempo mais instável durante o decorrer dessa sequência aí de mais estável durante o fim de semana. O sábado o tempo melhora e no domingo o tempo ele segue mais variável, né? Nublado, aberturas de sol e chances de chuvas rápidas, isoladas, mais aí pro final do dia. Fica mais ameno, friozinho. Peter Scheuer, meteorologista, com a previsão do tempo.
0: Valeu, Peter, obrigado pelas informações aqui no Rodeio da Clube.
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7: Opa, de volta na programação aqui do Rodeio da Clube FM até as 9 horas da noite. Prazer imenso, Fernando Machado na sua companhia. O pessoal tá mandando mensagem, hein? Em peso por aqui. Ó, a Samanta diz assim: eu já fico mais quietinha em casa, Fernandinho. Já fico mais de boa. Já curti muito, muita balada. Agora minhas rotinas de finais de semana é mais quietinha por casa. Abraço, Samanta. Obrigado sempre pela sintonia. Quem mais tá por aqui? Alô, boa noite.
8: Boa noite aí, ó. Manda um abraço aí, Marcelo. Pra mim, pra Cleomar. E o Tacílio Costa. Abraço, é o Marcelo.
7: Tudo bem, Marcelo? Aquele abraço pra você, pro Cleomar, toda a turma lá em Otacílio Costa também. Quem mais tá por aqui mandando mensagem pra gente? Alô, boa noite.
9: Boa noite, Fernandinho. Opa. Aqui é o Luiz Rabelo.
7: Tudo bem, tio Rabelo?
9: Um abraço aqui, pô. Nossos amigos aqui, temos na Bossoroca aqui, comendo uma carne, bebendo uma gelada, curtindo a grande Rádio Clube de Lages. Manda um abraço para todos os nossos grandes ouvintes da nossa grande Rádio Clube.
7: Aquele abraço. Valeu, tio Rabelo. Obrigado sempre pela sintonia aqui na programação. Deixa eu ver mais quem tá chegando por aqui mandando mensagem pra gente. A Margarete. Boa noite, Fernandinho. Tudo bem? Estamos juntos. Corrido. A Margarete da Araucária. Tudo bem, Margarete? Aquele abraço. Alô, Carlão. Tudo bem, Carlão? Aquele abraço pra você. Quem mais tá por aqui? Meu amigo César Moreira. Boa noite, amigo Fernandinho. Uma abençoada noite para todos os amigos. Deus nos abençoe sempre. Grande César Moreira, aquele abraço. Ó, o pessoal atualizando foto aqui no carro. Ah, nosso amigo Lucato na rodagem, aquele abraço. Quem mais tá mandando mensagem aqui? Alô, boa noite.
10: Alô, de Fernandinho Machado.
7: Ô, Luiz Henrique.
10: Toca uma música de Zezé de Camargo e Luciano.
7: Eita, tá na ponta da linha.
10: Beleza?
7: Aquele abraço, meu amigo Luiz Henrique, a Patrícia, o Gabrielzinho, a turma lá no São Francisco. Agora vamos de Zezé e Luciano, antes de voltar pra casa, 8h42.

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2: Boa noite, pessoal da Rádio Clube.
3: Boa noite.
2: Aqui quem tá falando é o Delis.
3: Tudo bem, Delis?
2: Casa de Pedra.
3: Aquele abraço.
2: Queria mandar um abraço pra Cirlei da Saúde aí do painel.
3: Pessoal de painel, aquele abraço.
2: E aquela música, aquela dos Olhos Negros, pra ela, oferecimento.
3: Tá modão bom demais. Um abraço, tá aí, aquela dos Olhos Negros, com corpo e alma.

0: Clube FM, a primeiríssima no Ibope, corpo e alma, aquela dos olhos negros, aqui a pedido da turma que tava na sintonia da programação, teve o nosso embaixador Gustavo Lima, Assunto que Dói, e também o Zezé e Luciano, Antes de Voltar pra Casa. Isso aqui foi pra recordar um clássico do Mirosmar e Luciano, Zezé de Camargo e Luciano, na programação do Rodeio até as 9 horas da noite. Prazer imenso, Fernando Machado, na sua companhia. Ainda dá tempo de atender sua mensagem, hein? 991-52-3883.
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10: Opa, de volta na programação do Rodeio com Fernandinho Machado aqui na sua companhia. Um abraço a todos pela sintonia aí, nossos amigos taxistas estão aí nos pontos de táxi. Pessoal lá no, na rodoviária, aquele abraço pra vocês. Pessoal que tá passando pelo nosso tapetão preto, pelas BRs aí, dando uma carona pra gente pelos 98,3. Uma boa viagem pra vocês, vão com calma. Deus na frente sempre. Alô, Iradi Francisco do Araucária, tudo bem? Tudo certinho por aí? Aquele abraço. Quem mais tá chegando por aqui mandando mensagem? Alô, boa noite.
11: Boa noite, Serginho, tudo
10: Opa.
11: Bom? Aqui é o José e Luir, do bairro
10: Santa
11: Catarina.
10: Com a do Serginho.
11: Dá pra você tocar a música dos Bertuccio, o tropeiro? Eu oferecer pra Albertina, minha esposa, que gosta muito dessa música, e pra vocês aí da rádio.
10: Aquele abraço, boa meu noite. Amigo. Boa noite, obrigado sempre pela sintonia. Quem mais tá por aqui? A Rosane da Boite lá no Coral, né, Rosane? Tudo certo por aí? Aquele abraço. Quem mais tá por aqui? O Zeca. O Zeca tá mandando aquele abraço pra mulher da vida dele, a Vera do Universitário, com muito amor. Aquele abraço. Quem mais tá por aqui? Boa noite, Doraci, ouvindo você. Se puder tocar João Paulo e Daniel, hoje eu sei. Eita, modão, essa foi pra recordar, hein? Quem mais tá por aqui? Deixa eu ver aqui. Boa noite, Fernando. Um alô pro pessoal do São Luís, isso? Pro César e família, pro pessoal do João Catarino. Isso? Um abraço. Tamo junto. Quem mais tá por aqui? Deixa eu ver. O Robert Simota na escuta, manda um abraço para todos do bairro Caravaggio e do bairro Popular. Alô, pessoal do Caravaggio, pessoal da Popular, aquele abraço para vocês. Obrigado sempre pela sintonia também. Quem mais tá por aqui? Mandando mensagem pra gente, a Célia Aparecida Barros do Jardim das Camélias. Abraço, Célia. Obrigado sempre pela sintonia também. Gente, eu não tenho mais tempo. Eu só me resta agradecer o carinho e a audiência de todos vocês na nossa programação aqui da Clube FM. Tá chegando aí a Voz do Brasil, logo em seguida, Show da Clube com Adilson Pereira. Muitas mensagens por aqui, hein? Mas eu deixo meu abraço especial.

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Gente, para fechar com chave de ouro, eu separei essa daqui, ó. Guilherme Santiago, Eu Não Te Amei à Toa. Um forte abraço a todos. Se o cara lá de cima permitir, amanhã eu tô de volta. Tchau, tchau.

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1: Está no ar a Voz do Brasil. 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
2: Olá, boa noite.
3: Boa noite para você que nos acompanha em todo o país.
2: Quinta-feira, 10 de setembro de 2026.
3: Vamos aos destaques do dia.
2: Fim da taxa das blusinhas.
3: Sancionada a lei que acaba com a cobrança do imposto de 20% sobre compras de até 50 dólares. Luciana Colares de Holanda.
4: O fim da cobrança vale para o imposto federal. As compras de